0: Bom dia. As notícias apresentadas por Mohamed Jan. O presidente da República diz que preservar o diálogo nacional inclusivo, a paz e a reconciliação é também uma forma de preservar a vida e o legado de Dom Januário Nyangumbe, bispo emérito de Pemba, que morreu a 23 de agosto corrente. Daniel Chapo falava esta terça-feira em Maputo, na missa de corpo presente e velório de Dom Januário, que considerou uma referência nacional pelo seu percurso ao servir a Deus e às comunidades, sobretudo as mais desfavorecidas.
1: Desde a sua juventude, serviu a Deus, mas sobretudo às comunidades favorecidas. Portanto, nós queríamos aproveitar esta ocasião para poder dizer que deixa-nos grandes valores, valores de solidariedade, de amor ao próximo e, sobretudo, de convivência pacífica, em comunhão entre irmãos moçambicanos.
0: O chefe do Estado considera que os valores de solidariedade, amor ao próximo e convivência pacífica deixados por Dom Januário devem continuar a orientar os moçambicanos. O porta-voz do governo explica que o presidente da República, Daniel Chapo, recuou da decisão de nomear Valdemar de Souza para o cargo de governador do Banco de Moçambique por ter considerado informações adicionais para inviabilizar a decisão tomada. Inocêncio Mpisa fez este pronunciamento em Maputo durante a conferência de imprensa que marcou o fim da sessão do Conselho de Ministros desta terça-feira.
2: Razões subservientes significa que obteve alguma informação adicional, um dado adicional, que inviabilizasse a continuidade da nomeação que terá feito. Então, é nesses termos que o Presidente da República deu agora. Qual é a razão? O Presidente da República não partilhou com ninguém, e nem é obrigado a partilhar. Está dentro do seu poder discricionário de nomear e cessar qualquer entidade que julgar relevante para um determinado momento ou irrelevante para esse mesmo momento.
0: O presidente da República, em posse esta quarta-feira, Felisberto Diniz Navalha, para o cargo de governador do Banco de Moçambique. Felisberto Diniz Navalha foi trabalhador do Banco de Moçambique entre os anos 1996 e 2022, onde exerceu várias funções técnicas e de gestão, destacando-se a de administrador e membro do Conselho de Administração e de diretor do Departamento de Estudos Econômicos. A presidente da Assembleia da República afirma que a retoma do projeto Mozambique LNG da Total Energies trouxe ganhos significativos para a população de Palma, na província de Cabo Delgado. Margarida Talapa chefiou a delegação da Assembleia da República, que visitou esta terça-feira a base logística de Afungi, onde são coordenadas as operações em terra da multinacional Total. A visita está inserida nas ações de fiscalização parlamentar da exploração dos recursos naturais e de acompanhamento dos grandes empreendimentos económicos implementados no país. Os parlamentares constataram no terreno que o projeto LNG está a alavancar a economia local com ganhos diretos para as famílias do distrito de Palma. A empresa Portos e Caminhos de Ferro de Moçambique está a apostar na digitalização dos sistemas ferroportuários, visando assegurar que o país se torne o principal ponto logístico da região austral de África. Para o efeito, está em curso a implementação de um projeto denominado Ecossistema Digital Integrado, que permite melhor gestão de operações, garantindo mais eficiência no transporte e desembaraço de carga. O facto foi avançado esta terça-feira na Feira Internacional de Maputo pela chefe do Gabinete Técnico da empresa CFE Sul, Wanda Augusto.
3: Esta migração para o mobile permite-nos ter a informação mais detalhada em tempo real e permite também que o cliente possa ter todos os dados que lhe permitem tomar decisões. Temos ali também o nosso STC, que é o Safe Train Control, é o sistema que está no nosso comando de circulações e instalado nas locomotivas. Este sistema permite que os comboios circulem em segurança.
0: A empresa Portos e Caminhos de Ferro de Moçambique aposta na digitalização dos sistemas ferroportuários, visando assegurar que o país se torna o principal ponto logístico da região austral de África. O Conselho de Ministros já aprovou esta terça-feira o regulamento para a cultura do algodão e revogou um decreto anterior. O regulamento estabelece as regras para o fomento, produção, comercialização, transporte, armazenamento, exportação e importação do algodão. A informação foi avançada pelo porta-voz do Conselho de Ministros, Inocêncio Mpisa, em conferência de imprensa que marcou o final da reunião do governo.
2: Auguramos que se verifique uma recuperação significativa da produção, atingindo uma média de 60 mil toneladas por ano, o que poderá gerar receitas de exportação na ordem de 65 milhões de dólares provenientes da venda da fibra e dos seus subprodutos. Prevê-se, com esta operação, ou esta alteração que se faz, o aumento das receitas em mais de 105 milhões de meticais, bem como a recuperação de cerca de 50% dos postos de trabalho no subsetor do algodão.
0: O Conselho de Ministros aprovou igualmente na sessão desta terça-feira a política pesqueira, documento que fortalece a cadeia de valor do setor das pescas e da aquacultura. Na atualidade internacional, o presidente do Parlamento e líder dos representantes do Irã ameaçou esta quarta-feira com uma resposta militar se as forças norte-americanas intensificarem o bloqueio naval aos portos iranianos. O pronunciamento de Mohammad Bagheer foi feito durante as conversações indiretas de paz com os Estados Unidos. O dirigente iraniano e antigo membro da Guarda Revolucionária observou que um bloqueio naval é considerado uma ação militar ao abrigo do direito internacional. O tempo. As cidades de Maputo e Tete podem chegar esta quarta-feira aos 35 graus centígrados de temperatura máxima, seguidas de Xaxai e Nampula, com 31 graus, Quelimane 30, Chimoio 29, Inhambane, Beira e Pemba 28, Vilanculo 27 e Lixinga 25 graus centígrados de temperatura máxima. Apresentamos as notícias às próximas às 6 horas no Jornal da Manhã.
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Bom dia Moçambique, Jornal da Manhã, no seu receptor. Presidente da República, Daniel Chapo, recebe hoje na cidade de Beira, em Sofala, o seu homólogo da República do Zimbábue, Emmerson Mnangagwa, e que efetuou uma visita de trabalho a Moçambique. Durante a visita, os dois chefes de Estado vão lançar no distrito de Nhamatanda a primeira pedra para o projeto de aumento da capacidade do oleoduto Moçambique-Zimbábue, uma infraestrutura operada pela companhia do Pipeline Moçambique-Zimbábue. E no distrito de Ankwabe, em Cabo Delgado, 100 casas construídas com material local e resiliente serão entregues até ao final deste mês, a igual número de famílias deslocadas e em situação de vulnerabilidade devido ao terrorismo. O Hospital Central de Nampula relata com preocupação a entrada massiva nos últimos dias de pessoas com mordedura canina, alguns que resultam em mortes. Retoma em Gaza o programa de recuperação de crianças vulneráveis vivendo na rua com vista à sua integração no seio familiar e na sociedade. A parte dos assuntos que vão marcar esta edição do Jornal da Manhã de quarta-feira, 2 de setembro de 2026. Sidónio Pires está na sonorização, Vitor África nas notícias, Ernesto Chauque na edição e apresentação. Votos de ótima escuta.

0: Acompanhe a seguir as notícias apresentadas por Vitor África. Bom dia.
1: Muito bom dia, Ernesto Chauqui, caro ouvinte. O presidente da República, Daniel Chapo, e o homólogo do Zimbábue, Emmerson Mnangagwa, procedem hoje no distrito de Nyamatanda, em Sofala, ao lançamento da primeira pedra do projeto de aumento da capacidade do oleoduto Moçambique-Zimbábue. Trata-se de uma infraestrutura que liga o Porto da Beira, em Moçambique, à zona de Firuca, no Zimbábue, constituindo uma infraestrutura estratégica para o abastecimento de combustíveis ao mercado zimbabuano e com o potencial para servir outros países do Interland. O lançamento da primeira pedra do projeto está inserido na visita de trabalho que o chefe de Estado do Zimbábue efetua a Moçambique, devendo ser recebido na cidade da Beira pelo presidente da República, Daniel Chapo. E antes de deslocar-se à cidade da Beira, o presidente da República confere posse esta manhã ao economista Fulgiberto Diniz Navalha, no cargo de governador do Banco de Moçambique. Navalha, que foi trabalhador da instituição entre os anos 1996 e 2022, foi nomeado ontem pelo presidente da República, devendo suceder a Rogério Zandamela no cargo de governador do Banco Central. Em despacho separado, o presidente da República nomeou também Benedita Maria Guimino para o cargo de vice-governador do Banco de Moçambique, devendo, entretanto, tomar posse numa data a anunciar, de acordo com um comunicado recebido na nossa redação. E esta terça-feira, o porta-voz do governo, Inocêncio Impiça, esclareceu que o presidente da República recuou da decisão de nomear Valdemar de Souza para o cargo de governador do Banco de Moçambique, por ter considerado a CQE informações adicionais para inviabilizar a decisão tomada.
2: Para quem viu o comunicado, está lá indicado que este recuo foi por razões supervenientes. O Presidente da República tomou uma decisão diferente daquela que tinha tomado há menos de 24 horas. Razões supervenientes significa que obteve alguma informação adicional, um dado adicional, que inviabilizasse a continuidade da nomeação que terá feito. É nesses termos que o Presidente da República deu. Agora, qual é a razão? O Presidente da República não partilhou com ninguém e nem é obrigado a partilhar. Está dentro do seu poder discricionário de nomear e cessar qualquer entidade que julgar relevante para um determinado momento ou irrelevante para esse mesmo momento. Está certamente sob auspícios exclusivos do Presidente da República.
1: Inocêncio Impiça fez o pronunciamento durante a conferência de imprensa que marcou o fim da sessão do Conselho de Ministros. Na sessão de ontem, o Conselho de Ministros aprovou o regulamento para a cultura do algodão e revogou um decreto anterior. O regulamento estabelece regras para o fomento, produção, comercialização, transporte, armazenamento, exportação e importação do algodão. O Conselho de Ministros já aprovou igualmente, na sessão desta terça-feira, a política pesqueira, documento que fortalece a cadeia de valor do setor das pescas e da aquacultura. O chefe de Estado disse ontem que preservar o diálogo nacional inclusivo, a paz e a reconciliação é também uma forma de preservar a vida e o legado de Dom Januário Nyangumbi, bispo emérito de Pemba, que morreu a 23 de agosto. Findo, Daniel Chapo falava na cidade de Maputo, na missa de corpo presente e velório de Dom Januário, que considerou uma referência nacional pelo percurso ao servir a Deus e às comunidades.
3: Desde a sua juventude, serviu a Deus, mas sobretudo às comunidades favorecidas. Portanto, nós queríamos aproveitar esta ocasião para poder dizer que deixa-nos grandes valores, valores de solidariedade, de amor ao próximo e, sobretudo, de convivência pacífica, em comunhão entre irmãos moçambicanos.
1: Presidente da República, Daniel Chapo. Os restos mortais de Dom Januário Machazi Nyangumbi, bispo emérito da Diocese de Pemba, vão enterrar esta manhã no cemitério de Lhangeni, na cidade de Maputo. Dom Januário Machazi Nyangumbi perdeu a vida aos 92 anos no passado dia 23 de agosto, vítima de doença no Hospital Central de Maputo. Antes da cerimônia de sepultura do clérigo, está prevista para as 9 horas uma missa exequial de corpo presente na C-Catedral de Maputo. A presidente da Assembleia da República, Margarida Talapa, afirma que a retoma do projeto Moçambique LNG da Total Energies trouxe ganhos significativos para a população de Palma, na província de Cabo Delgado. Margarida Talapa chefiou a delegação da Assembleia da República, que visitou esta terça-feira a base logística de Afungi, onde são coordenadas as operações em terra da multinacional Total. A visita está inserida nas ações de fiscalização parlamentar, de exploração dos recursos naturais e de acompanhamento dos grandes empreendimentos, assim que é, econômicos implementados no país. Os parlamentares constataram no terreno que o projeto LNG está a alavancar a economia local com ganhos diretos para as famílias do distrito de Palma. O Ministério do Trabalho, Gênero e Ação Social, em coordenação com a Assembleia da República, realizam hoje e amanhã, na sede do Parlamento, a 8ª sessão do Parlamento Infantil. A iniciativa enquadra-se no compromisso do Governo na promoção, proteção e defesa dos direitos da criança, criando espaços de participação e auscultação das crianças sobre suas necessidades, preocupações e prioridades. A sessão decorre sob o lema "O bem-estar da criança é nossa prioridade" e conta com participação de crianças delegadas provenientes de todas as províncias, proporcionando um espaço de partilha de experiências e diálogo entre crianças, membros do governo, do legislativo, sociedade civil e outros intervenientes, de acordo com uma nota recebida na nossa redação. E no plano internacional, o presidente russo Vladimir Putin rejeitou negociar com alegados terroristas após o homólogo ucraniano ter alertado as companhias aéreas que os drones ucranianos tornarão extremamente perigoso o espaço aéreo russo enquanto a guerra continuar. Esta é uma notícia a desenvolver no bloco das 7. Para já, foram as notícias das 6 horas.

0: Previsão do estado do tempo com o meteorologista Zefanias Caseco. Bom dia.
1: Bom dia, estimados ouvintes da Rádio Moçambique. Previsão do estado de tempo para hoje, quarta-feira, 2 de setembro de 2026. Para a região sul do país, espera-se céu pouco nublado a limpo e vento de leste a nordeste fraco moderado, soprando por vezes com rajadas. E para as regiões centro e norte, espera-se céu pouco nublado, localmente nublado, vento de sueste a leste fraco moderado e possibilidade de chuvas fracas locais. Temperaturas máximas previstas em graus Celsius. Maputo e Tete com máximas de 35, Xaxá e Nampula 31, Quelimane 30, Chimoio 29, Inhambane, Beira e Pemba 28, Vilanculo 27 e, por último, Lixinga com máxima de 25. Hoje é tudo e muito obrigado pela atenção dispensada. Até a próxima.

0: Jornal da Manhã da Rádio Moçambique, no seu receptor, são 6 horas e 12 minutos. Iniciamos a viagem matinal pelo país e o mundo. Desta forma, o Presidente da República, Daniel Chapo, diz que preservar o diálogo nacional inclusivo, a paz e a reconciliação é também uma forma de preservar a vida e o legado de Dom Januário Yungunga, Bispo Emérito de Pemba, que morreu 23 de agosto corrente. Último, Aderto Magaia.
1: O Presidente da República falava esta terça-feira em Maputo, na missa de corpo presente e velório de Dom Januário, que considerou uma referência nacional pelo seu percurso ao servir a Deus e às comunidades, sobretudo as mais desfavorecidas.
2: É de muita tristeza, consternação, porque perdemos Dom Januário, que é, sem mais dúvidas, um homem que é uma referência nacional. Bispo emérito de Pemba, mas que deu toda a sua vida, como nós ouvimos durante a pregação, desde a sua juventude, serviu a Deus, mas sobretudo às comunidades favorecidas. Portanto, nós queríamos aproveitar esta ocasião para poder dizer que deixa-nos grandes valores, valores de solidariedade, de amor ao próximo e, sobretudo, de convivência pacífica, em comunhão, entre irmãos moçambicanos.
1: O chefe do Estado considera que os valores de solidariedade, amor ao próximo e a convivência pacífica deixados por Dom Januário devem continuar a orientar os moçambicanos. No momento em que o país promove o diálogo nacional inclusivo, Daniel Chapo destaca a paz e a reconciliação como valores fundamentais para o desenvolvimento e defende a união dos cidadãos, independentemente da sua filiação política, religiosa ou origem étnica.
2: Temos dito ao povo moçambicano que a paz e a reconciliação são valores extremamente importantes para o nosso desenvolvimento. Daí que, para que nós possamos ter prosperidade, é extremamente importante preservar os valores que ele nos deixou. Os valores de paz, os valores de comunhão, os valores de solidariedade, os valores de amor ao próximo, para que todos nós possamos desenvolver o nosso país e possamos, sem mais dúvidas, com base nesta preservação de valores, continuar a trabalhar juntos como irmãos, independentemente da nossa afiliação religiosa, da nossa afiliação política, da nossa, portanto, origem étnica. Somos todos irmãos. Temos que nos unir, como ele nos ensinou durante toda a vida, para que possamos desenvolver o nosso país.
1: O chefe de Estado moçambicano falava esta terça-feira no velório de Dom Januário Nyangum, bispo emérito de Pemba, destacando o seu legado de paz, solidariedade e união, valores que defende serem preservados através do diálogo nacional inclusivo.
0: O Hospital Central de Nampula relata com preocupação a entrada massiva nos últimos dias de pessoas com mordedura canina, alguns que resultam em mortes. Jornalista Olívio Mateus.
3: De julho passado a esta parte, deram entrada no Hospital Central de Nampula 664 casos de mordedura canina, dos quais 2 resultaram em óbitos. O responsável do Departamento de Vigilância Epidemiológica no Hospital Central de Nampula, Carletos Agostinho, disse que a melhor medida de prevenção da raiva transmitida através de mordedura canina é a vacinação dos animais, bem como a toma da vacina antirrábica imediatamente após a pessoa ser mordida. Carletos Agostinho lança vigoroso apelo para que, em menos de 72 horas de ataque por animal raivoso, procurar imediatamente a unidade sanitária mais próxima para ser administrada a vacina contra a raiva.
4: Para a pessoa que for ferida, que for agredida pelos animais, a pessoa deve lavar a ferida com água e sabão, abundar, pelo menos 15 minutos, enquanto procura os cuidados médicos. Existem pessoas que começam com a vacinação antirrábica e os dias que nós mandamos voltar, não voltam naquela data. Isso é perigoso. Todo medicamento se altera, é perigoso. Já anula todo o tratamento. E nós aqui no Chá Central apenas vacinamos as primeiras doses, primeira e segunda doses, que é em simultâneo, e as terceiras doses de quarta e faz lá no centro.
3: Carlitos Agostinho, responsável do Departamento de Vigilância Epidemiológica no Hospital Central de Nampula, e o aumento de casos de mordedura canina que dão entrada naquela maior unidade sanitária da região norte do país. Amos Mkalihe em Moçambique, Nipuro Noma Lelea, Wanawana Nari, Olívio Mateus, Nampula, bom dia.
0: Autoridades em Sofala apertam o cerco à circulação ilegal de mototáxis. Ontem, mais de uma centena destes veículos, também conhecidos por chopelas, foram apreendidos na cidade da Beira devido a diversas irregularidades. Jorge John.
5: Foi mais uma operação desencadeada pela Polícia da República de Moçambique e Polícia Municipal com vista à prevenção da sinistralidade rodoviária. No topo da lista das irregularidades por detrás da apreensão dos mototáxis está essencialmente a falta de carta de condução, capacete e colete refletor. Durante a operação foram fiscalizadas cerca de 200 chopelas, tal como faz saber o porta-voz do Comando Provincial da PRM em Sofala. Honório Chimbo refere que a operação surge em resposta ao aumento dos acidentes com mototáxis e avisa que o reforço da fiscalização vai continuar.
6: Essa é uma atividade que vai continuar. Nos próximos dias, havemos de escalar outros pontos, não só a nível da cidade da Beira, mas em vários pontos da província de Sofala. Estamos virados para averiguar o estado mecânico das motorizadas, a documentação das mesmas, bem como as chapas de inscrição, o uso de colete refletor e de capacete por parte dos motociclistas e averiguar igualmente o número de passageiros que está sendo transportado em cada motorizada. Temos vindo a assistir um incremento de acidentes de viação envolvendo motociclistas. Isso para nós é motivo de preocupação. Não vamos aqui adiantar o número, porque o que nos preocupa mais do que os números de acidentes de viação que temos vindo a registrar é mesmo a gravidade com que os mesmos têm sido registrados. Portanto, onde haver um ou dois ou três feridos graves, para nós é motivo de preocupação e ainda uma preocupação maior quando temos registro de óbitos. Portanto, achando-se que há aqui a violação de um ou outro elemento que fiz menção, obviamente esse motociclista vai sim ser sancionado.
5: O porta-voz do Comando Provincial da PRM em Sofala, Honório Chimbo, e a intensificação do controle rodoviário, particularmente aos mototáxis. Avesere, mpole na mautenda na enganhoca za kwenda. 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Jorge Johnny, na Beira.
0: Retoma em Gaza o programa de recuperação de crianças vulneráveis vivendo na rua com vista à sua integração no seio familiar e na sociedade. Bonifácio Novela.
7: Esta retoma acontece após a interrupção registrada devido às cheias que afetaram a província, sobretudo nas cidades de Choco e Xechai, que inviabilizaram o diagnóstico real da situação da criança vulnerável vivendo na rua. A informação foi dada a conhecer por Quirino Guni, da Direção Provincial do Gênero, Criança e Ação Social em Gaza, para quem o setor registra com muita preocupação a proliferação de crianças em mercados e outros centros comerciais. São crianças que passam a vida a pedirem esmola e a venderem diversos produtos, relegando o direito à escolaridade, o que coloca em risco a sua saúde e o futuro.
8: O trabalho que ainda continua, que nós registramos muita reclamação a nível da urbe, é a questão de crianças em situação de rua, que constatamos que esta atividade precisa de um projeto específico para trabalharmos nas comunidades para estancar este êxito rural das crianças em situação de rua. Há um levantamento de crianças específicas que encontrávamos para sessões de diagnóstico, de onde é que estão a sair essas crianças, quais foram as causas de abandono lá. Agora temos a nova loja recém-aberta, que é lá também onde se concentram essas crianças.
7: A fonte indicou que neste momento, após cheias, estão criadas as condições técnicas e humanas para a efetivação do plano de recuperação de crianças vivendo na rua, para a sua integração às famílias efetivas ou acolhedoras.
8: Com as cheias que nós tivemos esse rompimento, mas há um plano em andamento para atacar especificamente este grupo-alvo, para ver se nós podemos erradicar. Pretendemos levar essas crianças até aos seus locais, às famílias, ouvirmos um pouco da história, para ver se podemos criar um clima aqui de convivência, onde essas crianças podem ser reintegradas nas suas famílias.
7: Quirino Guni, técnico da Direção Provincial do Gênero, Criança e Ação Social em Gaza, e o plano de retoma do Programa de Recuperação e Inserção Social de Crianças de Rua, que deambulam pelas cidades à procura de sustento e abrigo. Vamakweru, Anfumu Kare Uelela Shakutu Etiliti Titaka Itashala Shkulkumba, Tivonile Kuva Hitlaisa Fuisaina ambi Nitaurimi Itapona. Da cidade de Xexai, Bonifácio Novela, bom dia.
0: Às 6:22, alguns alfabetizadores em Quelimane, na Zambésia, queixam-se de insuficiência de livros para a educação de adultos e jovens, tal como nos conta Alex Felipe.
9: A preocupação foi manifestada esta terça-feira na abertura da Semana de Alfabetização. Os alfabetizadores afirmam que exercem atividades com manuais descontinuados há mais de 3 anos.
10: Fátima Lourenço Abrujado. Conseguimos nos adaptar assim, da nossa maneira, porque nós já estamos já, esse é o terceiro ano com mesmo os livros. Os alunos estão a reclamar, estamos em que classe, senhora professora? Nós não podemos falar que estamos na classe, se os livros são mesmo, como é que vamos mudar de classe?
11: É Américo Augusto, estou há 12 anos como alfabetizador, o subsídio ainda é muito magro, é do trabalho que nós realizamos, alfabetizar adulto não é tarefa fácil. E temos problemas ainda de material didático. Os próprios alunos também têm essa dificuldade de não receber esse material.
12: Chamo-me Alima Gulufo Manheta. O problema é que não temos. Temos problema de livros, temos problema de quadro. São materiais necessários que nós precisamos para o nosso trabalho.
9: Por seu turno, a diretora do Serviço Distrital de Educação, Juventude e Tecnologia, Luísa Sanner, reconhece a preocupação. A nossa entrevistada diz ainda que o subsistema de alfabetização e educação de adultos e jovens enfrenta outros desafios a destacar, a desistência dos alfabetizandos.
13: Em termos de alfabetizadores, temos 80 em todo o distrito de Quelimane. Temos cerca de 39 centros. Alfabetizandos, nós temos 1.712. Desses 1.712, 1.395 são mulheres. Já abre-se sim a semana com o desafio de continuarmos cada vez mais a mobilizar, sensibilizar. Temos tido algumas dificuldades, sobretudo quando chega na época de cultivo. Muitas alfabetizadoras abandonam. Então temos tido mesmo o desafio de continuar a mobilizar, sensibilizar, na medida que elas sim podem ir, mas no entanto depois voltarem e continuarem com as aulas de alfabetização e não apenas desistir, como tem se verificado em alguns pontos.
9: Luísa Sani, diretora do Serviço Distrital de Educação, Juventude e Tecnologia de Quelimane. Albonioa, Uiwana Noziva, Moçambique no Tamalela. De Quelimane, Alex Felipe.
0: Em Iambana aumenta o número de alunos que procuram os cursos profissionalizantes como forma de assegurar seu autoemprego. Armindo Massinga desenvolve a informação.
14: O aumento do número de alunos que aderem aos cursos profissionalizantes tem que ver com as oportunidades que estes possuem depois da sua formação. O Instituto Industrial e Comercial Eduardo Mondlane de Inhambane é um dos estabelecimentos de ensino técnico cuja metade dos formandos matriculados neste ano concluíram o ensino secundário geral, mas que optaram por voltar à carteira com vista a aprender o saber fazer. E porque pretende-se que mais alunos adiram a este subsistema de ensino, Celso Rafael, diretor deste estabelecimento, disse que estão planificadas palestras nos campos que acolhem os Jogos Desportivos Escolares no âmbito da Semana Nacional do Ensino Técnico que arranca esta manhã.
15: O nosso ensino é profissionalizante, mas ao mesmo tempo confere o grau de técnico médio profissional. Portanto, são dentre essas e outras matérias que precisamos de partilhar com as comunidades, com os alunos, por forma a aproveitarem desta oportunidade que a província oferece e o Instituto, de forma particular, também oferece.
14: Por ocasião da Semana Nacional do Ensino Técnico Profissional, será exibida uma exposição das diversas especialidades desse subsistema de educação e alguns formandos falam do que vão apresentar.
16: Meu nome é Erika Olinda, eletricidade industrial. Estamos a fazer um circuito de iluminação, onde temos 3 botões de pressão e um candeeiro. Então, esses 3 botões de pressão, onde fazer acender esse candeeiro?
17: Não sente-se inferiorizada pelos colegas homens estando aqui?
16: Não, não me sinto inferiorizada.
18: Eu sou Félix Zaguinho Poça. Sim, aqui estamos a montar um esquema elétrico para exposição.
14: Formandos dos cursos regulares e de curta duração que esta manhã vão expor os seus produtos no quadro da Semana Nacional do Ensino Técnico Profissional, cuja cerimônia do lançamento será orientada pela Secretária de Estado da província de Inhambane no Instituto de Ciências de Saúde de Muelé. Aku Gonzalam Tiruyamanga, Gina Nelissima, Humelela Nyamuha Kaviki Gasgonzo Jamanga. So, Armindo Masinga, Pretendinha Ban, bom dia.

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A 6 horas e 30 minutos, resumo dos assuntos de destaque no Jornal da Manhã. Presidente da República, Daniel Chapo, recebe hoje na cidade da Beira, em Sofala, o seu homólogo da República do Zimbábue, Emmerson Mnangagwa, que efetua uma visita de trabalho a Moçambique. Durante a visita, os dois chefes de Estado vão lançar no distrito de Nhamatanda a primeira pedra para o projeto de aumento da capacidade do oleoduto Moçambique-Zimbábue, uma infraestrutura operada pela companhia de pipeline Moçambique-Zimbábue. No Malawi, 4 altos funcionários da Comissão Eleitoral daquele país, incluindo o antigo diretor daquele órgão, foram detidos em Lilongwe por alegadas graves acusações de abuso de poder e branqueamento de capitais.

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1: Bom dia, estimados ouvintes da Rádio Moçambique. Previsão do estado de tempo para hoje, quarta-feira, 2 de setembro de 2026. Para a região sul do país, espera-se céu pouco nublado a limpo e vento de leste a nordeste fraco moderado, soprando por vezes com rajadas. E para as regiões centro e norte, espera-se céu pouco nublado, localmente nublado, vento de sueste a leste fraco moderado e possibilidade de chuvas fracas locais. Temperaturas máximas previstas em graus Celsius. Maputo e Tete com máximas de 35, Xaxá e Nampula 31, Quelimane 30, Chimoio 29, Inhambane, Beira e Pemba 28, Vilanculo 27 e, por último, Lixinga com máxima de 25.

0: No café da manhã, hoje vamos discutir a estratégia de digitalização dos serviços da administração pública à luz do 12º Conselho Coordenador do Ministério da Administração Estatal e Função Pública, aqui de Cor, de hoje até sexta-feira, Mecaneta, província de Maputo. A nossa convidada é a Diretora Nacional de Planificação e Cooperação, Biza Novela, e o café será servido a partir do local do evento pelo jornalista Alberto Paulo. Amigo ouvinte, participe pelos números 21-31-77-77 e 82-34-77 e também pela página do Facebook Jornal da Manhã RN.
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0: As províncias do Norte, nomeadamente Cabo Delgado, Nampula e Niassa, divulgam hoje as suas potencialidades económicas num seminário agendado para as 13 horas deste terceiro dia consecutivo da Feira Internacional de Maputo. Florencio Moussa.
2: A divulgação vai acontecer perante investidores nacionais e estrangeiros e se enquadra num esforço coletivo de busca ativa de investimentos para aquela região. Ontem, na mesma perspectiva, desta feita, as províncias de Maputo, Gaza e Inhambane, na zona sul do país, realizaram um exercício idêntico, onde arrolaram algumas potencialidades que consideram catalisadoras do desenvolvimento sustentável. Ainda ontem, o Fundo para o Fomento de Habitação anunciou a entrega até ao fim deste ano, em todo o país, de mais de 16 mil talhões a igual número de jovens, no âmbito da implementação do projeto Terra Infraestruturada, lançado o ano passado pelo chefe do Estado, Daniel Chapo, no distrito de Vilanculo, na província de Inhambane. Com efeito, decorrem ações de demarcação de terra em locais considerados relativamente seguros para garantir que os jovens tenham um acesso a um talhão de forma condigna e a baixo custo para erguerem as suas habitações, segundo o presidente do Conselho de Administração do Fundo para o Fomento de Habitação. Amorim Pirim foi entrevistado pela Rádio Moçambique esta terça-feira, depois de assinatura de dois memorandos de entendimento para a implementação do projeto Terra Infraestruturada nas províncias de Cabo Delgado e Gaza, à esteira da Feira Internacional de Maputo, que decorre em Recate, no distrito de Maracuene. No caso concreto de Cabo Delgado, o presidente do Fundo para o Fomento de Habitação explicou que a província vai merecer um tratamento privilegiado e justifica.
3: Queremos destacar mesmo Cabo Delgado, pelas características que os jovens, pela imposição de sofrimento que os jovens têm pelo terrorismo, que portanto, têm que deslocar. Alguns já tinham casa, mas têm que fazer migração para outra zona, procurar terreno. Então, nós como queremos nos antecipar para que os jovens não querem sair do seu distrito, mas estão a ser impostos, mudem para um distrito que já tem alguma dignidade, se calhar melhor daquilo que eles tinham lá.
2: A província de Gaza, concretamente o distrito de Limpopo, foi também definida como uma das prioritárias na implementação do projeto Terra Infraestruturada.
3: Já temos provas concretas de entrega de alguns projetos, tanto em Matitwin, em Maputo. Vamos brevemente fazer entrega em Niassa, Mucuba, Nampula e depois Limpopo. Se calhar aproveitar a oportunidade para partilhar que em Limpopo já tem o empreiteiro adjudicado. Já há mobilização em curso, já há trabalho foi feito com a população e está a bom ritmo em termos daquilo que é o cronograma desenhado. Partilhar também que nós somos solidários com a situação de Gaza, portanto, como província, portanto, de forma cíclica sofre problemas de cheias.
2: O PCA do Fundo para o Fomento de Habitação, Amorim Pirim, e a assinatura de memorandos para a formalização de intenções das partes para a concretização do projeto Terra Infraestruturada, que prevê a demarcação à escala nacional de mais de 49 mil talhões, além de construção de 12 mil casas, entre várias infraestruturas sociais. Um outro acordo rubricado ainda no segundo dia da Facim. Os signatários legalizaram intenções de parceria. O jornalista Dinkassam registrou o momento.
4: Moçambique e a província chinesa de Hunan reforçam cooperação económica com a assinatura de 11 acordos e intenções de parceria em áreas estratégicas como energia, infraestruturas, indústria, comunicação e desporto. O anúncio foi feito durante a Conferência de Parceria Económica e Comercial Hunan-Moçambique, realizada no âmbito da Feira Internacional de Maputo, FACIM. O secretário de Estado do Comércio, António Grispos, diz que Moçambique vive um momento ideal para atrair investimento chinês, destacando os grandes projetos de gás e o potencial do país como porta de entrada para os mercados da África Austral.
5: Apostar em Moçambique neste momento em que nós estamos a convergir numa transformação digital da nossa economia, estamos também a transformar a nossa indústria com a adição do processamento, o melhor momento para se estar em Moçambique é agora.
4: A representante da Embaixada da China, Wu Jingjia, anunciou que a partir de dezembro a China deverá aplicar tarifa zero às importações de produtos dos países africanos com relações diplomáticas com Pequim, incluindo Moçambique. Os dois lados esperam que os acordos assinados se traduzam em negócios concretos que garantam mais produção e crescimento económico.
2: Há um esforço enorme em curso visando tirar proveito da realização da FACIM por parte dos diversos intervenientes. Lourenço Moussa, bom dia.
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0: As províncias norteñas do país, nomeadamente Cabo Delgado, Nampula e Niassa, divulgam hoje as suas potencialidades económicas num seminário agendado para as 13 horas deste terceiro dia consecutivo da Feira Internacional de Maputo. Às 6 horas e 39 minutos, o Executivo moçambicano aprovou esta terça-feira o regulamento para a cultura do algodão e revogou um decreto anterior de Leopoldo Agapito.
6: O regulamento estabelece as regras para o fomento, produção, comercialização, transporte, armazenamento, exportação e importação do algodão. Esta informação foi avançada nesta terça-feira em Maputo pelo porta-voz do Conselho de Ministros em conferência de imprensa que marcou o fim da reunião do governo. Inocêncio Mpisa disse que com a revisão o Executivo pretende melhorar o ambiente regulatório e promover maior transparência e disciplina entre os principais intervenientes da cadeia de valor do algodão.
7: Auguramos que se verifique uma recuperação significativa da produção, atingindo uma média de 60 mil toneladas por ano, o que poderá gerar receitas de exportação na ordem de 65 milhões de dólares, provenientes da venda da fibra e dos seus subprodutos. Prevê-se, com esta operação, ou esta alteração que se faz, o aumento das receitas em mais de 105 milhões de meticais, bem como a recuperação de cerca de 50% dos postos de trabalho no subsetor do algodão, ao reforçando de forma significativa tanto os cofres do Estado e o dinamismo da economia rural, podendo naturalmente servir para maior disponibilidade financeira nacional.
6: O Conselho de Ministros aprovou igualmente na sessão desta terça-feira a política pesqueira, documento que fortalece a cadeia de valor do setor das pescas e da aquacultura. Inocêncio Mpisa anotou que o governo pretende aumentar a oferta regular de produtos pesqueiros no mercado nacional e aumentar empregos e renda das famílias que vivem da pesca.
7: A pesca é uma atividade que é realizada por aproximadamente cerca de 400 mil famílias em Moçambique e elas sobrevivem da pesca. Mas a pesca pode ser melhorada para garantir que ela não só continue a alimentar as famílias, mas também continue a produzir, portanto, a proteína animal na base do peixe para as populações, mas também é uma boa commodity para importação, para exportação, dizia. A nova política que é aprovada hoje, este instrumento que é aprovado nesta sessão, permite ou valoriza todos estes aspectos e garante que nos próximos tempos seja possível valorizar todos os elementos da cadeia da pesca para garantir que tenha uma melhor contribuição para o PIB nacional, mas acima de tudo para a saúde dos moçambicanos através da proteína animal produzida na base do peixe, mas também, e por que não, aumentar os cofres do Estado com uma melhor importação.
6: Porta-voz do Conselho de Ministros, Inocêncio Mpisa. O governo aprovou o decreto que cria o Instituto de Investigação em Biotecnologia e Águas e a resolução que aprova a Estratégia de Educação Pré-Escolar para o período 2027-2036. Ainda na sessão desta terça-feira, o Conselho de Ministros aprovou a resolução que autoriza o Ministro das Finanças e o da Transformação Digital a criarem uma equipa para negociar a implementação e operações do Sistema Integrado para a Administração Tributária.
0: Mais de 25 mil produtores filiados à União Provincial dos Camponeses, no Niassa, estão a ser capacitados em técnicas resilientes às mudanças climáticas, face à previsão da ocorrência do fenómeno El Niño na próxima campanha agrícola. Raimundo Matala.
8: Os treinamentos incluem a alocação de semente melhorada e de ciclo curto resiliente à escassez de chuva. Numa primeira fase, as capacitações estão a decorrer nos distritos da zona sul do Niassa, nomeadamente Mecanhelas, Coamba, Metarrica, Maua, Nipepe e Mandimba, regiões onde o fenômeno El Niño poderá atuar com mais intensidade. O presidente da União Provincial de Camponeses no Niassa diz que, face à imprevisibilidade das chuvas,

0: mais cedo, porque se podemos ter chuva, depois terminar mais rápido. Olhando naquilo que é a capacidade do nosso apoio com relação aos insumos, alguns distritos nós já conseguimos dar as sementes.
1: Salim Amin, presidente da União Provincial de Camponeses, Nuniasa, e as ações antecipadas face à possível ocorrência do fenômeno El Niño na próxima campanha agrícola. 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A partir de Lishinga, Raymond Matola.
2: O Banco Mundial pretende transformar ainda este ano na cidade de Teto num polo estratégico de produção de hortícolas com o funcionamento do Centro de Produção de Fertilizantes Orgânicos, jornalista Ignacio Gamay.
3: A iniciativa está associada à estação de tratamento de lamas fecais, construída no Vale de Nhartanda, uma das principais zonas verdes da cidade de Tete, que aguarda pela inauguração. A infraestrutura permitirá transformar lamas fecais tratadas em fertilizantes orgânicos a serem utilizados pelos produtores, contribuindo para a melhoria da fertilidade dos solos e o aumento da produção. Para além da produção de fertilizantes, a estação terá capacidade de tratar e purificar parte da água, que poderá ser aproveitada para a irrigação dos campos agrícolas circundantes e para outros serviços públicos. A secretária de Estado na província de Tete considera que a infraestrutura constitui um verdadeiro balão de oxigênio para a economia da cidade, por poder contribuir para reduzir a dependência de produtos agrícolas provenientes de outras regiões. Cristina Mafumo defende que o aproveitamento integrado dos recursos disponíveis poderá dinamizar o rendimento das associações de produtores, gerar oportunidades de rendimento e reforçar a segurança alimentar das famílias.
4: Essa é uma questão do próprio Conselho Municipal, termos uma associação e darmos insumos, os nossos extensionistas poderem capacitar e teremos a nossa hortícola aqui na cidade de Tete em melhores condições de produção. Queremos apelar a todos os que abraçam esta atividade de coleta de resíduos sólidos nas residências para que se juntem ao Conselho Municipal para todos podermos crescer e para continuarmos a melhorar os indicadores de saneamento, garantindo assim a saúde da nossa população.
3: A aposta enquadra-se assim numa perspectiva de economia circular, em que os resíduos tratados são reaproveitados para produzir fertilizantes e água destinada à atividade agrícola na cidade de Tete. Onvera, Moçambique, Ndizi, Colato, Tchoncho, Tianiti, Sunga, Ntendere, Tsiku, Lililonse. Ignacio Gamay, cidade de Tete.
2: Mais de 400 famílias dos distritos de Machado, Mussoriz e Sussundenga, Manica, vão beneficiar este ano de 7 sistemas de 3 furos de abastecimento de água potável no âmbito de um programa implementado pela Cruz Vermelha de Moçambique, jornalista Lissam Xingoma.
5: O presidente da Cruz Vermelha de Moçambique e Manica, Ricardo Simão, explicou que a organização está a trabalhar na perfuração e instalação dos sistemas de abastecimento de água nos 3 distritos, em parceria com a sua congênera da Suécia. Segundo a fonte, a água que vai jorrar dos sistemas será utilizada para o consumo das comunidades, irrigação de campos agrícolas e abeberamento de animais, contribuindo para melhorar as condições de vida e a produção das famílias beneficiárias. Além da componente de água potável, o programa contempla a distribuição de animais, sendo que mais de 1.000 caprinos e 2.000 galinhas já foram entregues às famílias dos 3 distritos.
6: Queremos ajudar as comunidades, plantios de colocação de hortas para poderem se beneficiar, e não só algumas zonas que estão a fazer criação, concretamente em Machaz, estamos a colocar bebedouros para os animais. Isso para os animais poderem também sobreviver. Fala-se muito do fenômeno El Niño, que pode criar problemas, então é uma das coisas que estamos a tratar.
5: O presidente da Cruz Vermelha de Moçambique e Manica, Ricardo Simão, destaca que a iniciativa representa uma aposta no fortalecimento da resiliência das comunidades perante os desafios relacionados ao acesso à água potável devido aos efeitos das mudanças climáticas. 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
2: Vamos a Cabo Delgado, no distrito de Enquabe. 100 casas construídas com material local e resiliente serão entregues

0: Ainda este mês, é igual número de famílias deslocadas devido à situação do terrorismo. Somali Gilberto desenvolve a informação.
1: As habitações estão a ser erguidas no centro de reassentamento da comunidade de Inacussa B, local que acolhe pouco mais de 160 famílias deslocadas de vários pontos da região por conta das ações inimigas. Em entrevista à Rádio Moçambique, o diretor do Serviço Distrital de Planeamento e Infraestruturas de Anguabe explicou que o projeto de melhoria do acesso a abrigo e a kits não alimentares implementado pela organização Ajuda em Ação está acima dos 80% de execução. Segundo Martins Egídio, além de garantir habitação às famílias previamente selecionadas entre as mais vulneráveis naquele centro de reassentamento de deslocados, a iniciativa assegura também o acesso a serviços básicos de água potável e cuidados de saúde.
2: Lá dizer que estão acolhidas 164 famílias. Dessas foram selecionadas 100 mais aquelas famílias mais vulneráveis. Em termos de serviços básicos, está lá uma fonte de água, porque o nosso raio, cada fonte de água é para 300 habitantes, estamos dentro do parâmetro. Em termos de atendimento de cuidados de saúde, muitos têm se deslocado aqui, outros vão para o Centro de Saúde de Engeva. E também tem sido feito brigadas móveis.
1: Martins Egídio apontou a construção destas habitações resilientes como um exemplo da adesão dos parceiros à estratégia do governo que visa transitar das ações humanitárias de emergência para respostas sustentáveis de desenvolvimento.
2: Nós, como distrito, temos desafiado os parceiros que devemos apostar mais no projeto de desenvolvimento. Em algum momento, outros parceiros só vêm para implementar. Então, nós também aconselhamos alguns parceiros que vêm fazer aqui a planificação comunitária, aqui da base, procurar saber quais são as necessidades reais que uma certa comunidade precisa.
1: Martins Egídio, diretor do Serviço Distrital de Planeamento e Infraestruturas de Anguabe, e a previsão da entrega ainda este mês de 100 habitações a igual número de famílias deslocadas e vulneráveis devido ao terrorismo nesta região da província de Cabo Delgado. 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Somali Gilberto Mpimba, bom dia.
0: O Instituto Nacional de Ação Social está a assistir mais de 3 mil pessoas em situação de vulnerabilidade em consequência das cheias e inundações registradas no princípio deste ano. Os beneficiários recebem apoio no quadro dos programas do Instituto Nacional de Ação Social da província de Maputo. Stélio Maniz.
3: Mais de 3 mil pessoas continuam a viver em extrema pobreza em alguns distritos da província de Maputo, na sequência das cheias e inundações registradas no início deste ano. As vítimas são, na sua maioria, idosos e pessoas com deficiência dos distritos de Magud, Manhissa, Marraquém, Matola e Boane, cuja situação social agravou-se com a ocorrência das cheias, estando a necessitar de ajuda de todo o tipo. E para minimizar o sofrimento dos concidadãos em situação de vulnerabilidade, o Instituto Nacional de Ação Social na província de Maputo está a desencadear uma ação de apoio no âmbito do Programa de Proteção Social Básico. Graça Wayene, do Instituto Nacional de Ação Social, explicou que o apoio em curso consiste no envio de valores monetários aos beneficiários através de carteiras móveis, numa intenção de incentivar a adesão ao mundo eletrónico digital.
4: E esses beneficiários têm uma assistência acumulada de 3 meses, e que em cada mês recebem uma transferência monetária de 2.500. Então, sendo 3 meses, significa que recebem 7.500 meticais. Começamos a efetuar os pagamentos já ocorreram para os distritos de Magude, Manhissa e Marraquém, faltando os distritos da Matola e Boane para receber as suas transferências. E, neste momento, estamos já a organizar, porque já foram cadastrados, e logo que tivermos já a disponibilidade financeira, vamos entregar a estes beneficiários. E aqui haverá uma comunicação também aos governos locais.
3: Delegado provincial do Instituto Nacional de Ação Social em Maputo, Graça Wayene, e o apoio às camadas vulneráveis, cuja situação social tenha se agravado por conta das cheias e inundações do início deste ano nesta região do país. Eu sou Stélio Manhissa, da cidade de Matola. Bom dia.
0: Esportivo no Jornal da Manhã e agora a destaque. Cumpre-se hoje a quarta jornada nos Jogos Esportivos Escolares, com algumas seleções apuradas para as meias finais e no atletismo. Já há atletas que conquistaram medalhas. Venâncio Macamo, bom dia.
5: Exato, os jogos continuam a decorrer em diversos campos nas cidades de Inhambane e Maxixe. Assunto a conferir já a seguir. Para já, no Moçambola 2026, dois jogos marcam o início da disputa da 19ª jornada, edição 2026. Baía de Pemba, Ferroviário de Lixinga e Ferroviário de Nacala recebem a Ação Desportiva de Pemba. São jogos marcados para esta tarde. Amanhã, no prosseguimento da ronda, joga a Associação Black Bulls, Xingal de Tete, Ferroviário de Maputo, União Desportiva de Songo, Machaquene, Ferroviário da Beira, Costa do Sol, Liga Desportiva de Sofala. Voltamos à nota de destaque nos jogos escolares. Disputa-se hoje a quarta jornada com algumas seleções apuradas para as meias finais. A província de Sofala e Tete são as primeiras seleções apuradas para as meias finais em handebol masculino. O detalhe com Nicolau Mucavel.
6: As duas províncias foram as primeiras a garantir a qualificação depois de vencer esta terça-feira Niassa e Maputo província respectivamente, somando 9 pontos cada nas séries A e B. Em partida da quarta jornada, Sofala mostrou força e consistência ao derrotar Niassa por 36-21, enquanto Tete não deu espaço para a surpresa e bateu Maputo província por expressivos 36-19. No final do encontro, o capitão de Sofala considerou que a sua equipa realizou uma boa partida, embora tenha manifestado desagrado em relação à arbitragem.
7: Bernardo Romão, sim, como posso dizer, o jogo foi bom, apesar dos apesares, tivemos dificuldades, os árbitros não apitaram bem às vezes, mas o jogo foi bom.
6: Do lado de Tete, a satisfação tomou conta do grupo. O capitão da equipa promete continuar a trabalhar arduamente, tendo já lançado o desafio de levar o troféu para a província.
8: Pelo nome de Ricardo Abílio Xaxuana, para mim não tenho muito a dizer, mas o jogo foi bom, sim. Tentamos poucos, todos nós somos bons, somos família e acredito que iremos chegar ao final.
6: Nesta quarta-feira, Sofala volta à quadra para defrontar Nampula, enquanto Tete ficará de fora devido ao número ímpar de equipas. Eis o quadro geral dos resultados da quarta jornada. Gaza venceu Nampula por 32-29, Niassa perdeu diante de Sofala por 21-36, Inhambane foi derrotada pela Zambésia por 23-31, Cabo Delgado perdeu diante da cidade de Maputo por 21-39 e Tete bateu Maputo província por 36-19.
5: No voleibol masculino de Zambésia, a primeira seleção apurada para as meias finais, Avelino António.
9: Esta terça-feira, Zambésia alcançou a terceira vitória consecutiva, despachando Maputo província por 3-7-0, somando por isso 9 pontos em campo, mais os 3 ganhos na secretaria pela falta de comparência de Gaza, desqualificada por falsificação de idades. O capitão William Gambetta saúda a equipa pelo apuramento e coloca a conquista do título como meta.
10: Então, pessoal, muito obrigado aos meus colegas. O objetivo é vencer. Temos bom moral, vamos vencer essa batalha.
9: No outro jogo de grupo, Manica deu um passo de gigante rumo ao apuramento, batendo Tete por 3-7-1. Com o triunfo, Manica somou 9 pontos e pode selar as contas de apuramento esta quarta-feira, caso vença o duelo diante da Zambésia. Tete está com as contas complicadas, mas o capitão Alisson ainda acredita e até sabe o que a equipa precisa fazer para chegar às meias finais.
11: Estão a nos faltar 2 jogos e nos 2 jogos somos obrigados a ganhar e eu tenho a fé que vamos ganhar os 2 jogos para sermos apurados.
9: Na Série A, Cabo Delgado e Inhambane estão bem encaminhados, mas atenção que Nampula está à espreita. Neste grupo, a última jornada vai ser determinante. Esta terça-feira, Inhambane despachou Maputo Cidade por 3-0, o mesmo resultado com que Cabo Delgado deu cabo de Niassa.
5: Maputo província em basquetebol já está nas meias finais. Confirma Felipe Jorge.
12: A seleção de Maputo província em basquetebol feminino qualificou-se esta terça-feira para as meias finais da 16ª edição dos Jogos Desportivos Escolares em Inhambane 2026, ao vencer Cabo Delgado por 48-15 pontos em desafio da terceira jornada da competição. Maputo província não teve dificuldades de ultrapassar um adversário que quase não teve argumentos suficientes para contrariar o resultado. No fim da partida, a nossa reportagem ouviu a reação das representantes das duas formações.
13: Kelly Jorge Chelmo.
14: Como foi o jogo?
13: Foi um jogo. Primeiro começamos fracas, não tínhamos aquele moral, mas depois com o apoio das nossas colegas começamos a jogar bem, com aquela motivação das nossas colegas. E depois começou a aquecer já o jogo e foi um jogo muito bom.
12: Os outros jogos da terceira jornada em femininos forneceram os seguintes resultados: Maputo Cidade 49, Zambésia 32, Manica 19, Tete 16 e Nampula 34, Gaza 18.
5: Este é o Desportivo no Jornal da Manhã. Venas Macambone.
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0: Acerte o seu relógio, porque são neste momento 7 horas em todo o país. Volta a Vitor África para a apresentação das notícias.
16: O presidente da República, Daniel Champ, e o homólogo do Zimbábue, Emmerson Mnangagwa, procedem hoje no distrito de Nyamatanda, em Sofala, ao lançamento da primeira pedra do projeto de aumento de capacidade do oleoduto Moçambique-Zimbábue. Trata-se de uma infraestrutura que liga o Porto da Beira, em Moçambique, à zona de Firuca, no Zimbábue, constituindo uma infraestrutura estratégica para o abastecimento de combustíveis ao mercado zimbabuiano e com potencial para servir outros países do Interlando. O lançamento da primeira pedra do projeto está inserido na visita de trabalho que o chefe de Estado do Zimbábue efetua a Moçambique, devendo ser recebido na cidade da Beira pelo presidente da República, Daniel Champ. E antes de deslocar-se à cidade da Beira, o presidente da República confere posse dentro de instantes ao economista Fulgberto Diniz Navalha, no cargo de governador do Banco de Moçambique. Navalha, que foi trabalhador da instituição entre os anos 1996 e 2022, foi nomeado ontem pelo presidente da República, devendo suceder a Rogério Zandamela no cargo de governador do Banco Central. Em despacho separado, o presidente da República nomeou Benedita Maria Guimino para o cargo de vice-governador do Banco de Moçambique, devendo, entretanto, tomar posse numa data a anunciar, de acordo com um comunicado recebido na nossa redação. Entretanto, antes de Felisberto Diniz Navalha, o chefe de Estado tinha nomeado Valdemar Fernando de Sousa para o cargo de governador do Banco de Moçambique, uma decisão posteriormente revogada por razões supervenientes. Esta terça-feira, o porta-voz do governo, Inocêncio Impissa, esclareceu que o presidente da República recuou da decisão por ter considerado informações adicionais.
17: O presidente da República tomou uma decisão diferente daquela que tinha tomado há menos de 24 horas. Razões supervenientes significa que obteve alguma informação adicional, um dado adicional, que inviabilizasse a continuidade da nomeação que terá feito. É nesses termos que o presidente da República deu agora. Qual é a razão? O presidente da República não partilhou com ninguém e nem é obrigado a partilhar.
16: Inocêncio Impissa fez este pronunciamento em Maputo durante a conferência de imprensa que marcou o fim da sessão do Conselho de Ministros. Na sessão de ontem, o Conselho de Ministros aprovou o Regulamento para a Cultura do Algodão e revogou o decreto anterior. O regulamento estabelece as regras para o fomento, produção e comercialização, transporte, armazenamento, exportação e importação do algodão. O Conselho de Ministros aprovou igualmente na sessão desta terça-feira a política pesqueira, documento que fortalece a cadeia de valor do setor das pescas e da aquacultura. Vão enterrar esta manhã, no cemitério de Lhangeni, na cidade de Maputo, os restos mortais de Dom Januário Machazi Nyangumbi, bispo emérito da Diocese de Pemba. Dom Januário Nyangumbi perdeu a vida aos 92 anos no passado dia 23 de agosto, no Hospital Central de Maputo, vítima de doença. Antes da cerimônia de sepultamento do clérigo, está prevista para as 9 horas uma missa exequial do corpo presente na Sé Catedral de Maputo. Ontem foi realizado na cidade de Maputo, realizada sei que é a missa de corpo presente e velório de Dom Januário, que contou com participação do Presidente da República.
18: Desde a sua juventude, serviu a Deus, mas sobretudo às comunidades favorecidas. Portanto, nós queríamos aproveitar esta ocasião para poder dizer que deixa-nos grandes valores, valores de solidariedade, de amor ao próximo e, sobretudo, de convivência pacífica, em comunhão, entre irmãos moçambicanos.
16: Presidente da República Daniel Chapo enaltecendo a obra de Dom Januário Nhangumbi, Bispo Emérito de Pemba. As províncias da região norte do país divulgam hoje as suas potencialidades económicas, atividade inserida na agenda do terceiro dia da Feira Internacional de Maputo, FACIM. Ontem, Moçambique e a província chinesa de Hunan reforçaram a cooperação económica com a assinatura de 11 acordos e intenções de parcerias em áreas estratégicas como energia, indústria e infraestruturas. Jornalista Dini Kassam.
15: O secretário de Estado do Comércio, António Grispos, diz que Moçambique vive um momento ideal para atrair investimento chinês, destacando os grandes projetos de gás e o potencial do país como porta de entrada para os mercados da África Austral. A representante da Embaixada da China, Wu Jingjia, anunciou que a partir de dezembro a China deverá aplicar tarifa zero às importações de produtos dos países africanos com relações diplomáticas com Pequim, incluindo Moçambique. Os dois lados esperam que os acordos assinados se traduzam em negócios concretos que garantam mais produção e crescimento económico.
16: O Ministério do Trabalho, Gênero e Ação Social, em coordenação com a Assembleia da República, realizam hoje e amanhã a 8ª sessão do Parlamento Infantil Nacional. Trata-se de uma iniciativa que enquadra-se no compromisso do Governo na promoção, proteção e defesa dos direitos da criança, criando espaços de auscultação das crianças sobre suas necessidades, preocupações e prioridades, de acordo com o comunicado recebido na nossa redação. A sessão, a ter lugar na Assembleia da República, vai decorrer sob o lema: o bem-estar da criança é nossa prioridade. E no plano internacional, o presidente russo Vladimir Putin rejeitou negociar com alegados terroristas após o homólogo ucraniano ter alertado as companhias aéreas que os drones ucranianos tornarão extremamente perigoso o espaço aéreo russo enquanto a guerra continuar. Em conferência de imprensa transmitida pela agência de notícias russa TASS, Putin referiu que o pronunciamento de Volodymyr Zelensky constitui declaração de terrorismo de Estado. O tráfego aéreo de e para os aeroportos russos é regularmente interrompido pela aproximação de drones ucranianos, cujo número tem aumentado nos últimos meses, de acordo com a Lusa. Apresentamos as notícias no próximo bloco às 8 horas.
0: Temperaturas máximas para hoje com o meteorologista Zefanias Caseco.
19: Maputo e Tete com máximas de 35, Xai-Xai e Nampula 31, Quelimane 30, Chimoio 29, Inhambane, Beira e Pemba 28, Vilanculo 27 e, por último, Lixinga com máxima de 25.

0: 7 horas e 8 minutos, vamos espreitar ou abrir a nossa janela de repórter. Hoje queremos falar tanto dos transportadores semicoletivos de passageiros na Zambésia que queixam-se da concorrência desleal no terminal da Floresta em Quelimane. Hamilton António, bom dia.
1: Ora viva, muito bom dia, Ernesto Chauk. De fato, respondo aqui a partir da Terminal de Transportes da Floresta, uma das maiores terminais da cidade de Quelimane. Partem deste local para viaturas para diversos cantos da província da Zambésia, incluindo o distrito de Nicuadala, que dista cerca de 30 quilômetros da cidade de Quelimane. Muitos funcionários do distrito de Nicuadala residem na cidade de Quelimane e fazem este percurso diariamente, através de viaturas particulares. Neste processo, acabam recolhendo passageiros que se encontram aqui nesta terminal. É uma situação que desconforta bastante os transportadores semicoletivos de passageiros devidamente licenciados, porque sentem-se prejudicados, dado que estas viaturas particulares, maior parte delas pertencentes a funcionários do Estado que trabalham no distrito de Nicuadala, não são licenciadas. Para tentarmos perceber um pouco mais sobre isso, tenho aqui comigo o presidente da Associação Provincial dos Transportes Semicoletivos de Passageiros, Santos Ataíde. Descreva lá o que é que tem acontecido diariamente nesta terminal.
2: Muito bom dia, obrigado à Rádio Moçambique pela oportunidade que é nos concedido. Dizer que nós, neste momento, estamos numa situação de braços apertados com esses funcionários, porque o que tem acontecido todas as caladas de manhã, eles estacionam suas viaturas, sobretudo de 5 lugares, e aí perturbam o ambiente de trabalho, sobretudo ao carregamento dos nossos transportadores. Assim sendo, nós estamos, neste momento, a fazer um trabalho de fiscalização encerrada, no sentido de desmotivarmos esses funcionários para não exercer essas atividades. Por uma razão que nós temos verificado, às vezes acontecem acidentes rodoviários e os familiares de perecido nesses carros acabam aproximando a associação para saber se o familiar tomou um carro que é de transporte semicoletivo ou não, e nós, por não conhecermos aonde este concidadão subiu também este carro, e ficamos em apuros. E quando fomos a fazer uma investigação profunda, temos encontrado a resposta em que a contrapartida subiu um carro particular. Assim torna-nos difícil nós resolvemos essas questões. O que está a acontecer é alarmante para nós e é muito preocupante. Estamos a trabalhar nesse sentido para estancarmos esta onda de carregamento desordenada, sobretudo com esses funcionários que fazem essa atividade.
1: Mas esta fiscalização que vocês têm estado a fazer está a resultar?
2: Bem, essa fiscalização está a resultar, sim, porque nós, efetivamente, quando encontramos este cidadão a carregar, bloqueamos a viatura, sobretudo até podemos retirar a própria viatura, assim como as chaves da viatura, para responsabilizarmos criminalmente por o ato que tem cometido sobre esses funcionários que têm feito essas atividades na nossa paragem, assim como no parque de carregamento de transporte semicoletivo de passageiros a nível da província da Zambésia.
1: Quero deixar ficar algum apelo, sobretudo para os passageiros que têm optado por subir essas viaturas?
2: Bem, o apelo é sempre aquele que nós temos dado aos nossos concidadãos, que subam carros efetivamente licenciados, identificados, para, no caso de qualquer situação de sinistro, nós conseguirmos localizá-los e os seus familiares para efetivamente fazermos devida entrega sobre a situação que possa vir a acontecer na via pública. Então pedimos a todos que aproximem as paragens, mas que sobam os transportes licenciados para fazerem a sua viagem com digna e seguramente.
1: Fica então este apelo do presidente da Associação Provincial dos Transportadores Semicoletivos de Passageiros, dado a este fenómeno que acontece aqui na Terminal de Transportes Semicoletivos de Passageiros da Floresta. Ainda esta manhã testemunhamos duas situações de recolha indevida de passageiros por estas viaturas particulares, sobretudo pertencentes a funcionários que trabalham no distrito de Nicuadala, um distrito que dista cerca de 30 quilômetros da cidade de Quelimane. É tudo por ora, Ernesto Chauk, a partir aqui da Terminal dos Transportes Semicoletivos de Passageiros da Floresta em Quelimane. Receba as despedidas de Hamilton António. Bom dia.
0: Bom dia, 7 horas e 13 minutos. Vamos aos nossos correspondentes. 4 altos funcionários da Comissão Eleitoral do Malawi, incluindo o antigo diretor daquele órgão, foram detidos em Lilongwe e por alegadas graves acusações de abuso de poder e branqueamento de capitais. Correspondente Sérgio Sixpence.
3: Os indivíduos envolvidos ocupam posições de destaque dentro do órgão eleitoral, o que sublinha a gravidade das acusações. Entre os detidos, juntamente com o antigo diretor da Comissão Eleitoral, André Mpesi, estão Jacinto Chicapa, diretor de Recursos Humanos e Administração, Kumbo Alfred, diretor financeiro, e André Kamkwalala, diretor adjunto de eleições. As detenções, de acordo com o comunicado da polícia malawiana, evidenciam um esforço conjunto das autoridades para lidar com a alegada má conduta nos mais altos escalões da Comissão Eleitoral. Estas ações sinalizam um compromisso reforçado com a integridade e a responsabilização, particularmente nas instituições fundamentais para os processos democráticos. As acusações específicas que abrangem o abuso de poder e o branqueamento de capitais contra André Mpesi enquadram-se em disposições legais rigorosas concebidas para dissuadir e punir a má gestão financeira e a exploração de cargos públicos para benefício próprio. As agências de aplicação da lei, incluindo a Polícia de Lilongwe, estão a investigar ativamente estas alegações, o que demonstra uma abordagem robusta e proativa no combate aos crimes de colarinho branco. Analistas afirmam que esta postura da polícia na investigação e detenção de funcionários de um órgão tão crucial como a Comissão Eleitoral do Malawi envia uma mensagem clara sobre a firme determinação do governo em fazer cumprir as leis anticorrupção. O foco em instituições-chave, como os casos de abuso de poder na Comissão Eleitoral do Malawi, realça a importância estratégica de garantir uma conduta ética a todos os níveis de governação, reforçando o compromisso do governo com a transparência. Sérgio Sixpence, em Blantyre.
0: Da África do Sul, a Comissão Eleitoral garante que não deu mais tempo ao ANC para apresentar os candidatos às eleições de novembro. Este posicionamento contraria o partido que afirmou estar a finalizar o processo em coordenação com a Comissão Eleitoral. Eduardo Figurão.
4: A Comissão Eleitoral Sul-Africana reiterou esta terça-feira que as inscrições terminaram na passada sexta-feira e que nenhum partido terá direito a tempo extra. O Congresso Nacional Africano, liderado por Cyril Ramaphosa, queixou-se de problemas informáticos de última hora. O partido alega que as falhas afetaram várias forças políticas, mas a verdade é que o ANC não conseguiu submeter as listas de todos os candidatos em municípios fundamentais da província do Cabo Oriental. O caso está a provocar uma profunda crise interna. No Cabo Oriental, o processo já estava envolto em contestação judicial, com suspeitas de listas adulteradas e irregularidades na seleção de vereadores. Dirigentes locais do ANC apontam o dedo a tentativas coordenadas de desestabilização por parte de facções rivais e do partido ex-presidente Jacob Zuma, Nkomtu Wesizwe. Ainda assim, a porta-voz do ANC, Maheng Bengu, desvaloriza o cenário. Diz tratar-se de um problema meramente administrativo que será resolvido diretamente com as autoridades eleitorais. Esta não é uma situação inédita. Em 2021, o ANC também falhou o prazo em quase uma centena de municípios, mas, na altura, a comissão acabou por reabrir o processo antes da votação. Desta vez, ao que tudo indica, as regras eleitorais não prevêem exceções para atrasos. Por outro lado, a Comissão Eleitoral garante que a plataforma esteve sempre operacional. O organismo recorda que o portal na internet abriu muito antes do previsto, a 21 de junho, o que deu tempo mais do que suficiente a todos os candidatos. A comissão esclarece ainda que as queixas e os diferendos sobre o processo vão ser discutidos formalmente no Comitê de Ligação Política Nacional, o órgão que reúne todos os partidos com representação parlamentar. Rádio Moçambique, Eduardo Figurão, Joanesburgo.
0: A Universidade de Agricultura de Sukaine, em Marukuru, na Tanzânia, vai colocar em 80 hospitais nacionais a tecnologia de uso de ratos treinados para o diagnóstico da tuberculose nos pacientes. Monteiro Bonifácio.
5: A tecnologia cujos resultados da investigação mostram a eficácia levaram a um número crescente de hospitais a buscar parcerias com a Universidade para utilizar os ratos no diagnóstico da tuberculose. O vice-reitor da Universidade da Agricultura de Socoine, Rafael Chibunda, disse que o uso de ratos no diagnóstico da tuberculose surgiu após avanços significativos alcançados por pesquisadores daquela instituição acadêmica no uso desses animais para detectar minas terrestres. Segundo Rafael Chibunda, o uso de ratos vem complementar o método convencional do diagnóstico da tuberculose, que envolve a coleta de escarro dos pacientes e sua análise através de um microscópio, que já mostram limitações no fornecimento de resultados. Chibunda explicou que as amostras do escarro, com resultado negativo no microscópio, serão apresentadas aos ratos treinados para um diagnóstico adicional. O método tradicional é o uso de microscópio. Os resultados negativos dos pacientes suspeitos de terem a tuberculose, nós submetemos aos exames com os ratos. Se os ratos detectarem a possível presença da bactéria da tuberculose no escarro, a amostra é enviada de volta ao hospital para um exame mais aprofundado, utilizando outro método especializado com maior capacidade de detecção do que o microscópio. O vice-reitor da Universidade da Agricultura de Socoine afirmou que a iniciativa demonstra como a pesquisa e a inovação universitárias podem ser transformadas em soluções práticas para enfrentar os desafios da população da Tanzânia, especialmente no setor de saúde. Entre os anos 2016 e 2021, aquela instituição já treinou um rato em desminagem que, enviado em Camboja, localizou 71 minas terrestres e 38 outros artefatos explosivos não detonados, feitos que levaram-no à atribuição de uma medalha de ouro, tornando-se no primeiro rato com essa honra. De Dar Islam Monteiro Bonifácio.
0: Acompanhe o noticiário econômico a seguir com a jornalista Ana Vinila.

Bom dia. A taxa de juros de referência para o crédito no país vai manter-se em 15,50% este setembro, pelo quinto mês consecutivo. A cifra representa o mesmo nível de agosto, depois de três cortes de 10 pontos base realizados pela Associação Moçambicana de Bancos em janeiro, março e abril. Os dados constam de um relatório do Banco de Moçambique. A China reitera que vai aplicar tarifas zero às importações de produtos dos países africanos com os quais mantém relações diplomáticas, incluindo Moçambique, a partir de dezembro. O compromisso foi renovado pelo representante da Embaixada da China, Hu Jixing, na assinatura de 11 acordos com Moçambique, um ato que teve lugar ontem em Ricalta, distrito de Marraquene, província de Maputo. Os acordos visam reforçar a cooperação econômica em diversos domínios de desenvolvimento mútuo, com destaque para energia, infraestruturas, indústria, comunicação e desporto. Antes do término do noticiário econômico, saiba os preços das principais moedas internacionais. No mercado cambial, esta quarta-feira, o rand pode ser adquirido a 3 meticais e 92 centavos e vendido a 4 meticais. E o dólar norte-americano custa 63 meticais e 30 centavos à compra e 64 meticais e 54 centavos à venda. Já o euro custa 73 meticais e 37 centavos à compra e 74 meticais e 83 centavos à venda. Uma vez mais, bom dia.

0: Às 14h20, 3 minutos, o porta-voz do governo, Inocêncio Mpissa, disse que o presidente da República, Daniel Chapo, usou razões supervenientes para recuar da decisão de nomear Valdemar de Sousa para o cargo de governador do Banco de Moçambique. Inocêncio Mpissa fez este pronunciamento em Maputo durante a conferência de imprensa que marcou o final da sessão do Conselho de Ministros esta terça-feira.
1: Para quem viu o comunicado, está lá indicado que este recuo foi por razões supervenientes. O Presidente da República tomou uma decisão diferente daquela que tinha tomado há menos de 24 horas. Razões supervenientes significa que obteve alguma informação adicional, um dado adicional, que inviabilizasse a continuidade da nomeação que terá feito. É nesses termos que o Presidente da República deu. Agora, qual é a razão? O Presidente da República não partilhou com ninguém e nem é obrigado a partilhar. Está dentro do seu poder discricionário de nomear e cessar qualquer entidade que julgar relevante para um determinado momento ou irrelevante para esse mesmo momento. Está certamente sob auspícios exclusivos do Presidente da República.
0: E o comentador residente da Rádio Moçambique, Delso Alfazema, espera que os novos dirigentes do Banco de Moçambique trabalhem para a estabilidade do metical do mercado nacional.
2: A reforçar o poder de compra dos moçambicanos, também olhar para a questão da gestão e a questão da transparência na gestão financeira, sobretudo focada nesta questão que tem a ver com a gestão de fundo soberano. Temos desafios relacionados também com a disponibilidade de moeda estrangeira, que tem sido uma preocupação dos investidores. Esta questão da transação em termos de comércio internacional é muito importante que esta nova gestão venha a priorizar isto com maior ênfase. E depois temos a questão do setor bancário, que é um setor leonino, que sempre quer maximizar os ganhos, mas é preciso que esta maximização de ganhos seja dentro de uma plataforma transparente, onde as regras são cumpridas.
0: Comentador residente da Rádio Moçambique, Delso Alfazema, reagindo à nomeação pelo Presidente da República de novos dirigentes do Banco de Moçambique. Cultural no Jornal de Manhã, candidaturas para o Concurso Nacional de Literatura já ultrapassa 300 originais. Gelson Alexandre.
3: Bom dia. Faltam poucos dias para o encerramento do prazo de submissão de candidaturas à primeira edição do Concurso Nacional de Literatura, uma iniciativa presidencial lançada pelo chefe de Estado Daniel Francisco Chapo. O certame, que tem como tema central os 50 anos da independência nacional, já ultrapassou a marca de 300 candidaturas submetidas. A garantia foi dada por Lucílio Manjate, da Comissão de Trabalho do Concurso, que assegura estarem a ser recebidas obras de todas as províncias do país, bem como da diáspora.
4: O Concurso Nacional de Literatura, ele foi lançado por Sua Excelência o Presidente da República, Daniel Francisco Chapo, no dia 6 de dezembro de 2025, por ocasião de uma visita que ele fez à Associação de Escritores Moçambicanos. Então, depois desse ato do lançamento desta iniciativa presidencial, o Ministério da Educação e Cultura, que é quem encabeça, quem tutela, digamos assim, esta iniciativa, em coordenação com a Associação de Escritores Moçambicanos, criaram uma comissão de trabalho do Concurso Nacional de Literatura, que tinha ou que tem como função, criar o regulamento, constituir o júri, acompanhar o processo de submissão de candidaturas e organizar a cerimónia de premiação. Neste momento, como deve imaginar, esta comissão de trabalho, depois de ter criado o regulamento, já criou o júri e estamos agora a acompanhar o processo de submissão de originais ao concurso. O maior objetivo da criação deste concurso é valorizar a história e a cultura do nosso país. Por um lado, valorizar também os fazedores das letras, os escritores, o trabalho do escritor, e criar novos públicos leitores. Portanto, contribuir para o gosto pela leitura, pela literatura, contribuir para a valorização do nosso legado histórico, cultural, do conhecimento que os moçambicanos foram construindo ao longo destes 50 anos, porque é preciso lembrar que o tema de fundo deste concurso, desta primeira edição, são os 50 anos da independência nacional.
3: Para garantir total lisura, a organização avança que os trabalhos concorrem sob pseudônimo e alerta que ferramentas tecnológicas de inteligência artificial serão utilizadas para detectar e banir plágios. As propostas devem ser entregues até ao dia 11 de setembro, seja através da plataforma digital do Ministério da Educação e Cultura ou de forma física nas sedes provinciais da cultura e na Associação dos Escritores Moçambicanos. Por aqui termina o Cultural no Jornal da Manhã de hoje. Bom dia.

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0: Café da manhã, e agora queremos falar dos desafios da digitalização dos serviços da administração pública à luz do 12º Conselho Coordenador do Ministério da Administração Estatal e Função Pública. Nossa convidada é a Diretora Nacional de Planificação e Cooperação, Bisa Novella, e a moderação é do jornalista Alberto Paulo. Bom dia.
1: Muito bom dia, Ernesto Saúque, estimado ouvinte. Aqui em Macaneta, o local deste evento, já estamos com a Diretora Nacional de Planificação e Cooperação, Bisa Novella. Diretora, bom dia. O 2º Conselho Coordenador acontece num contexto em que o Ministério busca inovar e modernizar os serviços. Há para já 5 iniciativas em carteira: a Secretaria Virtual, o Portal do Funcionário, o Portal do Cidadão, em perspectiva, e também a Escola de Governação. Bom dia.
2: Muito bom dia. Eu gostaria de forma extensiva de cumprimentar a todos que acompanham este programa Café da Manhã, onde o Ministério da Administração Estatal e Função Pública terá a oportunidade de partilhar a informação inerente à realização do 10º Conselho Coordenador do nosso setor. Gostaria, de forma muito resumida, referir que o Ministério da Administração Estatal e Função Pública é o setor responsável pela organização e funcionamento da administração pública, organização territorial, toponímia e nomes geográficos, bem como pela gestão estratégica dos recursos humanos do Estado. É neste contexto que vai decorrer o 12º Conselho Coordenador, sob lema pela profissionalização, digitalização da administração pública para a prestação de serviços de qualidade. O nosso Conselho Coordenador adotou este lema tendo em conta os desafios da profissionalização e digitalização da administração pública, e nós, como Ministério responsável pela gestão estratégica de recursos humanos do Estado, estamos a desencadear algumas atividades para fazer face a este desiderato. A título de exemplo, poderei referir-me aqui à questão da concepção de uma plataforma digital que deverá passar a orientar aquilo que será o processo de recrutamento e seleção dos funcionários ou dos cidadãos que queiram aderir à função pública. Este será um dos aspectos a ser debatidos durante o nosso Conselho Coordenador.
1: E mesmo nesse aspecto, o que vai acontecer exatamente?
2: O que vai acontecer com a implementação deste sistema eletrónico de seleção e recrutamento é que irá permitir que o cidadão, em vez de submeter de forma física aquilo que são os processos para o concurso, a sua candidatura, o seu currículo, será concebida uma plataforma onde, de forma eletrónica, o cidadão poderá aceder e concorrer. De igual modo, esta plataforma irá fazer a seleção, as avaliações, todo aquele procedimento que era feito de forma manual. Importa também referir que, para o efeito, foi aprovada uma metodologia do processo de recrutamento e seleção de pessoal, por forma a delinear quais são as diretrizes a se ter em conta neste processo. Está a decorrer, neste momento, o mapeamento das necessidades das admissões a nível dos vários setores, assim como a nível provincial, a composição do júri que irá trabalhar na seleção destes funcionários, mas dizer que esta composição de júri ela já vem determinada por um decreto ou por um instrumento legal que define quais são os setores que fazem parte deste júri, tratando-se de uma seleção que vai ser de forma globalizada, não direcionada a um setor específico.
1: O processo de contratação será gerido num só pacote a partir daí?
2: Com certeza, com certeza. O processo de recrutamento será feito de forma integral, será gerido pelo Ministério da Administração Estatal e Função Pública, em coordenação com os vários setores. Será feito um levantamento sobre as necessidades de cada um dos setores, às províncias o que é que necessitam em termos de recrutamento ou de pessoal para reforçar as suas instituições. E o Ministério irá trabalhar neste processo da seleção e irá afetar aos funcionários em função das necessidades de cada um dos setores. Dizer que esta plataforma irá consubstanciar aquilo que é a modernização dos nossos serviços e irá demandar vários aspectos, a título de exemplo, a capacitação do próprio Ministério da Administração Estatal em Função Pública, deverá estar dotado de capacidades técnicas, mesmo em termos de recursos materiais. É necessário uma sala de operações para ter lá o sistema que irá permitir realizar estes processos de concurso e seleção de funcionários. É um desafio enorme para o nosso Ministério, mas temos a certeza que aquilo que é a capacidade que nós temos, iremos fazer face a este desafio.
1: Diretora, estas reformas acontecem numa altura em que o Ministério busca igualmente introduzir novos mecanismos no processo de gestão de recursos humanos. Há indicação, diretora, neste momento da necessidade de devolvermos a palavra aos estúdios centrais da Rádio Moçambique. Ernesto Saúl, que bom dia uma vez mais.
0: Muito bem, Alberto Paulo, vamos a esta breve pausa no café da manhã para estabelecermos o contacto ou a ligação com a Presidência da República, onde o estadista moçambicano Daniel Chapo confere posse. Esta manhã, o economista Felisberto Diniz navalha o cargo de governador do Banco Central. Na cobertura, Jeremias Mondlane, bom dia. Dizíamos que o Presidente da República, Daniel Chapo, confere posse esta manhã ao economista moçambicano Denis Navalha para o cargo de governador do Banco Central. E na cobertura do evento está o jornalista Jeremias Mondlane. Bom dia. Não temos esta ligação com a Presidência da República para testemunhar a cerimónia de tomada de posse do novo governador do Banco Central, que toma posse esta manhã na Presidência da República. Jeremias Mondlane, bom dia.
3: República de Moçambique, aqui presentes. Senhor Governador do Banco de Moçambique, empossado. Senhor Governador do Banco de Moçambique cessante, senhores membros do Conselho Consultivo da Presidência da República, senhores administradores do Banco de Moçambique, distintos convidados, caros amigos da comunicação social, minhas senhoras e meus senhores. Acabamos de testemunhar a tomada de posse do novo Governador do Banco de Moçambique, que ao prestar juramento assumiu perante o Estado e o povo moçambicano a elevada responsabilidade de dirigir uma instituição a qual confiamos a defesa da estabilidade monetária e financeira, a preservação do valor da nossa moeda, o metrical e a supervisão de um sistema financeiro que deve servir cada vez melhor à nossa economia e ao povo moçambicano, incluindo, portanto, a inclusão financeira. Por isso, felicitamos ao recém-empossado pela confiança que nele depositamos. Desejamos-lhe êxitos de altas funções que passa a desempenhar. Senhor Governador, chega a esta responsabilidade com um ativo importante. Conhece profundamente o Banco de Moçambique e a complexidade da missão que lhe é confiada. O Senhor Governador, Felisberto Diniz Navalha, dedicou 28 anos da sua vida profissional ao banco, onde exerceu várias funções técnicas e de gestão sénior, destacando-se a de diretor de estudos econômicos e estatísticas, administrador e membro do Conselho de Administração. Foi igualmente consultor na Autoridade Tributária e docente na Faculdade de Economia da Universidade Eduardo Mondlane. Este é, pois, um regresso a uma casa que bem conhece e que agora é chamado a servi-la no mais alto nível da sua liderança. Minhas senhoras e meus senhores. O Banco de Moçambique, criado em 1975, tem uma história que se confunde em muitos aspectos com a história econômica do nosso país. É uma instituição fundamental da nossa arquitetura econômica e financeira. Sem estabilidade financeira, é difícil planificar. Sem confiança, é difícil investir. Sem investimento, é difícil produzir. E sem produto, não podemos criar a escala do que necessitamos de emprego, rendimento e prosperidade para o povo moçambicano. Mas não há estabilidade verdadeiramente sustentável numa economia que produz aquém das suas potencialidades, que possui uma base de exportações pouco diversificada e permanece vulnerável aos choques externos. Entre estas duas exigências, uma que é preservar a estabilidade e transformar a economia, que devemos compreender a missão do Banco de Moçambique no novo ciclo que hoje iniciamos. Distinguimos, portanto, a questão relacionada com a necessidade não só do crescimento económico, mas do desenvolvimento. Distintos convidados, esta cerimónia assinala também o encerramento de um importante ciclo. Durante 10 anos, o Dr. Rogério Zandamela esteve à frente do Banco de Moçambique num período extraordinariamente exigente. Desde as pressões cambiais, inflacionárias, de 2016 aos ciclones Idai, Kenneth, Fred, passado pela pandemia da Covid-19, pela ruptura das cadeias internacionais de abastecimento e pelos efeitos econômicos dos conflitos internacionais, a Rússia-Ucrânia, hoje Médio Oriente e a escassez de combustíveis ao nível do mundo. O país e o Banco de Moçambique foram confrontados com sucessivos choques, mas graças à liderança do Dr. Rogério Zandamela, que nós conseguimos suportar estas todas adversidades internas e externas. Queremos, por isso, reconhecer o patriotismo, a dedicação, o profissionalismo e o sentido de responsabilidade do Dr. Rogério Zandamela. Muito obrigado, Sr. Governador.
4: Amo-lhe saúde, sucesso na nova etapa da sua vida, junto aos colegas, amigos, familiares e, sobretudo, junto à sua família nuclear. Minhas senhoras e meus senhores, como já dissemos, hoje encerramos um ciclo, mas, sobretudo, iniciamos outro ciclo. O Governo definiu como uma das suas grandes prioridades estratégicas a construção das bases para a independência económica. Independência económica não significa isolamento. Queremos um Moçambique aberto ao investimento externo, ao comércio interno e externo, à tecnologia e à cooperação internacional, mas progressivamente mais capaz de produzir aquilo que consome, transformar aquilo que produz, acrescentar valor aos seus recursos, exportar mais e gerar emprego, principalmente para as mulheres e os jovens, que são a maioria do povo moçambicano. É por isso que apostamos na industrialização, nas cadeias de valor, na diversificação da base produtiva na nossa economia, nas infraestruturas, no capital humano

diferente, para alcançarmos resultados diferentes no sentido positivo, decidimos proceder neste momento à renovação da liderança do Banco de Moçambique com a nomeação de um novo governador. Fazemo-lo com a expectativa de que, trabalhando com rigor, competência, integridade e sentido de Estado, possa imprimir um novo dinamismo à instituição e contribuir para a preservação da estabilidade macroeconómica, para o aprofundamento do sistema financeiro e para a criação de condições cada vez mais favoráveis ao financiamento da nossa economia e para o desenvolvimento do nosso país. Queremos estabilidade, mas queremos igualmente que os benefícios dessa estabilidade sejam sentidos na economia real da República de Moçambique. O desafio não é escolher entre estabilidade e crescimento. O desafio é contribuir no quadro das atribuições do Banco de Moçambique para que a estabilidade seja uma plataforma sólida para o investimento interno e externo, para a produção e para um crescimento económico sustentável e inclusivo. Queremos uma inflação baixa, estável, porque sabemos que a inflação corrói o poder de compra do povo moçambicano e penaliza, sobretudo, aqueles que possuem menores rendimentos, que é a maioria do povo moçambicano. Como tem sido reconhecido pelo próprio Banco de Moçambique, a inflação baixa e estável constitui um bem público, porque favorece o crescimento económico e bem-estar do povo moçambicano. Queremos igualmente uma moeda nacional estável e credível, um sistema bancário sólido e instituições financeiras responsáveis. Mas queremos também uma economia que cresça, produza, exporta, crie emprego e oportunidades para os nossos jovens e mulheres, que é a maioria da população, como já fizemos referência. É neste equilíbrio que reside um dos grandes desafios da nossa liderança do Banco de Moçambique. Estabilidade macroeconómica por um lado, crescimento e desenvolvimento por outro lado. Minhas senhoras e meus senhores, um dos desafios da nossa liderança é aprofundar o funcionamento do mercado cambial. Temos ouvido as preocupações dos agentes económicos relativamente ao acesso às divisas necessárias para financiar matérias-primas, equipamentos e outras operações indispensáveis, ou melhor, indispensáveis à nossa economia. Essas preocupações devem merecer a vossa atenção. Devemos verificar com rigor, responsabilidade e transparência os constrangimentos e procurar soluções sustentáveis na nossa economia. Mas a resposta estrutural à questão das divisas não reside apenas na política cambial. Ou, por outra, não é apenas a responsabilidade do Banco Central. A resposta fundamental é produzir mais e exportar mais, diversificar as nossas exportações, transformar localmente os nossos recursos e atrair investimento produtivo. A transformação estrutural da economia é também uma resposta estrutural dos nossos desafios cambiais. Daí que é extremamente importante quem dirige a política monetária, quem dirige a política financeira e quem dirige a política fiscal conversarem permanentemente, porque todos fazem parte do Estado moçambicano e da economia moçambicana. Um segundo desafio tem a ver com o crescimento da dívida pública interna. O financiamento das necessidades do Estado através do mercado doméstico é um instrumento legítimo, mas o seu recurso crescente e persistente deve ser acompanhado com prudência, porque pode pressionar as taxas de juro e liquidez e os recursos disponíveis para financiar o setor produtivo. A política fiscal, como já fiz referência, o financiamento interno, a liquidez e a política monetária estão profundamente interligados em qualquer economia do mundo. Daí que repito, quem dirige a política monetária, quem dirige a política fiscal e quem dirige a política financeira devem permanentemente conversar, porque todos nós fazemos parte do mesmo Estado e da mesma economia. A disciplina fiscal não começa apenas na decisão de gastar ou de contrair dívida.
Começa também de forma

0: gerirmos os recursos públicos que já possuímos. Não devemos recorrer ao endividamento sem antes assegurarmos que a liquidez disponível no conjunto do Estado está a ser gerida de forma integrada, como já fiz referência, eficiente e racional. Desafiamos, por isso, o Governo, em particular o Ministério das Finanças, em articulação com o Banco Central e o Sistema Financeiro Nacional, a aperfeiçoar os mecanismos de gestão de liquidez pública, reduzindo necessidades evitáveis de financiamento e, consequentemente, o custo de endividamento interno. Antes de discutirmos quanto o Estado precisa de se endividar, precisamos de saber quanto dinheiro público temos, onde se encontra, quando será necessário e como ser utilizado de forma mais eficiente e responsável. Precisamos, por isso, de continuar a aprofundar a coordenação entre a política fiscal, a política monetária e financeira. O Estado deve financiar as suas necessidades, mas as empresas devem também precisar de financiamento. A agricultura, a indústria, o turismo, transporte e logística, as pequenas e médias empresas, os jovens e as mulheres, empreendedores precisam de financiamento para o crescimento da economia moçambicana e o desenvolvimento do nosso país. Precisamos, portanto, de assegurar que o desenvolvimento do mercado da dívida pública não produza um efeito de compressão de financiamento destinado à economia produtiva. Esta é uma responsabilidade que exige disciplina fiscal, prudência monetária, desenvolvimento dos mercados financeiros e permanente diálogo institucional, como já fiz de referência. Minhas senhoras e meus senhores, uma terceira questão fundamental é o crédito à economia. Não compete ao Banco Central determinar a quem os bancos comerciais devem emprestar, mas compete-lhe contribuir para um sistema financeiro sólido, competitivo, transparente, íntegro, moderno e eficiente. Devemos perguntar como podemos acelerar a industrialização se as nossas empresas não conseguem financiar máquinas e equipamento, portanto, a sua importação. Como podemos desenvolver cadeias de valor se o produtor não consegue financiar a produção? Estas e outras questões ultrapassam o Banco de Moçambique, envolve o Governo, a Banca Comercial, o Banco de Desenvolvimento, que acabamos de criar, os mercados de capitais e todo o sistema financeiro nacional. A política monetária não é uma peneira, ou melhor, panaceia para todos os problemas económicos, como fizemos referência. O crescimento duradouro exige igualmente reformas estruturais da nossa economia, de forma coordenada, melhoria do ambiente de negócios, de forma coordenada, e diversificação da nossa economia, porque só assim é que vamos ter mais exportações e menos importações no que toca à nossa balança de pagamentos. Por isso, Sr. Governador, o Banco de Moçambique queremos deve estar preparado para as profundas transformações tecnológicas do sistema financeiro mundial, a digitalização dos pagamentos, os fitness, ou melhor, e as crescentes exigências da cibersegurança estão a transformar rapidamente a atividade financeira através do fintech. Devemos promover a inovação sem comprometer a estabilidade, estimular a concorrência e sem enfraquecer a supervisão, que é extremamente importante, e usar a tecnologia para aprofundar a inclusão financeira. O sistema financeiro não pode ser uma realidade apenas dos grandes centros urbanos. Tem de chegar ao produtor rural da economia moçambicana, à pequena empresa, à mulher empreendedora, ao jovem que pretende transformar uma ideia numa empresa. O Banco de Moçambique deve conhecer não apenas os indicadores macroeconómicos, mas a economia que existe por detrás dos números. Deve dialogar com o Moçambique real e trabalhar com base na economia real. Minhas senhoras e meus senhores, há um princípio institucional fundamental. O Banco de Moçambique deve exercer as suas funções com independência, rigor técnico e sentido de responsabilidade. A credibilidade da política monetária depende, sobretudo, da confiança em qualquer parte do mundo, da independência operacional e da transparência na comunicação. Mas independência do Banco Central não significa isolamento institucional. Repito, a independência do Banco Central não significa isolamento institucional. E coordenação com o governo não significa subordinação da política monetária à política fiscal nem financeira. Precisamos de instituições fortes que respeitem os seus mandatos, dialoguem entre si e compreendam que, embora desempenhem funções diferentes, servem o mesmo país, o mesmo Estado e o mesmo povo. Precisamos de uma política fiscal responsável, uma política monetária credível, um sistema financeiro sólido e reformas estruturais que aumentem a capacidade produtiva da nossa economia. Porque só assim é que teremos uma economia forte, dinâmica, com mais exportações e menos importações. Senhor Governador, receba hoje uma instituição com história, reconhecimento e conhecimento acumulado, quadros qualificados de alta categoria e uma responsabilidade enorme perante o país. Valorize este património que conhece profundamente. Valorize os quadros do Banco de Moçambique, assegurando a sua formação e capacitação, de modo a estarem a par das grandes tendências internacionais. Promova o mérito dentro da instituição, a competência, a responsabilidade, a integridade e, sobretudo, o profissionalismo. Escute a economia. Dialogue com o governo, com o setor financeiro, com o setor privado, com as academias e comunique-se com clareza com os cidadãos. Porque a confiança também se constrói através da previsibilidade, da transparência e da integridade pessoal e institucional. Preserve aquilo que foi conquistado durante os 10 anos. Corrija aquilo que precisa de ser corrigido. Modernize aquilo que precisa de ser modernizado e prepare o Banco de Moçambique para servir uma economia que está determinada a transformar-se com as várias reformas que estamos a levar a cabo. O país conta consigo e toda a equipa do Banco de Moçambique. Minhas senhoras e meus senhores, estamos conscientes de que o caminho para a independência económica será longo e não existem atalhos. Teremos de produzir mais, poupar mais, investir mais, exportar mais, gerir prudentemente os nossos recursos. O Banco de Moçambique tem um papel fundamental neste percurso, porque a estabilidade que procuramos não é a estabilidade da imobilidade, é a estabilidade que gera confiança, permite investir, permite fazer poupança e produzir e acompanha a transformação de Moçambique. Por isso, minhas senhoras, meus senhores, nesta parte da nossa intervenção, dirigimos-nos à família do recém-possado aqui presente. O exercício de altas funções públicas exige dedicação e sacrifício que são também partilhados pelas famílias. Por isso, queremos apelar à esposa para que continue a ser o seu porto seguro e a proporcionar ao empossado a serenidade necessária para esta missão de alta responsabilidade para o Estado e o povo moçambicano. Senhor Governador, nunca perca de vista que por detrás dos indicadores das taxas de juros, das reservas e das decisões da política monetária estão famílias, empresas, trabalhadores e aspirações de milhões de moçambicanos. É por eles e para eles que as nossas instituições existem e nós existimos. Com estas palavras, convido a todos presentes a erguerem as taças para brindarmos a saúde do empossado, da sua família e de todos os presentes, ao sucesso da nova liderança do Banco de Moçambique. Eu cumprimento com determinação e sentido de Estado, sobretudo, da nobre missão que lhe é confiada. Brindamos a estabilidade, a transformação da nossa economia e a construção da independência económica de Moçambique. Muito obrigado pela atenção. Parabéns, doutora Rogério Zandamela, pelo excelente trabalho que fez ao longo dos 10 anos no nosso Banco Central. Vamos trabalhar. Muito obrigado.
1: Acompanhamos a momentos a intervenção do Presidente da República, Daniel Francisco Chapo, aqui na cerimónia de tomada de posse do economista Filisberto Navalha, que é o novo governador do Banco de Moçambique. Cabe referir que Filisberto Navalha é economista mestre em economia do desenvolvimento e doutorado em economia pela Universidade Católica de Moçambique, em parceria com a Faculdade de Economia da Universidade do Porto, em Portugal. É tudo que podíamos referir a esta altura. Voltaremos em outros momentos com mais incidências sobre esta tomada de posse do novo governador do Banco de Moçambique. De referir que o Presidente da República disse que este é o regresso de Filisberto Navalha a uma casa que bem conhece e que pediu para garantir a estabilidade do Metical perante os choques externos. Mas também fez uma vénia ao antigo governador do Banco de Moçambique, reconhecer os feitos de Rogério Zandamela por ter assegurado que o país atravessasse as adversidades em tempos de catástrofes naturais. Essas seriam as primeiras indicações sobre esta cerimónia. Voltamos à antena, assim que se justificar, a trabalhar para si nesta manhã de quarta-feira. Nos cuidados técnicos, Pedro Tchiman e Jeremias Mandan, a partir da Presidência da República.
2: Bom trabalho, Jeremias Mandan, nesta cerimónia, na transmissão, tanto a cerimónia tomada de posse do novo governador do Banco Central. E vamos às notícias, Vitor África.
3: O Presidente da República conferiu posse há instantes ao economista Filisberto Navalha, no cargo de governador do Banco de Moçambique. Navalha, que foi trabalhador do Banco de Moçambique entre os anos 1996 e 2022, foi nomeado ontem pelo Presidente da República e vai suceder no cargo a Rogério Zandamela. Em despacho separado, o Presidente da República nomeou Benedita Maria Guimino para o cargo de vice-governador do Banco Central, devendo, entretanto, tomar posse numa data a anunciar. E dentro de instantes, o Presidente da República parte a Sofala. O chefe de Estado e homólogo do Zimbábue procedem hoje no distrito de Nyamatanda ao lançamento da primeira pedra do projeto de aumento da capacidade do oleoduto Moçambique-Zimbábue. Trata-se de uma infraestrutura que liga o Porto da Beira em Moçambique à zona de Firuque, no Zimbábue, constituindo uma infraestrutura estratégica para o abastecimento de combustíveis ao mercado zimbabuiano e com potencial para servir outros países do Interlando. O lançamento da primeira pedra do projeto está inserido na visita de trabalho que o chefe do Estado do Zimbábue efetua a Moçambique, devendo ser recebido na cidade da Beira esta manhã pelo Presidente da República, Daniel Chapo. O Conselho de Ministros aprovou esta terça-feira o regulamento para a cultura do algodão e revogou um decreto anterior. O regulamento estabelece as regras para o fomento, produção, comercialização, transporte, armazenamento, exportação e importação do algodão e prevê-se um aumento de receitas em mais de 105 milhões de meticais, segundo o porta-voz do governo, Inocêncio Impissa.
4: Auguramos que se verifica uma recuperação significativa da produção, atingindo uma média de 60 mil toneladas por ano, o que poderá gerar receitas de exportação na ordem de 65 milhões de dólares provenientes da venda da fibra e dos seus subprodutos. Prevê-se, com esta operação, ou esta alteração que se faz, o aumento das receitas em mais de 105 milhões de meticais, bem como a recuperação de cerca de 50% dos postos de trabalho no subsetor do algodão, ou reforçando de forma significativa tanto os cofres do Estado e o dinamismo da economia rural, podendo naturalmente servir para maior disponibilidade financeira nacional.
3: O Conselho de Ministros já aprovou igualmente na sessão desta terça-feira a política pesqueira, documento que fortalece a cadeia de valor do setor das pescas e da aquacultura. Vão enterrar esta manhã, no cemitério de Ilhangeni, na cidade de Maputo, os restos mortais de Dom Januário Machazi Nyangumbi, bispo emérito da diocese de Pemba. Dom Januário Nyangumbi perdeu a vida aos 92 anos, no passado dia 23 de agosto, no Hospital Central de Maputo, vítima de doença. Antes da cerimônia de sepultamento do clérigo, está prevista uma missa Ezequiel às 9 horas, de corpo presente na Sé Catedral de Maputo. O Ministério do Trabalho, Gênero e Ação Social, em coordenação com a Assembleia da República, realizam hoje e amanhã a 8ª sessão do Parlamento Infantil Nacional. Trata-se de uma iniciativa que enquadra-se no compromisso do Governo na promoção, proteção e defesa dos direitos da criança, criando espaços de auscultação das crianças sobre as suas necessidades, preocupações e prioridades. A sessão terá lugar na Assembleia da República e vai decorrer sob o lema "O bem-estar da criança é a nossa prioridade". E no plano internacional, o presidente russo Vladimir Putin rejeitou negociar com aliados terroristas após o homólogo ucraniano ter alertado as companhias aéreas que os drones ucranianos tornarão extremamente perigoso o espaço aéreo russo enquanto a guerra continuar. Em conferência de imprensa transmitida pela agência de notícias russa TASS, Putin revelou que o pronunciamento de Volodymyr Zelensky constitui declaração de terrorismo de Estado. O tráfego aéreo de e para os aeroportos russos é regularmente interrompido pela aproximação de drones ucranianos, cujo número tem aumentado nos últimos meses, de acordo com a Lusa. Apresentamos as notícias no próximo bloco às 9 horas.

É o ponto final desta edição do Jornal da Manhã. Dizemos que o Presidente da República, Daniel Chapo, recebe na cidade de Beira, província de Sofala, o seu homólogo do Zimbábue, Emmerson Mnangagwa. Os dois chefes de Estado vão lançar no distrito de Nyamatanda a primeira pedra para o projeto de aumento da capacidade do oleoduto Moçambique. Zimbábue, no distrito de Anquabe, em Cabo Delgado, 100 casas construídas com material local e resiliente serão entregues ainda este mês a igual número de famílias deslocadas e em situação de vulnerabilidade devido ao terrorismo. No café da manhã falamos da estratégia de digitalização dos serviços de administração pública à luz do 12º Conselho Coordenador do Ministério da Administração Estatal e Função Pública, que decorre de hoje até sexta-feira em Macaneta, na província de Maputo. Nossa convidada foi a Diretora Nacional de Planificação e Cooperação, Biza Novela. A moderação foi do jornalista Alberto Paulo. E sobre o café da manhã, as nossas sinceras desculpas é pelo fato de esta rubrica não ter ido até o fim por ter coincidido com a transmissão em direto da cerimónia de tomada de posse de Felisberto Navalha no cargo de governador do Banco Central.

0: nome de uma vasta equipa que tornou possível esta transmissão, despedem-se Sidónio Pires, que esteve na sonorização, Vitor África nas notícias, Ernesto Chauque na edição e apresentação. Obrigado pela preferência. Bom dia. Um abraço do tamanho de Moçambique.
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0: Bom dia.
1: Bom
0: Alô?
1: dia.
0: Você é o Mata Corami?
1: Tomara, é distrito de Oxalá, vai ser o distrito de Oxalá. Distrito de Oxalá, vai ser o distrito de Oxalá.
0: Ensina.
1: Eugênio Manoel, você é o livro de lá de Paia.
0: O Anio Salama, o Eugênio.
1: Ah, Salama, o Cabo Rodrigo.
0: Não, vai cambar cani. Eu acho que ela vai entrar aí, vai.
1: Mata, que não vai entrar tudo, que nem segura sair na casa, vai.
0: Camarongo ou Mata?
1: Mata, vai.
0: Ah, eu vou entrar no Wani.
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0: no Wani. Mawani, Mosalama, mu?
1: Salama, eu vou entrar no
0: Wani. Não, mas o Rera, um não. Que eu acho que lá no Mano Eugênio, eu vou. Obrigado. Eu vou lá, Mataka, o Xalawa, o Macon. Oito horas e 23 minutos. Bom dia.
1: Papa, bom dia, papa.
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0: Bom dia.
1: Bom dia.
0: Você mata corami?
1: Ah, quero o condomínio lá.
0: O condomínio, já vi, chava, o outro, o condomínio, pomela.
1: Condomínio, mercado.
0: Ah, o aquelho.
1: Ah, é.
0: Mas o aquelho, vale.
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1: Sim.
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1: Oh, cutubula, não pode. Algo todo.
0: Quanto não, até cá, deixa eu ir mais isso lá.
1: Ah, algo todo, não, que ele sapata, vai.
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0: 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Aio.
1: 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Ah, com cana da mestre. Amém, será que não? Quinto para nada também.
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0: Notícias apresentadas por Orlando Gouven. Muito bom dia.
1: Bom dia, Albertina Pascoal e ouvinte. O Presidente da República afirma que a estabilidade macroeconômica e financeira do país é fundamental para o alcance da independência econômica. Neste sentido, Daniel Chapo exorta o Governador do Banco de Moçambique a consolidar a estabilidade macroeconômica e financeira para o alcance das metas estabelecidas pelo governo.
2: Nenhuma transformação econômica sustentável será possível sem estabilidade macroeconômica e financeira. É aqui que o Banco de Moçambique assume particular importância na nossa economia. Decidimos proceder neste momento à renovação da liderança do Banco de Moçambique com a nomeação de um novo governador. Fazemo-lo com a expectativa de que, trabalhando com rigor, competência, integridade e sentido de Estado, possa imprimir um novo dinamismo à instituição e contribuir para a preservação da estabilidade macroeconómica, para o aprofundamento do sistema financeiro e para a criação de condições cada vez mais favoráveis ao financiamento da nossa economia e para o desenvolvimento do nosso país.
1: O Presidente da República falava esta manhã, após empossar o economista Felisberto Diniz Navalha para o cargo de governador do Banco de Moçambique. Na mesma ocasião, o chefe de Estado enalteceu o desempenho do governador cessante, Rogério Zandamela, por ter dirigido a instituição com rigor durante os 10 anos que esteve no cargo. O Presidente da República, Daniel Chapo, e o homólogo do Zimbábue, Emmerson Mnangagwa, procedem hoje no distrito de Nyamatanda, em Sofala, ao lançamento da primeira pedra do projeto de aumento de capacidade do oleoduto Moçambique-Zimbábue. Trata-se de uma infraestrutura que liga o Porto da Beira, em Moçambique, à zona de Feruca, no Zimbábue, constituindo uma ferramenta estratégica para o abastecimento de combustíveis ao mercado zimbabuiano e com potencial para servir outros países do Interland. O lançamento da primeira pedra do projeto está inserido na visita de trabalho que o chefe de Estado do Zimbábue efetua a Moçambique, devendo ser recebido na cidade da Beira pelo Presidente da República, Daniel Chapo. O Ministério do Trabalho, Gênero e Ação Social, em coordenação com a Assembleia da República, realizam hoje e amanhã a 8ª sessão do Parlamento Infantil. Em direto do Parlamento, a jornalista de Palmo e Meio, Kiara Manjate. Bom dia.
3: Muito bom dia, Tílio Orlando Gouven. Inicia dentro de instantes a cerimónia de abertura da 8ª sessão do Parlamento Infantil Nacional. A cerimónia de abertura desta sessão será orientada pelo Presidente do Parlamento Infantil, Eliges Caetano. A Rádio Moçambique apurou que a cerimónia sequer se contará com a presença de membros do Governo a destacar. A Ministra do Trabalho, Gênero e Ação Social, Ministra da Educação e Cultura. Neste momento, os pequenos deputados já ocuparam seus lugares e estão trajados com algumas das cores da nossa bandeira. Destacar que a Presidente da Assembleia da República, Titia Margarida Talapa, é a convidada de honra desta sessão. Do Parlamento para a Rádio Moçambique, Kiara Manjate.
1: Bom trabalho, Kiara Manjate. O Ministro da Economia, Basílio Muhati, preside esta manhã na Feira Internacional de Maputo uma sessão de diálogo sobre perspectivas de desenvolvimento industrial em Moçambique. O detalhe com o jornalista Fernando Damas em Recaca, no distrito de Marraquena. Bom dia.
4: Bom dia. O encontro vai abordar sobre mecanismos de financiamento para o desenvolvimento da indústria, competitividade, capital humano e logística, procedimentos e tarifas no contexto da globalização. Ainda hoje, o Ministério dos Recursos Minerais e Energia vai refletir sobre as perspectivas da área de minas, energia e conteúdo local. Já no período da tarde, a agenda da Feira Internacional de Maputo será marcada pela realização de seminário de divulgação das potencialidades e oportunidades de investimento das províncias da região norte do país. Neste terceiro dia da FACI, espera-se que o fluxo dos cidadãos visitantes aumente, uma vez que, nesta altura, as pessoas já começaram a fluir aos pavilhões. Fernando Damas, Henrique Cádia.
1: vão a enterrar esta manhã no cemitério de Lianguene, na cidade de Maputo, os restos mortais de Dom Januário Machaz Nhangumbe, bispo emérito da Diocese de Pemba. Dom Januário Machaz Nhangumbe perdeu a vida aos 92 anos, a 23 de agosto, no Hospital Central de Maputo, vítima de doença. Antes da cerimônia de sepultamento do clérigo, está prevista, sim, para as 9 horas de hoje, uma missa exequial de corpo presente na Sé Catedral de Maputo. Atualidade internacional, 11 pessoas morreram e mais de 50 ficaram feridas em novos bombardeamentos norte-americanos contra o Irão. De acordo com a agência oficial iraniana IRNA, os ataques ocorreram entre a madrugada de terça-feira e hoje em várias zonas do sul do país. Em resposta, o Irão lançou mísseis e drones contra bases e interesses norte-americanos no Golfo, reivindicando ataques na Jordânia, Iraque e Bahrein. A escalada militar provocou também a subida dos preços do petróleo e do gás nos mercados internacionais. Foram as notícias das 9 às próximas às 10 horas. 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
6: 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Eu estou aqui para me tocar com o Parlamento. Eu estou com a minha mãe para a Parlamento infantil, melo mpaka melo na manirova ni hana ngaka masakamo sa selula ni haki sashina mani yago na mna uweheri haya akape ili wa shina mwela pahila ya Mosambiki no wanda na mani atukumana sa musala wa parlamento katapakani mdoro tukuli wa mtukumano lava shina mani hayo

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Outro governamento que comeu o parlamento, muito quando lavava, acho que parlamento infantil. Miguel Trica. Catamuquina Quene. Muxúdio, bom dia.

0: Momento iniciais desta cerimónia de abertura da 8ª sessão do Parlamento Infantil, que decorre aqui na capital moçambicana. Hoje é um dia especial. A Rádio Moçambique movimentou jornalistas de Paulo Meio para transmitir esta cerimónia. Kiara Manjate, Janifa Esperança, Chelsea Marite são jornalistas de Paulo Meio, destacados para garantir a cobertura de esta cerimónia sobre a coordenação de Coutinho Zira. Vamos transmitir esta cerimónia dois dias aqui em Parlamento Infantil, numa altura que os deputados de Paulo Meio já ocuparam os seus lugares. Vejam também aqui na plenária, membros do Executivo Moçambicano. Bom dia.
1: Bom dia, tio Cláudio Duane. É isso mesmo, nos encontramos na Assembleia da República. Vamos aqui descrever como é que está a ser esta 8ª sessão do Parlamento Infantil, que decorre sobre o lema "O bem-estar da criança é a nossa prioridade". Me encontro aqui ao lado da minha colega Jennifer Esperança. Olá, Jennifer, bom dia.
2: Olá, Kiara Manjate. Olá, tio Cláudio Duane. Desde o lado de Jennifer Esperança, o ambiente ainda está bem calmo, com meninos trajados de camisetas vermelhas e chapéus da mesma cor. E também tem aqui meninos de amarelo, com vestidos de amarelo e bonés da mesma cor. Cada província é representada por uma cor e cada cor representa Moçambique.
1: Exatamente, Jennifer. Nos encontramos no plenário da Assembleia da República. Vamos ter a oportunidade de ouvir os nossos amigos deputados. Vamos ouvir as suas inquietações, os seus problemas, tudo o que eles consideram prioridade para este ano e para os próximos anos. Lembrando que são 114 parlamentares, os nossos amigos deputados, e temos a presença de 136 convidados.
2: E lembrando...
0: Uma altura que vamos receber a indicação que está a intervir o presidente do Parlamento Infantil, vamos acompanhar.
3: Infantil Nacional, convido, peço neste momento ao secretariado para fazer a verificação do quórum.

0: são um momento especiais desta oitava sessão do Parlamento Infantil Nacional. O bem-estar da criança é nossa prioridade, é o lema deste Parlamento Infantil. O presidente deste órgão está entre nós. Vamos ouvir.
1: Senhora Presidente da Assembleia da República, Titia Margarida Adamujita Lapa, Sua Excelência Ministra do Trabalho, Gênero e Ação Social, Titia Ivete Alani, senhores membros do Governo, titios, Sua Excelência Secretário de Estado da cidade de Maputo, senhor representante do Fundo das Nações Unidas para a Criança, UNICEF, Titia Mary Louise Eagleton, senhor representante da sociedade civil, titio Moreira Xunguiça, titias e titios convidados à sessão solene de abertura do 8º Parlamento Infantil, meninas e meninos convidados do 8º Parlamento Infantil. Comunico que estão na sala de sessões 114 deputados do Parlamento Infantil, pelo que declaro haver condições para iniciarmos com os nossos trabalhos.

0: O nosso presidente, Elias Caetano, presidente do Parlamento Infantil. No dia de hoje, na sessão de hoje, vamos poder ouvir vários órgãos do governo. Vamos poder ouvir o Titio Razak Manique, presidente do Conselho Municipal de Maputo. Vamos também ouvir a intervenção da representante do UNICEF em Moçambique, Mary Louise Ingleton. Quem também vai intervir na sessão de hoje é o representante da sociedade civil, o Titio Moreira Xunguissa. Jennifer, temos mais intervenções para o dia de hoje.
1: É exatamente isso, Guiara. Contamos também com a intervenção da titia ministra do Trabalho, Gênero e Ação Social, Ivete Alani. Contamos também com o representante da sociedade civil, Moreira Xunguissa. Contamos também com a sua excelência, Margarida da Lapa, presidente da Assembleia da República.
0: Exatamente, como eu disse antes, estávamos aqui a ouvir o discurso de abertura do nosso presidente, Elias Caetano, presidente do Parlamento Infantil. O ambiente aqui neste plenário da Assembleia está mesmo calmo. Meninos e meninas trajados de cores que representam a cor da nossa bandeira. Temos aqui vermelho que combina com a camiseta da Rádio Moçambique, por sinal. Hoje estou a usar branco, mas amanhã, o último dia, eu vou usar vermelho porque eu quero mesmo combinar com os meus amigos deputados. Para o dia de hoje temos mais, vamos aqui ouvir as preocupações dos nossos amiguinhos, as suas prioridades. Vamos também ter a oportunidade de ouvir os nossos, de contar e entrevistar os nossos amigos deputados e quem sabe o nosso presidente, que muito bem nos representa, que muito bem representa todas as províncias do nosso país. Quantos deputados temos, Jennifer? São 114 parlamentares que representam as 11 províncias do nosso Moçambique. Lembramos que estamos a comemorar esta sessão sob o lema:
1: o bem-estar da criança é a nossa prioridade.
0: Serão 2 dias de sessões. O plenário está com um ambiente agitado e alegre. Parece que vamos daqui a pouquinho ouvir as intervenções de alguns dos ministros. Estamos aqui em um ambiente de palmas, de felicitações. Acredito que é muita alegria por parte de amigos deputados poderem se reencontrar depois de anos, não é mesmo? Este ano e os anos passados tivemos o presidente Quino Caetano como presidente, sei que é. Não é mesmo, tio Cláudio?
2: É verdade mesmo, esta é a renovação do Parlamento Infantil Nacional. Dentro de instantes que já teremos intervenções aqui na sala, intervenções que vão obviamente marcar esta cerimónia de abertura da 8ª sessão do Parlamento Infantil Nacional. 2 dias as crianças moçambicanas vão estar a discutir aquilo que são algumas das suas preocupações, vão apresentar preocupações, vão também expor aquilo que podem ser as possíveis soluções para a questão da que preocupa a criança da moçambicana. Numa altura que está em palavra o presidente do Parlamento Infantil.
3: Dias, para a primeira parte desta manhã, temos a seguinte agenda de trabalhos. Cumprimentos de boas-vindas de Sua Excelência Secretário de Estado da cidade de Maputo, o titio Vicente Joaquim Imed, seguir-se-á a intervenção da representante do Fundo das Nações Unidas para a Infância, titia Mary Louise Ingleton. Depois teremos a intervenção do representante da sociedade civil, titio Moreira Xunguissa. De seguida, temos a intervenção de Sua Excelência Ministra do Trabalho, Gênero e Ação Social, titia Ivete Alani. Depois teremos um momento cultural. Depois do momento cultural, vai seguir a intervenção de Sua Excelência Presidente da Assembleia da República, titia Margarida da Mujita Lapa. E depois teremos o intervalo. Nesta senda, tenho a honra de convidar Sua Excelência Secretário de Estado da cidade de Maputo, o titio Vicente Joaquim Imed, para usar da palavra. Titio Vicente Imed, tenha a palavra.
0: Neste momento, o Titio Vicente Joaquim, secretário de Estado, está a aproximar-se ao pódio para poder fazer a sua intervenção. Vamos aqui ouvir o nosso presidente. Ele já passou a palavra para o nosso secretário, o nosso Titio Vicente Joaquim, secretário de Estado.
4: Querida Adamquita Lapa, presidente da Assembleia da República, Sua Excelência, deputados da Assembleia da República, Excelência Ivete Alane, Ministra do Trabalho, Gênero e Ação Social, Sua Excelência, Ministro da Saúde, querido menino Elijas de Franco Caetano, Presidente do Parlamento Infantil, estimados membros do Parlamento Infantil, Sr. Moreira Xunguiça, Sra. Mary Lois, representante do UNICEF, caros convidados, minhas senhoras, meus senhores, todo o protocolo observado. Permita-me que, em nome do Conselho de Serviços de Representação do Estado na cidade de Maputo e a meu próprio, saúde e dê boas-vindas a todas as crianças e adolescentes provenientes dos diferentes pontos do nosso país que aqui se encontram e reúnem no 8º Parlamento Infantil, uma importante plataforma de participação e diálogo que coloca as crianças no centro das atenções e das decisões que dizem respeito ao seu presente e ao seu futuro, para fazer ouvir as suas vozes, partilhar as suas experiências e contribuir com ideias para a construção de uma sociedade cada vez mais amiga da criança. Saudamos de forma particular a Vossa Excelência Doutora Margarida Adamquita Lapa, Presidente da Assembleia da República, e Doutora Ivete Alane, Ministra do Trabalho, Gênero e Ação Social, que nos honram com a vossa presença neste evento. Senhoras, meus senhores, esta 8ª edição decorre sob o lema "O bem-estar da criança é a nossa prioridade", um lema que reveste-se de particular importância e traduz o compromisso coletivo de continuarmos a trabalhar para que cada criança moçambicana cresça num ambiente seguro, saudável, inclusivo e livre de todas as formas de violência, abuso, exploração e discriminação. A criança não deve ser vista apenas como o futuro da nação. A criança é, acima de tudo, parte integrante do nosso presente. Por isso, garantir os seus direitos e deveres, promover o seu bem-estar e assegurar a sua participação ativa na sociedade constitui uma responsabilidade de todos nós. É neste espírito que acolhemos o Parlamento Infantil, enquanto espaço onde as nossas crianças podem exercer o seu direito à participação, expressar livremente as suas opiniões e contribuir para a identificação de soluções para que os desafios que afetam a sua vida cotidiana. Para o Conselho dos Serviços de Representação do Estado na cidade de Maputo, este Parlamento não é apenas um exercício de simulação política, mas sim uma plataforma real e vibrante de expressão e direito de participação. Aqui cada criança traz na bagagem as realidades, os sonhos, as inquietações e esperanças das suas comunidades, transformando a sua vivência numa força motriz de mudança e advocacia social. Por isso, apelamos para que debatam com coragem, respeito e empatia, lembrando-se sempre de que representam milhões de outras crianças que acreditam no vosso potencial. Que cada criança, que cada discurso proferido e cada proposta apresentada nesta tribuna sirvam de inspiração e ecoem fortemente nos corações dos decisores adultos. Terminamos a nossa intervenção reiterando as nossas boas-vindas à cidade de Maputo, a todos vocês. Desfrutem de tudo de bom que esta cidade dispõe. Maputo, cidade pela convergência econômica, inclusão, inovação e progresso social. Obrigado pela atenção dispensada.
1: Estivemos agora a acompanhar a intervenção do tio Vicente Joaquim, que é o secretário do Estado da cidade de Maputo. Ele identificou o lema: o bem-estar da criança é nossa prioridade. Falou de trabalhar para que a criança cresça em um ambiente saudável e que a criança não é só importante para o futuro, mas como também para o presente.
0: É isso mesmo, Jennifer. Esse lema tem tudo. O bem-estar da criança é a nossa prioridade. Uma prioridade não apenas para crianças, mas também para os seus pais.
5: Ministro do Trabalho, Ação Social e Gênero, prezado Elias Caetano, do Parlamento Infantil Nacional, membros do governo, distintos participantes, distintos convidados, queridas crianças e adolescentes parlamentares, os verdadeiros danos desta sala hoje. Estou muito feliz por estar aqui convosco. Esta sala é o coração da democracia moçambicana e hoje ela é vossa. O lema que vos guia diz tudo. O bem-estar da criança é nossa prioridade. Hoje, amanhã e sempre. E eu quero que saiam daqui com uma certeza. Isto não é só uma frase bonita. É uma promessa. Deixe-me sublinhar uma coisa muito importante. Vocês têm direitos. E esses direitos não são um favor que os adultos vos fazem. São vossos. Pertencem-vos. Estava escrito na Convenção sobre os Direitos da Criança e há uma coisa extraordinária sobre esta Convenção. De todos os acordos das Nações Unidas, este é o que foi aceito por mais países do mundo, no mundo inteiro. Quase todos os países da Terra dizem sim. Isso mostra-nos uma coisa poderosa. Existe um consenso mundial de que proteger e promover os direitos das crianças é a prioridade mais importante de qualquer governo. Aqui em Moçambique, esses mesmos direitos estão no nosso Plano Nacional de Ação para a Criança e na versão amiga das crianças do Programa Quinquenal do Governo. E vocês sabem quais são esses direitos. Vamos dizê-los juntos. Eu pergunto, e vocês respondem bem alto, sim? Ok. Vocês têm o direito à educação. A que vocês têm direito? Obrigada. Vocês têm o direito à saúde, ok? Que vocês têm direito? Vocês têm o direito à proteção. A que vocês têm direito? E vocês têm o direito a serem ouvidos. A que vocês têm direito? Alguma vez, assim ouvidos, sim? Estão a ouvir isto, são vossas vozes. E essas vozes são agora a prioridade de todos. Sua Excelência, Presidente da República, a Sua Excelência, Ministra e todas as ministras, da Assembleia da República, das Nações Unidas e do ICEF e de cada adulta nesta sala. E todos nós temos a responsabilidade não só a vos ouvir, mas também de agir. E há mais direito que quero que levam para casa. O direito de vigiar, de perguntar aos adultos, estão a cumprir as promessas? Vocês podem e devem acompanhar os programas que são feitos para vocês e ter uma palavra a dizer sobre a forma como são pensados e postos em prática. Façam-nos perguntas difíceis, peçam-nos contas. Nós estamos aqui para vos responder. Porque, no fim, vocês têm o direito de escolher o vosso próprio futuro. Este Parlamento é o lugar onde este futuro começa, com as suas vozes. Diga-nos que o futuro querem para vocês e para as crianças de Moçambique. E nós, os adultos, temos o dever de tornar possível. Este Parlamento é vosso, este voz é vossa, usem-na. Hoje, amanhã e sempre. Muito obrigada, Canimago.
0: Temos aqui a representante do UNICEF em Moçambique, a Mary Louise Ingleton. Ela deixou algumas palavras que têm tudo a ver com o tema de hoje. O bem-estar da criança é a nossa prioridade. A Ditia Mary Louise, representante do UNICEF, repito, deixou a sua intervenção. Ela falou que nós, as crianças, temos direitos e um dos direitos principais é o direito à educação, Jennifer. É o direito à educação. Neste momento, vamos acompanhar o Titio Moreira Xanguiça, representante da sociedade civil, ele que dirige-se ao pódio com o seu saxofone. Será que vamos ouvir aqui um pouquinho de música? Vamos ouvir.
6: Bom dia, meninas.
7: Bom dia.
6: Bom dia, meninos.
7: Bom dia.
6: Com a permissão, Sua Excelência, Presidente da Assembleia da República, Margarida Talapa, permissão do menino Elias de Franco Caetano, com a permissão de Sua Excelência Ministra do Trabalho, Gênero e Ação Social, Iveta Lane, estou tão nervoso. É mais fácil, sabem o que é isto?
7: Sim.
6: Como é que se chama isto?
7: Saxofone.
6: Não, guitarra, não? Guitarra, não é guitarra?
7: Não.
6: Bata?
7: Não.
6: Quem quer tocar saxofone aqui? Ninguém quer? Olha, eu chamo Moreira Xonguissa, nasci a 13 de fevereiro de 1977, na República de Moçambique, no, na província de Maputo, localidade de Maputo, bairro da Pula Nascimento A, quarteirão 24, célula D. Quer mais detalhes? Este é no endereço dos meus pais. Então, eu queria dizer que sinto-me honrado de estar aqui e vejo que o nosso país está representado do Rovuma ao Maputo, do Zumba ao Índico, e 50% da população moçambicana é feita de vós, as nossas crianças. É ou não é? Vocês são a reflexão do país inteiro. É ou não é? Agora, posso-vos pedir um favor? Podem dar uma salva de palmas para todas as crianças que não estão aqui? Muito forte! Mais forte! Vocês acham que as vossas palmas foram ouvidas em Moeda, em Gurue, em Namicopo, em Mutarare, em Xaxai? Acham que foram ouvidas pelas outras crianças? Acham que foram ouvidas pelas outras crianças? Posso pedir mais uma salva de palmas para todas as crianças? Muito, muito obrigado pela oportunidade. Eu só posso dizer que a responsabilidade é vossa, é ou não é? Quem vai determinar o futuro dos próximos 50 anos deste país são vocês, ou não é? Nós não queremos violência neste país, queremos? Nós não queremos violência, não queremos violência, eu vou repetir, nós não queremos violência neste país, é verdade ou não? Nós queremos prosperidade, não é isso? Queremos educação, queremos saúde, queremos usar a tecnologia de maneira positiva, é ou não é? E a responsabilidade é de quem? Não. A responsabilidade é de quem? Mais forte? Infelizmente, a responsabilidade é vossa. Felizmente, a responsabilidade é vossa. Porque os mais velhos já fizeram a parte deles, libertaram este país, não é isso? Criaram uma estrutura de diálogo, vocês aqui podem debater todos os assuntos deste país. Não se esqueçam da cultura, está bem? Prometem que vão falar da cultura também? É importante, porque o primeiro aspecto da cultura de uma nação são as pessoas, os seus valores, os seus ideais. O que é que eu quero dizer? O primeiro aspecto da cultura de uma nação não é a música, não é a pintura, não é a escultura, não é a poesia, são os nossos valores. Aonde é que nascemos? Somos filhos de quem? Quem era nosso avô? Qual é a nossa religião? Quais são os nossos hábitos e costumes? É ou não é? Não há compromisso quanto a isso. Não podemos vender esses aspectos. Concordam? Esses aspectos não podem ser deturpados. A partir daí, nós vamos ter uma nação sã e eficaz. Está bem? Assim sendo, chamo Moreira Xonguiça e eu quero que mais uma salva de palmas para todas as crianças que estão no resto do país.
3: Muito obrigado, titio Moreira Xunguiza. Vamos aquecer.
7: Aquecer.
3: Aquecer.
7: Aquecer.
3: Soprou.
7: Soprou.
3: Soprou. Chuva. Chuva. Trovoada, trovoada, trovoada, chuvisco. Bom, neste momento, para descontrairmos um pouco, mexermos um pouco o esqueleto, tenho a honra de convidar para o momento cultural o agrupamento Pétalas Amarelas. Maninhos e maninhas, podem entrar.
1: Tivemos primeiro a intervenção do titio Moreira Xunguiça, que é o representante da sociedade civil. Ele falou de que as crianças representam 50% da população e que é uma honra poder estar aqui no meio de tantas crianças. Falou também que, deixou ficar que nós não queremos violência, queremos desenvolvimento. E não podemos esquecer a cultura. Nossa cultura não é sobre a poesia, não é sobre a música, nem sequer a escultura, mas sim sobre nós, sobre os nossos valores.
0: Exatamente, Jennifer. Neste plenário temos várias coisas bonitas, inclusive as Pétalas Amarelas. Vamos acompanhar agora Pétalas Amarelas neste momento cultural.
8: Eu não sei bem falar português. Há algumas palavras que estão em minha língua, Maua. E a minha amiga aqui do lado vai traduzir. Mwana emiso.
9: Criança é uma semente.
8: Muhimutelihe ayemvene.
9: Não lhe faça casar ainda menor.
8: DJ,

0: Isto é. Palmas carinhosas. Os manos disseram que são de Nampula, não é? Então, só para lhes mostrar, nós estamos todos juntos. Vamos lá. Alô, Ana Olote Poreira. Alô, Ana Olote Poreira. Alô, Ana Olote Poreira. Alô, Ana Olote Poreira. Muito obrigado mais uma vez, maninhos. Neste momento, com sementes de alegria e gratidão, queria convidar a nossa mãe, que organizou essa sessão com muita entrega, dedicação, abnegação e por cuidar de nós como Parlamento Infantil. Uma forte salva de palmas à nossa mãe, Ivete Alane, Ministra do Trabalho, Gênero e Ação Social.
1: Uma saudação calorosa à tia Ivete Alane, à titia Ministra do Trabalho, Gênero e Ação Social. Neste momento ela está no pódio, vamos ouvir.
2: Muito obrigada, bom dia.
3: Bom dia!
2: Querido Lígia Caetano, presidente do Parlamento Infantil, Sua Excelência Margarida Damujita Lapa, presidente da Assembleia da República, caros excelências deputados da Assembleia da República aqui presentes, senhores membros do Conselho de Ministros, meus pares, estimados membros da cidade civil, corpo diplomático, caros convidados, queridas meninas e meninos, bom dia.
3: Bom dia!
2: É com muita alegria que, em nome do Governo de Moçambique e do Ministério do Trabalho, Gênero e Ação Social, participamos nesta 8ª sessão do Parlamento Infantil.

0: e através de Vossa Excelência a toda a Assembleia da República pelo acolhimento desta 8ª Sessão Nacional do Parlamento Infantil nesta que é a Casa do Povo. Queria pedir aos meninos aquelas palmas carinhosas para a nossa Presidente e a Assembleia da República. Muito obrigada. A realização deste Parlamento é o resultado de um esforço conjunto do Governo, através do Ministério do Trabalho, Género e Ação Social e da Assembleia da República, contando igualmente com a participação e apoio de várias instituições, organizações da sociedade civil, parceiros de cooperação, agências das Nações Unidas, famílias, escolas e comunidades. A todos que asseguraram a realização desta sessão, o nosso muito obrigada. Queridas meninas e meninos, o Parlamento Infantil é um dos mais importantes espaços de participação das crianças no nosso país. É aqui onde vocês, crianças, têm a oportunidade de dizer com a vossa própria voz aquilo que vos preocupa, aquilo que gostariam que mudasse e aquilo que acreditam que podemos fazer melhor. Mas este Parlamento não começa aqui hoje. Para chegarmos a esta sessão nacional, houve debates, sessões ao nível distrital e provincial. A Comissão Permanente esteve reunida e decidiu quais são os temas e o programa desta sessão. Muitas crianças participaram, apresentaram as suas preocupações e ajudaram a escolher os assuntos que serão debatidos durante estes 2 dias. Vocês estão aqui não apenas em vosso nome, mas em nome de todas as crianças. E isso é uma grande honra, mas também é uma grande responsabilidade. Nesta sala nós temos 114 crianças delegadas que foram eleitas em todas as províncias, 164 meninas e 50 rapazes. Temos também aqui nesta sala 136 crianças da cidade e província de Maputo na qualidade de convidadas a esta sessão. Portanto, as crianças que aqui estão provêm das escolas primárias, secundárias, centros de acolhimento às crianças e de diferentes comunidades. Então, eu vou chamar província por província e, quando eu chamar, vão se levantar para se identificarem. Está bem, meninos? Ok, vamos começar do Rovuma a Maputo. Vamos começar com a província do Niassa. Muito obrigada. A província de Cabo Delgado. Muito obrigada. A província de Nampula. Muito obrigada. A província da Zambeze. Obrigada, Zambeze. A província de Tete. Muito obrigada. Província de Sofala. A vossa terra é mandar. Obrigada, Sofala. Província de Manica.
1: Vinga, um ano mais alto, um ano mais alto, um ano mais alto.
0: Obrigada. Província de Inhambane. Muito obrigada. Província de Gaza. Muito obrigada. Província de Maputo.
2: Maputo, Maputo, província, o melhor sítio para existir e ser.
0: Muito obrigada. E cidade de Maputo. Muito obrigada. Vou pedir os convidados, os meninos também, para se levantarem. Os meninos convidados, por favor. Todos os meninos estão ali de vermelho. Vamos a isso. Muito obrigada. Então, uma salva de palmas a todos vocês. Muito obrigada. Queridas meninas e meninos, minhas senhoras e meus senhores, esta sessão realiza sob o lema "O bem-estar da criança é a nossa prioridade". Quando dizemos que o bem-estar da criança é a prioridade, estamos a falar de todos os direitos que a criança tem. Estamos também a falar do direito de vocês serem ouvidas nas decisões que dizem respeito às vossas

0: vidas. Porque não basta que os adultos decidam tudo e depois apenas vos informe. Há assuntos sobre os quais precisamos de ouvir primeiro aquilo que as crianças pensam e este Parlamento oferece-nos esta oportunidade. Durante estes dois dias, vocês irão discutir os desafios que afetam as crianças moçambicanas. Alguns são problemas que conhecemos, como a violência contra crianças, uniões prematuras, o trabalho infantil, a desnutrição, as dificuldades de acesso à educação e à saúde. Outros são desafios que estão a tornar-se cada vez mais presentes nas nossas vidas, como os efeitos das mudanças climáticas e os riscos no ambiente digital. Hoje, muitas crianças estudam, brincam, aprendem e conversam através da internet. Queremos que este espaço seja também seguro para vocês. Esta sessão também será uma oportunidade para olharmos para aquilo que aconteceu desde a 7ª sessão do Parlamento Infantil. Por isso, durante estes dois dias, esperamos que vocês participem de forma ativa, livre, responsável e construtiva. Façam perguntas. Estas perguntas vão nos ajudar a nós, adultos e dirigentes, a perceber onde ainda precisamos de fazer melhor. Apresentem as vossas experiências, digam-nos aquilo que vos preocupa, escutem também aquilo que as outras crianças têm para dizer. É muito importante, acima de tudo, proporem soluções, porque também queremos ouvir as vossas ideias, porque as vossas ideias são muito, muito, muito valiosas. Porque vocês têm o direito de participar, mas a responsabilidade de garantir a vossa proteção e os vossos direitos pertence, em primeiro lugar, às famílias, à sociedade e ao Estado. No final destes dois dias, esperamos que consigam transformar os vossos debates em constatações e recomendações claras e concretas. Queremos também que aproveitem estes dois dias para aprender, fazer novas amizades e descobertas, escutar realidades diferentes das vossas vidas, partilhar experiências e brincar muito. Por isso, desejamos uma excelente 8ª sessão do Parlamento Infantil, que tenham debates ricos, perguntas e propostas concretas. E que no final dos dois dias possamos dizer: as crianças falaram, nós ouvimos, agora temos de continuar a agir. Muito obrigada, Santi Sana, Kanimambos, Ikomo Kwambiko, Shukuru, Tatenda, Ndinotambalelane, Kanimambo, muitíssimo obrigada.
1: Palavras estas da Ive, Titi Iveta Lane, Titia Ministra do Género, Trabalho e Ação Social. Ela também nos destacou aqui que existem 114 parlamentares, como dissemos no início desta sessão, das quais 64 são meninas e 50 rapazes. Temos também 136 crianças da cidade de Maputo como convidadas. Elas que vêm de escolas primárias e centros de acolhimento e estão trajadas de vermelho. Então, aqui no Parlamento, no plenário, há um destaque: camisas vermelhas para os convidados e amarelas para os parlamentares, Jennifer.
2: É exatamente isso que era. A titia Ivete Alani também deixou ficar os direitos da criança e disse que os direitos também importam. Cada criança que está aqui nesta sala representa também as que não estão. E que a Assembleia da República não serve somente para os adultos, mas também para as crianças, que podem explicar na primeira pessoa os seus direitos.
1: O ambiente aqui no plenário da Assembleia da República está quentíssimo. Esta 8ª sessão do Parlamento Infantil Nacional, que decorre sob o lema "O bem-estar da criança é a nossa prioridade". A titia Ivete Alane destacou problemas que nós, como crianças, como adolescentes e como jovens, enfrentamos, como a violência, por exemplo, o casamento prematuro e o trabalho infantil. Existem muitos outros problemas que serão debatidos durante estes dois dias. Neste momento, conseguimos notar a presença dos meninos da OCM, Organização Continuadores de Moçambique, que preenchem esta Assembleia da República com gritos de alegria, com canções. Vamos tentar ouvir o que esta canção tenta nos transmitir.

0: Vamos assim que é passar a palavra para os estúdios da Rádio Moçambique. Vamos dar uma pausa no Parlamento e ouvir o noticiário. Até já.
1: São as 9 horas e 59 minutos em Moçambique. Aqui é mais um pouco o sinal das 10 e com ele o noticiário.
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1: O amigo ouvinte vai gostar de contar ligado à Antena Nacional da Rádio Moçambique, que transmite a partir dos estúdios em Maputo, num dia em que o Ministério do Trabalho, Género e Ação Social, em coordenação com a Assembleia da República, realizam a 8ª sessão do Parlamento Infantil Nacional. Hoje também o Presidente da República, Daniel Chapo, e o homólogo do Zimbábue procedem no distrito de Nhamatanda, em Sofala, ao lançamento da primeira pedra do projeto de aumento da capacidade de oleoduto Moçambique-Zimbábue. No país, 10 horas.

0: Ouvindo-se a sua atenção às notícias a esta hora, apresentadas por Orlando Ngoven. Bom dia.
1: Bom dia, Ivan Obadia, e ouvinte. O presidente da República afirma que a estabilidade macroeconómica e financeira do país é fundamental para o alcance da independência econômica. Daniel Chapo exige, por isso, que o governador do Banco de Moçambique consolide a estabilidade macroeconómica e financeira para o alcance das metas estabelecidas pelo governo.
2: Nenhuma transformação econômica sustentável será possível sem estabilidade macroeconómica e financeira. É aqui que o Banco de Moçambique assume particular importância na nossa economia. Decidimos proceder neste momento à renovação da liderança do Banco de Moçambique com a nomeação de um novo governador. Fazemo-lo com a expectativa de que, trabalhando com rigor, competência, integridade e sentido de Estado, possa imprimir um novo dinamismo à instituição e contribuir para a preservação da estabilidade macroeconómica, para o aprofundamento do sistema financeiro e para a criação de condições cada vez mais favoráveis ao financiamento da nossa economia e para o desenvolvimento do nosso país.
1: O presidente da República falava esta manhã na tomada de posse do economista Felisberto Diniz Navalha para o cargo de governador do Banco de Moçambique. Na mesma ocasião, o chefe de Estado enalteceu o desempenho do governador cessante, Rogério Zandamela, por ter dirigido a instituição com rigor durante os 10 anos que esteve no cargo. Ainda hoje, o presidente da República, Daniel Chapo, e o homólogo do Zimbábue, Emmerson Mnangagwa, procedem no distrito de Nyamatanda e Sofala ao lançamento da primeira pedra do projeto de aumento da capacidade do oleoduto Moçambique-Zimbábue. Trata-se de uma infraestrutura que liga o Porto da Beira, em Moçambique, à zona de Feruca, no Zimbábue, constituindo uma ferramenta estratégica para o abastecimento de combustíveis ao mercado zimbabuiano e com potencial para servir outros países do Interland. O lançamento da primeira pedra do projeto está inserido na visita de trabalho que o presidente do Zimbábue efetua a Moçambique, devendo ser recebido na cidade da Beira pelo presidente da República, Daniel Chapo. O Ministério do Trabalho, Gênero e Ação Social, em coordenação com a Assembleia da República, realiza hoje e amanhã a 8ª sessão do Parlamento Infantil Nacional em direto da Assembleia da República, a jornalista de Palmo e Meio, Kiara Majate. Bom dia.
3: Mais uma vez, bom dia, Titi Orlando Gonvina. A ministra do Trabalho, Gênero e Ação Social, Ivete Alana, assegura que o governo vai continuar a aprovar políticas que promovam o bem-estar da criança. A ministra falava há instantes aqui na Assembleia da República, onde decorre a 8ª sessão ordinária do Parlamento Infantil. O Fundo das Nações Unidas para a Infância, UNICEF, assegurou também que o organismo vai continuar a apoiar iniciativas em prol da criança, apostando na educação. O Organismo das Nações Unidas entende que promover o bem-estar da criança é garantir o futuro do país. Neste momento decorre um momento cultural que marca a cerimónia de abertura da 8ª Sessão Ordinária do Parlamento Infantil, que decorre sob o lema "O bem-estar da criança é a nossa prioridade". Do Parlamento Infantil até a Rádio Moçambique, Kiara Manjate.
1: Moçambique apresenta esta manhã, na Feira Internacional de Maputo, oportunidades de investimento e negócios no setor do café. O detalhe com o jornalista Fernando Damas, em Recatla, no distrito de Marraquene. Bom dia.
4: Bom dia. O evento vai discutir sobre o percurso da elaboração da proposta da Estratégia Nacional de Café 2027-2036 e a participação do setor privado na produção desta cultura. Um programa do Ministério da Agricultura, Ambiente e Pescas aponta ainda que neste seminário será apresentada a experiência do café Chimanimani em Manica no cultivo desta cultura. O documento aponta ainda que neste encontro da FAO e da cooperação italiana no desenvolvimento agrícola em Manica. Fernando Damas, Henrique Acha.
1: O governo diz que está a trabalhar na criação de condições para a operacionalização da Escola de Governação, entidade recentemente criada visando melhorar a qualidade dos serviços públicos. A Escola de Governação, que extingue os institutos de formação e administração pública e autárquica para capacitar funcionários públicos em várias categorias, criando bases para o pleno exercício das funções. A Diretora Nacional de Planificação e Cooperação no Ministério da Administração Estatal e Função Pública, Biza Novela, diz que a nova instituição vai dar resposta aos desafios do setor.
5: Há situações de corrupção, há situações de má prestação de serviço por parte dos funcionários, de alguns funcionários e agentes do Estado. Vezes sem conta tem sido por causa da falta deste preparo, em alguns casos.
1: Biza Novela falava hoje em Macaneta, província de Maputo, no quadro do 12º Conselho Coordenador do Ministério da Administração Estatal e Função Pública. Atualidade internacional, 11 pessoas morreram e mais de 50 ficaram feridas em novos bombardeamentos norte-americanos contra o Irã. De acordo com a agência oficial iraniana IRNA, os ataques ocorreram entre a madrugada de terça-feira e hoje em várias zonas do sul do país. Em resposta, o Irã lançou mísseis e drones contra bases e interesses norte-americanos no Golfo, reivindicando ataques na Jordânia, Iraque e Bahrein. Foram as notícias das 10 às próximas às 11 horas.

0: reunimos uma vez mais neste Centro Internacional de Feiras e Exposições de Ricaça, não apenas para inaugurar uma feira, mas para celebrar aqui Moçambique, nosso país, que é capaz de produzir, criar, inovar e projetar o nosso belo país para o mundo, principalmente através das exportações que nós vimos aqui as empresas a serem premiadas. É por isso que hoje afirmamos com convicção que o Facim já não é apenas um espaço onde se expõem produtos, mas um espaço onde se constrói o futuro econômico do nosso país. Aqui, Moçambique apresenta-se ao mundo não apenas como um país de oportunidades, mas como um parceiro credível para produzir, investir, transformar e crescer.
1: Presidente da República, Daniel Chapo.
2: São neste momento 10 horas e 8 minutos em Moçambique.
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2: E nós retomamos à Casa do Povo, onde decorre a 8ª sessão do Parlamento Infantil Nacional. Mais uma vez, Cláudio Duane, muito bom dia.
3: Bom dia. Neste momento conseguimos ouvir a intervenção da Presidente do Parlamento Infantil, a titia Marta Lapa.
4: País, queridas crianças, o Parlamento Infantil constitui uma das mais belas expressões da participação das crianças na vida da nação moçambicana. Ao longo das suas diferentes edições, este fórum tem vindo a consolidar-se como um importante espaço onde meninas e meninos provenientes de todas as províncias do nosso país apresentam as suas preocupações, formulam propostas, fiscalizam o cumprimento das recomendações e aprendem deste cedo que a cidadania não começa quando se atinge a maioridade. Ela inicia quando aprendemos que temos direitos, mas também deveres. Quando percebemos que a nossa voz pode contribuir para mudar a realidade. Quando aprendemos a ouvir ao outro e a procurar soluções para o bem de todos. É precisamente por isso que o Parlamento Infantil é muito mais do que uma reunião de crianças. É uma escola de democracia, de cidadania, de liderança, de diálogo e tolerância. É, sobretudo, uma ponte entre o presente e o futuro. As recomendações do Parlamento Infantil têm contribuído para colocar no centro da agenda pública questões que afetam diretamente a vida das crianças, estimulando as instituições do Estado, as famílias, as comunidades, as escolas e as organizações da sociedade civil a reforçarem a sua intervenção. Por isso, queremos saudar e valorizar o caminho já percorrido. Mas queremos igualmente dizer-vos que o verdadeiro valor de uma recomendação não está apenas na beleza das palavras que a compõem. Está na capacidade de transformar vidas. É neste contexto que o debate sobre o grato cumprimento das recomendações do 7º Parlamento Infantil assume particular importância nesta 8ª sessão. Excelências, queridas meninas e queridos meninos, falar das crianças é falar do futuro, mas é também falar do presente. Moçambique é um país jovem e essa juventude da nossa população constitui uma enorme riqueza, mas também uma enorme responsabilidade. Cada criança que abandona a escola é uma promessa que se enfraquece. Cada criança vítima de violência é uma ferida aberta no tecido da nossa sociedade. Cada criança submetida ao trabalho infantil é uma infância roubada. Cada menina forçada a uma união prematura é um sonho interrompido. Cada criança que cresce sem alimentação adequada, sem cuidado de saúde, sem proteção e sem afeto, é um alerta à nossa consciência coletiva. E cada criança que encontra uma escola, um livro, um professor, uma família protetora, um espaço seguro e uma oportunidade para desenvolver o seu talento, representa uma semente de esperança plantada no futuro desta pérola do íntimo. Por isso, a situação das crianças afetadas pelo terrorismo deve continuar a merecer a nossa atenção, solidariedade e ação, criando condições para que possam recuperar a sua infância, reconstruir os seus sonhos e voltar a acreditar no futuro. É neste espírito que saudamos as ações do nosso governo, sob liderança do nosso querido presidente, Daniel Francisco Chapo, que tem vindo a desenvolver em prol da criança, com particular destaque para as políticas e programas orientados para educação, saúde, nutrição, proteção social, apoio psicossocial, combate à violência, prevenção das uniões prematuras, proteção contra o trabalho infantil e promoção dos direitos da criança. Bem-haja o nosso pai da nação moçambicana. Saudamos igualmente os esforços de todas as instituições públicas, organizações da sociedade civil, parceiros de cooperação, líderes comunitários, religiosos, professores, pais encarregados de educação, que diariamente trabalham para que nenhuma criança seja deixada para trás. Queridas crianças, o presidente da República de Moçambique, Sua Excelência Daniel Francisco Chapo, tem reiterado que a proteção da criança constitui um compromisso do Estado e de toda a sociedade moçambicana. Por esta ocasião, no Dia Internacional da Criança, o chefe de Estado dirigiu-vos palavras particularmente bonitas e profundas, afirmando, passamos a citar, vocês são o presente vivo e o futuro promissor de Moçambique. São as nossas flores que nunca murcham. Fim da citação. O presidente da República, Daniel Francisco Chapo, tem igualmente defendido que a promoção e a proteção integral dos direitos da criança constitui um dever constitucional, legal, ético, sublinhando a necessidade de um sistema de justiça mais célere e humanizado, orientado pelo superior interesse da criança moçambicana. Esta visão deve inspirar a todos nós, porque proteger a criança é proteger a nossa nação. Investir na criança é investir no capital humano. Educar uma criança é preparar uma geração. Garantir que a criança cresça segura, saudável e feliz é construir as bases de uma sociedade mais justa, pacífica e próspera. Queridas crianças, a Assembleia da República, enquanto órgão de representação do povo moçambicano, reafirma o seu compromisso inabalável para com as crianças moçambicanas. Este compromisso não se esgota na aprovação de leis que protegem a infância, na ratificação de instrumentos internacionais de direitos da criança ou na fiscalização das políticas públicas que lhes dizem respeito. Vive, sobretudo, na abertura permanente desta casa às vozes das crianças. Por isso, cada sessão do Parlamento Infantil é para nós muito mais do que um evento. É compromisso solene de que nenhuma decisão sobre o futuro das nossas crianças será tomada sem que, de alguma forma, a sua voz tenha ecoado entre estas paredes. Distintos convidados, queridas crianças, queridos membros do Parlamento Infantil, durante esses dois dias, esta casa será inteiramente vossa. Que aqui reine o diálogo e floresça a tolerância. Que aqui se escute a voz de todas as crianças moçambicanas, as que vivem nas cidades, nas zonas rurais, as que vivem nas ilhas e nas fronteiras, as que vivem em todos os distritos do nosso país, as meninas, os meninos de todas as províncias, distritos, postos administrativos e localidades do nosso belo Moçambique. Aproveitem, meninos, discutir a vida do vosso futuro. Que cada recomendação produzida nesta sessão seja uma semente lançada no solo da ação. Em nome da Assembleia da República, desejo a todos uma excelente 8ª sessão do Parlamento Infantil, marcada por debates profundos, propostas construtivas e compromissos concretos. Que os trabalhos decorram num ambiente de respeito, fraternidade, aprendizagem e verdadeira participação. E que no final destes dois dias, cada um de nós possa sair daqui com uma certeza renovada. Proteger a criança é proteger o futuro de Moçambique. Educar a criança é preparar Moçambique. Ouvir a criança é respeitar Moçambique. É investir na criança é construir o Moçambique do amanhã. As nossas queridas crianças, desejamos boa sessão e que nunca deixem de sonhar, porque são os vossos sonhos que começam a desenhar o rosto de Moçambique que queremos construir. Asante sana, no shukuru, kanimambo a todos.
5: Vamos agora acompanhar o discurso da titia Margarida Galapa, que é a presidente da Assembleia da República. Ela que disse que proteger a criança é garantir educação e... É proteger a criança, é proteger a nação, neste caso. Garantir a educação é salvar uma geração. Que a nossa voz pode contribuir para a realidade
6: do nosso país, exatamente. Pois aqui estamos, existem diferentes deputados de Palma e Meio, assim que é, a representar as 11 províncias do nosso país. Neste momento, podemos acompanhar e observar o presidente com a sua boa energia, o presidente do Parlamento Infantil, Elijas Caetano, que está com uma canção muito alegre para dirigir, assim que é, a sua intervenção para abrir assim que é esta sessão. Vamos aqui ouvir esta canção, pois é de muita alegria, Jennifer.
7: Exatamente, Kiara. Amigo ouvinte, vamos agora acompanhar o discurso do Elijas Caetano.
8: Que me dava banho, banho dele quente. Isto é... De repente eu estava na sessão. Yeah. A hora H já estava a chegar. Yeah. O momento da abertura estava a se aproximar. Yeah. De repente olhei para os manos e comecei a chorar. Yeah. Ai, idade! Só está a bazar! Ai, idade! Zébito! Ai, idade! Titia Margarida Talapa, presidente da Assembleia da República. Titia Ivete Alani, ministra do Trabalho, Gênero e Ação Social. Deputados, titios deputados da Assembleia da República. Titios membros do governo. distintos convidados, minhas queridas colegas, meus queridos colegas deputados do Palmo e Meio, queridas crianças de Moçambique, distintos membros da Comissão Permanente Nacional, é com... É com muita alegria aqui, em nome do Parlamento Infantil e de todas as crianças que representamos, vos dou as boas-vindas à 8ª Sessão Nacional do Parlamento Infantil. Hoje estamos aqui, crianças vindas de diferentes partes do nosso país. Viemos de lugares diferentes, falamos línguas diferentes, temos histórias diferentes. Mas há uma coisa que nos une. Todos queremos crescer felizes, protegidos, saudáveis e com oportunidades para realizar os nossos sonhos. E é por isso que existe o Parlamento Infantil. Este é o nosso espaço para falar. É o nosso espaço para perguntar. É o nosso espaço para dizer aos adultos aquilo que está bem, aquilo que ainda não está bem e aquilo que nós achamos que pode ser feito melhor. Mas é também um espaço para ouvir uns aos outros e procurar soluções juntos. Titias e titios, quando uma criança fala, é importante escutá-la. Às vezes, pensamos que, por sermos crianças, ainda não entendemos os problemas, mas somos nós que vivemos muitos desses problemas todos os dias. E nós dizemos sempre, nada sobre nós sem
9: nós.
8: Nada sobre nós
9: sem nós.
8: Sabemos o que significa caminhar uma longa distância até chegar à escola. Sabemos o que significa chegar a uma sala de aula onde faltam carteiras ou livros. Sabemos o que acontece quando uma criança deixa de estudar para trabalhar. Sabemos como é triste ver uma menina obrigada a casar enquanto deveria continuar a estudar, deveria continuar a brincar e, acima de tudo, deveria continuar a sonhar. E há crianças que sabem, infelizmente, o que é viver com fome, sofrer violência dentro ou fora da própria casa, ou até mesmo na comunidade. Por isso, quando falamos, não estamos apenas a repetir aquilo que os adultos nos disseram. Estamos a falar da nossa vida e da vida de outras crianças. O lema desta sessão já diz: o bem-estar da criança é nossa prioridade. Nós gostamos deste lema, até porque fomos nós que participamos da criação do mesmo. Nós é que sugerimos este lema. Mas há algo que nós devemos ressaltar aqui. Queremos que ele não fique apenas escrito nos cartazes e nos discursos bonitos. Queremos sentir essa prioridade na nossa vida. Quando uma criança consegue ir à escola, isso é prioridade. Quando uma criança doente consegue chegar ao hospital, ao centro de saúde, isso é prioridade. Quando uma menina é protegida contra uma união prematura, isso é prioridade. Quando uma criança é retirada do trabalho infantil, volta para a sua escola, volta para a sua família, isso é prioridade. Quando uma criança vítima de violência encontra alguém que a escuta e a protege, isso também é prioridade. Queridas manas e queridos manos, durante esta sessão vamos falar de muitos assuntos que preocupam a nós, crianças desse Belo Moçambique. Vamos falar da educação, da saúde e da nutrição, da violência contra as crianças, das uniões prematuras, do trabalho infantil, do tráfico de crianças, da gravidez precoce. Vamos falar das crianças que procuram grandes distâncias para chegar à escola ou à unidade sanitária. Vamos falar das mudanças climáticas e como os ciclones, as cheias e as secas afetam as nossas famílias e as nossas escolas. E também precisamos falar dos perigos que nós, crianças, enfrentamos dentro da internet ou das redes sociais. Mas não queremos passar estes dias apenas a dizer há aquele problema, há aquele problema. Queremos também perguntar o que podemos fazer para mudar esta situação. E queremos apresentar as nossas ideias, porque participar não significa apenas reclamar. Participar significa também pensar, propor e ajudar todos os titios a encontrar soluções. Titias e titios, nós sabemos que o governo, a nossa família, os professores, a comunidade e muitas organizações trabalham todos os dias para melhorar a vida das crianças. Reconhecemos este trabalho, mas também sabemos que ainda há muito por fazer. E é por isso que queremos conversar com os titios com sinceridade. Talvez algumas perguntas que vamos fazer sejam difíceis. Talvez alguns problemas não possam ser resolvidos imediatamente. Mas esperamos que nenhuma pergunta deixe de ser respondida, porque é uma pergunta difícil. Queremos ouvir dos adultos: isto já conseguimos fazer, isto ainda não conseguimos, aqui, até aqui, vamos fazer isto seguir. Para nós, também isso é sinônimo de respeito. Queridos deputados e queridas deputadas do Palmo e Meio, temos uma responsabilidade muito importante. Nós não viemos aqui a falar por nós próprios. Cada um de nós representa outras crianças que ficaram nas suas províncias, nos seus distritos, nas suas escolas e comunidades. Algumas delas gostariam de estar nesta sala, mas não tiveram essa oportunidade. Então, acima de tudo, devemos nos considerar sortudos, porque somos nós os representantes das crianças do nosso belo Moçambique. Nós não estamos aqui para falar por nós, mas estamos aqui para falar em nome daquela criança que deixamos em nossa comunidade, em nosso distrito, em nossa província. Devemos perguntar o que estão a viver as crianças da minha comunidade, o que elas gostariam que eu dissesse aqui, que mudança podemos propor para a mudança de suas vidas. Vamos aproveitar estes dias para falar com liberdade, mas acima de tudo, com respeito. Vamos ouvir quem pensa diferente de nós, vamos aprender uns com os outros e vamos, acima de tudo, fazer novas amizades. E vamos mostrar que as crianças também conseguem debater assuntos sérios, apresentar ideias e contribuir para a construção de um Moçambique melhor. Também queremos assumir os nossos compromissos. Queremos estudar, queremos respeitar uns aos outros, queremos dizer não à violência entre crianças, queremos apoiar um amigo ou uma amiga que esteja a passar por dificuldades. Queremos denunciar quando uma criança estiver em perigo e queremos participar cada vez mais das nossas vidas, das nossas casas, das nossas comunidades e das nossas escolas. Mas há uma coisa que queremos dizer aos adultos. Nós, crianças, podemos participar e ajudar, mas precisamos que todos os titios também façam parte. Precisamos que nos protejam, que nos escutem, que criem condições para estudarmos, que nos garantam acesso à saúde e tomem decisões pensando bem naquilo que é melhor para nós, as crianças de Moçambique. Porque nós não somos apenas o futuro deste país, nós também fazemos parte do presente da construção deste país. As nossas opiniões contam hoje, os nossos direitos devem ser respeitados hoje e os nossos sonhos começam a ser construídos hoje. Minhas queridas manas e meus queridos manos, façamos desta sessão do Parlamento Infantil que as crianças de Moçambique possam sentir-se verdadeiramente orgulhosas e, acima de tudo, representadas. No final destes dias, queremos sair daqui com recomendações claras e, quando voltarmos a reunirmos daqui a 12 anos, queremos poder perguntar o que mudou desde a última vez que nós falamos. Porque a nossa voz deve trazer ou produzir resultados. A todas as crianças presentes, desejo uma excelente sessão. Vamos falar, perguntar escutar e propor. E, acima de tudo, não devemos ter medo de usar a nossa voz para defender os nossos direitos e de todas as crianças de Moçambique. Mas sem esquecer que um deputado de pano e meio deve comportar-se com respeito. Agradecemos a todas as titias e a todos os titios que tornaram possível esta sessão e que aceitaram estar aqui para nos ouvir. E aos meus colegas deputados do Palmo e Meio, meus pares, digo, esta é a nossa casa. Esta é a nossa voz. Esta é a nossa oportunidade. Então, vamos aproveitá-la.

0: ouvimos aqui a intervenção do nosso presidente Elijas Caetano, presidente do Parlamento Infantil. Na sua intervenção, ele deixou palavras muito bonitas, Jennifer.
1: É verdade, Kiara. Ele disse que viemos de lugares diferentes, falamos diferentes, temos histórias diferentes, mas há algo que nos une, que é o Parlamento Infantil, que é o espaço para dizer aos adultos o que está errado, o que queremos melhorar, porque não se fala de nós sem nós.
0: Exatamente, mas acima de tudo, partilhar as soluções. Mostrou também a sua empatia por pessoas, crianças, já sei que é adolescentes e jovens que passam por situações difíceis como uniões prematuras, o trabalho infantil e que passam por situações difíceis causadas por mudanças climáticas. Ele falou aqui também que durante estas sessões vão se discutir estes temas e também a presença das crianças nas redes sociais. Um assunto que nos diz muito respeito, Fer. Ele também ressaltou aqui o lema que vai estar presente nas duas sessões, o bem-estar da criança é a nossa prioridade. O lema, os direitos e as leis não devem parar apenas no papel, não devem ficar apenas no papel. É uma das frases que ele não deixou passar aqui no seu discurso.
1: É verdade, cara. Ele disse que o lema não deve estar somente nos cartazes.
0: Exatamente, não deve estar somente nos cartazes. O seu grito de animação ainda continua? Vamos tentar ouvir só um pouquinho, Jennifer.
2: Viva a criança moçambicana!
3: Viva!
2: Viva o Parlamento Infantil!
3: Viva!
2: E viva Moçambique!
3: Viva!
2: Isto é... Meninas e meninos deputados do Parlamento Infantil, caros convidados, minhas senhoras e meus senhores, terminamos a primeira parte dos nossos trabalhos para esta manhã. Agradecemos a todos que nos honraram com a sua presença na cerimônia solene de abertura da 8ª sessão do Parlamento Infantil. De seguida, vamos observar um intervalo de 15 minutos. Regressamos à sala quando forem 10:45.
0: O Parlamento estará aberto de volta e com o seu espaço, assim que é aberto para os 114 parlamentares de diferentes províncias do nosso país. Estão também presentes 136 crianças convidadas das escolas primárias e centros de acolhimento que vão também poder participar desta sessão. O nosso presidente, o Elijas Caetano, presidente do Parlamento Infantil, destacou que os deputados aqui presentes não falarão por si, falarão a representar as suas províncias, as crianças das suas províncias, crianças estas que passam por situações muito difíceis. O objetivo desta sessão é encontrar soluções, não apenas discutir problemas. Vamos aqui continuar a ouvir um pouquinho desta canção.
4: Dividiram-se caminhos, mas no fim é tudo aqui que nós queríamos.
2: O quê?
4: 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Paz, Moçambique. Paz, Moçambique.
0: Neste momento faremos um pequeno intervalo, assim que os trabalhos retomarem, nós também estaremos aqui de volta neste plenário da Assembleia da República. Lembrar que esta é a 8ª sessão do Parlamento Infantil Nacional, que decorre sobre o lema "O bem-estar da criança é a nossa prioridade". São 140 parlamentares que representam as 11 províncias do nosso país, das quais 50 são rapazes e 64 raparigas. E temos também a presença de 136 convidados. Rádio Moçambique presente no Parlamento Infantil. Olá, tio Ivan Obadias.
5: Olá, Kiara. Retomaremos certamente daqui a mais um pouco. Neste momento o relógio marca 10 horas e 38 minutos. Até já.
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Bom dia. Dentro de poucos instantes, a qualquer momento, para ser mais precisa, o Presidente da República vai falar para a nação moçambicana a propósito ou por ocasião da visita do Presidente da República ou da vizinha República de Malawi, Emmerson Mnangagwa. E dentro de poucos instantes vamos ter também Nelson Tatanha, que está atentamente a acompanhar os jogos desportivos escolares na província de Inhambane.

0: Vamos então interagir com Nelson Tatanha. Nelson, muito bom dia. Dissemos há instantes que, aliás, é do nosso conhecimento, do conhecimento do ouvinte, que estás em Inhambane justamente para a cobertura dos Jogos Desportivos Escolares. Hoje, quarta-feira, que novidades é que existem por lá? Nelson Tatanha, bom dia.
1: Bom dia, não sei se consegues me ouvir. Lúcia?
0: Vamos a isso, Nelson, bom dia.
1: Sim, bom dia. Agora estás a chegar?
0: Perfeitamente. Que novidades existem da terra da boa gente?
1: É verdade, a novidade aqui não falta muito. Bom dia para si, bom dia também para todo o auditório da Rádio Moçambique, emissora provincial de Nampula. Estamos, de fato, a responder daqui da cidade da Maxixe, província de Inhambane, palco do 16º Festival Nacional de Jogos Desportivos Escolares. Esta competição que iniciou a 29 do mês passado e vai até ao próximo dia 6 deste setembro, uma vez que estamos em pleno dia 2. A novidade é que a província de Nampula está neste momento em campo, esteve a vencer por 1-0 diante da província da Zambésia, mas deixou-se empatar. O jogo agora está em intervalo, está empatado 1-1. E atenção que encontram-se as duas equipas que até aqui não perderam nesta competição discutiva dos nossos petizes. E a ver, vamos, o que é que vai ser. Discute-se quem vai ocupar a primeira posição para que possa calhar com o segundo da Série B, uma vez que todos, ninguém quer calhar com Tete. Esta é a novidade que queríamos avançar neste momento, a partir daqui da cidade de Itamaxixe, onde está um dos palcos destes Jogos Desportivos Escolares.
0: Qual é a modalidade? Qual é a modalidade?
1: Aliás, é bom que também refiramos que a província de Nampula está em destaque no concernente ao basquetebol feminino. Tem 3 jogos e 3 vitórias e hoje vai jogar simplesmente para o cumprimento do calendário, uma vez que esta formação já foi apurada para outra fase.
0: Então, neste momento, decorre o basquetebol.
1: Exatamente. Estou num lugar onde há... e são, não é, das melhores.
0: Okay.
1: Aguardo que numa outra ocasião voltarei em contato para mais informações.
0: Ótimo, um grande abraço, bom trabalho e aguardamos por si.
1: Um abraço, obrigado.
0: Estamos juntos. Música para o ouvinte, estávamos então com Nelson Faustino da Albuquerque, Tatanha Mucuruha, a partir de Inhambane. 10:50. Estamos em setembro, 2 de setembro de 2026.

Ouvimos Wilson Máquina com Solete, ou melhor, com Diamante de Mutawanha, depois de termos estado com Janeiro. Trouxe-nos o tema designado Nampula. Estimado ouvinte, dentro de poucos instantes, quando forem 11 horas, vais ficar com as notícias em cadeia nacional, até porque faltam alguns segundos para 11 horas em todo o território nacional. Somos a sua estação de primeira aqui na Rádio Moçambique.

0: São 11 horas no país.
1: E a música dá lugar à informação que é atualizada a seguir por Orlando Ngoven. Mais uma vez, bom dia.
2: Bom dia. O Presidente da República afirma que a estabilidade macroeconómica e financeira do país é fundamental para o alcance da independência económica. Daniel Chapo exige, por isso, que o governador do Banco de Moçambique consolide a estabilidade macroeconómica e financeira para o alcance das metas estabelecidas pelo governo.
3: Nenhuma transformação econômica sustentável será possível sem estabilidade macroeconómica e financeira. É aqui que o Banco de Moçambique assume particular importância na nossa economia. Decidimos proceder neste momento à renovação da liderança do Banco de Moçambique com a nomeação de um novo governador. Fazemo-lo com a expectativa de que, trabalhando com rigor, competência, integridade e sentido de Estado, possa imprimir um novo dinamismo à instituição e contribuir para a preservação da estabilidade macroeconómica, para o aprofundamento do sistema financeiro e para a criação de condições cada vez mais favoráveis ao financiamento da nossa economia e para o desenvolvimento do nosso país.
2: O Presidente da República falava hoje na tomada de posse do economista Felisberto Diniz Navaia para o cargo de governador do Banco de Moçambique. Na mesma ocasião, o chefe de Estado enalteceu o desempenho do governador cessante, Rogério Zandamela, por ter dirigido a instituição com rigor durante os 10 anos que esteve no cargo. O presidente da República, Daniel Chapo, e o homólogo do Zimbábue, Emmerson Mnangagwa, procedem hoje no distrito de Nyamatanda, em Sofala, ao lançamento da primeira pedra do projeto de aumento de capacidade do oleoduto Moçambique-Zimbábue. Esta é uma informação a conferirmos os desenvolvimentos nos outros espaços noticiosos da Rádio Moçambique. Para já vamos ao Parlamento. O presidente do Parlamento Infantil desafia os membros deste órgão a tirarem proveito dos trabalhos da 8ª sessão da instituição que hoje arrancou na cidade de Maputo. Em direto da Assembleia da República, a jornalista de Palma e Meio, Kiara Manjate. Bom dia. Voltaremos ao Parlamento daqui a pouco. Passemos para a Ricacha, onde decorre então a 61ª Feira Internacional de Maputo. Mais de 1000 postos de emprego foram criados desde o ano passado no quadro da primeira edição da Cimeira do Turismo de Moçambique, lançada em 2025. O detalhe com o jornalista Fernando Damas, a partir de Recata, distrito de Maracuene. Bom dia.
4: Bom dia. A iniciativa, que já vai na sua segunda edição, a realizar-se em novembro próximo em Vilanculos, província de Inhambane, mobilizou um investimento de mais de 100 milhões de dólares, mais de 6 mil milhões de meticais. O secretário de Estado do Turismo, Fredson Bacar, entrevistado pela Rádio Moçambique, no quadro da realização da edição 61 da Feira Internacional de Maputo, disse que a Cimeira está a contribuir para o aumento de instâncias turísticas de qualidade na ilha de Santa Carolina, província de Inhambane. Fernando Damas, Ricacha.
2: Voltemos ao Parlamento. O presidente do Parlamento Infantil desafia os membros deste órgão a tirarem proveito dos trabalhos da 8ª sessão da instituição que hoje arrancou na cidade de Maputo, em direto da Assembleia da República. A jornalista de Palmo e Meio, Kiara Manjate. Bom dia. De novo, não temos este contacto. Subiu para 315 o número de casos de sarampo na província de Teta. A doença já afeta 4 comunidades de 4 distritos da província, Orlando Cananecas.
5: O surto de sarampo eclodiu em julho passado no distrito de Mutarara e continua a alastrar-se pela província de Teta. Dados das autoridades de saúde indicam que atualmente estão contabilizados 315 casos, dos quais 55 registados nos últimos 3 dias nos distritos de Mutarara, Doa e Marara. Entretanto, no distrito de Macanga foram igualmente confirmados casos de sarampo na localidade de Cambeza. Embora a situação ainda não tenha atingido o nível de surto, as autoridades locais estão a intensificar as medidas de prevenção com o objetivo de travar a propagação da doença para outras comunidades. Da cidade de Tete, Orlando Canenecas.
2: Atualidade internacional, 11 pessoas morreram e mais de 50 ficaram feridas em novos bombardeamentos norte-americanos contra o Irã. De acordo com a agência oficial iraniana, IRNA, os ataques ocorreram entre a madrugada de terça-feira e hoje em várias zonas do sul do país. Em resposta, o Irã lançou mísseis e drones contra bases e interesses norte-americanos no Golfo, reivindicando ataques na Jordânia, Iraque e Bahrein. A escalada militar provocou também a subida dos preços do petróleo e do gás nos mercados internacionais. Foram as notícias das 11 às próximas às 12 horas e 30 minutos no Jornal da Tarde.

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1: Tumbe, música de 2017. Cambezo, cidade e província de Tete. Depois de, através da música, termos estado na cidade da Beira. Antoine Twinger. Aliás, dentro de poucos instantes, estaremos no distrito de Nhamatanda, província de Sofala, cuja capital é Beira, de onde nasci. Com muito gosto. Onde o Presidente da República vai interagir com a população moçambicana por conta da visita presidencial da visita presidencial de Emmerson Mnangagwa, Presidente da vizinha República de Malawi. Malawi, que faz fronteira com Tete.

Malawi podemos encontrar províncias bastante conhecidas, como Lilongwe, Blantyre. E a língua falada em Malawi é Tshitshiwa. Também é falada na província de Niassa, aqui bem pertinho de nós. Muribwanji, Ndribuino. É mesmo que dizer como está. Estou bem. Zikomo Kambire.

grande amigo da Rádio Moçambique, amigo de Moçambique, músico angolano Yeye, com este Minha Macua, uma homenagem a esta parceira, grande companheira, de Nampula. Aliás, Yeye, dentro de poucos instantes, dentro de poucos dias, vai estar na capital do país, Maputo, para falar-nos do álbum e fazer o lançamento do seu mais recente filho discográfico, designado Modo Avião. Tivemos aqui o cuidado e o gosto de fazer a divulgação. E no momento oportuno, quanto ao lançamento, traremos tudo ao detalhe, o lançamento do álbum. É quinta, é quarta-feira hoje, hein? Espero que a disposição esteja lá. Nós encontramos motivos mais do que suficientes, motivos de sobra, como dizem os bons portugueses. Motivos de sobra para ficar bem disposto e para estar aqui a falar para o ouvinte, apesar de várias dificuldades em que estamos inseridos. Não temos como. Para frente é o caminho. Então deixe de lamentar, levante-se, ganhe força, ganhe coragem, busque coragem não sei de onde, mas lute para a vida, lute pela vida, se não o fizer, ninguém o fará por si. Falamos para si através das ondas artesianas da Rádio Moçambique, na frequência de 765 kilociclos por segundo, banda de 392 metros em onda média.

quero encorajar aqui para que cada um do ouvinte tenha a horta no quintal. Iniciativa presidencial. Um quintal, uma horta. Vai ver que ajuda. De alguma forma vamos diminuir esta coisa de fazer compras ao mercado e sentirmos até fome. Vamos lá encontrar formas de suprir isto. Então, um quintal, uma horta. Alinho. Força. 11 horas e 19 minutos e meio. Sempre atentos à província de Sofala, onde o Presidente da República vai falar ao país.

0: Urombo, Urombo, Urombo, pobreza. David Mazembe, foi-se o homem fisicamente? O registro musical está aqui a atravessar as gerações. Vamos também atravessar o Rio Zambeze. E depois, Zambeze e o Save. Atravessamos dois rios, não é? Zambeze e o Save. Pelo menos dois grandes rios para chegarmos à capital do país, Maputo. E depois de Maputo, não estar necessariamente na cidade. Estamos no distrito de Marraquena, Matola, Ricacha. Não é isso? Gil de Máquina, bom dia, bem-vindo, bem disposto.
1: Bom dia, Lúcia Máquina. De facto, nós respondemos de Ricacha, aqui na Vila Municipal de Marraquene. Marraquene é um distrito da província de Maputo, capital do país. E, particularmente, neste pavilhão das províncias, falamos...
0: Passaram vocês por dois rios, não é? Zambeze e Save.
1: Sim, sim, pois. Dois grandes rios, Zambeze e o Save.
0: Ótimo, vamos a isso.
1: Uma distância de cerca de 2.000 quilômetros.
0: Quilômetros, pois.
1: E que percorrida esta distância de Lés a Lés, ou seja, por via terrestre, é uma verdadeira maratona.
0: É verdadeira maratona. Quantas horas de viagem? Qualquer coisa como um dia e meio, ou se não mesmo dois.
1: Dois dias, mas para a delegação de Nampula Facim, fez esta distância por cerca de três dias.
0: Ótimo.
1: Portanto, partiu numa quinta-feira e chegou aqui na manhã de sábado.
0: Tiveram paragens significativas.
1: Uma questão de prudência e segurança da própria viagem e dos membros da delegação.
0: Ótimo. Chegados aqui, está a valer a pena ter percorrido estes 2.000 quilômetros?
1: Está a valer a pena, está a valer a pena. Tanto que os expositores que compõem a delegação de Nampula já mostram alguma satisfação nesses dois, três dias da Facim.
0: Ótimo.
1: Sabe-se que é um evento de negócio, investimento e desenvolvimento de Moçambique que vai durar sete dias.
0: E de calibre internacional.
1: É uma feira internacional. A Facim é uma feira internacional de Maputo. E como disse, dentro de sete dias começou a 31 de agosto passado e pretende-se que termine a 6 de setembro em curso.
0: Ótimo.
1: E participa neste evento cerca de 30 países, portanto, estrangeiras, países convidados. E temos aqui, no recinto de Ricacha, na Feira Internacional de Maputo, pouco mais de 3 mil expositores.
0: Não é para menos.
1: Expositores da província de Nampula, claro.
0: E hoje é um dia especial e específico ao pormenor para Nampula. Quarta-feira.
1: É um dia melhor, pois é nesta terça-feira, a partir das 13 horas que vai decorrer aqui na Facim, o Seminário Regional Norte de Divulgação de Potencialidades e Captação de Investimentos para as províncias, incluindo a Zambézia. Portanto, as províncias localizadas no extremo norte de Moçambique, incluindo a Zambézia. E no caso, as respectivas delegações reuniram-se esta manhã para a concertação, porque vai ser um grande momento de venda daquilo que é o potencial de cada província aos olhos do país, mas também do mundo. Lúcia Máquina, neste momento respondo num instante da PIEX, delegação de Nampula. A PIEX, como sabemos, é a entidade que organiza este evento em nome do governo de Moçambique. Vamos ouvir do que está a ser esta 61ª edição da Facim Ricacha 2026. Bom dia, o nome?
2: Bom dia, José Cruz, APX, delegação de Nampula. Nós estamos aqui em coordenação com o gabinete do governo da província e o CTA, para divulgar a potencialidade da província de Nampula, para nós vender os serviços do que nós dispomos em Nampula. E o evento está sendo uma maravilha, porque temos conseguido interagir com muitos investidores, estamos a vender nosso serviço e estamos com a esperança que no final do evento nós possamos trazer muitos investidores para Nampula.
0: Que principais serviços estão a ser vendidos hoje?
1: Lúcia?
0: Que principais serviços é que Nampula leva para vender aí, hoje? Sobretudo por ser hoje o dia para Nampula.
1: A Lúcia perguntava, o que é que temos nos estantes de Nampula neste pavilhão?
2: Nós temos diversos produtos. Temos aqui muitas empresas estamos a vender as nossas potencialidades e
3: agrícolas,
2: madeireiras, castanhas, e agroprocessamento. Então temos diversos, não só como as potencialidades que nós temos, que o objetivo de vender a zona econômica especial. Nós temos aí a indústria de licone, uma zona de licone que estamos a promover para que as indústrias venham se instalar lá.
1: Então, é um projeto verde este, e o que se espera no final desta participação de Nampula neste evento, neste grande evento?
2: A esperança é que nós possamos atrair investidores para Nampula, um investidor que possa investir em Nampula. É por isso que nós estamos aqui, para ajudar o governo da província de Nampula, no sentido de mostrar o que de melhor nós temos em Nampula. Nós temos o aeroporto internacional, temos o porto das águas profundas, nós temos a linha feira. Então, nós temos um leque de muitas informações, muitos produtos para vender.
1: Agora, a agência de promoções e exportações, a PIEX, o que é que neste momento pode dizer em termos de movimentação nestes pavilhões, de forma particular nos estantes da província de Nampula, desde o arranque antes de ontem até esta quarta-feira, que é o terceiro dia consecutivo da FACIM?
2: Sim, de ontem a hoje nós recebemos muitos visitantes e muitos potenciais investidores que estão interessados em investir em Nampula.
1: Alguma mensagem que queira partilhar com o ouvinte de Nampula, de Moçambique?
2: Estamos aqui a deixar uma mensagem que nós estamos a trabalhar na feira internacional com o sentido de trazer investidores para os projetos de Nampula. Nós estamos aqui para vender a potencialidade que Nampula dispõe de melhor.
1: Obrigado. É assim que, Lúcia Máquina, conversamos há momentos com um representante da agência de promoções,
0: APX.
1: Agência de Promoções e Importações, APX, representando a chamada Capital do Norte, a Capital Econômica do Norte. Falamos, portanto, de Nampula. Nampula que traz diversas potencialidades neste evento. Agroprocessamento, aliás, ouvíamos também em off ao setor da agricultura que pretende-se, nesta edição da FACIM, captar cerca de 14 milhões de meticais para a implementação de um projeto de pomares escolares em todos os 23 distritos da província.
0: Uau.
1: Este também é um facto e o responsável deste setor que integra a delegação de Nampula neste evento internacional referia-se que, materializado este projeto de implantação de pomares escolares, Nampula terá e estará em condições de reduzir de forma drástica os números de desnutrição crónica que se verificam atualmente, pois inclui nestes pomares a produção de frutas, mas também de outros alimentos ricos em diversas vitaminas que, consumidos, são verdadeiros amigos do homem.
0: E depois vamos ter maior capacidade de oxigênio aí, respiração verde.
1: Pois é, Lúcia Máquina.
0: Muito
1: é
0: bem. Agora, Gildo, diz-nos, é verdade que hoje é reservado a Nampula e as províncias a norte de Moçambique. No que toca à programação, em que momento é que o governador da província de Nampula vai se fazer ao pódio e o que é que, de facto, vai apresentar a todo o público presente na 61ª edição de FACIM 2026?
1: Do que foi nos confidenciado, pois este é um encontro que até neste momento está a ser preparado de forma secreta, sabe-se que é um jogo de cintura. A província que revelar os seus segredos antes do acontecimento deste evento pode vir a cair. Portanto, as províncias preferem falar depois do evento. Neste programa que temos de acesso e do convite que recebemos do gabinete do governador, da pessoa do senhor governador da província de Nampula, Eduardo Abdullah, é que Nampula vai integrar um dos painéis de divulgação das suas potencialidades. E é o próprio governador de Nampula, que vai proferir um discurso de divulgação das potencialidades da província. E ele já está, aliás, está aqui desde a abertura deste evento em Maputo, e consigo neste momento visualizar os seus acompanhantes, aqueles que são os colegas da comitiva. Falo de alguns diretores provinciais que o acompanham.
0: Os administradores, incluindo o presidente do município de Nampula.
1: E o presidente do município de Nampula, claro. Falando do presidente do município de Nampula, vejo ali também os seus homens de comunicação e imagem. Uhum. Todos eles preparados para que neste assim que chegar este momento das 13 e do arranque deste seminário regional norte de divulgação das potencialidades, tudo esteja no ponto e que a província esteja no topo.
0: Estamos ansiosos.
1: Lúcia?
0: Estamos ansiosos para o derradeiro momento.
1: Se me permitem usar o termo, ansiosíssimos. Estão todos ansiosos e tanto que gostaríamos de ouvir esta manhã a versão do setor da cultura e turismo, como também sabem, Lúcia Máquina, uhum, que esta é uma outra...
0: um outro cartão de visita para a província, sim.
1: Sim, é uma outra oportunidade que Nampula tem de vender a sua imagem turística, no caso também da promoção da marca Wampula Nopia. Como noticiamos nos espaços anteriores, aqui no dia de apertura, o Presidente da República, Daniel Francisco Chapo, ao visitar o Santo de Nampula, houve uma exibição da música original da marca Wampula Nopia na voz da sua respectiva embaixadora, Filomena Maricoa.
0: Ótimo.
1: Mas também houve a exibição de uma

0: Nampula, os seus dirigentes estão todos movimentados e a organizar esta a participação neste Seminário Regional Norte das Potencialidades.
1: Ótimo.
0: Mas como se fala de turismo, no setor da cultura e turismo em Nampula, para além da diretora provincial, que aqui não está, podemos então ouvir um pouco com um representante desse setor.
1: Vamos.
0: Que desde o primeiro dia encontra-se aqui na FACIM e neste pavilhão.
1: É o Nelson.
0: É o representante desta direção provincial, deste setor. Bom dia. E o nome do que representa no setor da cultura e turismo. E o que é que se pode dizer em termos da venda da imagem da cultura e turismo de Nampula?
2: Bom dia, meu nome é Claudino Richard.
1: Claudino.
2: Sou representante do setor de promoção de destinos turísticos. Olhando para a participação nesta FACIM da área do turismo, isso na província de Nampula, queremos que está sendo feito a venda da imagem cultural e turística da província de Nampula, onde aproveitamos de forma geral apresentar aquelas que são as nossas grandes potencialidades. Refiro-me mesmo das grandes praias com águas maravilhosas que temos a nível da nossa província, mas também apresentamos a nossa gastronomia, na qual falamos em linhas gerais do siri-siri, do tocoçado de peixe e também falamos da revoada da galinha macua. E é em linhas gerais isto o que está sendo feito. Contamos a história da ilha de Moçambique nesta edição da FACIM. Então estamos a vender a imagem turística e cultural da nossa grande província de Nampula.
0: Hoje é o dia de Nampula, geralmente é o dia do Seminário Regional Norte de Divulgação das Potencialidades e de Investimentos. O que é que Nampula espera levar a este evento?
2: Nampula, como eu dizia, na área turística, espera mesmo vender aquelas que são as suas grandes potencialidades.
0: Há prioridades?
2: Prioridades como tais temos. Queremos trazer novas abordagens do turismo a nível da nossa província de Nampula. Refiro-me exatamente daquelas que são as potencialidades menos exploradas. Estou a falar das grandes praias que temos em Mojiquar, estou a falar também do Monte Nairuco, no distrito de Rapale. Falo também das grandes montanhas que permitem fazer o alpinismo em Malema e tantas outras potencialidades. Refiro-me também da galinha macua, que é feita a grelha em Malema e tantas outras potencialidades que temos a nível da nossa província.
0: Falando de galinha, também podemos incluir a galinha semoela de Murupula?
2: Eu acho que a galinha é macua. Então vamos potencializar essa galinha, porque também faz parte da nossa cultura.
0: Então, Lúcia Máquina, assim que conversamos com um representante do setor da cultura e turismo de Nampula.
1: Mas antes mesmo de deixares ali o representante distanciar-se de si ou de ti, como quiseres, diz-nos, Nampula, no que toca, aliás, sabemos que Inhamban e Vilanculos, para ser mais precisa, lá na zona do Bilene, tem sido, aliás, é uma grande referência no que o turismo diz respeito ao nível do país. Sendo que Nampula está a trazer estas novas abordagens, o que de turismo é pouco explorado, estão preparados para fazer face àquilo que Inhambane tem ocupado?
2: Bom, em linhas gerais, podemos acreditar que Nampula está mais que preparado para fazer face

0: a província de Inhambane. Nós, como Nampula, em termos turísticos, trazemos aquilo que são as novas tendências do turismo. Estamos a falar mesmo daquelas potencialidades menos exploradas. Nampula está a posto para trazer uma nova dinâmica no turismo,
1: então,
0: ou na rota do turismo a nível nacional.
1: Devemos reforçar a divulgação.
2: Lúcia?
1: Devemos reforçar a divulgação para o caso.
2: Pois, é o que está a acontecer neste momento. A Lúcia Magna perguntava que para este fato se tornar uma realidade é necessário que a província divulgue fortemente ou fortaleça os seus meios de divulgação.
0: É verdade. Nós, como Direção da Cultura e Turismo, estamos mesmo a trabalhar na elaboração de material digital para a promoção deste grande mosaico turístico que temos como Nampula. Contamos atualmente com páginas em todas as plataformas digitais, e isso que facilita com que o mundo conheça da melhor forma a província de Nampula e que essas potencialidades sejam do consumo mundial. Então, agora o que nós estamos a levar a cabo é a produção de material digital que permita com que, estando onde esteja, seja possível conectar-se a este grande mosaico cultural e turístico que é Nampula.
1: Muito bem.
2: Então, Lúcia Máquina, é desta forma que ouvimos um pouco daquilo que é a carga da província de Nampula na 61ª edição da Feira Internacional de Maputo Facim, que no presente ano decorre com foco um lema que espelha a questão da digitalização e potenciação desta digitalização para o fortalecimento da economia, não só da província, mas também do país em geral. Como dizemos, são mais de 600 empresas estrangeiras que expõem as suas potencialidades no recinto de Ricate, aqui na Facim. 2.300 expositores também, aliás, empresas também estão presentes aqui em Ricate. Mais de 3.000 expositores de diversos produtos e serviços estão neste recinto. Terminamos por aqui, Lúcia Máquina, já que dentro de 4 minutos é a hora do noticiário provincial e gostaria que deixasse que Lúcia se preparasse para então dar lugar à redação.
1: Estamos preparados aqui, hein? Estamos preparados.
2: E se calhar aproveitar este momento só para dizer que Gildo Máquina é que interveio da Vila Municipal de Ricate, aqui no recinto da Facim.
1: Ótimo.
2: Nesta manhã. Obrigado,
1: foram 17 minutos e meio proveitosos aí, da interação com a Facim. Um bom trabalho, um breve regresso e que hoje Nampula esteja verdadeiramente em alta aí na Facim e aguardamos por ti, por outros momentos de informação aqui na sua estação de primeira.
2: Até já.
1: Até já, grande abraço. Então vamos sair com Jorge Mamade com o tema Somos Moçambique, porque de facto somos Moçambique. Música que fez parte, aliás, que foi o hino de um dos festivais nacionais de cultura na região centro de Moçambique. Tal como o ouvinte ouviu, o Gil de Máquina, dentro de poucos instantes, as notícias da província. A redação local está a todo gás para trazer o que de bom e de melhor existe no que toca à notícia para 2 de setembro de 2026, quando já faltam 3 meses para o ano dizer adeus. Rios e o sol mar. Dentro de poucos instantes aguardamos a qualquer momento a intervenção dos colegas posicionados da província de Sofala, distrito de Inhamatanda. Muitas águas, muitos rios. Terra de origem de alguns onde o Presidente da República vai estar com o Presidente Emmerson Mnangagwa, da vizinha República de Malawi. Dois minutos e meio separam-nos das 12 horas.

0: É uma combinação perfeita de instrumentos musicais que levam-nos até às 12 horas para a apresentação das notícias da província.
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0: Júlio Morro, muito boa tarde. Já agora as notícias para hoje.

Ora, viva, muito boa tarde, Lúcia Máquina e estimado ouvinte. No distrito de Malema, Nampula, está a ganhar espaço o relançamento da produção da batata reno, com destaque para a variedade sul-africana. O relançamento da produção da batata reno em Malema acontece depois de alguns anos de letargia em consequência de uma doença em 2025. Na altura, apenas 5 produtores haviam apostado na nova variedade de batata reno e atualmente já se contabilizam 20 pessoas que se dedicam na produção deste tubérculo. O administrador do distrito de Malema garantiu que a batata reno sul-africana está a ser produzida nas localidades de Niosse, Canhunha e Nataleia, onde cada produtor trabalha numa área de 2 mm quadrados. O Hospital Central de Nampula relata com preocupação a entrada massiva nos últimos dias de casos de mordedura canina, alguns resultam em óbitos. De junho passado a esta parte, deram entrada no Hospital Central de Nampula 664 casos de mordedura canina, dos quais 2 resultaram em óbitos. O responsável do Departamento de Vigilância Epidemiológica no Hospital Central de Nampula, Carlos Agostinho, frisou que a melhor medida de prevenção da raiva transmitida através de mordedura canina é a vacinação dos animais, bem como a toma da vacina antirrábica imediatamente após a pessoa ser mordida. O governo de Nampula e parceiros estão a trabalhar na definição de estratégias concretas para o desenvolvimento do ensino técnico profissional no país. O desafio neste sentido visa igualmente fazer com que este ramo de saber seja a primeira escolha profissionalizante dos jovens moçambicanos e para o seu autoemprego. Os esforços para um ensino técnico profissional cada vez mais robusto, de excelência e relevante, foram avançados esta quarta-feira na cidade de Nampula por Boa Vida Milea, chefe do Departamento de Educação, no Serviço Provincial de Assuntos Sociais de Nampula, em representação do secretário de Estado da província, no lançamento da Semana Nacional do Ensino Técnico Profissional. A província de Nampula necessita de mais de 14 milhões de meticais para implantar cerca de 2 mil pomares escolares durante o quinquênio 2025-2029 nos 23 distritos da região. A informação foi revelada esta quarta-feira por Armênio Maricoa, chefe do Departamento de Agricultura, na Direção Provincial de Agricultura e Pesca de Nampula, em entrevista à nossa reportagem no decurso da Feira Internacional de Maputo Facim. Maricoa disse que pretende-se com a iniciativa incutir nos alunos das escolas da província a importância de preservar as plantas e do consumo dos alimentos localmente produzidos. Um grupo de jornalistas da cidade de Nampula prepara a realização de uma gala jornalística em dezembro para homenagear os 4 colegas de profissão que perderam a vida num acidente de viação há 10 anos. O acidente ocorreu a 1 de setembro de 2016, na região de Carapira, distrito de Munapo, quando este grupo deslocava-se à cidade de Nacalaporto em missão de serviço. Falando em conferência de imprensa esta terça-feira, o ponto focal do grupo de jornalistas em Nampula, Luís Rodrigues, disse que a gala devia ter sido realizada em setembro corrente, exatamente no mês da tragédia, mas questões organizações ligadas à logística impediram a concretização do evento. Ao desporto. A equipa masculina de futebol na província de Nampula é até aqui a única que não perdeu pontos na competição dos jogos desportivos escolares que decorrem nas cidades de Nhambane e Maxixe. Esta terça-feira, Nampula humilhou a seleção de Gaza ao derrotar por 4-0. Recorde-se que ontem a seleção de futebol de Nampula derrotou Manica por 2-0 e no jogo de estreia também venceu a província de Sofala. Já a seleção feminina, também de futebol, venceu a sua congênere de Gaza por 2-1. No basquetebol, a seleção feminina de Nampula somou esta terça-feira a terceira vitória consecutiva, que permitiu cimentar a primeira posição do Grupo A ao vencer Gaza pelos expressivos 32-18. Enquanto isso, no handebol, tanto feminino e masculino, Nampula somou mais uma derrota. O governo do distrito de Nacala Velha promete dar apoio em material desportivo e reabilitar os campos desportivos para impulsionar o futebol naquela região costeira. O diretor do Serviço Distrital de Educação, Juventude e Tecnologia de Nacala Velha, Zito Jacinto, referiu que a medida visa beneficiar as equipas e a associação de futebol locais, respondendo aos desafios estruturais e promovendo a qualidade competitiva na região. Zito Jacinto avançou ainda que o objetivo principal é elevar a qualidade competitiva da modalidade na região e dinamizar o desporto comunitário. Estimado vinte, apresentamos as notícias a esta hora, o desenvolvimento delas quando forem 13 horas no Jornal de Nampula. Até lá, boa tarde.

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1: 2 de setembro de 1870. O imperador Napoleão III é capturado na Guerra Franco-Prussiana, selando o fim do Segundo Império Francês.

considerada como um dos pontos de viragem mais dramáticos da geopolítica europeia do século XIX, a Guerra Franco-Prussiana atingiu o seu clímax nos primeiros dias de setembro de 1870. O confronto opôs o Império Francês, liderado por Napoleão III, à coligação de Estados Alemães, liderada pelo Reino da Prússia e pelo chanceler Otto von Bismarck. O momento decisivo desenrolou-se em redor da fortaleza de Sedan, junto à fronteira com a Bélgica. Cercado pelas forças prussianas superiores, em tática e artilharia, e sem margem de manobra para romper o cerco, o exército francês sofreu uma derrota esmagadora. Perante o desastre militar, no campo de batalha, o próprio imperador, Napoleão III, tomou a decisão de se render pessoalmente, entregando a sua espada ao inimigo. A notícia da captura do soberano caiu como uma bomba em Paris. A humilhação da derrota e a queda do imperador geraram vagas de revolta popular na capital francesa. Apenas 2 dias após a rendição em Sedan, a 4 de setembro de 1870, a monarquia foi formalmente derrubada e proclamada a Terceira República Francesa, pondo fim definitivo ao Segundo Império. As consequências desta data estenderam-se muito para além da França. A vitória prussiana removeu o último grande obstáculo, a unificação alemã, culminando, meses mais tarde, na criação do Império Alemão no Palácio de Versalhes, alterando profundamente o equilíbrio de poder em toda a Europa. A queda e captura de Napoleão III demonstraram a fragilidade de um regime imperial desfasado da realidade militar e tecnológica da época, abrindo o caminho a uma nova era de repúblicas e hegemonias no continente europeu. Ainda nesta data, mas já em 1945, assinalava-se o fim definitivo da Segunda Guerra Mundial com a assinatura da rendição do Japão.

A marcha para a Segunda Guerra Mundial encontrou raízes profundas na Grande Depressão Económica de 1929 e na ascensão de Adolf Hitler ao poder na Alemanha em 1933. Apoiado pelo regime fascista de Benito Mussolini em Itália e pelo expansionismo nipónico no Japão, o eixo moldou uma política de agressão e de previsão do Tratado de Versalhes. Perante a inação inicial das potências ocidentais, sob a política de apaziguamento, a invasão da Polónia a 1 de setembro de 1939 acabou por precipitar a declaração de guerra da França e da Grã-Bretanha, incendiando a Europa. O conflito global acelerou-se com a entrada da União Soviética em 1941 e o envolvimento direto dos Estados Unidos após o ataque a Pearl Harbor. Após anos de duras campanhas, a guerra na Europa fechou o ciclo com a capitulação alemã a 7 de maio de 1945. No entanto, no Teatro do Pacífico, o confronto persistiu até agosto, culminando no lançamento de bombas atômicas sobre Hiroshima e Nagasaki. O impacto devastador das armas nucleares mergulhou o Japão num estado de choque definitivo, forçando o imperador a depor as armas. Ainda nesta data, mas já em 1945, assinalava-se o fim definitivo da Segunda Guerra Mundial com a assinatura da capitulação incondicional do Japão a bordo do couraçado Missouri. Encerravam-se assim 6 anos de um conflito planetário sem precedentes, estimado em cerca de 50 milhões de vítimas mortais, incluindo o extermínio sistemático de mais de 5 milhões de judeus nos campos de concentração nazis.

0: Em uma data na história, recordamos a captura do imperador Napoleão III e a derrota francesa da Batalha de Sedan a 2 de setembro de 1870 e o fim definitivo da Segunda Guerra Mundial com a rendição do Japão a 2 de setembro de 1945. A redação do texto foi de Alberto Mazanga. A sonorização esteve a cargo de Musagi Galibo e a locução de Albertina Pascoal.
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0: Estimado ouvinte, boa tarde, são 12 horas e 13 minutos. Transmitimos o programa Uma Data na História para hoje, dia 2 de setembro do ano 2026. Fiquemos com publicidade.
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0: Chamamos a atenção do ouvinte para acompanhar em cadeia nacional as notícias inseridas no programa informativo designado Jornal da Tarde. São 12 horas e 30 minutos.

Boa tarde, estimado ouvinte. Presidente da República Daniel Chapo e seu homólogo do Zimbábue Emmerson Mnangagwa lançam no distrito de Nyamatanda, em Sofala, a primeira pedra do projeto de aumento da capacidade do oleoduto Moçambique-Zimbábue. Atos administrativos retomam em outubro próximo, abrangendo mais de 7 mil funcionários públicos. Fora de portas, novos bombardeamentos norte-americanos contra o Irão fazem 18 mortos e 68 feridos. Destaques do Jornal da Tarde, quarta-feira, 2 de setembro de 2026. Uma edição que vai trazer as emoções da maior montra de negócios do país, a FACIM, e do Festival Nacional de Jogos Desportivos Escolares. A sonorização é de Bernardo Salomão e Matias Vilanculo encarrega-se pela edição e apresentação. Renovados votos de ótima audição.

0: Organização de Assistência Militar da União Europeia em Moçambique garante que vai continuar a trabalhar em coordenação com as autoridades moçambicanas para a manutenção da prontidão operacional e reforço das capacidades das Forças Armadas de Defesa de Moçambique. A missão da União Europeia assinalou ontem o segundo ano de atividade no país, dando continuidade à parceria entre a União Europeia e Moçambique no domínio da segurança e defesa iniciada em 2021, com a missão de treino da União Europeia em Moçambique. O órgão refere em comunicado que em 2 anos foram realizados mais de 70 programas envolvendo perto de 2 mil militares moçambicanos em áreas como liderança, logística, assessoria jurídica e de gênero, cooperação civil-militar, saúde e engenharia militar, contra terrorismo e comunicações. De acordo com o documento, as atividades realizadas incluem a formação, mentoria e assessoria adaptadas às necessidades identificadas nos diferentes níveis das FADM. Presidente da República, Daniel Chapo, dizia que o presidente da República, Daniel Chapo, recebeu hoje na cidade da Beira, em Sofala, o seu homólogo do Zimbábue, Emmerson Mnangagwa, que efetua uma visita de trabalho ao nosso país. Os dois chefes de Estado vão proceder ao lançamento da primeira pedra para o projeto de aumento da capacidade do oleoduto Moçambique-Zimbábue, uma infraestrutura que visa ampliar o transporte de combustíveis pelo corredor da Beira e reforçar a cooperação econômica e energética entre os dois países. A qualquer momento, vamos nos conectar com Layton Sifa, que está a par do que está a acontecer em Nyamatanda. Antes da deslocação a Sofala, o presidente da República conferiu posse na manhã de hoje ao economista Felisberto Navalha, novo governador do Banco de Moçambique. Navalha regressa a uma casa que bem conhece, onde trabalhou entre 1996 e 2022. E sucede no cargo Rogério Zandamela, que dirigiu os destinos do Banco Central durante 10 anos. Jeremias Mongane e a súmula do discurso do chefe de Estado no ato de posse.
1: O presidente da República diz que a estabilidade macroeconómica e financeira do país é fundamental para o alcance da independência económica. Daniel Chapo exige, por isso, que o governador do Banco de Moçambique consolide a estabilidade macroeconómica e financeira para o alcance das metas estabelecidas pelo governo. O chefe de Estado falava hoje na tomada de posse do economista Felisberto Navalha para o cargo de governador do Banco de Moçambique.
2: Decidimos proceder neste momento à renovação da liderança do Banco de Moçambique com a nomeação de um novo governador. Fazemo-lo com a expectativa de que, trabalhando com rigor, competência, integridade e sentido de Estado, possa imprimir um novo dinamismo à instituição e contribuir para a preservação da estabilidade macroeconómica, para o aprofundamento do sistema financeiro e para a criação de condições cada vez mais favoráveis ao financiamento da nossa economia e para o desenvolvimento do nosso país.
1: O Presidente da República destaca que a renovação do Banco de Moçambique, através de uma nova liderança, visa imprimir uma nova dinâmica na instituição, com foco no equilíbrio entre a estabilidade macroeconómica, crescimento e desenvolvimento.
2: Como podemos desenvolver cadeias de valor se o produtor não consegue financiar a produção? Estas e outras questões ultrapassam o Banco de Moçambique, envolve o governo, a banca comercial, o Banco de Desenvolvimento, que acabamos de criar, os mercados de capitais e todo o sistema financeiro nacional.
1: O novo governador do Banco de Moçambique, Felisberto Navalha, diz que a instituição vai igualmente apostar na inovação tecnológica, visando aumentar a taxa de inclusão financeira no país.
3: Nós temos uma taxa de inclusão ainda bastante modesta, há muita gente fora do sistema financeiro formal e sabemos que no discurso foi dito que a independência económica é aquilo que o país procura, daí que com a inclusão financeira consegue-se a inclusão económica. Então, um dos desafios que eu quero abraçar aqui de viva voz é tudo fazer através da inovação tecnológica para que tenhamos rapidamente níveis de inclusão financeira mais credíveis, próximos de países como Quênia, como Uganda, como Tanzânia, que estão a usar esses mecanismos tecnológicos, que é para tentar rapidamente alargar aquilo que é a inclusão financeira, sobretudo para as zonas rurais.
1: Na mesma ocasião, o chefe de Estado enalteceu o desempenho do governador cessante Rogério Zandamela por ter dirigido a instituição com rigor durante os 10 anos em que esteve no cargo.
0: Boa tarde, Jeremias Ngonhamo. Esta nota da tomada de posse do novo governador do Banco de Moçambique, Felisberto Navalha. Anunciávamos há momentos que o presidente da República recebeu hoje na cidade de Beira, Sofala, o seu homólogo do Zimbábue, Emmerson Mnangagwa, que efetua uma visita de trabalho ao nosso país. Em linha para o desenvolvimento desta notícia está Layton Sifa, a partir de Nyamatanda, em São Paulo. Boa tarde.
4: Chefe Lankulo, saudação também para este mato ouvinte. Os presidentes de Moçambique, Daniel Chapo, e do Zimbábue, Emmerson Mnangagwa, já se encontram aqui no distrito de Nyamatanda para esta cerimónia de lançamento da primeira pedra do aumento da capacidade do oleoduto e uma iniciativa da Companhia de Pipeline Moçambique e Zimbábue que visa ampliar a capacidade de 3 milhões de metros cúbicos para 5 milhões de metros cúbicos por ano. O projeto que prevê a construção de duas estações de bombagem, uma aqui no distrito de Nyamatanda, em Sofala, e outra no posto administrativo de Misica, no distrito de Manica, na província do mesmo nome, visa a responder à crescente procura regional por infraestrutura de transporte de combustível fiável e o reforço do papel estratégico do corredor da Beira na ligação entre o porto da Beira e os países do Interland. Neste momento, os dois presidentes recebem explicações sobre o projeto para depois orientar o ato simbólico do lançamento da primeira pedra e depois haverá então o encerramento da placa comemorativa. Depois teremos o momento mais alto desta cerimónia, que é dos discursos. Primeiro teremos o discurso do presidente do Zimbábue, Emmerson Mnangagwa, e depois teremos o discurso oficial do presidente da República, Daniel Chapo. Nós voltamos daqui a pouco com mais incidências em torno.

0: do oleoduto Moçambique-Zimbábue. Seguimos com o Jornal da Tarde. Acompanhe adiante a absolvição da diretora do gabinete da governadora de Gaza, Dora Arthur, que havia sido detida por causa do desvio de donativos destinados às vítimas das cheias. A decisão é do Tribunal Judicial Provincial de Gaza por insuficiência de provas. Ministério da Administração Estatal e Função Pública está reunido em Macaneta, província de Maputo, no seu 12º Conselho Coordenador. No discurso de abertura, o ministro Inocêncio Impissa exigiu ações concretas para tornar a administração pública mais próxima, proativa, moderna e que responda aos anseios do cidadão. Alberto Paulo.
1: O ministro da Administração Estatal e Função Pública, Inocêncio Impissa, diz que a humanização dos serviços públicos passa pela celeridade na tramitação processual e introdução de mecanismos inovadores para facilitar o acesso aos serviços do Estado. É neste contexto que o Ministério da Administração Estatal e Função Pública busca iniciativas digitais na gestão e no atendimento público. Destas iniciativas, Inocêncio Impissa destaca o portal do funcionário, o Portal do Cidadão e a Escola de Governação em fase de introdução.
2: O Ministério da Administração Estatal e Função Pública deve, por isso, assumir plenamente o seu papel de liderança na construção de uma administração pública integrada, moderna e orientada para o cidadão. É nosso dever criar pontes entre diferentes níveis

0: Temos condições de esperar a retoma da transmissão do Jornal da Tarde em cadeia nacional. Boa tarde e uma excelente recepção.
1: Realização da administração pública para a prestação de serviços de qualidade. Rádio Moçambique, Alberto Paulo, em Macaneta.
2: Atos administrativos interrompidos em 2022 retomam o próximo mês, devendo abranger mais de 7 mil funcionários públicos. Informação retirada hoje na abertura do 12º Conselho Coordenador do Ministério da Administração Estatal e Função Pública, que tem lugar em Macaneta, província de Maputo. Parlamento Infantil, reunido na sua 8ª sessão, na sede da Assembleia da República, para em 2 dias discutir os problemas que afetam as crianças e buscar possíveis soluções. Na cobertura dos trabalhos da sessão está a jornalista de Palma e Meio, Kiara Manjate.
3: Boa tarde. O presidente do Parlamento Infantil disse que a 8ª sessão deste órgão não deve servir apenas para apontar problemas, mas também para encontrar soluções. Elijas Caetano disse na abertura da 8ª sessão do Parlamento Infantil que os pequenos deputados querem ser parte da solução dos problemas que preocupam as crianças.
4: Não queremos passar estes dias apenas a dizer há aquele problema, há aquele problema. Queremos também perguntar: o que podemos fazer para mudar esta situação? E queremos apresentar as nossas ideias, porque participar não significa apenas reclamar. Participar significa também pensar, propor.
3: E a presidente da Assembleia da República, Titia Margarida Talapa, encorajou os pequenos deputados a colocarem abertamente as suas preocupações e assegurou que as inquietações serão tomadas em conta.
5: Por isso, cada sessão do Parlamento Infantil é para nós muito mais do que um evento. É compromisso solene de que nenhuma decisão sobre o futuro das nossas crianças será tomada sem que, de alguma forma, a sua voz tenha ecoado entre estas paredes.
3: A ministra do Trabalho, Gênero e Ação Social, Titi Iveta Lane, disse que o governo vai continuar a aprovar políticas que promovam o bem-estar da criança.
6: Quando dizemos que o bem-estar da criança é a prioridade, estamos a falar de todos os direitos que a criança tem. Estamos também a falar do direito de vocês serem ouvidas nas decisões que dizem respeito às vossas vidas.
3: A representante do Fundo das Nações Unidas para a Infância, UNICEF, em Moçambique, Mary Louise Ingleton, disse que as crianças devem fazer parte dos programas concebidos para elas.
7: Vocês podem e devem acompanhar os programas que são feitos para vocês e ter uma palavra a dizer sobre a forma como são pensados e postos em prática. Façam-nos perguntas difíceis. Peçam-nos contas.
3: O primeiro dia dos trabalhos da 8ª sessão do Parlamento Infantil está a ser marcado por debate sobre o grau do cumprimento das recomendações da 7ª sessão deste órgão. Do Parlamento para a Rádio Moçambique, Kiara Manjate.
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2: A 61ª edição da FACIM cumpre hoje o seu 3º dia de exposição. A região norte do país divulga esta tarde as suas potencialidades para a atração de investimentos para Cabo Delgado, Nampula e Niassa. Em direto para Ricaica e Marraquene, para as incidências da Feira Internacional de Maputo, por Domingos Macalane.
9: Muito boa tarde. A Feira Internacional de Maputo, FACIM 2026, entrou hoje para o seu 3º dia de atividades. O evento reúne mais de 2.900 empresas, entre nacionais e estrangeiras. As empresas nacionais aprimoram estratégias para a conquista do mercado internacional nos 29 países que estão inscritos na maior montra de negócios no país. O nosso colega Florencio Moussa percorreu parte dos 14 pavilhões aqui instalados e traz mais detalhes.
10: Alguns expositores entrevistados pela Rádio Moçambique afirmam ter já estabelecido parcerias.
11: José Matola, pude já fechar bons negócios com várias entidades, tanto nacionais, assim como estrangeiras.
12: Com Pedro Castigo Tomás, pessoas estão a gostar dos nossos produtos. Também já temos algumas pessoas, já estão muito interessadas com o nosso produto.
13: Maíra Rajés. Sendo que estamos no pavilhão de recursos minerais e energia, é o pavilhão onde tem as grandes empresas, é onde tem os grandes projetos. As empresas sempre querem saber como é que podem fazer parte destes projetos, como é que podem prover serviço.
10: Os primeiros resultados da participação de alguns expositores na Feira Internacional de Maputo.
9: Aqui na Feira Internacional de Maputo, o ambiente é colorido, animado e cheio de vida, atraindo muitos visitantes. Os estandes estão repletos de produtos típicos que encantam quem passa por aqui.
14: Estou aqui um pouco como turista, para ver a todas as companhias de primeira vez.
15: Qual é a impressão que tem?
14: É muito grande. Não sabia que há tantas empresas em Moçambique.
16: Pelo menos o pavilhão que visitamos até esta parte mostra alguns sinais de que estamos mesmo na era da transformação digital. É a primeira vez que eu cá estou e este é o primeiro pavilhão que visito. A vir cá, perceber o que o mercado está a oferecer, que parcerias é que a gente pode estabelecer.
9: Atento ao movimento dos visitantes, está o Ministério da Agricultura e Pescas, que exibe para os visitantes a iniciativa presidencial Uma Família, Uma Horta.

0: A ESER da realização em novembro próximo na cidade de Vilanculé, em Inhambane, é da segunda edição da Cimeira de Turismo de Moçambique, que está a permitir a criação de mais empregos. Fernando Damas.
1: Mais de 1.000 postos de emprego foram criados do ano passado a esta parte, no quadro da primeira edição da Cimeira de Turismo de Moçambique, Moçambique Tourism Summit, lançada no ano passado. O secretário de Estado do Turismo, Fredson Bacar, disse que a iniciativa está a contribuir para o aumento de instâncias turísticas de qualidade.
2: To invest $102 million.
3: Investiu mais de $102 milhões norte-americanos em Vilanculos, na ilha de Santa Carolina. A iniciativa está a criar mais de 1.000 postos de trabalho durante a fase de construção.
1: Fredson Bacar, secretário de Estado do Turismo, e os resultados da Cimeira do Turismo de Moçambique.
0: Ainda em novembro, tem lugar em Gaza a Conferência Internacional de Investimento Rostino Mbotela.
4: O governo da província de Gaza convida os investidores nacionais e estrangeiros a participar na segunda edição da Conferência Internacional de Investimentos, a ter lugar em finais de novembro, na Praia do Bilene. O governador de Gaza, Alfeu Kuna, deu o convite esta terça-feira em recado ao distrito de Marraquém durante a cerimônia de pré-lançamento do evento.
5: Gaza é o que acabamos de ver. Lançamos as nossas potencialidades. Tem sido uma província que é rotulada como uma das mais pobres do país. Convidamos o nosso setor empresarial para olharmos para a nossa província.
4: Por seu turno, os investidores prometem abraçar a iniciativa de investir na província de Gaza e dizem que a conferência de 2 dias vai servir também para a apreciação de alguns projetos de investimento.
0: Do lado exterior do recinto da Feira Internacional de Maputo, o negócio informal conheceu uma nova dinâmica. Os vendedores relatam ganhos com o movimento intenso de expositores e visitantes. Gildo Máquina.
6: A nossa reportagem ouviu alguns vendedores de produtos diversos e mototaxistas que complementam os serviços que dinamizam a FACIM 2026.
7: José Estrole Augusto, de Tori Tori, não posso mentir, compra, que ele para mim consegue qualquer coisa.
8: Carlos, o serviço de táxi está sendo normal, porque eu cheguei aqui, consegui transportar alguém para nós, taxistas, também é mais uma oportunidade para todos nós.
6: Vendedores informais e praticantes do serviço de táxi mota sobre o decurso da edição 61 da FACIM.
0: E assim vai a 61ª edição da Feira Internacional de Maputo, que decorre aqui em Recagla, no distrito de Marraquém, província de Maputo, de onde vos falou Domingos Macalani.
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10: Daqui a pouco acompanhe as emoções dos jogos escolares. Para já, o Tribunal Judicial Provincial de Gaza absolve a antiga diretora do gabinete do governador da província, detida com outros 4 funcionários do Estado, indiciados no desvio de donativos das vítimas das cheias deste ano. Horácio Dengo.
11: Os 5 funcionários do Estado em Gaza estiveram detidos durante 6 meses, enquanto decorria a investigação para se apurar a verdade sobre o seu alegado envolvimento no desvio de apoios destinados às vítimas das enxurradas. O Tribunal Judicial da Província de Gaza decidiu pela absolvição da antiga diretora do gabinete do governador, Dora Arthur, por não ter encontrado provas do seu envolvimento neste caso. Já os outros 4 funcionários, o Tribunal decidiu que vão esperar pelo julgamento em liberdade, mediante o pagamento de cauções, cujos valores variam de 50 a 75 mil meticais. A deliberação foi tomada esta terça-feira em sessão pelo Tribunal Judicial da Província de Gaza, mas sem permissão da gravação pelos órgãos de comunicação social. E a sociedade civil em Gaza considera a decisão tomada esta terça-feira pelo Tribunal de acertada, tal como disseram Felipe Manjano do Fonga e Carlos Mula da Liga dos Direitos Humanos na província.
12: Decisões do tribunal são independentes. Feliz ou infelizmente, nós concordamos e não concordamos. Na lei toma decisão, o juiz toma decisão de acordo com a lei e de acordo com a sua consciência.
13: O que se pode dizer, o tribunal restituiu os direitos humanos destes reclusos. O que foi feito hoje devia ter sido feito no início, porque a prisão é uma exceção. Que regra? As instituições investigarem para prender, não para prender para depois
2: investigar.
11: Membros da sociedade civil em

0: Gaza reagindo à decisão tomada pelo Tribunal Judicial da província sobre a detenção de 5 funcionários do Estado na cidade de Xai-Xai por alegado envolvimento no desvio de donativos das vítimas das cheias deste ano. Horácio Dengo, em Xai-Xai.
1: Governantes, religiosos e familiares despediram-se hoje de Dom Januário Nyangumbi, bispo emérito da Diocese de Pemba, que faleceu a 23 de agosto, vítima de doença. Paulinho News.
2: Boa tarde. No velório realizado na Sé Catedral de Maputo, o ministro da Justiça, Assuntos Constitucionais e Religiosos, Mateus Saiz, descreveu Dom Januário como um homem que, em tempos difíceis da construção do novo Moçambique, dedicou-se a servir a Deus, à Igreja e ao próximo.
3: Ao longo de décadas de serviço pastoral, Dom Januário distinguiu-se pela fé, pela sua humildade, perseverança e dedicação às comunidades que lhe foram confiadas. Foi pastor próximo do seu povo, partilhando as suas alegrias e sofrimentos e procurando fazer da Igreja uma presença de esperança, de reconciliação, de solidariedade e de paz.
2: O antigo presidente da República, Joaquim Chissano, diz que a Igreja Católica deve celebrar o legado de Dom Januário com a certeza de que cumpriu com excelência a sua missão na Terra.
4: A Igreja está com confiança, certamente, de que Deus vai receber o seu pastor, porque ele desempenhou bem a sua missão. Como dizia um dos bispos, não precisamos de chorar, porque sabemos que ele viveu bem e cumpriu bem a sua missão.
2: Já o antigo presidente da República, Filipe Nyusi, considera que o país perdeu um bispo fiel à palavra de Deus e que viveu a transformação da Igreja.
5: O Dom Januário é amigo, trabalhou diretamente com meu pai em momentos muito difíceis e decidiram escrever. Meu pai escreveu o livro, onde o prefácio foi feito pelo Dom Januário. Portanto, é um homem da humanidade, é um homem de bem e é um momento difícil, mas é um momento de reflexão para todos os irmãos e irmãs em Cristo.
2: A Conferência Episcopal de Moçambique diz que para Dom Januário Nyangumbi, servir a Igreja foi a realização de um sonho.
6: Dom Januário exerceu o seu ministério sacerdotal e episcopal com zelo, alegria, dedicação e gratidão a Deus por tão grande dom, mas também, como devota de Nossa Senhora, guardava maravilhas da missão no seu coração.
2: Dom Januário Machazi Nyangumbi, natural de Pande, em Nyambane, foi ordenado sacerdote em dezembro de 1962 e passou a bispo em 1975. Os restos mortais do bispo emérito de Pemba, o último dos bispos da primeira geração de Moçambique, foram a enterrar no cemitério de Yangene, em Maputo.
1: 12 horas e 57 minutos, 16º Festival Nacional de Jogos Desportivos Escolares na Ordem do Dia. As emoções e os resultados por Fernando Chiluvane.
7: A penúltima jornada da fase regular dos Jogos Desportivos Escolares em Inhambane 2026, no que as modalidades coletivas respeita, Manica assegura o apuramento para as meias finais do torneio de handball masculino. A turma da cabeça do velho venceu esta manhã em Inhambane por 41-38.
8: Fim do Jaime Arancho. O jogo foi meio difícil, mas deu para valer.
9: Sim, sim. Qual é o segredo da vitória?
8: Qual é o segredo? Estar unidos, né?
7: No handball feminino, Inhambane adiou o apuramento ao empatar com Manica por 15-15, enquanto Maputo Província vencia a Zambésia por 30-14. No basquetebol masculino, Inhambane está na mão de cima. É a primeira equipa a atingir chapa 100. Venceu Niassa por 112-48, apurando-se para as meias finais ao cabo de 3 jogos, 3 vitórias. Ainda esta manhã, Tete 61, Manica 56 e Nampula 61, Gueza 41. No basquete feminino, Sofala bateu Inhambane por 34-32 e reacendeu a chama das meias finais a uma jornada do fim da primeira fase de competições. No futebol masculino, Nampula e Zambésia empataram um golo, resultado que apura as duas equipas para as meias finais. Gueza falhou o acesso ao perder com Manica por 1-0. No atletismo, Tete reforçou o quadro de medalhas, mais 6, das quais 3 de ouro, por Vanilla da Graça, nos 1500 metros femininos, 4 minutos 56 segundos e 81 centésimos. Zefanias Celestino, 4 minutos 16 segundos e 51 centésimos, na mesma prova em masculinos. E Telma Gilberto, nos 80 metros femininos, em 10 segundos e 64 centésimos. Nos 80 masculinos, Crispino Afonso, de Maputo Província, 9 segundos e 91 centésimos. É medalha de ouro.
1: Na atualidade internacional, 18 pessoas morreram e 68 ficaram feridas em novos bombardeamentos norte-americanos contra o Irã. De acordo com a agência oficial iraniana IRNA, os ataques ocorreram entre a madrugada de terça-feira e hoje em várias zonas do sul do país. Em resposta, o Irã lançou mísseis e drones contra bases e interesses norte-americanos no Golfo, reivindicando ataques na Jordânia, Iraque e Bahrein. É o fim do Jornal da Tarde. Próximo serviço alargado de informação às 19h30 no Jornal da Noite. Bernardo Salomão na sonorização e Matias Vilanculo na edição e apresentação. Despedem-se desejando ao ouvinte uma boa tarde.

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1: Boa tarde, ouvintes. De imediato ao estúdio número 3 para a transmissão da primeira edição do Jornal de Nampula, na voz de Júlio Morro.
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3: Muito boa tarde, Lúcia Máquina, estimado 20, e seja bem-vindo ao Jornal de Nampula. São destaques: o governo e parceiros imprimem esforços para o desenvolvimento do ensino técnico profissional no país. A província de Nampula necessita de mais de 14 milhões de meticais para implantar cerca de 2 mil pomares escolares durante o quinquênio 2025-2029 nos 23 distritos desta região. No desporto, o governo de Nacala Velha promete intensificar a reabilitação de recintos desportivos. Estimado 20, são linhas de força que vão preencher esta edição, num dia em que Mahmoud Omar está na sonorização e eu, Júlio, moro na edição e apresentação. Fiquem na companhia da Rádio Moçambique, vamos a um curtíssimo intervalo e voltamos já. Seja bem-vindo. Foi lançada hoje a Semana Nacional de Ensino Técnico Profissional. Antes desta nota, a província de Nampula necessita de mais de 14 milhões de meticais para pomares escolares nos 23 distritos desta região. É uma informação colhida pelo jornalista Gildo Máquina na Feira Internacional de Maputo Facim.
4: A província de Nampula necessita de mais de 14 milhões de meticais para implantar cerca de 2 mil pomares escolares durante o quinquênio 2025-2029 nos 23 distritos da região. A informação foi revelada nesta quarta-feira por Armênio Maricoa, chefe do Departamento da Agricultura na Direção Provincial de Agricultura e Pescas de Nampula, em entrevista à nossa reportagem no decurso da Feira Internacional de Maputo Facim, na qual o setor procura parcerias para sua materialização. O nosso interlocutor disse que pretende-se com a iniciativa incutir nos alunos das escolas da província a importância de preservar as plantas e do consumo dos alimentos produzidos localmente.
5: Isto em coordenação com a Direção Provincial de Educação e consistiria em, no mínimo, cada escola ter estabelecidas mais de 100 plantas, diferentes fruteiras no seu recinto escolar. Nós estamos a falar aqui de cetrinos, estamos a falar de, principalmente das laranjas, limões, assim como algumas frutas, como é o caso do abacate, e a pera abacate, aliás, e a própria goiaba. Nós achamos que a conjugação ou a escolha dessas essências visa responder àquilo que é a necessidade, principalmente nutricional, em termos daquilo que são acesso a vitaminas de baixo custo, vamos dizer assim, ao nível da escola e ao nível das comunidades. Nós queremos, até no final deste quinquênio, desenhar ou criar, entre aspas, uma floresta, um manto de floresta de fruteiras ao nível das escolas da nossa província.
4: Chefe do Departamento da Agricultura na Direção Provincial de Agricultura e Pescas de Nampula, Armênio Maricoa, falando aqui na Vila Municipal de Marraquene, sobre o projeto de pomares escolares que procura o seu investimento na 61ª edição da Facim. Destacar que a província de Nampula participa nesta quarta-feira no Seminário Regional Norte de Divulgação das Potencialidades e Oportunidades de Investimentos. Da Vila Municipal de Marraquene, no acompanhamento da Facim, Gildo Máquina.
3: Obrigado, jornalista Gildo Máquina, com a informação segundo a qual a província de Nampula necessita de mais de 14 milhões de meticais para pomares escolares nos 23 distritos desta região. Agora sim, foi lançada hoje a Semana Nacional do Ensino Técnico Profissional. O governo de Nampula e parceiros estão a trabalhar na definição de estratégias concretas para o desenvolvimento do ensino técnico profissional no país. O desafio neste sentido visa igualmente fazer com que este ramo de saber seja a primeira escolha profissionalizante dos jovens moçambicanos para o seu autoemprego. Os esforços para um ensino técnico profissional cada vez mais robusto, de excelência e relevante foram avançados esta quarta-feira na cidade de Nampula por Boa Vida Milea, chefe do Departamento de Educação no Serviço Provincial de Assuntos Sociais de Nampula, em representação do secretário de Estado da província. Falando por ocasião do lançamento da Semana do Ensino Técnico Profissional, Milea disse ainda haver necessidade de aprimoramento de técnicas que visam formar estudantes que possam responder com as exigências do mercado nacional e além fronteira.
6: Incluindo capacidade para empreendedorismo e o autoemprego num mundo cada vez mais competitivo e em transformação. O nosso objetivo principal é formar indivíduos com competências que melhor se adequam ao emprego, com qualificações técnicas humanas desejadas nos postos de trabalho, capazes de competir no mercado de trabalho de todas as dimensões.
3: Boa Vida Meleia, chefe do Departamento de Educação no Serviço Provincial de Assuntos Sociais de Nampula, por uma educação profissional de qualidade, relevante e inclusiva, que responde às exigências do mercado de trabalho, é o lema escolhido este ano. Este é o Jornal de Nampula. O Hospital Central de Nampula relata casos de morte huracanina nos últimos dias, tal como reporta Olívio Mateus.
7: De julho passado a esta parte, deram entrada no Hospital Central de Nampula 664 casos de mordedura canina, dos quais dois resultaram em óbitos. O responsável do Departamento de Vigilância Epidemiológica no Hospital Central de Nampula, Carlitos Agostinho, disse que a melhor medida de prevenção da raiva transmitida através de mordedura canina é a vacinação dos animais, bem como a toma da vacina antirrábica imediatamente após a pessoa ser mordida. Carlitos Agostinho lança vigoroso apelo para que, em menos de 72 horas de ataque por animal raivoso, procurar imediatamente a unidade sanitária mais próxima para ser administrada a vacina contra a raiva.
8: Devem vacinar, e a vacinação é feita de 12 em 12 meses, uma vez em cada ano. E em caso de um cão ou um gato morder alguém, este animal deve ser mantido em segurança para o controle durante 10 dias. Porque em menos de 10 dias, se o animal tiver raiva, ele vai morrer, enquanto se trata a pessoa ferida. E para a pessoa que for ferida, que for agredida pelos animais, a pessoa deve lavar a ferida com água e sabão, abundante, pelo menos 15 minutos, enquanto procura os cuidados médicos. Existem pessoas que começam com a vacinação antirrábica e os dias que nós mandamos voltar não voltam naquela data. Isso é perigoso. Todo medicamento se altera, é perigoso. Já anula todo o tratamento. E nós aqui no Chá Central apenas vacinamos as primeiras doses, primeira e segunda doses, que é em simultâneo, e as terceiras doses de quarta faz lá no SEM, Centro de Exames Médicos.
7: Carlitos Agostinho, responsável do Departamento de Vigilância Epidemiológica no Hospital Central de Nampula, e o aumento de casos de mordedura canina que dão entrada naquela maior unidade sanitária da região norte do país.
3: Estimado ouvinte, continua a acompanhar o Jornal de Nampula, sua primeira edição. São neste momento 13 horas e 8 minutos. Jornalistas em Nampula preparam-se para a realização de uma gala onde serão homenageados quatro colegas falecidos em 2026, melhor, em 2016, em consequência de um acidente de viação. Cracinda Caramagem.
9: Um grupo de jornalistas da cidade de Nampula preparam a realização de uma gala jornalística em dezembro para homenagear os quatro colegas de profissão que perderam a vida num acidente de viação há 10 anos. O acidente ocorreu a 1 de dezembro de 2016, na região de Carapira, distrito de Munapo, quando estes dirigiam-se à cidade de Nacala em missão de serviço. Falando em conferência de imprensa esta terça-feira, o ponto focal do grupo de jornalistas, Luiz Rodrigues, disse que a gala devia ter sido realizada este dezembro, exatamente no mês da tragédia, mas questões organizacionais ligadas à logística imperam a concretização do evento. Luiz Rodrigues disse que decorre o processo de angariação de fundos e apela às pessoas de boa vontade a juntar-se neste movimento para a realização da gala.
10: A outra questão é que nós queremos produzir um documentário ilustrativo sobre o quão vale o nosso trabalho e também despertar atenção a outras pessoas, à sociedade em geral. Também queremos aproveitar esta oportunidade de gala que nós estamos a preparar para recortar aquilo que são os nossos direitos. Nós conhecemos os nossos deveres, conhecemos os nossos direitos. Sei que algumas vezes os nossos direitos são relegados para o último palanque.
9: Luiz Rodrigues, ponto focal do grupo de jornalistas da cidade de Nampula, que preparam a gala jornalística para dezembro próximo, em homenagem a quatro colegas de profissão perecidos há 10 anos num acidente de viação.
3: Jornal de Nampula no seu receptor. No distrito de Malema, Nampula, está a ganhar espaço ao relançamento da produção de batata reno, com destaque para a variedade sul-africana. O relançamento da produção de batata reno em Malema acontece depois de alguns anos de letargia em consequência de uma doença em 2025. Na altura, apenas 5 produtores haviam apostado na nova variedade de badada reno e atualmente já se contabilizam 20 pessoas que se dedicam na produção desta cultura. O administrador do distrito de Malema garantiu que a badada reno sul-africana está a ser produzida nas localidades de Niosse, Canhunha e Natalia, onde cada produtor trabalha numa área de 2 mil metros quadrados. Segundo Bernardino Campira, a expansão desta variedade revela o interesse por parte dos produtores após resultados alcançados na fase experimental no ano passado.
11: A cultura em si exige muita mão de obra.
12: Se nós temos condições de produzir em quantidade e qualidade, penso que podemos vender para os supermercados. Mas para isso tem que haver muita publicidade e mostrar que temos capacidade para fornecer aos mercados.
3: Bernardino Campira, administrador do distrito de Malema, região do interior da província de Nampula, e o nível de produção de batata reno, variedade sul-africana. Estimado ouvinte, continua a acompanhar o Jornal de Nampula, já na sua reta final. Agora sim, um olhar ao desporto. O governo de Nacala Velha promete intensificar a reabilitação de recintos desportivos. Em Nacala Velha, voltamos daqui a pouco. A viagem agora é para Inhambane, que acolhe a 16ª edição dos Jogos Desportivos Escolares. Em Inhambane está o nosso colega Nelson Tatanha. Boa tarde.
13: Boa tarde. A seleção masculina de futebol de Nampula nos Jogos Desportivos Escolares em Inhambane 2026 perdeu esta manhã os primeiros pontos na competição. Em jogo da quarta e penúltima jornada da fase de grupos, os Achinene empataram a uma bola diante da Zambésia. As duas equipas ainda não perderam e somam em 4 partidas, 3 vitórias e 1 empate, o que lhes possibilita o apuramento para a fase seguinte, a do mata ou morre. O capitão de Nampula reitera, carregar a taça para casa no fim da prova é maior aposta.
14: Não viemos para facilitar, queremos taça mandar em casa, estou uma série muito longe, não viemos para facilitar. Pela minha família, estou aqui a lutar, okay. Não tenho pai, estou aqui a lutar, minha mãe não faz nada, dependem okay. De mim, sou mais velho, então estou sacrificando pela minha família, ninguém negaria esse tipo de oportunidade.
13: A anteceder esta partida de Nampula e Zambésia, empate a uma bola, Gaza perdeu contra Manica por 1-0 e a seguir jogam Tete Inhambane, Maputo Cidade Sofala e Cabo Delgado Maputo Província. Noutras modalidades, jogos marcados para esta tarde, handebol Nampula Sofala em masculino e feminino, basquetebol Nampula Tete em ambos sexos e voleibol igualmente em masculino e feminino, Nampula defronta Inhambane. Nelson Tatanha, Cidade da Maxixe.
3: Muito obrigado, Nelson Tatanha, de Inhambane para Nacala Velha, aqui na província de Nampula, onde o governo promete intensificar a reabilitação dos recintos desportivos. Calixto Pedro.
15: O governo do distrito de Nacala Velha promete dar apoio ao material desportivo e reabilitar os campos desportivos para impulsionar o futebol na região. O diretor do Serviço Distrital de Educação, Juventude e Tecnologia de Nacala Velha, Zito Jacinto, referiu que a medida visa beneficiar as equipas e associação de futebol local, respondendo aos desafios estruturais e promovendo a qualidade competitiva na região. Zito Jacinto avançou ainda que o objetivo principal é elevar a qualidade competitiva da modalidade na região e dinamizar o desporto comunitário. De acordo com o dirigente, a medida pretende ainda colmatar as principais dificuldades enfrentadas pelas equipas do distrito, que muitas vezes carecem de recursos básicos para o treino e competições regulares.
16: Nacala Velha é um espetáculo em termos de futebol, tem muita aderência, muita participação, muitos jovens querem jogar, querem mostrar talento, querem brincar. Então, Nacala Velha, a par de outros distritos, é um palco espetacular para o futebol 11. Temos um campo que carece de alguma reabilitação. Não tenho o número certo de campos oficiais, mas tem muitos campos e tem muitas equipes. Temos um campo que tem servido de palco no que se concerne ao futebol, principalmente o futebol 11. O campo é vedado, vamos continuar a apoiar em material, principalmente as bolas, equipamentos, não só a associação, mas também as equipes que de hoje em diante vão se formando para elevar o nosso desporto ao nível do distrito de Nacala Velha.
15: Zito Jacinto, diretor do Serviço Distrital de Educação, Juventude e Tecnologia de Nacala Velha, afirmando que além da entrega de material desportivo, o plano contempla a intervenção urgente em infraestruturas desportivas prioritárias para garantir condições mínimas de segurança e dignidade para a prática do futebol. 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
3: O governo do distrito de Nacala Velha promete intensificar a reabilitação de recintos desportivos. Estimado vindo o tempo, não dá para mais, termina assim a primeira edição do Jornal de Nampula, num dia em que dissemos que o governo e parceiros imprimem esforços para o desenvolvimento do ensino técnico profissional no país. A província de Nampula necessita de mais de 14 milhões de meticais para implantar cerca de 2 mil pomares escolares durante o quinquênio 2025-2029 em toda a região. No desporto, o governo do distrito de Nacala Velha promete intensificar a reabilitação de recintos desportivos. A despedem-se Mahmoud Omar e Júlio Moro. Boa tarde. Fique na companhia da Lúcia Máquina para outra programação da Rádio Moçambique.
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Sim, senhora, são os que complementam a nossa tarde de quarta-feira, 12 de setembro de 2026. Estávamos em instantes com o Júlio Morro. Tempo para ficarmos com este bom balanço, uma combinação perfeita de instrumentos musicais para o quadrante do receptor do estimado ouvinte.

0: agora para ouvir Boy Lane. Dentro de instantes, o contacto com os colegas posicionados em Ricacha, distrito de Marraquene, província de Maputo, para uma emissão regional a partir de Cabo Delgado, referente às potencialidades que a zona nortenha do país dispõe.
1: Juntos amanhã, meus amigos, disso fala.
0: Estimado ouvinte, muito boa tarde, bem-vindo, somos a sua estação de primeira. Bom almoço, caso tenha tido a possibilidade de tomar a refeição da tarde. Se não, fica para a próxima. Continue a lutar. É mesmo assim que se faz a história do país. Uns com muitos, outros com nem tão pouco. Então, duas grandes propostas para hoje. Indiscutíveis na estação de antena. O Presidente da República vai falar aos moçambicanos a propósito de um projeto onde Emerson Mnangagwa, o Presidente de Malawi, também é parte. Primeiro, Emerson Mnangagwa vai falar à nação e logo depois Daniel Francisco Chapo falará aos moçambicanos, João Moze, a partir da província de Sofala, distrito de Nyamatanda. Esta é a som que chega-nos a partir de Niassa. Fala de Cabo Delgado, fala de Niassa, fala de Nampula e do próprio Moçambique no seu todo. De Moçambique no seu todo, assim é que se diz em bom português. Gil do Máquina e Fernando Dama já posicionados para trazerem toda a incidência ou toda a informação referente ao terceiro dia da FACIM 2026.
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0: Dimo Mendes, mestre senhor da música moçambicana, natural da ilha de Moçambique, radicado na Dinamarca, Copenhaga, sua capital. Tive a oportunidade de lá estar em 2019, ou melhor, em 2011. Dimo Mendes traz-nos aqui a história de um povo.

0: Mas porquê?
1: Vamos de imediato à província de Sofala, distrito de Nhamatanda, onde em instantes discursava o governador da província de Sofala, Lourenço Bulha. Acompanhamos a cerimónia.
2: A vantagem de ter o corredor da Beira é de se esperar que este aumento da capacidade do oleoduto possa então reduzir aquilo que é a circulação de caminhões cisternas transportando combustíveis do Porto da Beira para os países do Interland. Daqui a pouco vamos ter a intervenção do presidente do Conselho de Administração da Companhia Moçambique Zimbábue, que é os responsáveis deste projeto, que prevê a construção de duas estações de bombagem, uma aqui na vila de Nhamatanda, na província de Sofala, e a outra será no posto administrativo de Misica, no distrito de Manica, na província do mesmo nome. Neste momento, já está no pódio o presidente do Conselho de Administração da empresa Companhia Moçambique, Companhia Popular em Moçambique, Zimbábue, e vamos acompanhar.
3: E todo o Interland, a ele adjacente. Vossas Excelências, como nossos convidados especiais para este ato, são testemunhas oculares da materialização da visão da CPMZ de consolidar o Corredor da Beira como um corredor logístico integrado, moderno, que se adapta permanentemente à demanda dos seus principais destinatários, o Zimbábue e o Interland. A CPMZ interpreta a presença de Vossas Excelências como testemunho vivo da irmandade, solidariedade e parceria estratégica indestrutível que une as nossas duas nações e respectivos povos na busca de objetivos e benefícios mutuamente vantajosos. Há menos de 2 anos, iniciamos a operacionalização do aumento da capacidade de bombagem do nosso pipeline para o nível de 3 milhões de metros cúbicos. Hoje, movidos pela mesma visão, pela dinâmica económica da região e pela confiança dos mercados, que exigem de nós audácia, perspicácia e permanente adequação aos desenvolvimentos regionais, percebemos que o futuro do Corredor da Beira não pode esperar por mais tempo. Acabamos, por isso, de aplaudir os nossos presidentes quando, há poucos minutos, lançaram a primeira pedra para mais uma elevação da capacidade do nosso pipeline, desta vez para 5 milhões de metros cúbicos. Senhores presidentes, a vossa presença neste ato é um voto de confiança na CPMZ e a vossa liderança é importante motor que move a CPMZ a embarcar nesta aventura de sucessivos aumentos de capacidade que culminarão na substituição do atual tubo sem parar de bombear, graças ao conhecimento e experiência adquiridos no exercício similar em 1984. Os respectivos estudos preliminares já se encontram em curso. Esta fase ocorrerá a par e passo com as projeções de crescimento da procura, identificadas por um estudo independente contratado pelo Governo do Zimbábue e partilhado com a CPMZ, que aponta para uma procura progressiva pelo Zimbábue e pelo Interland, que atingirá os 5 milhões de metros cúbicos somente em 2036, o que indica que só nessa altura se esgotará a nossa capacidade, que estará disponível a partir do próximo ano, a partir do ano 2028. Senhores Presidentes, Excelências, gostaríamos de garantir a Vossa Excelência e aos vossos governos que esta expansão será executada cumprindo rigorosamente os mais elevados padrões de integridade, sustentabilidade, segurança, transparência e qualidade. Este gigantesco empreendimento não seria possível sem o apoio incondicional que temos vindo a receber, em primeiro lugar, do nosso Governo, com palavras e atos de encorajamento e incentivo vindas de Sua Excelência a Ministra das Finanças, nossa tutela financeira, e representativa do Governo e da Sua Excelência o Ministro dos Transportes e Logística, nossa tutela funcional. Por isso, gostaríamos de saudar com muito carinho e consideração Sua Excelência a Doutora Carla Oliveira e Engenheiro João Jorge Macombe, encorajando-os a continuar a apoiar e defender a CPMZ de todas as investidas que, por vezes, nos distraem do foco. Em segundo lugar, dos nossos parceiros financeiros, com o seu inestimável voto de confiança depositado no nosso projeto, o que nos permitiu proceder a este ato com garantia de financiamento. Em terceiro lugar e último, às equipas de engenharia que desenharam o projeto e realizaram os respectivos estudos, tornando o nosso projeto credível junto dos nossos governos e dos parceiros financeiros. Permitam-me, Excelências, que dirija uma palavra de profundo reconhecimento e uma saudação muito especial aos verdadeiros alicerces desse sucesso, aos nossos estimados colaboradores, cujo profissionalismo, zelo e dedicação e resiliência diária vão transformando os planos e os projetos em realidades tangíveis que permitem operar o pipeline sem interrupção há mais de 40 anos e vão tornando o pipeline um instrumento que se adapta aos diferentes desafios e etapas de necessidades e exigências dos nossos clientes. Uma saudação muito especial vai para as instituições do Estado a nível das províncias de Sofala e de Manica, desde os conselhos executivos de representação do Estado aos governos provinciais, distritais, de postos administrativos, localidades, povoações, autoridades locais e comunitárias, com quem firmamos um contrato social sólido de preservação da nossa servitude contra o apoio institucional regular e sustentável através da nossa política de responsabilidade social. Creio, Excelência, foi o saber e a dedicação dos nossos colaboradores e a confiança depositada na CPMZ por estas instituições do Estado, ao nível local, e das populações que vivem ao longo da servitude, que a companhia do Pipeline se agigantou, tornando-se uma marca genuinamente moçambicana, capaz de ombrear com outros saberes internacionais na projeção, estudo, operação, gestão técnica, económica e financeira viável do Pipeline, e que está inteiramente disponível para ser parceiro estratégico do Governo, quer como consultor, quer como veículo de personalização de políticas do Governo em matérias de corredores de transporte de produtos petrolíferos. Senhor Presidente, Excelência, queremos a terminar agradecer profundamente a vossa presença neste ato e assegurar-vos que as duas novas estações satélites que serão construídas, sendo uma aqui em Amatanda e a outra em Messica, no distrito de Manica, complementadas pela modernização da linha da Petrosine do lado do Zimbábue, e estarão concluídas até o final do próximo ano, de 2027. E convosco queremos estar neste lugar ou no outro lugar, na respectiva inauguração. Mas antes dessa ocasião, gostaríamos que Vossa Excelência, Sr. Presidente da República, Daniel Chapo, aproveitasse uma das suas visitas à cidade da Beira para realizar uma visita guiada às nossas plataformas de bombagem e interagir com os nossos colaboradores. A nossa ambição, Excelência, resume-se no trinômio 1. Sermos capazes de satisfazer permanentemente as necessidades crescentes do Zimbábue. 2. Tornar a arar o interposto de distribuição de produtos petrolíferos para o Interland. 3. Sermos uma via preferencial e única em território moçambicano para o transporte de produtos petrolíferos para o Zimbábue e para o Interland. Da vossa parte, Excelência, apenas esperamos incentivos e apoio estratégico. Considerando que a vossa presença neste ato, Excelências, é um testemunho vivo da perspectiva de um futuro próximo, resiliente de amizade e irmandade entre os povos da nossa região austral. Deixamos registrado no coração da CPMZ um sentimento de muito orgulho e muita gratidão por terem tornado este ato um evento com repercussões indescritíveis. Por isso, vos desejamos longa vida e sucesso na nobre missão de levar a cabo a nova era da conquista da independência nacional, económica nacional, obra para a qual a CPMZ, com muita humildade, mas com coragem e determinação, já está dando a sua contribuição. Muito obrigado pela atenção dispensada.
2: Palavras do presidente do Conselho de Administração da empresa Companhia Popular em Moçambique, Zimbábue, a falar sobre o projeto e também investimentos em curso nesta empresa. Este projeto do aumento da capacidade do oleoduto vai passar dos atuais 3 milhões de metros cúbicos para 5 milhões de metros cúbicos por ano. Prevê-se a construção de duas estações de bombagem aqui no distrito de Inhambatanda, do lado da província de Sofala, e também no posto administrativo de Missica, no distrito de Manica, na província do mesmo nome. Por isso, também se encontra nesta cerimónia a governadora de Manica, Francisca Tomás. Este projeto de construção ou do aumento da capacidade do oleoduto visa também essencialmente responder à crescente procura regional por infraestrutura de transporte de combustível fiável e também reforça o papel estratégico do corredor da Beira na ligação entre o Porto da Beira e os países do Interland. Serão então os produtos que poderão então, que serão que esta companhia tem estado a operar no mercado. Este oleoduto poderá então transportar os produtos como o gasóleo, gasolina, combustível de aviação. Com esta capacidade, para já neste momento estão em 3 milhões de metros cúbicos. Do resto, a população também daqui do distrito de Inhambatanda correu para testemunhar esta cerimónia que conta então com a presença dos dois presidentes, presidente da República de Moçambique, Daniel Chapo, e também do presidente do Zimbábue, Emerson Mnangagwa. Neste momento decorre a atuação de grupos culturais também para apresentar esta cerimónia de lançamento da primeira pedra para o aumento da capacidade do oleoduto entre Moçambique e Zimbábue. Do resto, dizer que o oleoduto entre o Porto da Beira até a região de Feruca, no vizinho de Zimbábue, com uma extensão de 294 quilómetros, como já fizemos referência, transporta gasóleo, gasolina e combustível de aviação. Esta, como tivemos a oportunidade de acompanhar a intervenção do governador de Sofala, Lourenço Bulha, que destacou aqui este empreendimento vai também reduzir aquilo que é a circulação de caminhões de transporte de combustíveis, que algumas vezes tem estado a expor as comunidades em caso de acidentes. Por isso que com o aumento desta capacidade vai reduzir aquilo que é a circulação de caminhões de combustíveis, e como também o congestionamento ao nível do Porto da Beira. Por isso que esta é uma cerimónia importante e também vai contribuir de grande maneira aquilo que é a elevação das economias dos dois países, entre Moçambique e Zimbábue. Destacar que esta cerimónia ou o lançamento desta primeira pedra para o aumento da capacidade do oleoduto reforça também aquilo que é o papel que desempenha o corredor da Beira, naquilo que é ao nível da região austral de África, sobretudo neste projeto de transporte de combustíveis do Porto da Beira, não só para o Zimbábue, também para os países do Interland. Como se sabe que esta companhia Pipeline Moçambique-Zimbábue tem armazenado os seus produtos no Zimbábue e depois fornece a alguns países, com destaque para Malawi e a República Democrática do Congo. Dentro de alguns instantes, vamos ter então a oportunidade aqui de acompanhar uma apresentação de um vídeo institucional sobre o projeto de expansão da capacidade do oleoduto. Depois teremos alguns momentos de entrega de algumas lembranças entre os dois estadistas e depois teremos a intervenção do Ministro dos Transportes e Logística, João Matulombe. Depois teremos um breve discurso do Presidente da República, obviamente para convidar o Presidente do Zimbábue, e depois teremos o discurso oficial a ser então preferido pelo Presidente da República, Daniel Chapo, que está de visita à província de Sofala desta manhã. Este então este é o programa para esta cerimónia de lançamento do aumento da capacidade do oleoduto, que decorre aqui na vila de Nhamatanda. Estamos a 100 km da capital provincial de Sofala. Continua esta cerimónia aqui na vila de Nhamatanda. Daqui a pouco vamos então ter a exibição do vídeo institucional que vai retratar o projeto de expansão da capacidade de oleoduto entre Moçambique e Zimbábue. Vamos acompanhar dentro de alguns instantes aqui na vila de Nhamatanda. Vamos acompanhar este momento da exibição do vídeo institucional que vai então retratar este projeto do aumento da capacidade do oleoduto entre Moçambique e Zimbábue. Vamos acompanhar. Enquanto exibe-se este filme aqui ao nível deste local que acolhe esta cerimónia do lançamento da primeira pedra, dizer que os dois chefes de Estado chegaram aqui na fila de Nhamatanda por volta das 12 horas e depois foram recebidos então pela população. E houve uma breve intervenção do Presidente da República de Moçambique e também do Zimbábue. Depois, os dois estadistas seguiram para uma tenda onde receberam explicações sobre este projeto de aumento de capacidade de oleoduto. E depois houve algumas conversações entre os dois presidentes de Moçambique e do Zimbábue. E por fim, estamos nesta tenda onde decorre-se esta cerimónia, o momento mais alto desta cerimónia, que é então das intervenções. Daqui a pouco teremos o discurso do Ministro dos Transportes e Logística. Como disse, vamos acompanhar alguns momentos deste vídeo institucional que retrata sobre este projeto de oleoduto entre Moçambique e Zimbábue.
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1: Este então foi o vídeo institucional no âmbito desta cerimónia de lançamento da primeira pedra para aumento da capacidade do oleoduto, uma cerimónia que decorre aqui na vila de Nyamatanda, na província de Sofala. Daqui a pouco vamos acompanhar alguns mais outros momentos desta cerimónia de lançamento da primeira pedra para aumento da capacidade. Dizer que este projeto, numa primeira fase, terá então o seu término para o próximo ano, a construção destas duas estações de bombagem, como fizemos referência, uma aqui na vila de Nyamatanda e outra no posto administrativo de Messica, no distrito de Manica, na província do mesmo nome. Então, estas obras terão praticamente a duração de um ano, e daí que a partir do próximo ano a capacidade do aumento de oleoduto entre Moçambique e Zimbábue vai passar dos atuais 3 milhões de metros cúbicos para 5 milhões de metros cúbicos. Vamos também acompanhar alguns momentos, haverá aqui a entrega de algumas lembranças entre os dois estadistas. Vamos acompanhar.
2: Para assegurar o transporte sustentável, que vai até 2050, sem paragem e no dia a dia, durante 365 dias. É mesmo simbólico a nossa lembrança em nome da CPMZ, como das comunidades onde o nosso pipeline passa. Muito obrigada por estarem conosco e compartilharmos este momento histórico na história da CPMZ. Obrigada, Excelências.
1: Entrega de algumas lembranças aqui aos dois estadistas presentes nesta cerimónia. Falamos então do presidente da República, Daniel Chapo, República de Moçambique, Daniel Chapo, e do Zimbábue, Emmerson Mnangagwa. São alguns presentes que simboliza então aquilo que é o compromisso desta empresa para com as comunidades onde passa este oleoduto entre Moçambique e Zimbábue, como fizemos referência, e uma extensão de aproximadamente 300 km do Porto da Beira até à região de Feruca, na República do Zimbábue. Como dissemos que este projeto é um projeto importante para Moçambique, que vai reforçar a infraestrutura estratégica e apoia o corredor da Beira e contribui para a atividade económica e comercial ao nível da região. Já para o Zimbábue, vai proporcionar maior capacidade e resiliência à cadeia de abastecimento de combustível do país através da rota Beira Harar, e também reforça o papel de Harar como uma importante plataforma de distribuição de combustível para os países do Interland. Vamos neste momento acompanhar a intervenção do Ministro dos Transportes e Logística, João Matlombe, que já está no pódio, e vamos acompanhar.
3: Presidente Mnangagwa, oiê! Zimbábue, oiê! Moçambique, oiê! Muito obrigado. Sua Excelência Daniel Francisco Chapo, Presidente da República de Moçambique. Sua Excelência Emmerson Dabuso Mnangagwa, Presidente da República do Zimbábue. Distintos convidados.

0: a todo o protocolo observado. É com elevada honra e profundo sentido de responsabilidade que, em nome do setor de transportes e logística, e em meu nome próprio, saúdo todos os presentes nesta cerimónia solene de lançamento da primeira pedra do projeto de aumento da capacidade de bombagem da companhia de pipeline Moçambique-Zimbábue. Dirijo uma saudação especial à Vossa Excelência Presidente da República de Moçambique, Daniel Francisco Chapo, e Presidente da República do Zimbábue, Emmerson Dambuso Mnangagwa, cuja presença conjunta nesta cerimónia constitui a mais eloquente expressão de amizade e de parceria estratégica que une os nossos dois povos. Estamos hoje reunidos neste distrito de Nhamatanda para testemunhar mais um marco na já longa história de cooperação entre Moçambique e Zimbábue, uma história feita de proximidade, de confiança mútua e de projetos como este, que atravessam fronteiras, unem povos, irmãos, em torno de um destino comum, que é o desenvolvimento e prosperidade dos nossos povos. Excelências, minhas senhoras e meus senhores, é com enorme satisfação que, em nome do Ministério de Transportes e Logística, tenho a honra de convidar Sua Excelência, Presidente da República, para poder se dirigir a esta plateia. Excelência,
1: Ministro dos Transportes e Logística, João Matulombe, aqui a convidar o Presidente da República de Moçambique, Daniel Chapo, para uma breve intervenção. É uma intervenção que apenas vai convidar o Presidente do Zimbábue, Emmerson Mnangagwa, para o seu discurso por ocasião desta cerimónia do lançamento do aumento da capacidade do oleoduto. Vamos acompanhar.
2: Mais velho. Eu, apesar de ser mais alto, sou o mais novo. Desejar boas-vindas a Moçambique, a este país irmão, mais concretamente aqui no distrito de Nhamatanda, província de Sofala, onde juntos realizamos o lançamento da primeira pedra para o aumento da capacidade do oleoduto que transporta combustíveis do Porto da Beira para arar e alimentar os combustíveis aos nossos irmãos do Zimbábue. Dois povos irmãos, povo moçambicano e o povo do Zimbábue. Quero, mais uma vez, agradecer a si, Sua Excelência Presidente, agradecer a sua comitiva e a todos que estão aqui presentes. E neste momento, para mim, como irmão mais novo, é uma honra e um privilégio convidar o mais velho para poder fazer o discurso por ocasião deste lançamento da primeira pedra do aumento da capacidade de oleoduto. Welcome, my brother, to Mozambique. It's my honor and privilege to invite you to do your speech. Thanks so much. Welcome.
1: Presidente da República de Moçambique, Daniel Chapo, a convidar o seu homólogo do Zimbábue para o seu discurso no âmbito desta cerimónia do aumento da capacidade do lançamento da primeira pedra para o aumento da capacidade do oleoduto entre Moçambique e Zimbábue. Vamos acompanhar o discurso do presidente do Zimbábue, Emmerson Mnangagwa, que já se encontra no pódio no âmbito desta cerimónia que decorre aqui na vila de Nhamatanda, na província de Sofala. Vamos acompanhar o discurso do presidente do Zimbábue, Emmerson Mnangagwa.
3: Honorable Maria Manuela dos Santos Lucas,
4: Sua Excelência Ministra dos Negócios Estrangeiros da
3: Ministro
4: República de
3: Foreign
4: Moçambique,
3: Affairs, International Trade of the Republic of Zimbabwe, Professor Murira,
4: Ministro dos Negócios Estrangeiros de Zimbábue,
3: Honorable Ministers,
4: caros ministros,
3: Senior Government
4: caros
3: Officials,
4: oficiais de
3: Distinguished
4: governo,
3: Guests, Ladies and Gentlemen,
4: minhas senhoras e meus senhores.
3: I wish to express my gratitude to you, Your Excellency, and dear younger brother. Daniel Chapo, the people and government of Mozambique for inviting me to witness this important event.
4: Gostaria de agradecer a Sua Excelência, meu irmão mais novo, Sua Excelência Daniel Francisco Chapo, pelo convite para estar cá neste evento.
3: Your gesture is a testament to the excellent long-standing relations between our two sister republics and a shared commitment to further strengthen bilateral cooperation.
4: O seu gesto é testemunho da excelente relação e duradoura entre os dois países e também da forte relação bilateral entre os dois povos.
3: I also wish to thank you, my dear young brother, for the warm reception and gracious hospitality accorded to me and my delegation since arrival here.
4: Também
3: we feel at home.
4: Também gostaria de agradecer ao meu irmão mais novo pela calorosa recepção demonstrada a mim e à minha delegação. Sentimos-nos em casa.
3: Today's laying of this first stone for the Namatanda and Mesika pumping platforms is a timely and significant milestone for both Mozambique and Zimbabwe, as well as the SADC region as a whole.
4: A deposição desta primeira pedra aqui no projeto de Nyamatanda e Messica é um momento muito importante nas relações bilaterais entre Moçambique e Zimbábue, assim como na história da SADC no geral.
3: It is therefore a privilege that we launch this high-impact infrastructure project together. This reflects our unbreakable bonds and the enduring strength of the solidarity and economic cooperation between our two republics.
4: É um privilégio estar aqui no lançamento deste trabalho de alto impacto que mostra os laços industriais entre Moçambique e Zimbábue. E vamos trabalhar juntos neste sentido. E também reflete o inquebrável laço da nossa relação de solidariedade e cooperação econômica entre os dois povos.
3: Today's event places a new layer on the foundations set by our forebears, which must see accelerated development, modernization, industrialization, and an improved quality of life for our people.
4: O evento de hoje traça um marco importante do nosso relacionamento criado pelos nossos antecessores. Nós estamos a trabalhar para acelerar o desenvolvimento, modernização, industrialização e melhoria da qualidade de vida do nosso povo.
3: Your Excellency, this project is of strategic importance as it will increase the capacity and efficiency of the Beira-Feruca fuel pipeline, an economic artery connecting the port of Beira to Zimbabwe through our regional transport and trade networks.
4: Este projeto é de estratégica importância porque vai aumentar a capacidade e a eficiência do gasoduto de Feruca-Beira e também vai aumentar a conexão entre o porto da Beira e Zimbabwe através do nosso transporte regional e a nossa rede de comércio.
3: The raised pumping capacity envisaged from this infrastructure, upon completion, from approximately 3 million to 5 million cubic meters per year, will have far-reaching benefits to the economies of our countries and the region.
4: O aumento da capacidade que está sendo criado com este projeto vai ajudar a terminar e aumentar a nossa capacidade de 3 a 5 milhões de metros cúbicos por ano e também vai ter benefícios econômicos para os nossos países e também para a nossa região.
3: Energy self-sufficiency of our region, along with enhanced efficiency and reliability of this critical fuel supply route, is of great importance, more so in times of supply chain disruptions occasioned by geopolitical tensions and conflicts.
4: A autossuficiência energética da nossa região vai aumentar a nossa eficiência, a nossa confiabilidade para o fornecimento de combustível da nossa rota. E é muito importante para evitar disrupções que podem ocorrer na cadeia de fornecimento por causa de tensões geopolíticas que podem acontecer, assim como conflitos.
3: My government has placed energy security at the center of Zimbabwe's ongoing economic transformation, industrialization and modernization.
4: O meu governo colocou a segurança energética no centro da sua governação.
3: Secure and efficient fuel supply is essential for the sustained growth, production and productivity of our agriculture, our mining, our manufacturing, transport and construction sectors.
4: O fornecimento de energia, a eficiência energética é muito importante para o crescimento sustentável, produção e produtividade no setor da agricultura, mineração, fabrico, transporte e também no setor de construção.
3: As such, this expanded capacity will contribute to the growth of our economy, which continues to generate increased demand for reliable, secure and sustainable energy supplies. We welcome the prospects of this initiative, which will go a long way to ease bottlenecks along the fuel supply chain, including strengthening our positions as reliable trading and logistics partners in this region.
4: Bem, o aumento desta capacidade vai contribuir para o crescimento econômico do nosso país, vai aumentar as fontes de energias confiáveis e sustentáveis. E nós saudamos efusivamente esta iniciativa, que vai ser uma caminhada muito longa, por forma a aumentarmos a cadeia de fornecimento de combustível, incluindo o fortalecimento da nossa posição como parceiro comercial para a logística dentro do nosso dos nossos territórios e da nossa região.
3: It also underscores the pivotal role of the Beira Corridor as a lifeblood for regional commerce. 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
4: Este marco também vai ser preponderante para o Corredor da Beira como o pulmão regional para o comércio. Esta nova infraestrutura vai garantir que o corredor mantenha-se muito importante para acelerar as realizações da SADC, incluindo a questão da industrialização e integração regional, e também vai ajudar o nosso continente no geral.
3: We recognize that growth of this magnitude carries an obligation. To this end, I am certain that as Mozambique expands, this vital petroleum and infrastructure, contractors will ensure that the highest standards of safety and environmental protection are adhered to at every phase of construction and operation. Communities, ecosystems, and the water resources along this corridor should be protected for posterity. Zimbabwe is ready and committed to work with Mozambique to promote, share, and shoulder this responsibility for collective socio-economic development.
4: Nós reconhecemos a magnitude deste projeto. E, para terminar, quero dizer que tenho certeza que, à medida em que Moçambique vai expandir esta infraestrutura importante para a área do petróleo, os empreiteiros vão garantir os mais altos padrões de segurança para garantir que o ecossistema hídrico e as comunidades também sejam protegidas e que os nossos recursos sejam guardados para a prosperidade. Zimbábue mantém-se seguro, que vai trabalhar com Moçambique para promover um ombro seguro para a responsabilidade coletiva na área social econômica.
3: 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This relationship is rooted in our shared rich liberation history and heritage, and stands as testament of what neighbors can achieve by working together.
4: Excelências, caros convidados, para concluir, gostaria de reiterar a total disponibilidade de Zimbábue através do lançamento desta primeira parte, Pedra, digo que é muito importante para a cooperação entre Moçambique e Zimbábue. As nossas relações são enraizadas no nosso movimento histórico de libertação dos nossos países e somos unidos pelo nosso patrimônio cultural, que é um testemunho de que a nossa vizinhança pode melhorar e que podemos atingir muito mais trabalhando juntos.
3: Your Excellency, dear brother, be assured that my administration is always ready to implement and bring to fruition the various aspects of our cooperation for the benefit of our two economies and peoples.
4: Sua Excelência, meu irmão, quero garantir que a minha administração vai se manter preparada para implementar e trazer benefícios frutíferos para os dois países no que concerne a cooperação deste projeto e também para o benefício do nosso povo e das nossas duas economias.
3: Long live the friendship and solidarity between Zimbabwe and Mozambique. Long live the regional cooperation and continental integration. Long live cooperation. Muito obrigado.
4: Longa vida, amizade e solidariedade entre o povo de Zimbábue e Moçambique. Longa vida à cooperação regional e continental e integração regional. Muito obrigado.
1: Acompanhamos o discurso do presidente da República do Zimbábue, Emmerson Mnangagwa, que destaca aqui as relações de cooperação e amizade entre os dois países. Destaca aqui este projeto do lançamento da primeira pedra para o aumento da capacidade do oleoduto. Vai, então, cimentar as relações de cooperação e amizade entre os dois países. E, neste momento, vamos acompanhar o discurso oficial desta cerimónia, o discurso do presidente da República de Moçambique, Daniel Chapo.
2: Meu irmão mais velho, senhor antigo primeiro-ministro da República de Moçambique, Dr. Adriano Maliane, que nos honra aqui com a sua presença, senhor ministro de Negócios Estrangeiros e Cooperação da República do Zimbábue, senhor ministro de Transportes e Logística da República de Moçambique, senhor ministro de Energia da República do Zimbábue, senhora procuradora-geral adjunta da República do Zimbábue, senhores representantes das missões diplomáticas de Moçambique no estrangeiro, falo aqui sobretudo do senhor embaixador nosso da República de Moçambique no Zimbábue e Emirados Árabes Unidos, senhor embaixador da República de Malawi, acreditado em Moçambique, senhora embaixadora, nos honro aqui com sua presença, senhores membros do Conselho Consultivo da Presidência da República de Moçambique, aqui presentes, senhores conselheiros, incluindo assessores, senhor secretário de Estado nas províncias de Sofala e Manica, aqui presentes, senhores governadores das províncias de Sofala e Manica, aqui presentes, senhora presidente da Assembleia Provincial de Sofala, aqui presente, senhor primeiro secretário, ou melhor, começando pela província, primeiro secretário do Comitê Provincial de Sofala, aqui presente, primeiro secretário do Comitê Distrital de Nhamatanda, senhor administrador do Distrito de Nhamatanda, senhor presidente do Conselho Autárquico de Nhamatanda, quero saudar aqui o Conselho, primeiro, senhor Presidente do Conselho de Administração da Companhia Pipeline Moçambique-Zimbábue e os administradores aqui presentes, executivos e não executivos, senhor Administrador Delegado da Companhia Pipeline Moçambique-Zimbábue, senhor Presidente do Conselho de Administração dos Caminhos de Ferro de Moçambique, engenheiro Langa, aqui presente, e toda a equipa, caros dirigentes de instituições públicas e privadas, senhor Administrador do Distrito de Nhamatanda, como aqui já dissemos, senhor Presidente do Conselho Municipal, senhor Chefe dos Postos Administrativos de Tika e Xiluv, aqui presentes, distintos representantes do setor empresarial, parceiros de desenvolvimento da província de Sofala e das províncias também de Manica, caros representantes das confissões religiosas, que nos honraram aqui com as orações que abençoaram este nosso encontro entre dois povos irmãos, caros empresários do setor setor privado das províncias de Manica e Sofala, incluindo dos dois países, Zimbábue e Moçambique, aqui presentes, caros amigos da comunicação social, minhas senhoras e meus senhores. Ao iniciar as minhas palavras de apreço, apraz-me dirigir, sobretudo, ao meu irmão mais velho, Sua Excelência Emmerson Dambuzo Mnangagwa, Presidente da República do Zimbábue, aqui presente, cuja presença entre nós confere esta cerimónia um significado que ultrapassa a dimensão económica e infraestrutural do projeto que hoje iniciamos. Receba, Sr. Presidente, meu irmão, em nome do povo e do Governo da República de Moçambique, a nossa fraterna saudação e o nosso profundo reconhecimento por ter aceito partilhar conosco este momento muito especial para os nossos dois países e os nossos dois povos. A sua presença, Sr. Presidente Emmerson Dambuzo Mnangagwa, bem como da distinta delegação que está presente, que o acompanha, é a reafirmação de uma longa história de solidariedade entre os nossos dois povos, fraternidade e luta partilhada pela liberdade dos nossos povos, pela independência nacional. Moçambique e Zimbábue não são apenas países vizinhos. Somos povos unidos pela mesma história. Nas fronteiras falamos a mesma língua, temos a mesma cultura e até mesmos apelidos. As nossas relações foram forjadas nas lutas de libertação nacional e consolidadas nos sacrifícios que os povos da nossa região fizeram uns pelos outros, para que hoje possamos viver em estados independentes e soberanos. Por isso, o nosso futuro deve continuar a encontrar-se agora na construção do desenvolvimento comum e partilhado. Ontem, estivemos unidos na luta pela liberdade, pelas nossas independências. Moçambique conquistou a sua independência a 25 de junho de 1975 e continuou a lutar pela liberdade dos países irmãos. 5 anos depois, Zimbábue alcançou a sua independência graças ao apoio do país irmão Moçambique. Por isso, hoje estamos unidos na construção da prosperidade dos nossos países e os nossos povos irmãos. Senhor Presidente, é precisamente neste contexto que devemos compreender o ato que hoje realizamos aqui em Nhamatanda, no Corredor da Beira. Estamos aqui para lançar a primeira pedra que acabamos de fazer do projeto do aumento da capacidade da bombagem, sobretudo da Companhia de Pipeline Moçambique e Zimbábue, uma infraestrutura estratégica que há várias décadas, 40 anos, 4 décadas, liga o Porto da Beira ao Zimbábue e constitui uma das expressões mais concretas da cooperação econômica entre os nossos dois países e povos. Mas a pedra que hoje lançamos em Nhamatanda não ficará apenas nos alicerces desta infraestrutura. Queremos que ela seja também uma pedra nos alicerces de uma África Austral mais unida, mais integrada, mais conectada, mais competitiva e economicamente mais forte. A Companhia de Pipeline Moçambique Zimbábue representa uma história singular da visão, resiliência e cooperação. O oleoduto Beira Feruca começou a operar em 1965 e a sua história atravessou profundas transformações políticas na nossa região. Com a independência do Zimbábue, como fiz aqui referência, em 1980, nasceu a Companhia de Pipeline Moçambique Zimbábue. E em 1982, depois de uma profunda reabilitação, o combustível voltou a circular entre o Porto da Beira e Feruca. Desde então, esta infraestrutura tem assegurado o transporte de produtos petrolíferos entre os nossos países. Este oleoduto transporta combustível, mas transporta também cooperação, confiança e interdependência entre os nossos países e povos. É por isso uma verdadeira artéria econômica que liga Moçambique ao Zimbábue, o que contribui para a segurança energética da nossa região. Minhas senhoras, meus senhores, as nossas economias estão a mudar, a economia do mundo está a mudar. O crescimento das cidades e a expansão da indústria, da mineração, da agricultura, dos transportes, da logística, do comércio, aumentam as necessidades energéticas dos nossos países e exigem infraestruturas capazes de antecipar o futuro. A primeira fase do processo de expansão permitiu elevar a capacidade do oleoduto dos anteriores 2 milhões para 3 milhões de metros cúbicos de combustível por ano. A fase que hoje iniciamos representa um novo salto para este grande projeto, com a construção de novas estações de bombagem em Amatanda, na província de Sofala, em Messica, na província de Manica. Pretendemos elevar a capacidade instalada do oleoduto para 5 milhões de metros cúbicos por ano. Estamos, portanto, a preparar esta infraestrutura não apenas para responder às necessidades de hoje, mas, sobretudo, às necessidades económicas das próximas décadas e das próximas gerações. É esta expansão que está a ser acompanhada do lado do Zimbábue pelo aumento da capacidade do oleoduto Feruca-Harare. Isto significa que não estamos perante investimentos isolados. Estamos perante uma visão coordenada de integração logística e energética entre os nossos dois países e os dois povos. Excelência, distintos convidados, minhas senhoras, meus senhores, este projeto obriga-nos igualmente a olhar para uma das maiores vantagens estratégicas de Moçambique, a nossa localização geográfica e a condição de porta natural de acesso ao mar para vários países irmãos no interior da África Austral. Mas a geografia por si só não produz desenvolvimento. A geografia torna-se riqueza quando construímos infraestruturas capazes de transformá-la em vantagem económica. É por isso que, como Governo da República de Moçambique, continuaremos a investir na modernização dos nossos portos, dos nossos caminhos de ferro, estradas, oleodutos, sistemas energéticos e postos fronteiriços. O Corredor da Beira ocupa um lugar estratégico nesta visão dos alicerces para a independência económica. Não é apenas uma entrada, nem apenas uma estrada, ou uma linha férrea, ou um porto, ou um oleoduto. É um sistema económico integrado que liga o Oceano Índico ao interior da África Austral. É uma plataforma através da qual circulam pessoas, mercadorias, energia, combustíveis, investimentos e oportunidades de negócio para o setor privado moçambicano e zimbabuano. E não só ao nível do mundo. Por isso, queremos transformar progressivamente os corredores moçambicanos de simples corredores de trânsito em verdadeiros corredores de desenvolvimento. A industrialização, o comércio, a integração regional, essas é que são as nossas visões. Queremos que ao longo dos nossos corredores surjam indústrias, centros logísticos, centros de agroprocessamento, zonas econômicas especiais, zonas francas industriais, serviços, pequenas e médias empresas, portos secos e novas oportunidades de emprego para a nossa juventude e a mulher moçambicana, que são a maioria do povo moçambicano e os nossos irmãos na região. Moçambique continuará, deste modo, a afirmar-se como uma plataforma logística privilegiada da África Austral. Mas queremos ser mais do que um território de passagem, queremos transformar a nossa posição geográfica em desenvolvimento para Moçambique e em competitividade para toda a região, junto aos países irmãos, como estamos a fazer hoje. Nenhuma grande infraestrutura pode ser avaliada apenas pela sua capacidade operacional ou investimento realizado. O seu verdadeiro valor mede-se pela transformação que produz na vida das pessoas. Este é que é o fim último da nossa governação: criar melhores condições de vida para o nosso povo. Queremos que este investimento se traduza em empregos dignos e qualificados para os nossos jovens, particularmente em Sofala e Manica, em maior participação das empresas moçambicanas e das pequenas e médias empresas na cadeia de fornecimento e em capacidade que permaneçam no nosso país e beneficiem as comunidades locais através da responsabilidade social e corporativa. O desenvolvimento só é verdadeiro quando produz riqueza partilhada e prosperidade inclusiva. Por isso, encorajamos a Companhia Pipeline Mozambique Zimbabwe e os seus parceiros a continuar a investir no capital humano nacional, sempre em coordenação com o lado zimbabuano, a partir de Feruca a Harare. As populações de Nyamatanda, de Manica, principalmente em Misica, e de todas as comunidades localizadas ao longo desta infraestrutura, queremos dirigir uma palavra especial. Este projeto deve ser também vosso. Queremos que gere emprego para os nossos jovens e para as mulheres, estimule pequenos negócios ao longo do corredor da Beira e contribua para melhorar as nossas condições de vida nos locais onde nos encontramos. Ao mesmo tempo, precisamos de colaboração de todos para proteger esta infraestrutura, respeitando rigorosamente as faixas de servidão e as zonas de segurança. Fazemo-lo não apenas para proteger um patriotismo ou um património estratégico como este para os nossos dois países, Zimbábue e Moçambique, mas, acima de tudo, para proteger vidas humanas, famílias e comunidades locais. Senhor Presidente Mnangagwa, meu irmão, distintos convidados, há uma dimensão ainda maior neste projeto, é a dimensão da integração africana da SADC. Durante muitos anos, falámos de integração regional como uma aspiração política. Hoje, precisamos transformar essa aspiração em realidade econômica, como estamos a fazer hoje. A integração econômica não se constrói apenas através de acordos e declarações que assinamos entre os nossos países. Constrói-se através de infraestruturas, como estas que estamos a fazer, que ligam os nossos países e criam riqueza para os nossos povos, dos corredores que aproximam os centros de produção, dos mercados e das cadeias de valor que atravessam as nossas fronteiras. As nossas fronteiras políticas não devem transformar-se em fronteiras económicas. Vamos manter as fronteiras administrativas, vamos manter as fronteiras políticas, mas vamos esquecer as fronteiras económicas, porque todos nós somos irmãos. Precisamos construir uma África Austral onde os nossos países estejam cada vez mais interligados, onde as vantagens de cada economia passam a servir o desenvolvimento das restantes economias da região da SADC. É esta visão que orienta a nossa participação na SADC e que deve permitir-nos aproveitar plenamente as oportunidades de integração econômica continental africana. O pipeline Beira-Feruca e Feruca-Harare demonstra que esta integração é possível, que Moçambique e Zimbábue podem construir e gerir interesses econômicos comuns e que a África pode construir soluções africanas para os seus próprios desafios. Meu caro irmão, Presidente Emmerson Mnangagwa, meu irmão mais velho, os nossos antepassados políticos, Samora Machel, Robert Mugabe, construíram pontes de solidariedade para conquistar a liberdade política dos nossos dois países. A nossa geração recebeu essa liberdade como herança, mas sobre os nossos ombros recai uma responsabilidade igualmente histórica: dar conteúdo econômico e independência conquistada pelos nossos povos, onde temos Emmerson Mnangagwa, presidente do Zimbábue, como um dos grandes libertadores da pátria no Zimbábue e que hoje continua a trabalhar para a liberdade econômica e o desenvolvimento do Zimbábue. Parabéns, meu irmão. Temos de transformar, meu irmão, na liberdade política em prosperidade econômica dos nossos povos. Temos de transformar a solidariedade histórica que os nossos povos têm em integração econômica. E temos de transformar as nossas infraestruturas em plataforma de desenvolvimento dos nossos povos. É por isso que Moçambique continuará a trabalhar lado a lado com o Zimbábue, para aprofundar as nossas relações políticas, económicas e comerciais, explorar novas oportunidades de criação de riqueza e melhoria das condições de vida dos nossos povos irmãos. A nossa visão deve ser simples. Quando Moçambique cresce, queremos que Zimbábue se beneficie. Quando Zimbábue cresce, queremos que Moçambique também se beneficie. Porque países vizinhos e irmãos como nossos não devem apenas coexistir, devem prosperar juntos. Por isso, minhas senhoras, meus senhores, hoje lançamos uma primeira pedra para Nyamatanda, mas estamos também a consolidar uma amizade construída ao longo de gerações, a reforçar a segurança energética dos nossos países e a construir mais uma ponte económica entre Moçambique e Zimbábue. Que esta infraestrutura seja para gerações presentes e futuras testemunho de que a fraternidade entre os nossos povos, zimbabuano e moçambicano, continuará viva e continuará a orientar a construção do futuro comum entre os dois países. Com estas palavras, declaro oficialmente lançado o projeto do aumento da capacidade de bombagem da companhia Pipeline Moçambique-Zimbábue. Amizade entre os povos de Moçambique e do Zimbábue é o que sinaliza esta grande ação hoje. Integração e prosperidade da África Austral é, sem mais dúvidas, o outro sinal. Long live Zimbábue! Long live Moçambique! Muito obrigado. Thank you very much. Da tenda. Muito obrigado.
1: Este foi o discurso oficial do Presidente da República de Moçambique, Daniel Chapo, aqui na cerimônia de lançamento da primeira PEN para o aumento da capacidade do oleoduto entre Moçambique e Zimbábue. O chefe de Estado, Daniel Chapo, destacou que este projeto vai reforçar as relações de cooperação entre os dois países e também vai dinamizar aquilo que são as economias entre Moçambique e Zimbábue. A companhia Pipeline Moçambique-Zimbábue, que já opera há quase 40 anos ligando o Porto da Beira e a região de Feruca, no Zimbábue, também vai contribuir para melhorar as condições de vida, sobretudo das comunidades atravessadas, então, ou das comunidades que são abrangidas por este projeto de oleoduto que liga Beira e a região de Feruca. O presidente da República, Daniel Chapo, destacou aqui em termos de capacidade, como temos vindo a fazer referência aqui com a materialização deste projeto que prevê a construção de duas estações de bombagem, uma aqui na região, no distrito de Nyamatanda, e outra no posto administrativo de Missica, no distrito de Manica. Vai aumentar a capacidade, passando dos atuais 3 milhões de metros cúbicos para 5 milhões de metros cúbicos, aquilo que é o transporte de produtos petrolíferos partindo do Porto da Beira para a região de Feruca, na República do Zimbábue. Por isso, destacou que o governo moçambicano está a trabalhar na modernização das infraestruturas ferroportuárias e também estradas para tornar o Corredor da Beira um corredor mais competitivo e também atrativo. Disse que este projeto, este aumento da capacidade, vai permitir que os dois países sejam então uma plataforma logística em termos de energia ao nível da região da SADC. Por isso, disse que o governo moçambicano vai continuar a trabalhar lado a lado também com o governo do Zimbábue para que este projeto tenha ou se materialize e também consiga ter sucesso durante esse projeto. E pediu também que a companhia Pipeline Moçambique e Zimbábue crie as condições de modo a garantir a segurança na execução deste projeto para evitar então a perda de vidas humanas na execução deste projeto. Esse projeto que se prevê que o seu término. O seu termo está previsto para a finais do próximo ano. Este foi o essencial daquilo que foi então o discurso do presidente da República de Moçambique, Daniel Chapo, e também tivemos o discurso antes do presidente do Zimbábue, Emmerson Mnangagwa, que disse que este projeto vai dinamizar não só a questão da energia ao nível do Zimbábue, como também, como sabem, que o Zimbábue também garante o fornecimento de energia ou de produtos petrolíferos a partir da região de Feluca para outros países, com destaque então para Malawi, Zâmbia e a República Democrática do Congo. O fornecimento de energia é muito importante para não só o setor de energia, como também para a agricultura, transporte e também a mineração, disse no discurso o oficial do presidente do Zimbábue, Emmerson Mnangagwa. Esta é a súmula daquilo que foi então os discursos dos dois presidentes, o presidente da República de Moçambique, Daniel Chapo, e o presidente do Zimbábue, Emmerson Mnangagwa, no quadro desta cerimônia de lançamento da primeira pedra do aumento da capacidade do oleoduto entre Moçambique e Zimbábue. Para mais incidências, nós prometemos nos próximos espaços informativos da Rádio Moçambique, vamos trazer mais incidências em torno desta cerimônia. Então ficam as despedidas de João Chuvo, que cuidou do som. A reportagem foi de Layton Sifa. Muito boa tarde.
5: Boa tarde.
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7: Boa tarde, Layton Sifa. Está desfeito o contacto com a província de Sofala, distrito de Nhamatanda, nesta componente da oleoduto que o Presidente da República e o Presidente da República de Moçambique e o da República de Malawi fizeram ou trouxeram o sinal inaugural hoje. Dentro dos tantos, a FACIM, num cenário regional das províncias nortenhas de Moçambique, Gildo Maquena e Fernando Damas vão se juntar em antena para trazer toda a história referente à edição 61ª, 2026. Enquanto lá não chegamos, vamos chegar com publicidade. Boa tarde, uma excelente recepção. 14 horas e 36 minutos.

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6: melhoria de ambientes de negócio, do esforço das infraestruturas económicas, sociais e na expansão de serviços básicos. Contudo, persistem desafios estruturais, como com maior destaque para as limitações em infraestruturas, a necessidade de maior industrialização, o reforço da cadeia de valor e a resiliência face às mudanças climáticas. A nossa província localiza-se no centro do país, província da Zambésia, com uma população cerca de 6,5 milhões de habitantes e a sua capital em Quilimane tem cerca de 7,6 milhões de hectares de terra arável, com uma superfície cerca de 105 mil quilômetros quadrados e ela também possui principais bacias hidrográficas como a bacia do Zambeze, assim como do Licungo. Essa província tem limitações com a província de Nampula, isto no norte, ao sul, a província de Sofala, também ela é banhada do Oceano Índico, ao oeste, e a província de Tete, a República de Malawi, ao oeste. Em relação àquilo que é a divisão administrativa, em relação àquilo que é a divisão administrativa, a nossa província possui 22 distritos e 49 postos administrativos, cerca de 129 localidades e 7 municípios. Ela, as línguas mais predominantes são Elome, Exuabo, Sena e Lolo. E tem um clima tropical úmido, com uma temperatura média na ordem de 23%. A nossa província está em todos os distritos que está ligada à rede nacional de energia. Também possui um aeroporto na capital, que é Quilimane, mas em todos os distritos ela possui também pistas de aterragem. Tem um porto de comercial, assim como um porto de pesca. E todos os distritos estão ligados à rede de telefonia móvel. Potencialidade na área da agricultura. A província tem um potencial agrícola muito forte, com destaque para a produção de cereais, temos o arroz, o milho e a mapira. As leguminosas são os feijões, amendoim, o tubérculo, a mandioca, que é produzida em grande escala. É produzida em grande escala, a mandioca, assim como a batata reno e a batata doce. Em relação aos hortícolas, a nossa província produz mais a cebola, o repolho, o alho e o tomate. As fruteiras temos a manga, os citrinos, a ananás e a banana. Em relação às amêndoas, produzimos muito a amêndoa que é a castanha de caju, assim como a macadâmia. Assim também como temos várias outras culturas de rendimento, que é o tabaco, o chá, o gergelim, o girassol e o coco. Em relação à floresta e à fauna, a Zambésia possui um patrimônio florestal estimado em cerca de 5,1 milhões de hectares, representando cerca de 12,6% da reserva nacional. As principais espécies que aqui habitam, florestais que aqui temos, a umbila, pau-ferro, champuta, a metacha, a metata, pau-preto e o jambiro. Em relação às espécies faunísticas, temos o búfalo, o chango, o hipopótamo, crocodilos, cabrito do mato, impala, pala-pala, cordonetes, leves, galinhas do mato. E o Parque do Gilé, com uma área de 215 mil hectares, com uma flora variada, que conta com a diversificação de várias espécies, como os elefantes, búfalos, zebras, pássaros, bois, cavalos. Ainda na província da Zambésia, possui uma reserva florestal no distrito de Dera, com cerca de 165 mil hectares. Em relação à pesca, a Zambésia possui cerca de 400 quilômetros de costa de linha, que é a extensão do Banco de Sofala, onde é feita a pesca. As principais espécies aqui capturadas ou pescadas temos o camarão, o pescado, a lagosta, amêijos, caranguejos e lula. a piscicultura também é praticada na província de Zambésia com a produção da tilápia e o camarão. Em relação ao turismo, dada a localização e as características da província de Zambésia, dispõe de grande potencialidade como as praias, as águas termais, as ilhas, lagoas, a fauna, a flora e belezas paisagísticas, danças e a gastronomia, ideal para o turismo de lazer, a praia, o turismo sinergético, turismo contemplativo e o ecoturismo. Os recursos minerais. A província possui, na sua maior parte da superfície, incidência de ocorrência de minerais, semi-preciosos, preciosos e industriais, que aqui mencionamos. As areias pesadas, com o ilumínio, o rutilo e o zircão. Minerais de construção. Temos o calcário, a argila, granito e o saibro. Minerais industriais. O ouro, o tantalite e o berilo industrial. As pedras preciosas como a turmalina, morganite, granada, mica, amazonite, águas marinhas, quartos, rosas e vários outros. E também queremos referenciar que há indícios de pesquisa, que há espaço para pesquisa de petróleo e gás no delta do Zambeze. Em seguida, apresentamos aqueles que são os projetos estruturantes que possam criar mais o ambiente de negócio ao nível da província da Zambésia, em relação às estradas.

em carteira, isso na província de Zambésia, que o Ministério das Obras Públicas já havia lançado o concurso para os trabalhos preliminares. Na área da agricultura, a reabilitação de 10 regadios, esses projetos já avançaram ao nível da nossa província, estavam em carteira, mas já avançaram. A reabilitação de 10 regadios, isso vai ajudar o investimento na área do arroz e várias outras culturas. Ainda na energia, pensamos também a conclusão da central mini hídrica de Beirua, com cerca de 1.900 quilowatts. Ainda na energia, a concluir a construção da central mini hídrica de Majaua, também pensa-se iniciar-se um projeto de energia solar em Dugudiwa. Oportunidades de investimento. No agronegócio, temos a cadeia de arroz, com as infraestruturas de irrigação que aqui fomos mencionando, também a produção comercial, assim como a logística, isso no distrito de Namacurra, Mopeia, Magalhães da Costa, Nicuadala e Xindi. Já há áreas específicas, em Nicuadala com cerca de 5 mil hectares, Namacurra 15 mil hectares, Magalhães da Costa 11 mil hectares, e Mopeia 5 mil hectares. Os regadios também, a produção das principais culturas como arroz, as hortícolas e os feijões, também nos distritos de Nicuadala, Namacurra, Magalhães da Costa, Xindi e Morumbala. Ainda no agronegócio, a oportunidade de investir na produção de sementes melhoradas, produção de sementes de milho, feijões, soja e outros como gergelim e vários outros, no distrito de Morumbala, Burue e Alto Moloco, com áreas acima de 10 hectares em cada distrito. Na produção também de coqueiro, de mudas de coqueiro, temos a produção de mudas de coqueiro, esse é um projeto que é preciso investir-se na nossa província, para os distritos de Mocuba, Mocubela, Magalhães da Costa, Pebane, Xindi, Inhaçuns e Quilimane, com cerca de 30 mil hectares. Na indústria, a cadeia de castanha de caju, há espaço para investirmos no processamento e venda da castanha, castanha e amêndoa de caju, assim como na produção de bebidas derivadas da castanha. Isto em vários distritos, com espaços também, todos eles garantidos nesses distritos, para quem quer investir, poderá já iniciar os seus contactos. Unidade de processamento de frutas, isso no distrito de Alto Moloque, Nicuadala e Mocuba. Como sabemos, esses distritos são potencialmente produtivos de frutas e que há necessidade de se investir numa indústria de processamento de frutas. Unidade de processamento de madeira, como sabemos, a província de Zambésia possui um potencial de produção de madeira, da madeira que acabamos elencando ainda atrás, e há esta oportunidade da fábrica de mobiliário, assim como processamento da madeira para a construção civil. Isso nos distritos de Alto Moloque, Nicuadala, Gurue, Magalhães da Costa e Mocuba. Cadeia de valor de cereais, produção e processamento de milho, de soja ou a farinha, leite e iogurte, e também, como sabemos, somos potencialmente produtores de milho, assim como a soja. Há necessidade de investir nessa cadeia de valores, né, que é para valorizar cada vez mais aquilo que é a nossa produção. Também há espaço de implantação de uma fábrica de cimento, de cimento de construção, isto no distrito de Morumbala. Como sabemos, temos muito calcário no posto administrativo de Xire, assim como no distrito de Namacurra e no Curine. A cerâmica, sabemos que a província de Zambésia foi muito forte na produção de cerâmica e a fábrica está parada há vários anos, há necessidade de termos investidores para garantir o funcionamento desta fábrica e tem muita argila para exploração com cerca de 300 anos. A produção de bebidas alcoólicas, como sabemos, somos ricos na produção de milho e produção da mandioca e há necessidade toda de avançar-se com uma fábrica de produção de bebidas através dessas potencialidades que nós produzimos. Em relação à pesca, há necessidade de se criar uma unidade de produção de alevinos,
porque

0: a província de Zambésia tem um potencial para a piscicultura, então temos vários pontos, tanques piscícolas e a necessidade de termos uma unidade de produção de alevinos e em Iquadala, no Alto Molope, Gurue e Milange, com hectares disponíveis. Na aquacultura comercial, também há necessidade de se instalar, como nós sabemos, já tivemos a aquapesca a exportar o camarão para vários pontos da Europa e há necessidade toda de voltarmos a investir nesta área da aquacultura, na produção de camarão e outras espécies. No turismo, temos as águas termais. As águas termais do distrito de Gilé, Pebane, Mocuba, Lugela, Maganja da Costa, e a necessidade total de se instalarem lá a construção de estâncias turísticas com piscinas de águas termais. Como sabemos, esses pontos não estão ocupados, estão livres para poderem ser explorados. Os estudos já foram feitos, indicam que é possível. Em relação aos serviços, o porto de Quilimane, com uma profundidade de cerca de 6 metros de calado, é possível também avançar-se com serviços de cabotagem e logística no porto de Quilimane. Aqui temos que referenciar que é um porto que já funcionou no passado e já está a retornar o seu funcionamento e a necessidade de quem puder investir na área de logística do Porto Quilimane está a esse espaço. Em relação ao Porto das Águas Profundas, há espaço do Porto das Águas Profundas em Macuse, assim como em Pebane. Há necessidade toda de se avançar com o investimento nesses portos. Em relação às áreas de construção, também há necessidade de construção de shopping center, lojas, supermercado, lojas com artigos diversos, assim como cinemas, salas de jogos, casinos, porque a nossa província não possui esses serviços. Na área de saúde, a necessidade toda de se investir nos laboratórios clínicos, na radiologia, ecografia, somatologia e oftalmologia e vários outros serviços de saúde, que é possível serem investidos no distrito da cidade de Mocuba e na cidade de Quilimane. Excelências, caros participantes, a província da Zambésia afirma-se de forma crescente como um destino estratégico para o investimento, acessando na abundância de recursos naturais, na sua localização geoestratégica, privilegiando no seu potencial humano, como fomos dito aqui, por Sua Excelência Governador, que a província de Zambésia tem um potencial jovem, jovens muito trabalhadores, assim como vários fatores aliados a uma base econômica diversificada, confere à província condições únicas para impulsionar um crescimento econômico sustentável e inclusivo. Assim, a província da Zambésia posiciona-se como um parceiro confiável e um território de oportunidades aberto ao investimento responsável, orientado para resultados. Deste modo, formulamos um convite claro à participação ativa de todos os investidores e parceiros de desenvolvimento na construção de uma economia mais robusta, resiliente, sustentável, capaz de responder aos desafios atuais e de assegurar um futuro próspero para todos os seus cidadãos. Gostava de convidar a todos para podermos assistir o vídeo que também vai apresentar aquilo que são as nossas potencialidades.
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2: 20 quilômetros quadrados de águas interiores entre rios e lagos e 8.640 quilômetros quadrados de águas marinhas com 400 quilômetros de costa. As principais bacias hidrográficas são o Zambeze, o Licungo e o Lúrio, com diversos afluentes que serpenteiam a província, o que cria condições para a irrigação irrigar grande parte dos 7,6 milhões de hectares para a prática da agricultura, uma das suas principais riquezas. Com a existência de uma série de produtos estratégicos para a economia nacional e estratégicos para a exportação, a Zambésia tem uma grande vantagem competitiva e uma população maioritariamente jovem, cujas idades variam entre os 19 e os 30 anos, o que confere à província maior capacidade de mão de obra qualificada, resultante da existência de universidades, escolas técnicas e escolas da formação profissional. Com terras férteis e clima favorável, a pecuária e o agroforçamento são as principais atividades económicas da província da Zambésia. O agroclima da província da Zambésia também é propício à produção de outros produtos de rendimento muito bonita. O chá de jasmim, algodão, castanho de caju, ananás, coco e macadâmia. Umbila, pau-ferro, xanfuta, metaça, maçaca, pau-preto e jambire são as principais espécies exploradas quando de madeira se faz referência. O potencial florestal é estimado em um pouco mais de 5 milhões de hectares, representando 12,6% da reserva nacional. O potencial faunístico é constituído por diversos animais, como búfalos e crocodilos, entre outros. Com uma área de 2.100 km², é caracterizada por uma extensa cadeia hidrológica e vegetação arbórea com diversas espécies, entre as quais se destacam os elefantes, búfalos e zebras. No que tange aos recursos marinhos, a província detém a maior porção do Banco de Sofala. São 400 km de extensão, constituindo uma importante zona para a captura de peixe, camarão, entre outras espécies do mar. A Zambésia é detentora das melhores condições agroecológicas para a aquacultura e algas marinhas, camarão e criação de peixe em cativeiro. Podemos afirmar que a província da Zambésia tem um grande potencial para aqui se implantarem diversos projetos, cujos negócios terão sucesso garantido. A maior parte da sua superfície tem incidência da ocorrência de minerais preciosos, semi-preciosos e industriais, nomeadamente areias pesadas, minerais de construção, minerais industriais, pedras preciosas.
3: Somos uma província que produz, cresce, sangue grande. Apresentamos-nos ao mundo não apenas como um destino de negócios, mas também como um parceiro estratégico.
2: A província da Zambésia é atravessada de sul a norte pela Estrada Nacional número 1, possibilitando boa ligação com as províncias de Sofala e Nampula. E uma estrada recentemente construída liga ao vizinho Malawi, na fronteira de Milange, permitindo ainda a ligação a outros países do Interland. Possui uma rede de telefonia móvel e fixa em todos os distritos, para além de rede elétrica em todas as 22 sedes distritais, reforçada com uma central fotovoltaica que produz 40 megawatts de energia, a primeira no país. Está localizada na Zona Económica Especial de Nampula, onde todos os caminhos se cruzam e o serviço se abraça. A rede bancária registra um significativo crescimento com a implantação de balcões nos distritos, bem como na capital provincial. A beleza paradisíaca constitui um potencial turístico entre praias, águas termais, ilhas e lagoas. A flora, a cultura e a sua gastronomia bem igual são ideais para o turismo de lazer e praia. A cidade de Quirimane, capital da província, possui um porto de carga geral e um porto de pesca industrial e semi-industrial.

0: conta. O secretário-geral da Frelimo elogia a Rádio Moçambique pelo trabalho que tem estado a realizar na 61ª edição da Feira Internacional de Maputo, que decorre em Ricaica, distrito de Marraquém, província de Maputo. Domingos Macalane, boa tarde.
1: Muito boa tarde, Cristina Xavier. Shaquila Abubakar explica que a ARM tem sido, neste evento, um instrumento catalisador do processo de divulgação das potencialidades económicas e oportunidades de investimento no país.
2: Temos acompanhado com bastante agrado os desafios que a Rádio Moçambique tem conseguido superar, e a rádio é hoje, de facto, o principal vetor de comunicação dos moçambicanos. Sentimos isso por onde passamos. Então, viemos dizer muita força, continuem a contar com o nosso apoio, o nosso suporte, para que, de facto, a rádio continue a informar e formar os moçambicanos. Aqui, o que nós estamos a constatar é que há muita coisa que é feita, mas poucas pessoas sabem. E é feita por moçambicanos e em Moçambique. A rádio, principalmente a Rádio Moçambique, tem esta missão histórica de continuar a informar os moçambicanos.
1: O secretário-geral da Frelimo falava esta tarde durante a visita que efetuou ao stand da Rádio Moçambique no pavilhão do setor empresarial do Estado, no quadro do terceiro dia da 61ª edição da Feira Internacional de Maputo. Neste momento, Shaquila Abubakar continua a visitar os stands instalados nos 14 pavilhões daqui da FACIM 2026. Cristina Xavier.
0: Apresentamos as notícias a esta hora. As próximas às 16 horas.

0: hoje. Queremos que o mundo reconheça Moçambique pela capacidade de transformar o seu potencial em valor, conhecimento, indústria, emprego, principalmente para a juventude e a mulher moçambicana, que são a maioria, e uma prosperidade partilhada entre os moçambicanos, independentemente da sua filiação política, origem étnica ou religião, e qualquer coisa que possa nos fazer diferente. Somos todos moçambicanos.
1: Presidente da República, Daniel Chapo.
2: Comigo, falou também da existência de um potencial econômico nas várias áreas. Por exemplo, citou das florestas, que representa 12% da Reserva Nacional. A província de Zambeja, segundo Pio Matos, também pode ser investida na área do turismo, onde a gastronomia, praias lindas e vários recursos podem ser um atrativo para o investimento na província de Zambeja. Também na Zambeja existem recursos minerais, como é o caso de areias pesadas, minerais de construção e pedras preciosas. São recursos que os investidores podem investir naquela província. Lembrar ao caro ouvinte que estes seminários que acontecem à luz da realização da 61ª edição da Feira Internacional de Maputo tem vista atrair investimentos. E é daí que nesta sala onde nós nos encontramos neste momento, perante investidores nacionais, são apresentadas estas potencialidades. Momento agora, então, de algumas questões a volta daquilo. Tanta informação que foi aqui avançada pelo governador de capta da, pelo governador da província da Zambeja, agora aqui, e o diretor provincial das finanças daquela província. Mas para Fernando Damas, na hora Campauira, vale o rima de Itu e Rimie. Opa, se passa a mim, tenho que Maria e Lelo, como o Rebo. Talvez Lima, ou talvez o Apanco, o Ahimera, a Muti, o Zambésia, a Muti, o Cabo Delgado, Naio, a Muti, o Nampula, sobre Itu e Rimie, vá.
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4: O Zambésia foi gigante na área das pescas e tinha empresas como a Cruz Amor, a Seretel e até tinha espaço para a reparação de barcos. Acho que era Boca Seca, também não me trai o nome. Então, gostaria de ouvir das entidades da província. Por que razão perdemos essa hegemonia na área das pescas? E o que é que pode ser feito para que Zambésia, particularmente, volte a ser referência na área das pescas? Eu gostaria também de ouvir que não faz parte do sonho da Zambésia reativar a linha férrea Mucoba-Climane, como forma de reduzir a pressão sobre a trave e pedir que o porto está sendo usado dê a sua contribuição, enquanto se sonha com outro porto, como é o caso de Macuse, que ainda está em papel. Mas saudar as autoridades e muita força para que Zambésia possa prosperar. Muito obrigado.
3: 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A província e os...
4: Queria saudar as apresentações, saudar também a sua excelência, senhor governador, e tenho uma questão que me preocupa, que é o palmar da Zambésia. Zambésia foi a província com maior palmar. Que abordagem faz a nossa província em relação a este grande investimento que a nossa população tinha na altura? Há essa grande preocupação, mas precisamos de ter solução. Qual é a solução? Mais uma vez, voltar a saudar as apresentações e queremos ver a nossa província avançar rumo ao desenvolvimento. Muito obrigada.
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6: Quero saudar vivamente as apresentações, quero de sua excelência, senhor governador, e o Matos que já nos mostrou, já nos habituou sempre com muita vivacidade, muita força, a transmitir essa energia da Zambésia, bem como também o senhor diretor que fez a apresentação das potencialidades. Saudar o músico, que também sempre dá aquela cor, aquela alegria da Zambésia. Eu só tinha uma pequena pergunta pequena, mas que eu penso que é grande. Sua Excelência, Presidente da República, já anunciou que Mocuba vai ser a sede do Parlamento moçambicano. O que é que isto pode significar para a província, para as autoridades? O que é que acha que isso pode trazer como uma mais-valia para a promoção e desenvolvimento da província? Muito obrigado e sucessos para a Zambésia.
4: Muito obrigado.
3: O Fofão, o Aires ali, e ali,
4: o Fofão, E quero evidenciar um pouco daquilo que pude ver na província da Zambésia, concretamente no distrito de Bebane. Tive o privilégio de estar com a Sua Excelência Governador a entregar alguns meios de trabalho para as comunidades pesqueiras. E ontem mesmo o Conselho de Ministros aprovou a política pesqueira e a sua respectiva estratégia. E lá consta um dado muito importante, que é a questão de potencializarmos aquilo que é a cadeia de valor. O transporte, até que o pescado chegue ao mercado em boa conservação. E como é que a província está a pensar em capitalizar esse instrumento, olhando para essa cadeia de valor e as necessidades que, em caso concreto, o distrito de Pebane e outros têm para potencializar essa questão de trazer o pescado, conservação e por aí em diante, comercialização. Muito obrigado.
3: Bem, eu tenho a Ossa Amarela e tu singuela o Pareia, a gente vai deixar e poupa. E eu tenho a Ossa Amarela, a gente vai Poma e a província também, que não pula a Mostani, a Ossa Amarela que e poupa singuela o Pareia. Porque singuela o Pareia
5: a questão do Porto de Macuto. Houve um movimento há 10 anos atrás, um movimento grande referente ao Porto de Macuto. Não vi na apresentação em termos de perspectivas. Será que o Porto morreu de uma vez por todas, ou há alguma perspectiva para... E a outra questão que eu queria colocar é referente à aquapesca. Costumo que... A aquapesca do lado da cidade de Quelimane, em Assis, parece que está parado. Qual é o ponto de situação? Será que é um projeto que morreu? O que é que se vai fazer com aquele grande empreendimento? E não só. Também gostava de saber, a Zambésia tem uma grande potencialidade de criação de gado bovino, eu vi na apresentação, mas precisava ter mais detalhes referente a esta componente, porque temos potencialidade sobre a criação de gado bovino, gado caprino. Então, em que pé está? Porque antes era Madá. E agora, como é que fazemos? Será que a população está sensibilizada nesse sentido? Então, são esses aspectos que eu queria colocar. E parabéns aos apresentadores e ao nosso governador por trazer esta grande dinâmica da província e chamando os investidores para que possam trabalhar. Obrigada.
3: Área de pecuária, a chamar a atenção aos participantes deste seminário de apresentação das potencialidades econômicas do distrito, ou melhor, da província de Zambésia. Neste momento abre-se espaço para interação, mas um participante deste seminário de apresentação das,
7: boa tarde,
3: das potencialidades e oportunidades de investimento. Neste momento, entrevê o senhor Tomé Amado.
7: Empreendedor e membro do Pelouro de Desenvolvimento do Capital Humano e Gênero e Saúde. Minha pergunta é direta. O que está sendo feito no setor de turismo nas praias e o que pode ser feito mais? Muito obrigado.
3: Preocupação sobre o desenvolvimento do setor do turismo, com destaque para as zonas contendo praia da província da Zambésia. Diversas personalidades estão presentes neste evento. Vamos acompanhar a intervenção do deputado Fernando Bismarck.
8: E das apresentações feitas aqui. Bom, chamo-me Fernando Bismarck, sou deputado. Há um dado que foi apresentado aqui pelo diretor provincial sobre as terras aráveis, a disponibilidade de terras. Mas, ao mesmo tempo, com o trabalho que foi feito com a Comissão do Plano de Orçamento, há uns anos atrás, o próprio governo queixava-se de que grande parte das terras que a Zambésia possui são terras ociosas, porque grande parte está na posse de algumas pessoas. E o que está a ser feito pelo governo de forma a recuperar essas terras e colocar, digamos, para a produção de comida, que é fundamental, porque a Zambésia tem um grande potencial de produção de arroz, tem um grande potencial de produção de cereais. Penso que, bem aproveitada a terra que a província dispõe, é possível que ela volte a ocupar o lugar das províncias com maior produção do nosso país. Portanto, é fundamental que as terras ociosas, elas sejam um serviço para corroborarem com o discurso atual de independência económica e passam seriamente pela produção de comida. Portanto, queria ouvir, porque este é um problema não só da Zambésia, mas de todo o país. Se formos ao Lago Miata, também devemos ver ao longo da orla marítima, portanto, tem sonos, mas que a terra, tanto espaço, não promove o desenvolvimento que ainda está a ser tanto usado. Muito obrigado.
3: Obrigado. A problemática da persistência de terras ociosas na província da Zambésia é uma das preocupações que foi levantada pelo deputado Fernando Bismarck, um dos intervenientes neste seminário de apresentação das oportunidades e potencialidades da província da Zambésia. Vamos ouvir uma outra preocupação.
8: Foi dito aqui que das várias potencialidades que a nossa província tem, eu sou filho da terra também, mas sei que muitos quadros da província foram forjados na escola industrial e comercial de Climane. E todos nós sabemos como ela hoje está, depois que tivemos algumas intempéries e afetaram ela. Queria, mesmo na senda de tornarmos os jovens mais profissionais, com algumas especialidades das várias áreas que a escola industrial e comercial ministrava na altura, qual é o pensamento do governo da província com relação a esta escola? E o meu muito obrigado.
3: A necessidade de implantação de escolas de ensino técnico é uma das
7: coisas
3: levantadas pelos presentes neste seminário de apresentação de potencialidades e oportunidades de investimento da província da Zambésia. E nesta altura o governador da província da Zambésia, Pio Matos, levanta-se para responder, esclarecer algumas preocupações que estão sendo levantadas neste seminário de apresentação de potencialidades e oportunidades de investimento das províncias da região norte, incluindo a da Zambésia. Continuamos a transmitir a partir de Ricacha, distrito de Marraquane, província de Maputo, no quadro da edição 61 da FACIM.
7: Quero acreditar que
3: vamos acompanhar a resposta do governador da Suécia em relação às questões que foram levantadas.
9: Onde também podemos continuar a dialogar e a falar sobre as Américas. Então temos um espaço lá para ouvir tudo isso. Então podem de fato aproximar-se e vamos falar. É verdade que foi colocada aqui a questão que é necessário termos paz e recursos humanos formados. E também alguns aspectos jurídicos, e não só. E Sua Excelência, o Presidente, tem reiterado muitas vezes, mesmo na abertura desta feira, que é preciso fazermos reformas, reformas em todas as áreas, reformas fiscais, reformas aduaneiras, reformas por forma a podermos enquadrar o investimento no nosso país, por forma que o nosso país esteja aberto a um investimento bom. Os investidores só investem num país onde eles podem multiplicar o seu investimento. Então, Moçambique tem que se adequar a estas condições para atrair os investidores. Ninguém investe para perder, todos investem para ganhar. Então, obviamente, tem-se mostrado que algumas das nossas leis não estão formatadas em conformidade com aquilo que é a geopolítica económica mundial. Então, se queremos entrar nessa batalha, então, obviamente, que vamos ter que nos adequar aos novos modelos. E Sua Excelência nos confere, está aberto e vai com o seu governo promover as reformas necessárias para atrair os investidores. Eu quero perceber aqui, com a colocação do meu querido amigo, Papelo, que dizia que precisamos sensibilizar a população, porque a população cria alguns desmandos a algumas empresas. Não. A população não. A nossa população é respeitosa, carinhosa, amável e afável. São alguns malandros que lá estão, acobertos de alguns movimentos que prejudicam a ordem social. Não é a população. A população zambiana, a população de Moçambique, é uma população tranquila, bastante tranquila. Agora, temos agitadores. No caso concreto do meu amigo Papelo, ele está a referir a um conflito claro, objetivo da Portucel. A Portucel é uma empresa que investiu muito no plantio do eucalipto e que agora, na hora da colheita, algumas organizações com rótulo de ambientalistas estão a instigar a população para que aquelas plantações não continuem lá. E nós já falamos com essas organizações, já dissemos para parar de terem inveja do nosso desenvolvimento, não ter o olho grande contra aquilo do bom que nós estamos a fazer. Então, defender o ambiente não é parar de fazer coisas. Não. Nós queremos desenvolver. E logo por sinal, uma empresa que está a plantar árvores. E eles dizem que não. Estão a instigar a população. Não, vocês reavejam as vossas terras. Não deixem essa empresa continuar aqui. Estão contra o nosso desenvolvimento. Por isso, amigo Papelo, nós estamos a trabalhar nisso e vamos conseguir neutralizar esses malandros malfeitores. Em relação à festa, nós tínhamos, de facto, muitas empresas pesqueiras sediadas em Climane, na Zambésia, mas que depois emigraram para Beira. Primeiro porque a nossa estação de reparação de navios que temos em Climane, por acaso muito boa, tornou-se inoperante e os barcos precisavam ser reparados. E assim começaram a optar por reparar na Beira, ficava mais próximo eles se instalarem na Beira, porque tinham ali as docas secas funcionais. mas no nosso entendimento, e felizmente o nosso governo também começou a olhar o assunto nesse sentido, começa a não ser muito, muito bom o governo ser gestor, ser regulador e gestor. Então, as nossas docas secas de Climane era gerida pelo governo, pelo setor das pescas, não tem essa função. Deve privatizar aquela unidade da doca seca para ela tornar-se funcional. O Estado deve assumir as funções reguladoras apenas e não fazer as duas coisas, porque senão fica árbitro jogador e isso não ajudará nada para criar sustentabilidade. E só vai dar valor e premissas importantes para o desenvolvimento se aquele que investir o seu dinheiro e procurar o lucro. Quando for uma empresa do Estado, bem, tem os problemas que tem. Eu não quero dialogar muito sobre isso, mas nós estamos a sentir alguma coisa, algumas melhorias, por exemplo, na LAM, porque de facto até estamos a dar alguma liberdade à gestão para tornar uma quase semi-privada, ao servir o povo. Então só assim é que vamos crescer. A linha férrea é quase que é um sonho, mas por que não continuar a sonhar? Eu também quero que me interesse o sonho. Essa pessoa que está a sonhar e que está a gostar, eu também tenho. Era bonito voltarmos a ver a Alfa Motora a continuar de primário. Eu fui daqueles jovens que no meu tempo também ia acompanhar a equipe favorita, a Mucuba, ia assistir o jogo e voltava a Climane para dormir. Então, no mesmo dia, ia a Mucuba e voltava. O que quase que é intentável fazer nos dias de hoje com um serviço público ou privado. Então, o sonho está lá e vamos continuar a trabalhar nele. Mas primeiro tem que surgir, tem que dinamizar-se o Porto, para que o Porto seja um aspecto catalisador para poder trazer as mercadorias do interior da Zambésia para escoarmos no nosso Porto. E aí, de certeza que o investimento sobre a linha férrea poderá acontecer. Agora, o nosso palmar, o maior palmar do mundo, estava na Zambésia, e hoje ficaram apenas estas referências. Tínhamos o maior palmar do mundo, e hoje temos o que temos. Um palmar que foi destruído, não sei a custa do quê, mas foi destruído, foi queimado, e ficamos sem nada. Ficamos sem nada. E nos dias de hoje, irmos à comunidade e falarmos que temos que plantar, essa coisa de plantar e esperar 5 anos para colher o primeiro coco, não está a surtir muito efeito. As pessoas querem plantar hoje e colher amanhã. Há um pouco, precisamos encontrar projetos integrados, ou então empresários interessados. Por exemplo, nós com a Tazeda, uma empresa que, felizmente, nos últimos tempos tem estado aí badalada nas polêmicas, mas a Tazeda já está com um programa de plantio, repovoar o palmar no distrito de Mucubela, e até está até lá uma fábrica montada para o aproveitamento de todos os recursos que provém do coqueiro, desde da casca, do carvão, do coqueiro, e o óleo do coco. A fábrica lá está lá instalada, brevemente. Se a situação da empresa se regularizar, acredito que brevemente podemos ter essa empresa a funcionar. Então, é um sonho, mas é um sonho que tem que estimular privados para que venham se instalar e junto com a comunidade para promover aqui uma parceria inteligente. Continua-se a endossar ao governo. O que é que pensa sobre a cadeia de valor do pescado? Continua a endossar. O que é que o governo pensa sobre o Porto de Macuí? Não, não. Nós estamos aqui para encontrar parceiros estáveis que venham investir na cadeia de valor do pescado. Não ponham o governo a pensar na cadeia de valor do pescado. Não é nossa habilidade. Nós criamos as condições estão lá. Os privados que desenvolvam. Nós estimulamos, nós provocamos o desenvolvimento e os privados aderem. Então, eu queria que nesta sala os empresários com recursos, com financiamento, com conhecimento, venham investir, de facto, naquilo tudo que nós apresentamos. Nós apresentamos foram as potencialidades, as valências da província. Então, espero que agora se pensarem que nós é que temos que responder aquilo que a Zambésia precisa, vai ficar um pouco difícil. É, também se falava aqui da Água Peste, uma empresa que estava a fazer produção de camarão em cativeiro, que neste momento se encontra fechada, provavelmente também por algumas razões burocráticas e outras, mesmo legislativas, precisamos de encontrar espaço. Não que ela tenha fechado no país, acho que continua a funcionar ainda em Nampula, mas na Zambésia ela encontra-se encerrada. O mesmo se poderia me referir ao gado bovino. As terras estão lá para pastar, quem quiser investir na criação de gado bovino, venha à Zambésia e venha contribuir, colaborar conosco para fazermos da nossa Zambésia, como era no passado, o maior produtor de gado no país. Já chegamos a estar nesse nível. E hoje, talvez, devemos estar aí em quinto, sexto lugar. Perdemos a hegemonia. Mas está lá. E o mesmo se passa sobre o turismo. Falamos das belas praias, falamos das águas termais, falamos do nosso parque do Gilé e outros. Então, é preciso que o privado venha lá e explore a nossa praia de Zalala, a nossa pérola ali ao lado. Mas temos que explorar a da Magaja, de Mustelio, a temos que explorar a de Pebalha, que também está lá para poder, de facto, fazer este turismo crescer. Em relação que meu ilustre deputado colocava a questão das terras ociosas, o governo já tomou uma decisão, é só retirar a terra ociosa e pôr ao serviço do próprio povo. Então as terras ociosas vão ser retiradas dos senhorios que tinham aí milhões e milhões de hectares para de facto agora poder servir do fogo do povo. Então venham a Zambésia que as terras aradas que anunciamos estão mesmo livres, não tem ninguém. Tranquilo, tranquilo. Olha, é convidado Bismarck, pode lá vir, tranquilo. Estamos lá para servir.

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2: contabilidad, ¿no? Tem cursos muito interessantes, mas por política nós fizemos aí uns cursos ecos que chamamos é possível fazer-se rapidamente formar-se um jovem em 6 meses. Às vezes é bom, porque quando há carência, mas formar bem só nos institutos apropriados para que tenhamos de facto boa qualidade. É uma questão que eu tinha deixado mesmo para o fim. Excelência ali tinha colocado, que é sobre que efeito vai ter a nossa cidadela parlamentar do governo que decidiu construir em Mucuba. É, assim, a olho nu, vai ser difícil eu contabilizar os efeitos, mas podem depreender que a cidadela, termos o parlamento em Mucuba, é um boom sem imaginário. É algo que vai criar um desenvolvimento paralelo, não só para Zambézia, mas até para Nampula e outros, Niassa. Os distritos todos se vão beneficiar, e acho que vai se beneficiar não só a província, mas o país. O país vai criar ganhos muito, muito profundos em ter uma assembleia deslocada da capital, mas que sirva. Então, criar esta dinâmica, isto vale a pena dar o mérito à Sua Excelência o Presidente da República, quando está a criar as cidades temáticas ou as províncias temáticas, e cobre-nos a nós, e sermos isso, sermos de facto a capital parlamentar, que vai dinamizar e vai fazer crescer a Zambézia sobre todos os outros pontos conexos que nós acreditamos. E teremos aqui, estou apenas nós estamos ansiosos que chegue o dia e comece a construir a nossa cidadela. Está certo que será para breve, eu tenho certeza, porque o nosso governo não está a andar, o nosso governo está a correr atrás dos programas, atrás dos seus projetos. Então, tudo vai acontecer, não digo num piscar de olhos, mas mais depressa do que nós imaginamos. Eu quero mesmo terminar esta minha intervenção agradecendo primeiro a esta simpática audiência que vocês nos ofereceram. A sala está cheia. Quem esperava que essa sala podia estar cheia para ouvir e ouvir essa Zambézia? Muito obrigado mesmo. Muito obrigado. Vocês responderam ao chamamento e acho que não é demais. Porque a Zambézia merece. A Zambézia tem tudo. Tem tudo que vocês gostariam de ter também junto com vocês. Venham a Zambézia, ver a Zambézia, venham ajudar a desenvolver a Zambézia. Muito obrigado pela vossa presença. Quero terminar convidando-vos para irmos saborear algo muito importante que na nossa apresentação não fizemos muita relevância, que é a gastronomia. A gastronomia da Zambézia é ímpar. Em alguns pratos estamos entre os 100 melhores do mundo, a galinha zambeziana. Está entre os melhores 100 pratos do mundo. Então, não é pouco a vir lá da Zambézia, na terra dos machuavos, na terra dos lomos, na terra dos lolós. Então, muito obrigado. Parabéns para vocês. Obrigado.
1: Sim, está. Tenho mandado o meu governador ou província ou Zambézia. O Kande Pio Matos, governador do Provincial de Zambézia, Arua, o Alimilaca, estamos a Sorerela, o Urianela, na Ve, o Kali Hedu Hinama, Muhaku, Bruxelles depende de la Guamu, basi ejiwe otawe la kwela 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
2: es verdad después de termos de ti oportunidades de acompañar esta apresentación das oportunidades de investimento da província da Sambesia. Teremos mais outros momentos para acompanharmos um exercício idêntico em relação às províncias de Nampula, Cabo Delgado e Niassa. Podemos voltar aqui a referenciar sobre alguns pontos que foram aqui colocados como oportunidades de investimento na província da Sambesia. Quero me referir à questão da cadeia de produção de arroz com terras aradas e próprios para a produção desta cultura alimentar, mas também foi avançado que na Zambésia tem um regadio disponível que os investidores querendo podem investir naquele país, naquela província, melhor assim, e produzir a todo o período do ano. Há também um potencial em relação à produção da semente e à produção de coqueiro. Coqueiro, este que já foi aqui referenciado pelo governador da Zambésia ao ser questionado em relação à situação do maior palmar do mundo e segundo a resposta do governador, ele está a convidar aos empresários para ir investir na Zambésia e encontrar soluções de vários problemas que neste momento constituem desafio à província da Zambésia. Eu gostaria talvez convidar o Fernando Damas para também fazer uma espécie de um mini resumo daquilo que aqui já foi avançado e está para poder despedir do caro ouvinte enquanto aguardamos a apresentação das outras províncias. Fernando Damas.
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0: 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de instantes a província de Nampula vai apresentar suas potencialidades económicas. Qual a sua expectativa?
1: Não, muito boa tarde. A nossa expectativa é que haja aderência, haja esperança de conseguirmos aqui parcerias. Nampula traz vários leques de projetos, temos vários projetos em curso. Esperamos que este encontro seja produtivo e que traga realmente as mudanças que nós necessitamos, o investimento que nós necessitamos para continuar a incrementar a nossa cidade de Nampula.
0: E a província, a cidade de Nampula, praticamente, o município de Nampula, o que pode atrair neste evento?
1: Não, o que nós trouxemos aqui para este evento do Facinho, trouxemos várias iniciativas. Nós temos uma necessidade de construir uma smart city na nossa cidade. Nós temos aqui a questão das vias de acesso, temos que fazer uma circular de quase 27 km de extensão e queremos ver se conseguimos arranjar parceiros destas coisas para a materialização deste projeto. Também trouxemos a nossa crise, que é da água potável, também temos esta oportunidade de investimento dos nossos empresários que queiram investir na área da água potável na nossa província. Também trouxemos a questão do lixo, que Nampula produz, cidade Nampula produz quase 400 toneladas de lixo diários e também estamos à procura de soluções que estão interessadas para podermos gerirmos esta questão das soluções na cidade. Então são vários leques, esperamos fazer grandes negócios aqui na Portugal.
0: Muito obrigado, Sr. Presidente. Esta foi a interação possível com o presidente do Conselho Municipal, presidente do Conselho Municipal de Nampula, que dentro de instantes vai apresentar as suas potencialidades económicas. E neste momento continuamos a transmitir e ouvido. Várias pessoas. Estão aqui presentes vários administradores. Conseguimos aqui ver o administrador do distrito de Monapo. Boa tarde, senhora Vitor. Nós estamos a transmitir em direto para a região norte e centro do país. Somos a Rádio Moçambique. Dentro dos centros serão apresentadas as potencialidades econômicas da província de Nampula. Qual é a sua expectativa?
2: Bom, a minha expectativa é que os participantes percebam que esta região norte complementa-se e as ocorrências de diversos recursos, quer minerais, quer agrícolas, quer hídricos, são compartilhados. E há aqui a importância de fazer um casamento entre as três províncias para que haja esta complementariedade. Esperamos sair daqui desta FACEM com parcerias firmadas e que olhem que a região norte, Nampula, Cabo Delgado e Niassa, ainda tem muito para oferecer ao país e que pode ser a boia de salvação, porque tem terras aráveis e bastante generosas para a produção e que pode contribuir significativamente para pararmos de importar os diversos produtos, desde que assumamos e trabalhamos de forma bastante intensa e a tecnologia necessária para com que Nampula, Cabo Delgado e Niassa sejam efetivamente o celeiro de Moçambique. Para além do celeiro de Moçambique, temos lá o maior porto de águas profundas da região e isso pode ligar Moçambique e não só também com o Interland. Então, há vários motivos para que os nossos diferentes parceiros invistam ao nível da região norte.
0: Muito obrigado, senhor administrador. Estávamos a conversar com o administrador do distrito de Monapo, na província de Nampula. E neste momento estamos em condições de conversar com a governadora da província do Niassa. Senhora governadora, boa tarde. Estamos a transmitir para a Rádio Moçambique em direto. Dentro de distância, a província do Niassa vai apresentar as suas potencialidades econômicas. Qual é a sua expectativa?
3: A nossa expectativa é que possamos transmitir aquilo que é o potencial do Niassa aos presentes e não só, tendo em conta que a nossa província é considerada a capital agrícola de Moçambique e para isso nós temos vender mais o nosso peixe nessa área. Então, queremos convidar a quem invista não só na agricultura, mas nas outras áreas também. Nós temos a área de mineração, do turismo, da mineração. Então, vamos vender tudo para conseguirmos ter alguns investidores a firmar contratos.
0: Obrigada. Da província de Niassa, de Ligueira, de Acunupu, Quatim.
3: Oito de Gele e Dindi, e a Migunda, e a Maganga, e a Turismo, e a Transporte, o Ti, o Lago Zagacuindi, o Lago Mango, e o Dindi, e o Oito de Saca,
0: muito obrigado. A Sante, a Gavana, a província da Niassa, Tivela, o Eixita, a Conoco Ricacha, província de Maputo, de Luna, Impenia, na província de Maputo, Mono, Marraquene, e Junaka, o Sueli Hamoku, a província de Unieta, a Ré. Diretora, boa tarde. A província dela está presente e um dos potenciais tem a ver com a agricultura. O que é que nós vamos apresentar aqui?
2: Neste seminário, vamos apresentar as potencialidades da província do Iã em relação às áreas aráveis e convidar a todos investidores a virem investir no Niassa. Hoje, Niassa possui mais de 4,8 mil hectares aráveis disponíveis para investir. E destes, 2,7 mil hectares já têm doados passíveis de parcerias. Então, em termos de produtos que nós trouxemos para esta 71ª edição da FACIM,
4: temos todos os produtos agrícolas, que é a nossa bandeira, começando por cereais, leguminosas. Para, em relação aos feijões, trazemos mais de 20 variedades de feijões. Trazemos o nosso morango, que é numa das nossos cartões de visita, assim como até o pêssego. O que nós temos é para virem ao stand do Niassa visitar e ver as nossas potencialidades.
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6: 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sua imagem aos olhos do país e do mundo. O que se dizer nesse momento? Ahem, vamos saber da Ola Bula. 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
7: É verdade, é uma questão que talvez a resposta não podia caber a mim, mas daquilo que eu sei, pelo fato de estar a residir naquela província, dizer que a província de Cabo Delgado tem um grande potencial nas várias áreas, como é o caso da Praia do Imbe, que você referiu, mas também é na província de Cabo Delgado que neste momento acolhe o maior investimento na área de exploração de gás. Quero me referir de dois projetos que estão alojados naquela província, que é o projeto que é liderado pela Eni e o projeto da LNG liderado pela francesa Total Energy. Também, como já foi referenciado na abertura da Feira Internacional de Maputo pelo Presidente da República, nos próximos anos nós podemos esperar um investimento de cerca de 20 milhões de dólares americanos apenas na área de gás na província de Cabo Delgado. O Presidente da República anunciou também que neste momento se prepara para a decisão final do investimento da ExxonMobil, que vai também explorar, vai entrar na rota de exploração do gás na província de Cabo Delgado. São essas potencialidades que talvez poderão ser apresentadas neste seminário, como já foi aqui referenciado, que toma participação de três províncias nordenhas da província de Cabo Delgado. Neste momento está no pódio o presidente executivo da Agência de Desenvolvimento Integrado do Norte, o senhor Jacinto Loureiro, que está fazendo a sua intervenção. Vale a pena acompanharmos essa intervenção. Boa tarde.
6: Aí, o que é que é, Lourenço Moussa, Bandeira, oi, o Ambo, o que é que é, o que é que é, o que é que é, o que é que é, o que
8: é que é, esses fatores conferem à região um papel relevante na promoção do crescimento econômico e na criação de oportunidades para as suas populações. Excelências, minhas senhoras e meus senhores, a transformação deste potencial em desenvolvimento exige uma abordagem integrada, capaz de responder aos desafios existentes e, simultaneamente, criar condições para uma dinamização das atividades económicas, a proporção de investimentos, a melhoria das infraestruturas e o reforço do acesso a serviços essenciais. Neste processo, a participação das comunidades locais é indispensável, particularmente na criação de oportunidades para os jovens, para as mulheres e no fortalecimento da coesão social. É oportuno realçar que olhamos para o futuro da região Norte com esperança renovada e com uma visão de curto, médio e longo prazo. É neste sentido de melhor integração que se desenhou o projeto Norte Comum com um envelope de financiamento de 250 milhões de dólares, que vai abranger 56 distritos das três províncias, para reforçar os serviços básicos, infraestruturas resilientes e criar impacto significativo na vida das comunidades locais. Um projeto da iniciativa do governo, fruto da dinâmica diplomacia económica de Sua Excelência Daniel Francisco Sá, Presidente da República de Moçambique, pelo qual aproveito a ocasião para o saudar vivamente. Termino reafirmando o nosso comprometimento junto dos governadores provinciais, das autoridades comunitárias, do setor privado e dos parceiros de desenvolvimento para que cada cidadão de Cabo Delgado, Niassa e Nampula sinta os frutos deste progresso. A todos, muito obrigado.
9: Muito obrigado, Sr. Presidente da DIM, por esta intervenção. Seguida a minha história com os senhores e com
6: o meu amigo,
10: thank you.

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1: Não, apenas para dizer que esse momento cultural e de cultivo na cultura apresentado aqui com o público que quer assistir esse seminário de apresentação das oportunidades e potencialidades econômicas das três províncias norteñas do país. Depois de termos aqui escutado a intervenção do presidente executivo da Agência de Desenvolvimento Integral do Norte, o Sr. Jacinto Loureiro. Referir também, nesse momento, estamos aguardados ansiosamente a apresentação então, vai ser a primeira apresentação em Nampula para saber quais são as oportunidades de investimento que existem na feira de Achimene e que estes vieram aqui então, para fazer parte desse seminário para poderem decidir que vão a Nampula ou vão a Rapale ou vão a Conapo. Então, vai
2: 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Assim, me mara, ela onipa, por aqui, por aqui, tem uma Filomena Maricoa.
1: Filomena Maricoa, que ela que é embaixadora do turismo na província de Nampula. É mais uma demonstração clara de que, entre várias potencialidades econômicas que existem na província de Nampula, podemos também encontrar a área de onde tem praias de Parecidia, que é a Cala Velha, mas também a histórica ilha de Moçambique, a história de Moçambique, a ilha de Moçambique, que tem sido dentro de várias instituições acadêmicas para estarmos representando aquilo que foi o passado do nosso país. Moçambique, aliás, o nome de Moçambique é o nome de daquela ilha, ilha esta, que tem o nome de Moçambique.
2: Então, Sr. Diretor, estamos em condições de interagir aqui com o diretor provincial da Indústria e Comércio do Niassa. Senhor diretor, estamos em direto para a Rádio Moçambique. Qual a sua expectativa em termos de apresentação das potencialidades econômicas da província do Niassa que vai acontecer dentro dos anos?
3: Boa tarde, saudar os Rádio 20. Neste momento vão decorrer os seminários da região norte, da província de Niassa, não é uma exceção. A nossa expectativa é de que agora estamos esperando uma das etapas mais cruciais da fazer, que é a divulgação das nossas potencialidades. É aqui onde conseguimos ter os verdadeiros interessados a se pronunciarem, a apreciarem aquilo que é a diversificação de potencialidades que a província tem. Então, entendemos que neste momento em que nos encontramos e com aquilo que nós trazemos, de maneira que estamos preparados, entendemos que, do ponto de vista da expectativa, é super positivo a agregar isso pelo fato de termos um stand de honra, uma pergunta de honra, e recebemos muitos visitantes, temos tido a ter muito carinho do distribuidor.
2: Com a presença de honra, na sexta-feira, temos também um dia especial para nós, para a presença do Niassa.
3: Pois, dá-nos ainda essa abertura, essa oportunidade. Então, hoje é o dia da região norte, as três províncias. Mas, portanto, província de honra, estamos a preparar neste momento um workshop para sexta-feira, dia 4, apenas será a província de Niassa. Temos mais uma outra oportunidade. Estamos a ter uma estratégia também a organizarmos, a elaborar uma metodologia diferente dessa que teremos aqui hoje para atrair mais participantes, termos mais. Então, estamos a trabalhar com corpos diplomáticos, com nossos parceiros, e para ver exatamente aqueles com os quais nós entendemos que é muito bem possível colhermos os frutos. Na sexta-feira, a partir das 9, teremos mais um espaço para os encontros com o província.
2: Obrigado, Sr. Diretor. Sucesso nesta apresentação. Esta foi a interação possível com o diretor provincial da Indústria e Comércio da província de Niassa, o Sr. Mauro Pius. E neste momento, a Filomena Maricoa levanta o público presente nesta sala e canta com ela esta artista proeminente da região norte do país.
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2: Sim, na Filomena Marico acaba de atuar neste evento. Oh, como é que sentiu o calor do público?
6: Uau, senti um calor imenso. Como se fosse um vulcão. Como se fosse no meio de um vulcão. Foi muito bom e gostei.
2: A sua canção falou das potencialidades econômicas da província de Nampula. Por quê?
6: Sim, porque nós temos de espalhar, temos de mostrar para os outros a potencialidade econômica que nós temos, o nosso turismo, a beleza que a província de Nampula tem, para que também os outros venham apreciar de perto.
2: Muito obrigado, Filomena Maricoa. Filomena Maricoa está também com Simão Fontes, que dentro de instantes vai atuar em representação da província do Niassa. Simão, boa tarde. Estamos a falar em direito para a Rádio Moçambique. Qual a sua expectativa?
7: Boa tarde a todos os ouvintes. Muito obrigado. Olha, a expectativa é maior. Acabamos de ver a Maricó aqui a apresentar, não é? Acho que nós também vamos ter o nosso momento onde vamos apresentar também aquilo que é o nosso prato da casa, ok? Os entolilos, para saborear aqui o pessoal presente. A expectativa é maior, é?
2: Portanto, o Tolilo não vai dar falta aqui.
7: Não, não vai dar falta. Os Tolilos e Sambulas, está tudo cheio. Não vai dar falta.
2: Os Malembes.
7: Não falha, é tudo junto.
2: Muito obrigado, Simão Fontes. Sucesso, boa sorte.
7: Muito obrigado, boa continuação.
2: Esta nossa transmissão em direto a partir da sala de grandes eventos da Feira Internacional de Maputo, neste momento. O governador da província de Nampula assina memorando de entendimento com o corredor de logístico do Norte. Portanto, é um evento bastante exaltador das potencialidades econômicas da província do Niassa. Lelo Nivrila no Oricacha, ou província o Maputo, Memara, ela. A província de Wampula é melhor que a do governador Abdullah. Vamos a Mujoleli, a Mala no corredor logístico do norte, a Saina Malaikano, a Hima da Utnea, o Kavi Herana, Poma, e a Wampula, vamos a Mala no Ola, a Marika Mteko, o Etija acompanhou hoje na China a 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Musa o onona osainiwa wa malahano ala a Florencio Musa, o que está a assistir neste momento?
8: É a formalização de algumas intenções de cooperação entre duas instituições que estão ações que se enquadra naquele que é a busca ativa de investimento para o desenvolvimento local. No caso concreto, este acordo que estamos aqui a assistir a preconiza várias ações visando ao desenvolvimento da região. Aliás, este é o momento em que se busca a todo o vapor todo aquilo que é a parceria para o desenvolvimento das províncias, no caso concreto da província de Nampula. Foi aqui anunciado que serão assinados três acordos esses que poderão, de certa maneira, contribuir para o desenvolvimento da região. Momento também que deveríamos provavelmente refrescar um pouco ao ouvinte. Tenho a certeza que o Nasser Adolfo ou o Zé Gabriel deve estar no estúdio neste momento e que poderá refrescar ao vivo ouvinte com alguma música neste momento em estúdio. E que nós voltamos assim que começarem apresentações das oportunidades e potencialidades econômicas das três províncias.
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16: Vamos falar aqui do, por exemplo, dos programas Uma Escola Um Pomar, em que nós temos como programa disseminar a nível da nossa província, até no final do quinquênio, mais de 2.000 pomares a nível da nossa província.
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16: O projeto Uma Escola Um Pomar consistiria no estabelecimento primeiro de mais de 2.000 pomares ao nível da província de Nampula.
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4: O que nós pretendemos é que tenhamos empreiteiros com robustez e se estiverem perto de nós, melhor ainda para
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4: Então é preciso que a gente encontre empreiteiros com robustez.
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7: Esse jogo foi difícil, quem pataram?
6: Eu ganhei essa comuna, mas...
7: Agora, nas meias finais, como é que estava a pensar? A moral, como é que está?
6: E a jogo foi na Cusa? Na Telebonte, na batalha de Bateza, a ganhar.
8: Foi um pouco difícil, mas é para a equipa que eu tentar, eu agora eu tenho. Não lutar, mas é para que eu conseguir, eu somar 3 pontos. Mas não conseguir puxar 1 ponto. É para que perder, é para ganhar, é para aqui, é para positivo. Futebol de Zito, nina continuar lutar para ganhar mais 3 pontos, nina se jogo melo, para ganhar mais 3 pontos, para garantir lugar.
7: Independentemente do resultado de amanhã, já estão qualificados para as meias finais. Como é que estás a pensar já?
8: Melo canhelo facilitar, em rua se otene para ganhar, para garantir mais. Nina rua, em equipe se otene para ganhar, onare roga

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7: e verdade e un suceso da actualidade e musica che sta patendo fin de semana assim como nos corredores da cidade de Pemba e, por que não, na região norte do país. Com alguns problemas aqui, difícil a transmissão, o nosso sinal está a ir muito mal, mas nós estamos nesse compasso de espera, numa altura em que a província de Cabo Delgado se prepara para apresentar as suas oportunidades econômicas neste seminário convocado para o efeito, y a nuestra transmisión, la verdad, yo consigo ver un sinal. Eu não sei, os colegas talvez poderão confirmar isso, mas eu sinto de que a qualidade do som que estamos a transmitir não é das melhores, e pelo facto nós pedimos as nossas sinceras desculpas, mas dizíamos que neste momento prepara-se para a apresentação das potencialidades de investimento da província de Cabo Delgado neste fórum que reúne homens de negócio e o executivo da província de Cabo Delgado. Já tivemos para trás a apresentação das potencialidades econômicas da província de Nampula, mas também houve aqui um momento cultural que foi aqui apresentado pela embaixatriz do turismo na província de Nampula, a cantora Filomena Maricoa. Então, o que quer dizer que estes momentos que antecedem a apresentação das potencialidades econômicas e com algum problema aqui de continuarmos a fazer essa nossa transmissão, nós vamos momentaneamente devolver o sinal aos nossos estúdios nas três províncias nortenhas do país, para então vermos se pode ser resolvido o assunto destas nossas comunicações, que a dada altura tornaram-se totalmente péssimas, segundo aquilo que eu tenho acompanhado no meu retorno. Então, nós voltaremos já, depois das condições técnicas terem criado. E eu tenho a certeza que os meus colegas, a nível do Emissão Provincial de Cabo Delgado, tudo fazem neste momento para que o público, os residentes da província de Cabo Delgado, possam acompanhar a apresentação das potencialidades econômicas da província de Cabo Delgado. Nos referimos e estes são os momentos que antecedem, numa altura em que se observa um momento cultural que vai apresentando aqui o público entre investidores que acorreram a esta sala para então acompanhar aquilo que Cabo Delgado oferece e que se justifique o seu investimento nos últimos tempos. Lembrar ao caro ouvinte que Cabo Delgado, neste momento, tem sido um dos destinos preferenciais dos investimentos ao nível nacional, principalmente a indústria do gás. É lá onde os investimentos neste momento estão concentrados e para a economia do país. Nós voltamos já, depois da resolução do problema que estamos a ter de sinal, a partir daqui, de Ricacha, no distrito de Maracuene, na província de Maputo. Até já.

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1: Mundo e bastante cobiçado. 5.8 milhões de hectares de terra arada, dos quais somente 14% em exploração. Esta província é detentora de 32 ilhas e 430 quilómetros de linha de costa, bastante apetecível para a linha de costa, isto é investimento turístico e pesqueiro. A província de Cabo Delgado ainda é hospedeira de grandes reservas de recursos minerais, tais como o rubi, o ouro, grafite, mármore, areias pesadas, pedras preciosas, entre outros. Portanto, traz aqui uma grande oportunidade de negócios, associado também a projetos energéticos de petróleo e gás e mineração. São projetos estimados presentemente em 5 bilhões de dólares americanos para o setor privado. O investimento estrangeiro na província de Cabo Delgado atualmente é o maior investimento feito na República de Moçambique. A província permite facilidades de acesso à terra e investimento em parques industriais ancorados em média projetos. Existência de zonas mapeadas de interesse para a área agrária, para a área mineira, pesqueira, entre outros. Mas, sobretudo, primamos por uma boa governação, primamos por incentivos fiscais e não fiscais e um sistema de aprovação de projetos simplificado. O investimento estrangeiro que tem sido feito em Cabo Delgado é um investimento multimilionário, realizado em projetos âncora nos últimos 5 anos, estes projetos que depois permitirão trazer externalidades positivas, permitindo que à volta destes grandes projetos surjam outros empreendimentos. E aqui nós estamos a falar de investimentos já feitos nos últimos 5 anos, mas também a confirmação de novos investimentos para os próximos 10 anos, nos setores de gás, no setor da indústria transformadora, agricultura, infraestrutura, turismo e logística. Importa aqui só sublinhar alguns projetos que já estão na província, como é o Coral do Sul, operado pela N, a Rovuma LNG, a Shia Resources, Mozambique LNG, Tela Total Energy, Montepez, Rubin Mining, Jamrock, Moscon, entre outros. Em termos de oportunidades, existem várias oportunidades que a província oferece, tendo em vista a criação de parcerias público-privadas. A costagem marítima nos distritos de Matruz e Sangue e Palma, para assistir à logística da pesca, transporte de carga e passageiro, é uma destas oportunidades a qual convidamos os investidores a apostarem neste quesito. A cabotagem. Serviço de transporte marítimo para ligação entre Pemba, Mocimbo da Praia e Palma, mas também para outros portos nacional e internacional, é uma outra oportunidade para a qual convidamos os investidores aqui presentes e não só. Importa te referir que esta cabotagem já existiu no passado, entre Pemba e Mocimbo da Praia, por exemplo. A construção de um porto de pesca na Baía de Pemba, para dinamizar a pesca industrial, seria desejável e uma grande oportunidade de investimento na província. Existem ainda outros. A construção da London City. A London City, no largo da Baía de Pemba, do outro lado da cidade de Pemba, projetada para 10 mil apartamentos, infraestruturas para serviços essenciais, e parcelamento para 20 mil ocupações. Esta poderia surgir aqui uma nova centralidade que não deixa nada a dever a nenhuma parte do mundo, uma centralidade das mais modernas que possa existir na África. A implantação da indústria têxtil em Pemba é de se aproveitar para o aproveitamento integral, pois a província de Cabo Delgado é grande produtora de algodão, com um potencial de 50 mil toneladas por ano, mas também a implantação da indústria de processamento de castanha de caju, a montagem da indústria de extração e processamento de mármore em Montepeixe. Só para recordar que no passado existiu a Marmonte, aliás, o mármore de Montepeixe é um dos mármores mais apetecíveis do mundo, na escala mundial só fica atrás do mármore italiano. A implantação da unidade de produção de alvéolos e pintos, a exploração comercial da barragem de Chipembe para fins agrícolas, com 25 milhões de metros cúbicos de água e 2 mil hectares disponíveis. Importa aqui recordar que no passado estes grandes projetos agrícolas, a barragem de Chipembe, a barragem de Engure, que foram muito propalados depois em Independência. Outro sim, temos investimentos que podem ser feitos em parques industriais. A Cabo Delgado Parque, uma iniciativa do Governo Provincial de Cabo Delgado e a MOS Parques para estabelecer um conjunto de 5 parques industriais e uma base logística ao serviço de empresas globais como a Total Energy, a Eni, a ExxonMobil, a Shell Resources, Montepeixe Ruby Mining, entre outros. E através desta iniciativa, prevê-se que Cabo Delgado Parque irá acelerar o desenvolvimento económico, gerar oportunidades de emprego, expandir o acesso ao mercado para as PMEs, e teríamos estes parques em Anquabe, em Palma, Mocimboa da Praia, Pemba, Balama e Montepeixe. Diante destas principais potencialidades e oportunidades de negócio das cadeias de valor agrícola, pesqueira, mineira e do turismo, Cabo Delgado, minhas senhoras e meus senhores, está preparada para acolher investimentos estruturantes para o seu desenvolvimento. Gostaríamos de convidar a todos a investir na província que detém o maior filão de gás, a terceira maior baía natural do mundo, entre outras. Não basta agora somente visitar Cabo Delgado, nós dizemos mais, invista em Cabo Delgado. Cabo Delgado é história, Cabo Delgado é passado, Cabo Delgado é presente, Cabo Delgado é futuro de Moçambique. Eu queria convidá-los a assistir um pequeno vídeo que vamos apresentar. Muito obrigado.
2: Terminou assim a apresentação das potencialidades económicas da província de Cabo Delgado. O secretário, secretário de Estado na província de Cabo Delgado, o senhor Plácido Pereira, avançou aqui alguns projetos estruturantes que tornam aquela província como de oportunidades. Aliás, o secretário de Estado descreveu aqui a província de Cabo Delgado como sendo, nos últimos anos, como aquele que acolhe no país o maior investimento, principalmente na indústria de gás. O secretário de Estado destacou aqui alguns projetos estruturantes que, neste momento, fazem Cabo Delgado como uma oportunidade para fazer negócio e, ao mesmo tempo, convidou aos empresários nacionais e estrangeiros a investirem naquela província. Segundo o secretário de Estado, Cabo Delgado, neste momento, é um destino preferencial a medir pelo nível de investimentos ancorados por vários projetos estruturantes e que os foram desenhados por iniciativa do governo provincial para facilitar e albergar outros projetos em perspectiva. O secretário de Estado da província de Cabo Delgado Plácido Pereira, destacou aqui, a título de exemplo, a iniciativa da província de Cabo Delgado, que é a Mosepark, que foi definida na sua construção para albergar parques industriais em 5 distritos da província de Cabo Delgado, nomeadamente os distritos de Palma, Anquabe, Montepuexe e Alamã. Referiu também que, além dos recursos minerais, Cabo Delgado neste momento destaca-se também das suas terras aráveis, que oferecem condições para a produção de cereais, leguminosas e tubérculos. E nesta componente, referiu aqui do potencial existente nos regadios de Chipembe e os regadios de Unguri, que outrora desempenharam um papel importante no que diz respeito à disponibilização de alimentos, não só na província, na região, mas também em todo o país. São projetos e oportunidades que existem naquela província e que vale a pena, segundo o secretário de Estado, apostar naquela província, porque Cabo Delgado é história, Cabo Delgado é presente, Cabo Delgado é o futuro de Moçambique. Neste momento já se assiste aquilo que foi aqui mencionado através de palavras, através de um vídeo que está a retratar aquilo que são as potencialidades econômicas e oportunidades de investimento que existem naquela província norteña do país. Este é o momento final da apresentação da província de Cabo Delgado, porque mais tarde nós teremos aqui a apresentação da província do Niassa. Eu gostaria de passar aqui a palavra ao meu colega Fernando Damas. Fernando Damas, Mafara, depois de tudo isto, o secretário de Estado convidou aos investidores a irem para Cabo Delgado. Aquilo que você viu durante a apresentação, há motivos suficientes para os investidores poderem aquela província.
3: É verdade, eu concordo. O secretário de Estado destacou principalmente a disponibilidade de terra para a prática da agricultura na província de Cabo Delgado, a disponibilidade de hidrocarbonetos, a disponibilidade de condições para a costagem marítima, cabotagem, implantação de indústrias de pesca, castanha de caju, mármore de Montepuez, unidades de produção de alevinos. E Cabo Delgado é a terceira maior baía do mundo. Daí que é importante investir nesta província. Neste momento é exibida, ou melhor, é exibido o vídeo que retrata as potencialidades económicas da província de Cabo Delgado.
2: Também referir a questão da cabotagem. E, segundo a Secretaria de Estado, na província de Cabo Delgado, já há um historial, porque essa cabotagem serviu anteriormente para transportar carga de Pemba, fazendo ligação Pemba ao cima da praia e daqueles pontos para o resto do mundo. Está aí um potencial de investimento que pode ser explorado e fazer-se um negócio e, por via disso, desenvolver a região. Também pode-se falar da questão da existência de ligações aéreas. Podemos falar, podemos mencionar o aeroporto de Mocima da Praia, o aeroporto de Mocima da Praia, Palma, Montepuez, e o aeroporto recentemente reabilitado de Moeda, e que garante as ligações aéreas de homens de negócio, fazendo uma interligação com o corredor de desenvolvimento de Tuará. Referir também que, relativamente a este corredor de desenvolvimento de Intuara, há obras em curso para fazer ligações entre os países da região norte da África Austral, quero me referir concretamente a Tanzânia, Moçambique, e ligando também o vizinho Malawi, Zâmbia e Zimbábue. Neste momento, segue-se a assinatura de memorandos de entendimento, um momento especial para Cabo Delgado. Um memorando que está a ser assinado por duas entidades. Vamos acompanhar
4: Este pipoqueiros melhorados, assim como resistentes à doença do amarelecimento letal do coqueiro.
2: Já se assiste essa assinatura do memorando de entendimento no âmbito da promoção, ou melhor, do fomento da produção do coqueiro, um coqueiro, uma variedade que é resistente à doença de amarelecimento do coqueiro, no âmbito de fomento desta cultura na província de Cabo Delgado. Aliás, este é um exemplo concreto daquilo que foi aqui referenciado pelo secretário de Estado da província de Cabo Delgado sobre alguns projetos estruturantes existentes naquela região. Aliás, esta é uma espécie de reviravolta daquilo que está a acontecer um pouco por todo o país, onde coqueiros plantados outrora, neste momento, debatem-se com uma doença que é de amarelecimento, que vai matando este potencial em todo o país. E este projeto poderá responder, de certa maneira, um dos grandes problemas, que é a dizimação do coqueiro um pouco por todo o país. Nós conseguimos ali assistir esta troca de pastas depois da assinatura deste acordo que formaliza as intenções de fomento de coqueiro resistente à doença de amarelecimento do coqueiro. Nós continuamos a acompanhar estes momentos que marcam a apresentação de Cabo Delgado das suas oportunidades aqui na Feira Internacional de Maputo, que decorre desde segunda-feira, com participação de Cabo Delgado nas diversas vertentes. Podemos aqui destacar a participação de Cabo Delgado na arte, na produção agrícola, e aquilo que é potencial através das empresas que operam na área mineira. Dizer que a presença aqui em Maputo, na Feira Internacional que ocorre aqui em Fricacha, das empresas tipo a Eni, a ExxonMobil, a LG e outros projetos que operam na área de recursos minerais na província de Cabo Delgado, numa altura em que acontece a oferta de brindes que simbolizam um pouco de tudo que a província de Cabo Delgado é potencial. Nós vamos acompanhar estes momentos ímpares que vão marcando aqui este momento da apresentação das oportunidades e potencialidades econômicas da província de Cabo Delgado, que hoje está a ser exposta aos investidores para então saberem o que existe em Cabo Delgado, que oportunidades existem para fazer negócio naquela região, na província, daquela região do país. Nós já dissemos que há momentos culturais em que vão refrescando aqui os investidores e outros convidados a participarem a estas cerimônias. E no palco já está o vocalista principal dos Maçucos. Isso que anuncia a aproximação do momento da apresentação das potencialidades econômicas da província do Niassa. Para Fernando Damas, esta entrada de Rumpan, do vocalista principal dos Maçucos, denota ou revela ou anuncia a apresentação que existe naquela região. Uma região que tenho a certeza que só obviamente conhece e tem o seu potencial econômico.
3: Região do Lago Niassa, região da Reserva Especial do Niassa, que partilhamos também com a província de Cabo Delgado, os distritos de Monte Cristo e Moeda. portanto, a entrada do Simão Pontes, vocalista principal dos Maçucos, mostra que dentro dos Santos serão apresentadas as potencialidades desta região do norte do Moçambique. 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
5: São três províncias da região norte do país que, neste momento, procuram se reafirmar que são oportunidades de desenvolvimento do país. Aliás, a própria Agência de Desenvolvimento Integrado do Norte que vai implementando alguns projetos que, pouco a pouco, vão tirando o anonimato daquela região do país. E a verdade, essas três províncias que têm uma tradição de ligação através dos seus povos, assim como das suas tradições, lembrar ao caro ouvinte de que temos uma rua de Dafula, temos uma rua de Cabo Delgado, mas também temos uma rua de Niassa, o que quer dizer que há uma ligação aqui familiar entre as três províncias. Todos os programas estruturados, a necessidade de incluir as três torna-se imperiosa. Estamos a trabalhar para uma mesma família.
3: Aliás, as vias de comunicação são as mesmas. A província de Iaça, para ter acesso aos portos, deve recorrer à província de Cabo Delgado e, às vezes, à província de Nampula. Portanto, essas províncias são as mesmas. Esse grito de yo-yo-yo-yo é festa grande em relação a este momento que antecede a apresentação das potencialidades da província de Niassa pela governadora da província de Niassa, Elina Chiodete da Seychelles. 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É mara, ela é a gente a rebeira, uma
5: Maçucos, neste seminário regional norte e a apresentação das oportunidades de investimento que existem na região, dizíamos hoje, estas três províncias têm uma ligação tradicional. A começar, mesmo no período de dominação colonial, podemos aqui referenciar da Companhia do Niassa e que englobava as três províncias norteñas do país. E é esta ligação que remota os tempos idos e vai continuando a se estabelecer entre os residentes e agora com o envolvimento do próprio governo que pretende tornar uma outra realidade nesta região do país. Falou-se aqui dos investimentos que brevemente foram aprovados, avaliados em cerca de 50 milhões de dólares americanos para a implementação de vários projetos nas três províncias no âmbito dos esforços empreendidos pela Agência de Desenvolvimento Integral do Norte. Sobejamente conhecida por ADIN, este organismo vai mobilizando investimento dentro e fora do país para viabilizar os projetos estruturantes de desenvolvimento desta região norte do país. Nós ainda vamos continuar aqui a acompanhar este momento cultural que antecede a apresentação das potencialidades econômicas da província do Niassa. Eu queria aqui convidar o meu colega Fernando Damas. Fernando Damas sabe melhor dançar os maçucos, de verdade, e foi acompanhando o surgimento desta banda, a carreira dos músicos, e que neste momento que parece um momento de apagão, mas ainda continuam a fazer histórias à sua maneira, a nível nacional e fora de portas.
3: Aliás, o líder principal desta banda chama-se Santos Calisto, ou Feliciano dos Santos. O Simão é o vocalista principal desta banda, uma banda que canta em várias línguas, portanto, é língua Makua, canta em língua Tiao, Tinhanja, Tinhongwe, também canta em Xangana. Portanto, neste momento é convidada a governadora da província do Niassa, Helena Judite Massangele, para a apresentação das potencialidades econômicas da província do Niassa, uma província localizada lá no norte do país, uma província que possui enormes potencialidades, com destaque para o Lago Niassa e a Reserva Especial do Niassa. Neste momento, vamos acompanhar a apresentação das potencialidades econômicas da província do Niassa através da governadora da província do Niassa, Helena Judite Massangele.
6: Reconheço aqui antigos dirigentes do nosso governo, parceiros, amigos e todos os participantes. Antes de começar com a minha intervenção, queria tirar o equívoco do meu colega de Nampula. A província maior de Moçambique é Niassa e não Nampula. Nós dissemos caribou com Niassa, é isso que faz de Niassa uma província diferente. Niassa tem uma extensão, primeira e a mais extensa de Moçambique, com mais de 120 mil quilômetros quadrados, com uma altitude que varia de 200 a 1.365 metros. Com a sua cobertura, Niassa tem a maior floresta de miombo de África Austral, uma floresta exótica com 24 mil quilômetros e a nativa com 7,8 milhões de hectares. Temos terra disponível para todos os fins, com uma capacidade de terra arável de 10,3 milhões de hectares e 4,8 mil hectares disponíveis para vários fins. Dessa área, temos 222.500 hectares com doate disponíveis para contrair parcerias com quem estiver interessado. o que faz de mim? O que Niassa tem de potencialidade? Em Niassa temos o potencial agrícola, com potencialidades na área de feijões. Como vocês viram, nosso stand tem mais de 20 variedades de feijões, mas também produzimos milho, soja, macadâmia, trigo, gergelim, caju, batata reno, batata doce, morangos e hortícolas no geral. Neste momento, temos uma produção que está cerca de 3 milhões, uma produção de culturas alimentares em cerca de 3.654.000 toneladas e 1.262.000 para culturas de rendimento. Me refiro a algodão, soja, tabaco. Mas também temos, como dizia anteriormente, e as culturas de rendimento já mencionadas. Na parte de pesca, temos a pesca artesanal. A província consegue ter 34 mil toneladas ano de pescado. Entre várias fontes temos o Lago Niassa, os lagos Amaramba, Xiúta e Xiúri, os rios Lugenda, Messalo e Ruvuma. Desse tipo de peixe, nós temos o nosso Sipa, entre outros, o Chambo. Na parte da agricultura, temos cerca de 58 mil hectares para produção e que nós fizemos a produção somente em tempo de chuva, portanto, a nossa produção é em sequeiro, mas com possibilidade de fazer em regadio por conta das chuvas que têm caído na nossa província. Neste momento, existem na nossa província cerca de 700 tanques piscícolas e que com essa produção nós temos 170 toneladas ano de pescado, principalmente pela tilápia. Na área do turismo, temos o turismo de sol e praia, também temos o turismo de contemplação. Como sabem, que a nossa província tem a maior reserva de conservação, com cerca de 42 mil quilômetros quadrados, que é a Reserva Especial de Mekula, mas também temos a parte turística de turismo de religioso e turismo de hospedagens e hortelaria.
3: Sei que esta apresentação das potencialidades económicas da província do Niassa, pela governadora da província, que se queixa da dificuldade de visibilidade no local onde ocorre a apresentação das potencialidades
6: económicas da província do Niassa, mas nós temos a nossa cultura como Ganda, Xioda e outras culturas que nós praticamos na província, mas também temos as potencialidades em recursos naturais, em recursos minerais, que temos ocorrência de grafite, temos ouro, temos ouro, calcário, temos ouro, calcário e grafite, pedras preciosas, mas também temos areias pesadas. como extrair ou elencarmos a quantidade de recursos minerais que podemos encontrar, que ocorrem em quase todos os distritos da nossa província. Para a rota de escoamento da nossa produção, nós temos a rota internacional via Nacala, que dista de Quamba a Nacala cerca de 500 quilômetros, aqui a via fluvial, e temos também o corredor de Pemba, que dista a 724 quilômetros de Lixinga, mas também temos a via ferroviária que sai de Lixinga a Quamba, Quamba, Nacala. Para os desafios da nossa província, como sabem, que a nossa província é mais extensa, daí a extensão da sua via rodoviária. Dos 7.690 quilômetros, somente 10% dessa extensão está asfaltada. E quanto à cobertura de energia, estamos na fasquia de 62,4%, cobrindo a todos os distritos da nossa província, exceptuando alguns postos administrativos. Quanto ao armazenamento da nossa produção, dissemos que nós usamos tecnologias modernas para a sua conservação, com a existência de armazéns espalhados pela província de Niassa, mas também temos o uso de sistema de irrigação, captação de água e a falta de viabilidade da nossa zona. Nós temos uma zona especial de UTI, que é a nossa representação devido efetiva para minimizar o constrangimento de armazenamento. Estando essa zona operacional, podíamos viabilizar o armazenamento dos nossos produtos. Na produção pesqueira e artesanal, transformar a produção pesqueira e artesanal familiar em produção industrial e comercial. Neste momento, a província tem pequenas associações de pescadores artesanais que usam embarcações pequenas e o uso de artes de pequena, que são pouco sustentáveis. Quanto ao agroprocessamento, a falta de centros de transformação rural que possam receber, limpar, secar, armazenar a produção para garantir volumes e qualidade dos nossos produtos para as fábricas. A insuficiência de número de fábricas e número de processamento e de médio, pequeno e grande porte na exportação da produção como matéria-prima bruta, reduzindo a agregação do valor da nossa província. E como visão do futuro, transformação de Niassa como uma verdadeira capital agrícola de Moçambique. Niassa pretende passar uma produção que atualmente se encontra em 3,5 milhões de toneladas ano para 12 a 15 milhões de toneladas ano. Transformar a produção familiar em produção industrial e comercial para os mercados internos e externos. Os sistemas de mecanização na produção, irrigação, processamento.

0: ações que possam incentivar e criar oportunidades para aqueles que estão interessados a investir no NIASA. E para finalizar, queria convidar a todos a assistirem um pequeno vídeo que nós preparamos para essa sessão. E muito obrigada.
1: Então, foi a apresentação das potencialidades econômicas do distrito da província de NIASA. Por o distrito da província de NIASA, que neste momento vai se exibindo um vídeo que retrata primeiro a própria província e seguidamente as suas potencialidades, mostrando através de imagens compiladas aquilo que estava sendo apresentado aqui pela governadora daquela região. São potencialidades que foram aqui mencionadas na área agrícola. Aliás, a governadora de Cabo da província de NIASA disse que há um sonho de tornar a província de o maior produtor agrícola do país. O sonho é de ultrapassar os atuais 3 milhões de toneladas anuais para 12 a 15 toneladas. 12 a 15 milhões de toneladas anuais. É um sonho que o governo da província de NIASA quer ver concretizado. Entretanto, nesta apresentação foram aqui arrolados alguns problemas ou desafios que pouco a pouco vão interferindo o discurso de algumas atividades rumo ao desenvolvimento da região. Estamos a falar, por exemplo, da questão das vias de acesso, que não ajudam para fazer as ligações entre as zonas de produção e as zonas comerciais. A governadora de NIASA referiu aqui, a título de exemplo, que a rede viária, neste momento existente naquela província, apenas 10% é que é asfaltada. O que quer dizer que são acrescidos os desafios do que diz respeito à transitabilidade naquela província. De uma altura em que o vídeo que retrata as várias potencialidades da província de NIASA termina.
2: A governadora da província de Inácia, com o fundo para o fomento de capitalização.
1: Numa altura em que a governadora de NIASA é convidada para proceder aqui à assinatura de um memorando com o fundo para o fomento e a habitação no âmbito do projeto Terra Infraestrutura da. Já nos referimos nos momentos anteriores de que este exercício que hoje aqui nada vai acontecer, já aconteceu ontem com o Cabo Delgado, Gaza, ainda hoje assistimos aqui a assinatura do referido memorando com a província da Zambésia e já agora é a vez da província de NIASA para reafirmar esta intenção de implementação do projeto Terra Infraestruturada. Aliás, trata-se de uma iniciativa presidencial que foi lançada o ano passado em Vilanculos, na província de Inhambane, e que prevê a demarcação de cerca de 49 mil talhões em todo o país, com o objetivo de facilitar o acesso aos talhões por parte dos jovens para a construção de habitações condignas para os jovens. E hoje estamos a testemunhar essa assinatura dos memorandos e, segundo a explicação que foi dada ontem, este é um exercício que visa socializar esta iniciativa, mas também levar o governo a engajar essa iniciativa e a divulgar dos beneficiários. Portanto, são jovens que vão ser beneficiados dessa iniciativa e que vão ter um talhão para erguer a sua habitação com custos muito baixos.
3: E, na verdade, nesta altura decorre a assinatura de memorando de entendimento entre o Conselho

0: l'exécutif provincial d'Ounias et au conseil exécutif provincial d'Ounias et au compte de fomento habitação. Estamos nos dirigindo aos momentos deste evento. Memara, ela é corretora da província de Ounias. Não sei na lei, não. Memara não vai estar olhando, mas por Omaka. 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
0: ziko mu akulu continuamos a transmitir a partir daqui de Rincacha, distrito de Marraquene, província de Maputo. Dentro de instantes, a governadora do Nias acaba de assinar um memorando de entendimento com o Fundo de Fomento de Habitação. Estamos aqui em condições de ouvir a reação do diretor provincial das Obras Públicas. Senhor diretor, o que é que significa este memorando em relação ao projeto de infraestruturação de terra na zona de Luiz?
2: Boa tarde, estimados ouvintes da Rádio Moçambique. Estamos aqui deste pavilhão da FACIM a testemunhar este ato da assinatura do memorando de entendimento, que significa a consolidação da implementação do projeto, que já está em curso. Conforme todo mundo pode ouvir, já estão parceladas 158 talhões, já tem as vias de acesso abertas, algumas já com encebramento, outras em processo de encebramento. Temos neste projeto a Casa Modelo a mais ou menos na ordem de 85%. Temos a Casa também da Cooperativa, que irá fazer o fomento à habitação, já mais ou menos concluída, mais ou menos também a ordem, na ordem de 85% de progresso. Significa que este projeto está efetivamente na sua fase final. Nós julgamos que mais um mês de implementação o projeto poderá ser concluído. O que nos resta é aproveitar este canal para convidar a todos os interessados a investir nesta parcela de habitação. É uma parcela com parcelas de talhões de 20 por 40 de dimensão. É um projeto com toda a integração de serviço. Não contempla apenas a habitação, diferentemente de outros projetos. Ele tem uma área reservada para a indústria, tem uma área para a produção agrícola, para a horticultura, uma produção urbana, que vai poder ter um sistema de regadio através de uma represa e uma rede de abastecimento para regadio. Esta altura já temos sistema de abastecimento de água também a mais ou menos 60%. E a breve trecho irá começar a instalação da rede elétrica. Então, para dizer que este processo é convidativo, e teremos também nesta parcela um mercado grossista, tendo em conta que Luísa está numa zona altamente produtiva e ela também é uma área contígua aos distritos de Sanga, que produz bastante, a Uembe, que é a capital de feijões da província de Niassa. Então, nós esperamos um grande projeto.
0: Muito obrigado, Sr. Diretor. Esta foi a interação possível com o Diretor Provincial das Obras Públicas na província do Niassa, referindo-se deste memorando que acaba de ser assinado dentro de instantes pela governadora da província do Niassa. Com esta entrevista termina esta nossa transmissão em direto a partir de Rincacha, distrito de Marraquene, província de Maputo. Nesta transmissão, estava na companhia de Gildo Máquina, Fernando Damas e o colega proveniente de Cabo Delgado, Florencio Moussa. Despedimos-nos, prometendo que a qualquer momento poderemos voltar para mais incidências da Feira Internacional de Maputo. Muito boa noite.
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Renovamos os votos de uma noite feliz na nossa companhia. Aliás, bem-vindo a este nosso convívio. Estamos em noite de quarta-feira. Hoje é dia 2 de setembro do ano de 2026. Oxalá que continuem na nossa companhia. Lembrar que transmitimos em Nacalaporto, Nampula Cidade, Angoche, Malema, Chocasmar e em Onda Média para toda a província. Meu nome é Delfina Cabral, na condução deste convívio radiofónico até sensivelmente 20 horas e 55 minutos. E com a ajudada tecnicamente por Adelaide da Palma, queremos chamar a sua especial atenção para o jornal.

0: Em formação horária são 19 horas em Moçambique.
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1: Estimado ouvinte, boa noite e bem-vindo ao Jornal de Nampula. Lançada hoje no país, a Semana do Ensino Técnico Profissional, Distrito de Malema ganha espaço no relançamento da produção da batata reno, com destaque para a variedade sul-africana. Ao destaques do Jornal de Nampula, siga o desenvolvimento destas e de outros assuntos que marcam a atualidade provincial dentro de instantes. Na sua companhia, cá estamos, Albano Xavier na edição apresentação e Rosário Ângelo cuida do som. Renovados votos de boa escuta. Lançada hoje no país a Semana do Ensino Técnico Profissional e ao nível de Nampula, as cerimônias provinciais tiveram lugar aqui na cidade capital, a sob orientação da chefe do Departamento de Educação no Serviço Provincial de Assuntos Sociais de Nampula, em representação do secretário de Estado da província, jornalista Júlio Moro.
2: O governo de Nampula e parceiros estão a trabalhar na definição de estratégias concretas para o desenvolvimento do ensino técnico profissional no país. O desafio neste sentido visa igualmente fazer com que este ramo de saber seja a primeira escolha profissionalizante dos jovens moçambicanos para o seu autoemprego. Os esforços para um ensino técnico profissional cada vez mais robusto, de excelência e relevante foram avançados esta quarta-feira na cidade de Nampula por Boa Vida Milea, chefe do Departamento de Educação no Serviço Provincial de Assuntos Sociais de Nampula, em representação do secretário de Estado da província. Falando por ocasião do lançamento da Semana do Ensino Técnico Profissional, Milea disse ainda haver necessidade de aprimoramento de técnicas que visam formar estudantes que possam responder com as exigências do mercado nacional e além fronteira.
3: Incluindo capacidade para empreendedorismo e o autoemprego num mundo cada vez mais competitivo e em transformação. O nosso objetivo principal é formar indivíduos com competências que melhor se adequam ao emprego, com qualificações técnicas humanas desejadas nos postos de trabalho, capazes de competir no mercado de trabalho de todas as dimensões.
2: Boa Vida Milea, chefe do Departamento de Educação, no Serviço Provincial de Assuntos Sociais de Nampula, por uma educação profissional de qualidade, relevante e inclusiva, que responde às exigências do mercado de trabalho, é o lema escolhido este ano.
1: No distrito de Malema está a ganhar espaço o relançamento da produção da batata reno com destaque para a variedade sul-africana. O relançamento da produção da batata reno em Malema, depois de alguns anos de letargia em consequência de uma doença, aconteceu em 2025. Na altura, apenas 5 produtores já haviam apostado na nova variedade de batata reno e atualmente já se contabilizam 20 pessoas que se dedicam na produção deste tubérculo. O administrador deste distrito garantiu que a batata reno sul-africana está a ser produzida nas localidades de Niosse, Canhunha e Nataleia, onde cada produtor trabalha numa área de 2 mil metros quadrados. Segundo Bernardino Campira, a expansão desta variedade revela o interesse por parte dos produtores após resultados alcançados na fase experimental no ano passado.
4: A cultura em si exige muita mão de obra. Se nós temos condições de produzir em quantidade e qualidade, penso que podemos vender para os supermercados. Mas para isso tem que haver muita publicidade e mostrar que temos capacidade para fornecer aos mercados.
1: Bernardino Campira, administrador do distrito de Malema, região do interior da província de Nampula, o nível de produção de batata doce da variedade sul-africana. Em Nampula está em marcha um movimento para angariação de fundos para a realização de uma gala jornalística em dezembro para homenagear os 4 colegas de profissão que perderam a vida num acidente de aviação há 10 anos. Desenvolve a notícia a jornalista Gracinda Carmas.
5: O acidente ocorreu a 1 de dezembro de 2016, na região de Carapira, distrito de Munapo, quando estes dirigiam-se à cidade de Nacala em missão de serviço. Falando em conferência de imprensa esta terça-feira, o ponto focal do grupo de jornalistas Luiz Rodrigues disse que a gala devia ter sido realizada este dezembro, exatamente no mês da tragédia, mas questões organizacionais ligadas à logística imperam a concretização do evento. Luiz Rodrigues disse que decorre o processo de angariação de fundos e apela às pessoas de boa vontade a juntar-se neste movimento para a realização da gala.
6: A outra questão é que nós queremos produzir um documentário ilustrativo sobre o quão vale o nosso trabalho. E também despertar atenção a outras pessoas, à sociedade em geral. Também queremos aproveitar esta oportunidade de gala que nós estamos a preparar para recortar aquilo que são os nossos direitos. Nós conhecemos os nossos deveres, conhecemos os nossos direitos. Só que algumas das vezes os nossos direitos são relegados para o último plano.
5: Luís Rodrigues, ponto focal do grupo de jornalistas da cidade de Nampula, que preparam a gala jornalística para dezembro próximo, em homenagem a 4 colegas de profissão perecidos há 10 anos num acidente de viação.
1: Um grupo de jornalistas da cidade de Nampula preparam a realização de uma gala jornalística em dezembro para homenagear os 4 colegas de profissão que perderam a vida num acidente de viação há 10 anos. A província de Nampula participa nesta quarta-feira no Seminário Regional Norte de Divulgação das Potencialidades e Oportunidades de Investimentos na Feira Internacional de Maputo Facim, que decorre em Recacha, em Maracuene. As incidências desta 61ª edição da Facim com o nosso enviado especial a Recacha, a Vila Municipal de Maracuene, o jornalista Gildo Máquina.
7: O governo de Nampula rubricou esta quarta-feira, no decurso do Seminário Temático Regional Norte de Divulgação de Potencialidades e Oportunidades de Investimento e Negócio, 3 memorandos de entendimento com intervenientes de diferentes áreas de desenvolvimento. O primeiro memorando é de alçada do gabinete da esposa do governador da província, em parceria com a Nacala Logística, que prevê a construção de 40 lojas em contentores a partir de novembro próximo, numa iniciativa que visa empoderar as mulheres. Na ocasião, o governador da província de Nampula, Eduardo Abdullah, revelou que as infraestruturas são destinadas principalmente aos distritos de Nacala Porto e Nacala Avelha.
8: Estas lojas terão equipamento moderno para o início da atividade comercial, visando empoderar a mulher na província de Nampula. O segundo, dentre os 3, assinamos com a Cooperativa de Apoio ao Empreendedorismo, RECAE. Este está orientado para a produção e para a empregabilidade das nossas comunidades, essencialmente jovens e mulheres. O cooperativismo emprega maior número de jovens. Cerca de 30% da população no mundo tem um emprego através das cooperativas. E é isto que nós queremos fazer e por isso o Governo da província de Nampula, o Conselho Executivo Provincial, assinou este acordo com a RECAE para permitir que os nossos jovens comecem a ter um rumo de empregabilidade e da produção, principalmente, para a melhoria da sua renda. Assinamos igualmente com o Banco Sólido, que traz ao mercado produtos financeiros virados especificamente para mulheres e jovens, para que o capital chegue a quem mais quer trabalhar.
7: Governador de Nampula, Eduardo Abdullah, e assinatura nesta quarta-feira, no decurso do Seminário Temático Regional Norte de Divulgação de Potencialidades e Oportunidades de Investimento e Negócio, aqui na Facim, de 3 memorandos de entendimento em áreas de empoderamento da mulher e empreendedorismo. Da Vila Municipal de Maracuene, no acompanhamento da Facim, Gildo Máquina.
1: Jornalista Gildo Máquina e as incidências da 61ª edição da Facim. No desporto, as meninas de futebol feminino de Nampula, no jogo escolar de Inhambane, edição 2026, somam e seguem ao bater esta tarde a sua congênere da Zambésia por 2-1. O rescaldo deste festival dos jogos esportivos escolares com o jornalista do emissor provincial de Nampula, Nelson Tatanha, indicado para cobrir o evento na chamada terra de boa gente. Boa noite, Nelson Tatanha.
9: Ora viva, muito boa noite, Albano Xavier. E a equipa feminina de futebol de Nampula no Festival Nacional do Jogo Desportivo de Escolares continua a comandar na cidade de Inhambane. As meninas do Mr. Tadeu, invictas desde o arranque do festival, alcançaram esta quarta-feira a 4ª vitória consecutiva e consequente passagem aos quartos de final da competição ao bater Zambésia por 2-1. Esta quinta-feira, Nampula defronta a cidade de Maputo num jogo em que, segundo o Mr. Tadeu, quer manter a veia ganhadora, batendo as atletas da capital do país.
10: Jogo muito difícil, na verdade, honestamente falando, mas nós estamos aqui para fazer o nosso nome, para defender a nossa província, para honrarmos a nossa província. As meninas estão determinadas, estão focadas para este jogo de amanhã, ciente que será para uma província do sul do país, onde mais se movimenta o futebol feminino, sobretudo. Então, nós não vamos deixar a guarda, também estamos aptos desse adversário.
9: Contrariedade. Ontem, a província de Nampula foi desfalcada ao ver uma atleta lesionada no fim do jogo contra Gaza. E o míster diz que ela está sob cuidados médicos.
10: Tivemos sim uma atleta de nome Hilda Salimo, uma das atletas pertencentes à seleção de Nampula, onde obteve uma fratura frente à seleção de Gaza durante os jogos nos últimos minutos.
9: Mr. Tadeu, o treinador de futebol feminino de Nampula nos Jogos Escolares de Inhambane 2026. No futebol masculino, lembrar que Nampula empatou a uma bola no período de manhã com a Zambésia. Voleibol masculino, Nampula somou mais uma derrota por 3-2 contra a província de Inhambane, anfitriã do evento. Nelson Datanha, Cidade da Machiche.
1: Estamos a transmitir o Jornal de Nampula da Rádio Moçambique em tempo real para os 23 distritos desta província. Prosseguimos com o Jornal de Nampula da Rádio Moçambique. Regressamos a Nampula. A Associação Provincial de Futebol de Nampula já instalou associações de futebol em todos os 23 distritos da província. Os detalhes com o jornalista Calixto Pedro.
11: O presidente da Associação Provincial de Futebol de Nampula diz que cumpriu integralmente a principal meta do seu mandato, a oficialização e legalização das associações de futebol em todos os 23 distritos da província. Janor Pastola considera o efeito um marco para o desenvolvimento desportivo e principalmente para o futebol na província. Pastola avançou que este processo histórico visa descentralizar e impulsionar a modalidade em toda a província e enquadra-se no cumprimento do manifesto eleitoral do atual elenco diretivo.
12: Missão cumprida, estamos orgulhosos, estamos felizes, felizmente que já conseguimos honrar aquilo que nós tínhamos dito ao nosso eleitorado e esperemos que a esse projeto, quanto à terceira executiva, se candidatava na altura em 2023, era de fazer aquilo que não foi feito. Um dos projetos era exatamente criarmos associações distritais para que o futebol esteja na base. Elo de ligação entre a instituição do futebol a nível da província para estar em consonância com os distritos. Nós já tínhamos pensado que não era possível só apenas a associação provincial estar a controlar o futebol a nível da província, em todos os distritos, incluindo os postos administrativos e localidades. Então, esse projeto não foi fácil, mas, como já vê, conseguimos este ano, já o último ano, as outras associações que faltavam, um número de 4 ou 5 associações que restavam, já concluímos. Dificuldades, na verdade, sempre apareceram. Primeiro, é uma associação sem fins lucrativos. Até alguns perguntam como é que vocês conseguiram ser, então significa que tem muito dinheiro. Infelizmente, a associação está sem dinheiro. O jornalista já andou em todos os distritos e testemunharam o caso. Não sofrendo, mas acabaram nos apoiando. É um dos apoios que veio muito mais do jornalista para nós.
11: Janoro Pastola, presidente da Associação Provincial de Futebol de Nampula.
1: Lançada hoje no país a Semana do Ensino Técnico Profissional, Distrito de Malema ganha espaço no relançamento da produção da batata reno, com destaque para a variedade sul-africana. É o fim de mais uma edição do Jornal de Nampula, da Rádio Moçambique. Despedem-se Albano Xavier e Rosário Ângelo. Boa noite e boa quarta-feira.
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13: Pois é, cidadão informado, Val Perdoz, acabamos de transmitir o Jornal de Nampula, referente a 2 de setembro do ano de 2026. 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

0: Boa noite. O presidente da República, Daniel Chapo, diz que Moçambique e Zimbábue serão uma plataforma logística de referência regional nos abastecimentos de produtos petrolíferos com aumento da capacidade do oleoduto que liga os dois países.
1: Queremos transformar a nossa posição geográfica em desenvolvimento para Moçambique e em competitividade para toda a região, junto aos países irmãos, como estamos a fazer hoje.
0: Presidente da República, hoje em Amatanda, província de Sofala, na cerimónia de lançamento da primeira pedra para o projeto de aumento da capacidade de oleoduto Moçambique-Zimbábue. Dois cidadãos ganenses estão a contas com a polícia em Chimoio, província de Manica, indiciados em quatro tipos de crime, incluindo branqueamento de capitais e associação ao terrorismo. No estrangeiro, Comissão Eleitoral Independente da África do Sul volta a rejeitar as alegações de que houve falhas no sistema informático a afetar a inscrição de candidatos para as eleições de 4 de novembro. Destaques da presente edição do Jornal da Noite. Michel Horácio está na sonorização e Cristina Xavier na apresentação. Boa escuta. Presidente da República Daniel Chapo e o seu homólogo do Zimbábue, Emmerson Mnangagwa, lançaram hoje em Amatanda, província de Sofala, a primeira pedra do projeto de aumento da capacidade do oleoduto Moçambique-Zimbábue. O chefe de Estado moçambicano disse na ocasião que, com a execução do projeto, os dois países serão uma plataforma logística de referência regional nos abastecimentos de produtos petrolíferos. Toda a informação com o jornalista Leiton Sifa.
2: Daniel Chapo considera que o Corredor da Beira continua a ser um ponto estratégico na dinamização da economia dos países do Interland. O chefe de Estado falava esta quarta-feira no distrito de Inhamatanda, em Sofala, no lançamento da primeira pedra para a ampliação da capacidade do oleoduto, um projeto que prevê a construção de duas estações de bombagem. As infraestruturas estão a ser erguidas nos distritos de Inhamatanda, em Sofala, e no posto administrativo de Messica, em Manica, e devem estar prontas em finais do próximo ano. A capacidade de bombear combustíveis passará dos 3 milhões de metros cúbicos para 5 milhões de metros cúbicos por ano.
1: A pedra que hoje lançamos em Amatanda não ficará apenas nos alicerces desta infraestrutura. Queremos que ela seja também uma pedra nos alicerces de uma África Austral mais unida, mais integrada, mais conectada, mais competitiva e economicamente mais forte. O Corredor da Beira ocupa um lugar estratégico nesta visão dos alicerces para a independência económica. Moçambique continuará, deste modo, a afirmar-se como uma plataforma logística privilegiada da África Austral. Mas queremos ser mais do que um território de passagem. Queremos transformar a nossa posição geográfica em desenvolvimento para Moçambique e em competitividade para toda a região, junto aos países irmãos, como estamos a fazer hoje.
2: Para o presidente do Zimbábue, Emmerson Mnangagwa, este projeto não só irá consolidar as relações de amizade e cooperação bilateral, como também dinamizará as economias dos dois países.
3: O aumento desta capacidade vai contribuir para o crescimento econômico do nosso país, vai aumentar as fontes de energias confiáveis e sustentáveis. E nós saudamos efusivamente esta iniciativa, que vai ser uma caminhada muito longa, por forma a aumentarmos a cadeia de fornecimento de combustível, incluindo o fortalecimento da nossa posição como parceiro comercial para a logística dentro dos nossos territórios e da nossa região. Integração regional e também vai ajudar o nosso continente no geral.
4: And nationalization agenda. And indeed, the African continent as a whole.
2: O presidente do Conselho de Administração da Companhia Pipeline Moçambique e Zimbábue, António Laís, destaca os investimentos em curso para tornar a empresa uma referência no abastecimento de combustíveis aos países da região austral de África.
5: Esta fase ocorrerá a par e passo com as projeções de crescimento da procura identificadas por um estudo independente contratado pelo governo do Zimbábue e partilhado com a CPMZ, que aponta para uma procura progressiva pelo Zimbábue e pelo Interland, que atingirá os 5 milhões de metros cúbicos somente em 2036.
2: O oleoduto que liga Moçambique e Zimbábue compreende quase 300 quilômetros e transporta produtos como gasóleo, gasolina e combustível de aviação. Leiton Sifa, em Amatanda.
0: Na manhã desta quarta-feira, o Presidente da República empossou o novo Governador do Banco de Moçambique e recomendou a nova estrutura da instituição a fazer um acompanhamento prudente do endividamento público para reduzir as taxas de juros e garantir liquidez para o setor produtivo. Jeremias Mondlane.
6: Daniel Chapo frisa que a disciplina fiscal não começa com a decisão de gastar ou contrair a dívida, mas com a gestão dos recursos escassos. O chefe de Estado falava hoje na tomada de posse do economista Filiberto Navalha para o cargo de governador do Banco de Moçambique.
1: A disciplina fiscal não começa apenas na decisão de gastar ou de contrair dívida. Começa também de forma como gerimos os recursos públicos que já possuímos. Não devemos recorrer ao endividamento sem antes assegurarmos que a liquidez disponível no conjunto do Estado está a ser gerida de forma integrada, eficiente e racional. Desafiamos, por isso, o Governo, em particular o Ministério das Finanças, em articulação com o Banco Central e o Sistema Financeiro Nacional, a aperfeiçoar os mecanismos de gestão de liquidez pública, reduzindo necessidades evitáveis de financiamento e, consequentemente, o custo de endividamento interno.
6: O Presidente da República desafiou ainda o Banco Central a aprimorar os mecanismos de funcionamento do mercado cambial.
1: Mas a resposta estrutural à questão das divisas não reside apenas na política cambial. Ou, por outra, não é apenas a responsabilidade do Banco Central. A resposta fundamental é produzir mais, exportar mais, diversificar as nossas exportações, transformar localmente os nossos recursos e atrair investimento produtivo.
6: O Presidente da República, Daniel Chapo, na tomada de posse do Governador do Banco de Moçambique, Filiberto Navalha.
0: Presidente da República recomenda a nova estrutura de gestão do Banco de Moçambique a fazer um acompanhamento prudente do endividamento público para reduzir as taxas de juros e garantir liquidez para o setor produtivo. Este e outros desafios colocados pelo chefe de Estado ao novo governador do Banco de Moçambique foram analisados hoje no programa Debate Político desta estação emissora. Leopoldo Agapito.
7: O comentarista da Rádio Moçambique, Anísio Buanaíssa, diz que a expressão da inclusão financeira na economia nacional deve resultar da produção efetiva. Anísio Buanaíssa explicou que o Estado deve contabilizar as transações econômicas, as vendas e o setor produtivo informal deve estar registrado na autoridade competente. Buanaíssa falava nesta tarde no programa Debate Político desta estação emissora, que abordou, entre outros pontos, os desafios lançados pelo chefe de Estado Daniel Chapo ao novo governador do Banco de Moçambique.
8: Tem que haver uma coordenação muito forte entre o Banco de Moçambique e a governação, de modo muito particular as finanças, para garantir que a inclusão financeira tenha utilidade de facto para o Estado. Não pode ser mais um chavão que agrade, que depois e pare por ali, não.
7: Para o comentarista Patrício José, a educação financeira, que deve incluir a educação fiscal, anda longe do cidadão.
9: Agora, qual é o papel aqui do banco, na verdade, na regulação do sistema financeiro, para que também trabalhe com os bancos, mas também traga essa informação de inclusão, olha, sabe? Você precisa de viver formalmente. Não é? Há famílias que só estão na geração dos netos, mas no negócio da informalidade, que até estão com um certo padrão de estabilidade. Alguém me telefonou a dizer, quando estivemos aqui na última vez, que foi conhecendo crianças que estão a pagar bolsa de estudo aos filhos nos Estados Unidos. Não é? Mas se for a ver no sistema fiscal, quanto é que ele paga de imposto ao Estado, não está lá.
7: E o comentarista Egídio Vaz entende que o país apresenta um problema de cobertura de serviços. Há zonas onde o medical não chega e outras moedas são usadas para as transações.
10: A bancarização do cidadão comum continua a ser um ônus enorme, que não se compadece com, primeiro, as condições, segundo, também com o poder de compra no geral. Para além, obviamente, de esta mesma banca não estar totalmente integrada entre si. Por exemplo, as transferências da moeda eletrônica, ou as carteiras móveis para os bancos acarretam custos. O mesmo vice-versa. Se entre os bancos já há essa interoperabilidade, por que é que, por exemplo, entre as carteiras móveis e os bancos ainda há esses custos exorbitantes? Bom, temos que investigar ou alguém tem que trazer esta resposta.
7: Comentaristas da Rádio Moçambique, esta tarde, no programa de debate político desta estação emissora, que abordou, entre outros temas, os desafios lançados pelo chefe de Estado, Daniel Chapo, ao novo governador do Banco de Moçambique.
0: 19 horas e 41 minutos, a primeira-ministra participa amanhã na República Democrática de São Tomé e Príncipe, na cerimónia de investidura do presidente daquele país, Carlos Vila Nova, recentemente reeleito para um novo mandato. Bem-vinda, Levi, participa no evento em representação do presidente da República, Daniel Chapo, convidado pelas autoridades são tomenses para assistir à cerimónia de tomada de posse do chefe de Estado reeleito. Uma nota do gabinete da primeira-ministra indica que, à margem da investidura do estadista são tomense, a governante vai manter contactos com entidades são tomenses para reforçar as relações entre os dois países. Governo acelera passo para a concretização do projeto que visa a centralização do processo de contratação de funcionários para os vários setores da administração pública. O Ministério da Administração Estatal e Função Pública está a desenvolver a plataforma digital que deverá constituir a base nos concursos para admissão ao aparelho do Estado. A reportagem é de Alberto Paulo.
11: A plataforma será discutida no 12º Conselho Coordenador do Pelouro, encontro que decorre na localidade turística da Macaneta, em Marraquene, província de Maputo. O ministro da Administração Estatal e Função Pública, Inocêncio Impissa, disse que a iniciativa assenta na necessidade de uma melhor seleção dos candidatos e garantir um quadro de pessoal capaz de responder aos desafios atuais.
12: Através de um recrutamento mais eficiente, pretendemos assegurar que o Estado consiga atrair e selecionar pessoas com competências adequadas às necessidades. É neste contexto que se insere o esforço de implementação de um modelo de recrutamento centralizado, que pretende conferir maior eficiência, racionalidade e transparência no processo de admissão de funcionários e agentes do Estado.
11: Por outro lado, o Ministério da Administração Estatal e Função Pública quer robustecer a base eletrónica para melhor atendimento ao cidadão.
12: É daí o nosso entendimento de que Moçambique tem registrado avanços significativos no processo da transformação digital, particularmente na modernização da administração pública e na expansão de serviços digitais, ainda que de forma setorializada.
11: Inocêncio Impissa, ministro da Administração Estatal e Função Pública, falando no 12º Conselho Coordenador deste Ministério, encontro que decorre até sexta-feira na Macaneta, província de Maputo. O evento de 3 dias decorre sob o lema pela profissionalização e digitalização da administração pública para a prestação de serviços de qualidade. Rádio Moçambique, Alberto Paulo, Macaneta.
0: A deputada de Palmo e Meio, Neide Correia, foi eleita hoje presidente do Parlamento Infantil Nacional. A nova presidente do Parlamento Infantil tem 15 anos de idade e é natural da província de Sofala. Intervindo na sua investidura, a nova presidente do Parlamento Infantil disse que contará com a colaboração de todos.
13: Obrigado a todos os deputados do presente Parlamento Infantil que confiaram em mim. Contarei sempre com a vossa calorosa colaboração e em conjunto trabalharemos para o funcionamento do Parlamento Infantil, fazendo cada vez mais ouvir a voz das crianças, as nossas preocupações e ideias que contribuíram para um crescimento e futuro melhor à criança do mundo, em particular à criança moçambicana que representamos nessa Assembleia.
0: A eleição da nova presidente do Parlamento Infantil teve lugar esta quarta-feira no decurso dos trabalhos da 8ª sessão do órgão. Na plenária, o governo anunciou que foi já aprovado o plano de ação sobre a criança em situação de rua para acabar com a mendicidade no país. Jornalista de Palmo e Meio, Jennifer Esperança.
14: O plano foi elaborado tendo em conta as realidades das cidades de Maputo e Pemba, em Cabo Delgado. A ministra do Trabalho, Gênero e Ação Social, Ivete Alani, explicou que a elaboração do plano de ação contou com o envolvimento das próprias crianças.
15: Portanto, os titios trabalharam com as crianças da rua, foram elas que disseram o que é que gostariam que estivesse no plano, como é que gostariam que o plano fosse também implementado. Então, esse plano foi aprovado pelo Conselho Nacional de Ação Social há cerca de um mês atrás. E até este momento nós conseguimos retirar 296 crianças que viviam em situação de rua. O número ainda é pequeno, ainda temos que fazer muito mais.
14: A ministra do Trabalho, Gênero e Ação Social apresentou esta quarta-feira, na 8ª sessão do Parlamento Infantil, o documento sobre o grau de cumprimento das recomendações da 7ª sessão deste órgão. No âmbito da abrangência no processo de ensino e aprendizagem, Ivete Alani fez saber que foram identificadas 10 escolas ao nível nacional, onde serão montadas salas de apoio à educação inclusiva.
15: E fizemos a harmonização dos conteúdos dos modos de formação dos professores. Então, os professores são obrigados também a ensinar, a aprender a língua de sinais e a grafia em braille. A língua de sinais para as crianças com deficiência auditiva e o braille para as crianças com deficiência visual. Para além dos centros de recursos que nós temos, temos um centro de recursos na região sul, na região norte e na região centro.
14: O primeiro dia dos trabalhos na 8ª sessão do Parlamento foi marcado por um debate sobre o grau de cumprimento das recomendações da 7ª sessão deste órgão. A ministra do Trabalho recordou que uma das recomendações deixadas na 7ª sessão do Parlamento Infantil tem a ver com a questão do acesso à água potável.
15: Para além de termos estado a reabilitar algumas escolas em função dos orçamentos, dos fundos que temos para assegurar que tenha lá acesso à água, furos de água, também elaboramos padrões e normas para os serviços de abastecimento de água e saneamento nas escolas e definimos a obrigatoriedade de existir infraestruturas de água e saneamento nas escolas. Mas nós sabemos que ainda há escolas que não têm água ainda. Não são todas ainda. Portanto, este é um trabalho que tem que continuar, que ele é permanente.
14: Os trabalhos da 8ª sessão do Parlamento Infantil Nacional retomam esta quinta-feira com os pequenos deputados a colocarem perguntas de insistência aos membros do governo. A 8ª sessão do Parlamento Infantil encerra esta quinta-feira em Maputo.
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0: O tema sobre a industrialização dominou os debates desta tarde, no terceiro dia da Feira Internacional de Maputo. Diferentes intervenientes do setor defenderam a necessidade de industrializar o país através da criação de condições para a transformação local dos recursos naturais. Jornalista Gerson Jamissa.
17: Moçambique desdobra-se na FACIM à busca de parceiros capazes de implementar projetos de transformação local dos recursos naturais existentes no país. A iniciativa tem em vista a adição de valor aos recursos naturais através da aposta na industrialização para sua exportação e, consequentemente, a criação de maior disponibilidade de divisas para o mercado nacional. Foi o que explicou o ministro dos Recursos Minerais e Energia no seminário sobre perspectivas para as áreas de minas, energia e conteúdo local em Moçambique. Ganho do novo quadro legal. Estevão Pali indicou que o encontro serve de antecâmara da conferência sobre a adição de valor aos recursos minerais e energéticos disponíveis a ter lugar em Nacala, Nampula, de 19 a 24 de outubro do ano corrente.
18: Relativamente a isto, está ligado também à promoção da conferência que se vai realizar em Nacala, na perspectiva da adição de valor aos nossos produtos em termos de industrialização, tendo em conta que o que se pretende com a visão do nosso chefe de Estado é que não sejamos apenas exportadores de matéria-prima, possamos fazer adicionar valor na nossa produção mineira em Moçambique, criar industrialização, emprego. É nessa perspectiva que estamos a tentar trazer potenciais investidores para a industrialização do nosso país.
17: A conferência sobre a adição do valor aos recursos minerais e energéticos vai reunir instituições públicas e privadas para a busca de estratégias para o futuro da industrialização de Moçambique. Ainda na esteira da industrialização, a secretária de Estado do Setor indica que é necessário a revitalização das unidades fabris. Dinica Samu.
19: A secretária de Estado da Indústria, Custódia Pound, disse que a estratégia passa pela revitalização da indústria nacional, priorizando o processamento de produtos como algodão, soja, gergelim, castanha de caju, madeira e cereais. Segundo a governante, o executivo pretende igualmente estimular o desenvolvimento das indústrias de modo a reduzir a dependência tecnológica externa.
20: Seria a revitalização da indústria nacional, onde o governo está focado em modernizar a nossa base fabril, impulsionando a agroindústria sustentável e as indústrias de transição verde. Queremos continuar a atrair investimento estrangeiro focado na industrialização. Aos investidores estrangeiros aqui presentes, queremos deixar uma garantia. Moçambique é um destino seguro, transparente e aberto para negócios. O terceiro aspecto é que queremos apoiar incondicionalmente as PMEs locais.
19: O representante de parceiros, Jaime Cumis, alerta que o processo exige melhorias no ambiente de negócios, infraestruturas de qualidade e formação de mão de obra especializada, sobretudo engenheiros, cientistas e técnicos.
21: Nós falamos em industrializar, mas temos que olhar para o contexto regional, para o contexto global, que não são estáticos. Temos mudanças bruscas na geopolítica mundial e mudanças também acentuadas na predisposição dos parceiros de desenvolvimento.
19: Os participantes do evento, que decorreu no âmbito da FACIM 2026, defendem que a industrialização deve resultar em ações concretas, incluindo a construção e revitalização de fábricas, criação de empregos e aumento da produção nacional.
17: A tarde de hoje na FACIM 2026 foi marcada igualmente por apresentação de estratégias para a migração digital. É neste contexto que o Executivo aposta na modernização e transformação dos serviços de abastecimento de água, visando tornar o acesso aos serviços mais simples, célere, transparente e próximo do cidadão. Ana Avenila.
14: Para efeito, foi lançada esta quarta-feira na FACIM em Marraquene, província de Maputo, a plataforma iAguas, uma nova ferramenta digital de âmbito nacional destinada a modernizar a gestão dos recursos hídricos e melhorar o acesso à informação do setor. O secretário permanente do Ministério das Obras Públicas, Habitação e Recursos Hídricos, Hélio Banza, disse que a iniciativa representa mais um passo na modernização dos serviços públicos, permitindo maior comodidade no acesso, pagamento e utilização dos serviços de água.
22: Quando falamos de transformação digital, estamos a falar de coisas muito simples, mas que fazem muita e grande diferença na vida das pessoas. Menos filas, menos deslocações, menos burocracia e mais tempo para os cidadãos dedicarem suas famílias, mas não só, a outras atividades que são produtivas para desenvolver o nosso país.
14: Com a implementação da iAguas, espera-se melhorar o acesso à informação, apoiar o planeamento e reforçar a capacidade de tomada de decisões no setor, contribuindo para uma gestão mais eficiente e sustentável da água em Moçambique. De Marraquene, Ana Avenila. E por

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1: Secretário-Geral da Frelimo, Shaquille Abubakar, falando nesta tarde durante a visita que efetuou ao stand da Rádio Moçambique no pavilhão do setor empresarial do Estado, no terceiro dia da 61ª edição da Feira Internacional de Maputo, de onde vos falou Gerson Jamise.
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3: Dos estudos centrais em Maputo, a Rádio Moçambique transmite o Jornal da Noite. O Presidente da República, Daniel Chapo, dirige amanhã na cidade de Maputo a cerimónia de abertura do 4º diálogo sobre pequenos negócios e empreendedorismo da CPLP. Ainda amanhã, o chefe de Estado dirige a plataforma de diálogo entre os Estados-membros para o fortalecimento das pequenas e médias empresas e do empreendedorismo, com enfoque na criação de oportunidades de crescimento, integração econômica e geração de emprego. Daniel Chapo vai também orientar na cidade de Maputo a abertura do simpósio dos 15 anos da Índico Seguros, sob o lema Os Seguros em Moçambique, Evolução Histórica e Perspectivas. O presidente Daniel Chapo vai igualmente participar em Maputo na cerimónia de encerramento da 8ª sessão do Parlamento Infantil, reafirmando a importância da promoção e proteção dos direitos da criança. Dois cidadãos de nacionalidade ganesa encontram-se detidos na cidade de Chimoio, em Manica, indiciados em 4 tipos de crime, incluindo branqueamento de capitais e associação ao terrorismo. Reporta Nelson Mainato.
4: Os cidadãos foram detidos na posse de 5 terminais de pagamento automático POS, 42 cartões bancários e 4 telemóveis. O porta-voz do Serviço Nacional de Investigação Criminal, Sernic, em Manica, Paulo Candieiro, disse que os indiciados transacionavam para o exterior avultadas somas em dinheiro.
5: Na sequência do interrogatório preliminar, os indiciados deram a conhecer que, após a realização das operações financeiras, os valores eram movimentados, proximamente referido, para contas bancárias localizadas nos seus países de origem. Informação que está sendo objeto de verificação no âmbito de diligências em curso. Importa destacar que seu Cernic pondera a existência de fortes suspeitas de que os meios apreendidos estariam a ser utilizados para a realização de operações financeiras relacionadas com a prática de atos de branqueamento de capitais ou outros atos conexos.
4: Um dos detidos nega qualquer envolvimento em esquemas ilícitos e sustenta que se encontra em Chimoio em trânsito de negócios. Os oficiais arrombaram a porta do nosso quarto de hotel e disseram que estávamos presos. Os cartões não são nossos, pertencem às pessoas que nos receberam aqui em Chimoio. Eu vendo telemóveis e acessórios no Dubai. Aqui eu vim em trânsito, vim para ver alguns dos meus clientes. Os detidos de 30 e 32 anos aguardam o primeiro interrogatório judicial enquanto as investigações prosseguem para o apuramento do valor transacionado. Da cidade de Chimoio, Nelson Mainato.
3: Na atualidade internacional, a Comissão Eleitoral Independente da África do Sul voltou a rejeitar as alegações de que houve falhas no sistema informático a afetar a inscrição de candidatos para as eleições de 4 de novembro. A queixa partiu de vários partidos, incluindo o ANC. O desenvolvimento desta notícia nos próximos passos informativos. Passo para o desporto. 30 novos casos de falsificação de documentos e idades na 16ª edição do Festival Nacional do Jogo Desportivo Escolares em Inhambane 2026. Reporta Filipe Jorge.
6: As irregularidades envolvem atletas das delegações de Cabo Delgado, Zambésia, Sofala, Niassa e da Anfitriã Inhambane. A porta-voz do festival, Arlinda Chaquice, assegura que todos os implicados nestas fraudes serão punidos.
7: Mudar a identidade, mudar a idade é um ato criminal. Medidas administrativas serão tomadas.
6: Porta-voz da 16ª edição do Festival Nacional dos Jogos Desportivos Escolares, Arlinda Chaquice, falando em conferência de imprensa na cidade de Machis sobre novos casos de falsificação.

0: são de documentos e idades. As seleções femininas de Inhambane e Tete em futebol empataram esta quarta-feira sem abertura de contagem em desafio da penúltima jornada da Série B da 16ª edição do Festival Nacional dos Jogos Desportivos Escolares. O empate deixa tudo em aberto quanto às contas de qualificação para a etapa seguinte do certame. A capitã de Inhambane, Eurica Guambe, fala de mau estado do relvado.
1: No meio campo não estava bom, tentamos, mas não conseguimos.
0: Já o técnico da seleção de Tete justificou o resultado nos seguintes termos.
2: Minha equipa não foi eficaz no ataque. Tentamos de tudo e dividimos os pontos.
0: A luta pelo segundo lugar na Série A em handebol masculino continua renhida. Esta tarde, a seleção de Nampula, que viu as aspirações de qualificação quase nulas, empatou com o líder do grupo, Sofala, a 27 bolas. O empate penaliza Nampula, que soma neste momento 8 pontos no terceiro posto. Gaza, que venceu Maputo Cidade por 35-15 bolas, está na segunda posição e sonha com a qualificação para a etapa seguinte, bastando vencer esta quinta-feira, Niassa. Na modalidade de xadrez, a dupla masculina da Zambésia consolidou a liderança na tabela classificativa ao vencer esta quarta-feira Nampula por desqualificação por irregularidade de idade em jogos da 7ª jornada. Zambésia soma neste momento 12 pontos e meio, seguida por Maputo Cidade com 12 e Sofala fecha o pódio com 9 pontos e meio. Filipe Jorge, em Inhambane.
3: Detetados 30 novos casos de falsificação de documentos e idades na 16ª edição do Festival Nacional do Jogo Desportivos Escolares Inhambane 2026. O tempo. A cidade de Tete poderá registrar amanhã 36 graus centígrados de temperatura máxima, seguida por Maputo com 35 graus, Xai-Xai 32, Chimoi, Climane e Nampula 31, Inhambane, Beira e Pemba 28 e por fim Lixinga e Vilanculos com 26 graus centígrados de temperatura máxima. Deste modo, colocamos ponto final à presente edição do Jornal da Noite. Gratos pela atenção dispensada. Michel Horácio esteve na sonorização e Cristina Xavier na apresentação. Boa noite.
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6: Saudações. O conflito homem-fauna-bravia ainda é uma dura realidade na província de Sofala devido à existência de várias áreas de conservação com destaque para ocultadas. A situação é mais crítica no distrito de Kaya, onde quase a metade da população coabita com os animais selvagens. Estima-se que mais de 70 mil habitantes estejam em risco de fome, como resultado da destruição de mais de 4 mil hectares de campos agrícolas. A circulação de elefantes e búfalos é frequente e está instalado um clima de medo em algumas comunidades. É sobre o impacto do conflito homem-fauna-bravia no distrito de Kaya que vamos falar nesta grande reportagem, ou melhor, Questão de Fundo. Na produção e apresentação está Layton Sifa e Jorge Barros na sonorização. Pode escutar. Com uma população estimada em 200 mil habitantes, de acordo com o censo de 2017, o distrito de Kaya tem uma área de 3.542 km², sendo que mais de a metade são florestas, onde abundam animais selvagens com destaque para elefantes, hienas, búfalos e até leões. Kaya é atravessado também pelo rio Zambeze, desde o limite com o distrito de Mutarara até Marromeu, numa extensão de cerca de 300 quilômetros. Mais de a metade da população partilha o espaço com os animais bravios. Nos últimos anos, a situação atingiu contornos alarmantes, com aumento demográfico e da população animal. Este ano, o conflito homem-fauna-bravia atingiu níveis considerados críticos, com constantes relatos de ataques de pessoas, destruição de machambas, residências e até celeiros. Durante o primeiro semestre deste ano, 7 pessoas morreram e 18 ficaram feridas por causa das investidas dos animais bravios, de um total de 40. 47 incidentes registados. Na maioria dos casos, as mortes resultaram dos ataques por animais selvagens, segundo o diretor do Serviço Distrital de Atividades Económicas de Caia. Domingos Alfândega disse que o problema tira sono não só às comunidades, como também ao governo, e descreve a situação no distrito.
7: As pessoas estão a sofrer por causa do conflito homem-fauna-bravia. Temos lá elefantes que estão a criar problemas sérios. Então, nós tivemos cerca de 47 casos no primeiro semestre. Destes 47 casos, já tivemos destruição de 290,5 hectares de culturas diversas. E para além dos elefantes, temos como búfalos, temos como crocodilos e hipopótamos também. Mas, infelizmente, perdemos uma pessoa por causa de crocodilo. E foram destruídas 3 bicicletas naquela coisa de encontrar-se com os elefantes, as pessoas em pânico, e depois eles passam, e onde pisam um elefante é um assunto sério. E também temos a destruição de 5 celeiros.
6: Elefantes e búfalos passeiam, invadem as áreas residenciais e os campos agrícolas, destruindo quase tudo que encontram pela frente, sobretudo nos campos agrícolas. Nos postos administrativos do distrito de Caia, nomeadamente Caia 7, Morraça e Sena, as questões sobem de tom.
7: Os sítios mais propensos a estes animais no posto administrativo de Caia 7 é Mangane, Ntopa, Sicoche, Sona e Deta. Pois em Morraça temos tanto Sona e Chatala. Na zona de posto administrativo de Maru, de Caia de Sena, temos Licoma, Ganunga, Candeia, Chola e Nhampanda. São sítios onde, de fato, os elefantes passam por lá. Este assunto de elefante acontece todos os dias. Por causa das condições climatéricas, o distrito de Caia também tem muitos riachos. E eles precisam desses riachos para abeberamento. Então, quando eles se deslocam da mata para o abeberamento, tudo que encontram são culturas, eles apoderam-se. É isto que tem acontecido muitas das vezes.
6: Mas, afinal, de onde provêm estes animais? Perguntamos ao diretor do Serviço Distrital de Atividades Económicas, Domingos Alfândega.
7: Por aquilo que é o historial, cada distrito tem elefantes, mas há outros que migram. Então, percebemos que também de Macossa aparecem alguns elefantes, por causa de algumas cortadas que estão lá. Tambara também vem alguns elefantes, juntam-se. E passou aqui, tanto aquilo que é verificação dos animais, quantos animais existem, foi-se ver que houve uma contagem. Foi-se ver que são 47 animais. Elefantes, são 47. E eles todos andam em manada. Andam juntos e fazem tal, este problema, que mesmo agora, chegado lá para o interior, falar de elefantes, as pessoas até podem chorar, porque algumas já não têm nada. Toda a produção foi embora por causa de elefantes.
6: A reportagem da Rádio Moçambique percorreu quase 40 quilômetros até aos povoados de Chatala, Ntopa, Johnny Mabuno e Nhambalo, onde há famílias já a experimentar crise alimentar devido à destruição de machambas por animais selvagens. Dizem que tanto na primeira época agrícola como na segunda, a produção ficou longe do esperado. A culpa é dos elefantes, búfalos e hipopótamos que arrasaram as machambas.
8: Este ano não houve produção. Os hipopótamos destruíram as nossas culturas em campo. Não sabemos ao certo de onde é que provêm esses animais. Outros dizem que saem por trás das linhas férreas, também de Lilonde e outros do rio Zambeze. Os hipopótamos não atacam muitas pessoas, mas apenas destroem as nossas culturas. Estamos a passar mal devido à fome.
9: Estou a limar aqui mesmo.
10: Aonde?
9: Lá embaixo, depois lá de caminho de ferro.
10: De animais, como é que acontece lá?
9: Aqui acontece tudo, né? Quando a gente colimar aí, quando colimar, depois a hipopótamo vir comer, maçaroca, né?
10: Como durante a noite ou durante o dia?
9: É de noite. De noite, quando a gente sair numa chamba, ele costuma vir.
10: Mas isso é informar a agricultura ou não?
9: Nada, não foi. Aqui a fome existe muito. Sim, é o problema de hipopótamo. Quando a gente colimar, depois ele vira comer. Quando comer não há como, se provocar fome só.
11: Pinhama, pepe, mvuzire, zingapandira, ngabuera, tepa, ngagumana, kutumera, ditepa, sama, guandira, atonsenji.
8: Os hipopótamos saem do rio e começam a comer tudo que encontram nas machambas. O governo sabe e nós não podemos fazer nada. Só ficamos e não podemos fazer nada. Os animais destroem milho e batata doce.
11: Mamanga, bambaia.
6: António José Caetano é o líder comunitário mais influente do povoado de Nhambalo. Disse que a situação dos animais já vem há bastante tempo, mas este ano a situação está fora do controle, deixando milhares de famílias em situação de fome. Pediu medidas enérgicas por parte das autoridades para minimizar a situação.
12: Todos os anos, os hipopótamos e elefantes apoderam-se das nossas culturas. Pior no tempo em que há aumento do caudal. Hipopótamos brincam nas nossas machambas, comendo quase tudo. Comem muito mais milho e feijões. O governo sabe disso e às vezes mandam caçadores, mas não conseguem afugentar os animais, que na sua maioria saem do rio Zambeze. Estamos sem nada para comer. E estamos a passar fome.
6: Cenário idêntico verifica-se também no povoado de John Mabuno, onde a reportagem da Rádio Moçambique interpelou Alberto Nhama, camponês, o qual se mostrou revoltado com a circulação dos animais selvagens. Perdeu cerca de 2 hectares com culturas de milho, mapira e batata doce. Explicou que em quase todo o povoado há ameaça de fome. Contou que algumas pessoas vivem de frutas aquáticas conhecidas por nica e outras por frutos silvestres.
13: Temos um problema de hipopótamos que destroem as nossas culturas. Já comunicamos a agricultura, mas dizem que apenas podemos afugentar, porque não se pode abater os hipopótamos. Alegam também que nós abrimos as machambas perto do seu habitat. Temos estado a afugentar a nossa maneira, tocando batuques, quando vemos que os animais estão perto da nossa machamba. Às vezes fogem, mas não vão muito longe e depois voltam de novo a destruir as nossas culturas em campo. Nós estamos a passar maus momentos devido à fome em quase todo o distrito de Kaya. Este ano foi atípico, semeamos em novembro, mas depois tivemos sol intenso em tudo. Ficou destruído e depois, em março, apareceu muita chuva que arrastou o pouco que tinha ficado. A fome é uma realidade desde Kaya Sede até Sena. Viram um senhor a passar com um saco de milho? As pessoas compram milho na vila e vão vender nas zonas.
6: Quanto ao apoio às famílias afetadas pelo conflito homem-fauna-bravia, o diretor do Serviço Distrital de Atividades Económicas de Kaya, Domingos Alfândega, indicou que está em curso a mobilização de víveres e insumos agrícolas.
7: De acordo com a situação da nossa campanha agrícola 2025-26, o distrito teve problemas de elefantes. Na zona do interior, as pessoas estão a sofrer por causa do conflito homem-fauna-bravia. Temos lá elefantes que estão a criar problemas sérios. Então, foi uma campanha muito irregular, de tal maneira que a segurança alimentar, tanto no nosso distrito, não é das melhores. Okay. Colheu-se um pouco, conforme disse, mas neste momento estamos a evitar esforço nesta segunda época, ver se pode reverter algum cenário. Muitas vezes o que tem acontecido é que quando acontece casos como este, havendo pessoas de boa vontade, mesmo os nossos comerciantes, não sei quanto, sensibilizamos, tiram alguma coisa, a gente vai dar, solidarizar-se com as vítimas. Mesmo o NGD também tem dado tanto um grande abraço em relação a esta parte, porque socorrem de fato a esta população, mas não tem sido muito abrangente. Eu quero dizer assim, não tem sido muito abrangente, porque os casos são demais. Okay. Yeah, os casos são demais, mas nós como agricultura também damos semente. Okay. Yeah, damos semente para ver se ele pode recuperar fazer alguma coisa. Mas há um reparo. Na zona do interior, as condições não são muito boas para fazer cultura de segunda época. Não são muito boas. Digo, falta de água. Okay. Yeah. Não tem baixas como aqui na zona, na zona do litoral. Então, tem sido também o que nós fazemos é que aqueles que vivem à beira do rio, que as condições são um pouco favoráveis, então nós entregamos, já entregamos motobombas. Há exemplos muito bons de produção de hortícolas, mas são aqueles que vivem mesmo perto da beira do rio, mas grande parte não tem essas condições. Então, ficam à deriva, E temos feito aqui, fazemos o arrolamento, e sempre os nossos parceiros, às vezes, querem dar alguma coisa, nós damos prioridade a essas pessoas, para ver se, de fato, saem um pouco da desgraça.
14: Diretor, só para perceber, devido à questão do conflito homem-pornografia, o que significa que poderemos ter algumas famílias que podem enfrentar bolsa de fome nos próximos meses?
7: Naturalmente. Mas nós arrolamos as famílias que provavelmente venham a ter esses problemas. Mas a situação é exatamente esta. A situação é complicada.
14: As famílias poderão necessitar...
7: próximos momentos. Okay. Já. Não, o assunto ainda está mais ou menos. Yeah, mas duravante, vamos ter esses problemas.
14: E que as famílias podem necessitar de uma
7: Sim, vão precisar.
6: Recentemente, o governo local leva a cabo várias medidas visando solucionar o problema a curto e médio prazo. Uma das ações, segundo Domingos Alfândega, é o treinamento das famílias em técnicas de afugentamento de animais e a distribuição de foguetes. Apesar da ineficácia de algumas medidas, o responsável assegurou que tudo está a ser feito para que o problema seja solucionado o mais rápido possível.
7: Com medidas de resposta a esses males, nós temos estado a trabalhar em coordenação com a Direção Provincial de Desenvolvimento Territorial e Ambiente, assim como o Parque Nacional de Gorongosa, onde adquirimos tanto foguetes. E também, desta feita, nós tivemos também uma pistola. A pistola para afugentar, quando se dispara, qualquer susto, então dispara. Mas devo dizer uma coisa, que o elefante tem um pormenor. É que o elefante, quando está com as orelhas abertas, ele percebe o som. Mas quando fecha, você pode disparar, fazer barulho, ele não percebe. Fica assim mesmo. E aquilo assusta muito os camponeses, porque para além desses foguetes, eles também usam batuques, latas, para ver se o animal foge daquela zona, para eles ficarem mais ou menos sossegados. Mas também, como governo, nós estamos a colocar algumas placas em sítios onde eles mais frequentam, para chamar a atenção ao público, à população, que, olha, cuidado, qualquer momento você pode deparar com isso ou deve se afastar deste local porque é perigoso.
14: Não se aventa a possibilidade de transferir as famílias, sobretudo nessas zonas conflituosas ou para outros sítios?
7: É difícil. É difícil porque as pessoas têm seus bens. E alguns até dizem que têm seus entes queridos perto. Então, sair dali significa um abandono. Isto, espiritualmente, pode criar problemas para as mesmas famílias. Olha, parece brincadeira, como sabe, eu venho de Marromeu, como diretor. E em Maringabanse houve muitas inundações, cheias inclusive. Nós fomos para lá para retirar aquela população para um outro sítio bom, para eles poderem ficar. Mas é difícil tirar a população de Maringabanse, porque sempre argumentam de que nós nascemos aqui, crescemos aqui, nossos antepassados todos viveram aqui. E para além disso, nós temos os nossos entes queridos. Vamos deixar com quem? Então está sendo difícil. Um e outro saiu, mas grande parte ainda continua lá. Okay. Mas também tem aquela coisa de peixe, tem peixe todo momento, tem animais todo momento, então acham que é um clima favorável para eles. Okay. Então isso também está acontecendo, tanto conosco, em relação lá nas zonas do continente. Eles, quando não têm esses animais, produzem bem, e vivem bem. Mas com a existência desses animais agora está criado, de fato, um ambiente não muito abonatório.

0: Outro fenômeno que afeta o distrito são os crocodilos no rio Zambeze. Em média semanal, entre 2 e 3 pessoas têm sido vítimas dos répteis. Muitas pessoas são atacadas durante a travessia do rio para as ilhas ou quando estão a pescar ou tirar água. Renito Laiane é pescadora há mais de 20 anos e vive disso. Já escapou várias vezes de ataques de crocodilos e já testemunhou muitos episódios protagonizados pelos répteis no Grande Zambeze.
1: No rio tem crocodilo. Medo tenho, mas não tem como, porque é a minha profissão. Sim, mas isso tem.
0: Mas como é que costuma se lidar com uma situação desta quando vai à pesca?
1: É, para a primeira coisa, só que é pela graça, por isso que entramos e saímos bem, mas sempre, cada ano houve sempre ataque de crocodilo dos pescadores.
0: Os pescadores são atacados?
1: São atacados, sim.
0: Ok, durante a pesca?
1: Durante a pesca, sim.
0: Já presenciou algum episódio este ano ou no ano passado?
1: Sim, este ano o nosso colega também foi atacado, só que eu estive em casa, mas o corpo que não foi achado, mas isso aconteceu já este ano.
0: Ok. Até agora não foi achado?
1: Não foi achado.
0: Ele desapareceu aqui no rio?
1: Desapareceu no rio, sim.
0: Mas esses crocodilos vêm de onde?
1: Mas são na altura do rio.
0: Do rio mesmo?
1: Do rio mesmo, sim.
0: Ok. Sim. Há quem diz que são crocodilos de magia, não?
1: Mas aquilo que ninguém que tem a verdade, né? Só que o que nós sabemos como que o crocodilo é do rio, só falamos que é do rio, mas aquilo da magia, mas é só que comentamos. Ninguém que tem a verdade certa.
0: Tem muito peixe aqui no rio Zambeze?
1: Sim, aquilo vai também, posso, em verão, né? Okay. Há verão que sai produção, há verão também para, reduz.
0: Qual é o período em que os crocodilos ameaçam mais? É tempo de frio, de calor ou quase todos os tempos?
1: Todos os tempos não, mas o tempo máximo mesmo é aqueles meses de chuvoso a partir de janeiro, fevereiro até março.
0: Okay.
1: Entre esses 3 meses que é perigo para nós pescadores.
0: Okay.
1: Muito cuidados mesmo. Okay. Até que nesse tempo mesmo, até não são muito, também não há mesmo pescador que pesca de noite, tem que pescar de dia.
0: Okay.
1: Mas entre esses 3 meses.
0: Okay. Eles já atacam mais de dia ou à noite?
1: À noite.
0: À noite.
1: À noite. De dia não são muitos.
0: Okay.
1: Mas muitos meses de noite.
0: O diretor de atividades econômicas de Caia, Domingos Alfândega, disse que a situação de ataques de crocodilos e hipopótamos continua preocupante, apesar de um ligeiro abrandamento mercê dos esforços do governo.
2: O crocodilo é o habitat dele. Mas as pessoas, através de canoas, querem atravessar para outra margem, porque na outra margem tem ali algumas ilhas onde eles produzem em grande quantidade, neste momento que há estiagem. Nessa travessia, deparam-se com os elefantes, com os crocodilos. Alguns precisam daquela água para tomar banho, outros porque devem lavar roupa e outros afins. Entretanto, nessas atividades que a nossa população faz, o crocodilo também está à caça de alguma coisa de sua sobrevivência em termos de alimentação. E depara-se, de fato, com nossos concidadãos e é assim que perdem a vida.
0: Okay.
2: Mas temos sensibilizado no sentido de precaverem essa situação. Mas pessoa é pessoa. Então, em alguns casos, se debara-se com este animal e, de fato, tira a vida das pessoas.
0: A insuficiência de fontes de abastecimento de água nas zonas próximas do rio Zambeze tem sido apontada como o principal motivo dos ataques por crocodilos no rio Zambeze.
3: A distribuição de água aqui nós estamos bem mal. Por quê? Nós costumamos buscar água no rio, aí está cheio de crocodilo, água, furo de água, toda a bomba daqui é salgada. Por isso estamos a pedir, talvez o governo, arranjar outra máquina para a profundidade das bombas.
4: Aqui no rio tem muitos crocodilos e às vezes, quando as pessoas vão buscar água, são atacadas. Há insuficiência de fontes de água potável. Por isso, as pessoas recorrem ao rio Zambeze para buscar água e são atacados por crocodilos.
0: Os crocodilos são mesmo de lá do rio e até nas pequenas lagoas das machambas aparecem crocodilos. Pessoas são atacadas, mas este ano ainda não registramos nenhum caso aqui. Só foi atacada em 2007.
5: uma senhora, lá no rio, é quase sempre ataques por crocodilos. As pessoas que nasceram encontraram esses crocodilos, não podemos dizer que são de espíritos. Crocodilo é um animal e se multiplicam muito lá no rio.
6: Porque não é chinhama, a chabaliwambo.
0: O médico-chefe distrital de Caia, Paulo Pinheiro, salientou que as unidades sanitárias das periferias têm estado a receber muitos casos de ataques por crocodilos e animais selvagens. Os casos graves são encaminhados ao Hospital Geral de Quelimane, na província da Zambézia.
7: Esses conflitos, digamos, acontecem fora, mas sempre terminam no setor da saúde. Então, temos recebido casos desse gênero. Muitas vezes são casos que provém das unidades sanitárias periféricas, né? Ou são mordidas por crocodilo, às vezes ataque de elefante, ou por outros resultantes desse conflito homem-fauna-bravia. Então são casos que quando recebem, porque geralmente os ferimentos são profundos e requer de alguma intervenção um pouco mais avançada ou especializada, então são casos que as unidades sanitárias periféricas nos comunicam e os casos são transferidos para a Vila Sede, como temos a capacidade cirúrgica aqui, então podemos dar a intervenção que lhe é devida para aquela condição clínica que o paciente se encontra. Então temos recebido esses casos. Em termos de número, assim, não posso especificar, porque teria que revisar as nossas estatísticas, mas são casos que nós temos recebido, mas na sua maioria são casos referidos, exatamente, das unidades sanitárias periféricas. Os casos referidos daqui da vila, muito mais são de mordida de crocodilo por causa da atividade de pesca que fazemos aqui, exatamente, no nosso rio Zambeze.
8: Muitos terminam aqui, não há necessidade de transferir para Quelimane, para Beira?
7: Infelizmente, os casos, muitos terminam aqui. Os casos que houve necessidade de transferência desde o início desse ano, se a memória não me ultrapassa, isso foram um ou dois casos que houve a necessidade de transferir. Mas geralmente os casos, felizmente, terminam aqui. Óbvio, não tem que baixar, ficam internados durante algum tempo, mas depois são dados altas para poderem regressar. Até agora me aparece em memória que, no máximo, se não foram dois casos que foram referidos para o Hospital Central de Quelimane.
0: Uma das saídas do problema é a construção de mais furos de água, tal como fez saber o diretor do Serviço Distrital de Planeamento e Infraestruturas de Caia, Beta Silva. O responsável disse que vários projetos estão em carteira para prover mais água potável às populações que vivem nas margens do rio Zambeze.
9: Na verdade, nós temos feito fontes à beira do rio, que é para combater com este problema de conflitos. Mas algumas pessoas, por hábito, vão fazem-se ao rio para poderem lavar. E nós temos feito palestras, temos, só para ver, no posto administrativo de Sena, nós temos um sistema de abastecimento de água para todo o Sena. Cá na vila temos um sistema. Cá na vila praticamente as pessoas não vão ao rio. E temos à beira da estrada também muitas fontes e está-se a construir também um pequeno sistema para evitar a ida ao rio. Até que ultimamente já não é frequente, porque em 2024 construíram-se muitas fontes dispersas ao longo da estrada, ao longo do rio mesmo, para as pessoas não poderem ir ao rio. Porque o rio Zambeze, falando de crocodilos, tem quantidades e as pessoas evitam ir ao rio. Cá nós não temos muitos problemas de conflito homem-fauna, porque evitou-se bastante. Sim, no tempo atrasado é que havia muitos problemas de ataques, mas ultimamente já não há. Poucas vezes
8: tem. A sensibilização das pessoas para não poder ir ao rio, mas algumas pessoas continuam.
9: Sim, as pessoas muitas das vezes vão ao rio porque querem atravessar para as ilhas. Então tem havido conflitos, às vezes por causa dos hipopótamos, às vezes mesmo elefantes e crocodilos, mas já não é tão frequente como no passado próximo.
8: Okay. A questão de água para o consumo, já não é grande motivo?
9: Já não é. Porque atacamos primeiro as zonas que tinham mais conflitos. Por isso é que hoje estamos mais a atacar para o interior. Estamos a atacar no interior.
0: Para acabar com o conflito homem-fauna-bravia é necessária a conjugação de esforços, referiu Domingos Alfândega, diretor do Serviço Distrital de Atividades Económicas de Caia.
2: Sim, o governo vai fazer tudo por tudo para que, de fato, continuemos sempre a apoiar as famílias que estão com esse problema. não só no sentido de afugentar os animais, como de entregar foguetes e treinar as pessoas, sensibilizar as pessoas, mas também, em algum momento, nós termos que acomodar sobre apoio moral, material, não sei quantas famílias que estiverem tanto a sofrer tanto deste mal.
0: O Questão de Fundo chega assim ao fim, no dia em que falamos sobre o conflito homem-fauna bravia no distrito de Caia. Despedem-se Laiton Sifa na produção e apresentação e Jorge Barros na sonorização. Saudações.
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12: A 20 horas, 29 minutos e meio, estivemos a transmitir em cadeia nacional. Inicialmente, transmitimos o Jornal da Noite, seguidamente o programa Questão de Fundo. Transmitimos diretamente dos estúdios da Rádio Moçambique, em Nampula. 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Prosseguimos com variedades musicais e informações de utilidade pública. Por falar em variedades musicais, vamos ouvir a música nova do professor Lai na companhia de Sérgio Matos. Boa noite.

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2: A 20 horas e 53 minutos foi a nossa montra sonora. Bem no final deste período da atividade, estamos à noite de.

Beijinhos e abraços, Delfina Cabral, que assim lhe fez companhia. Até esta parte, querendo Deus, voltarei a estar consigo sexta-feira de manhã. Abdelaida Palma nos cuidados técnicos até a hora do fecho.

0: 21 horas. Nesta altura, estimado ouvinte, juntamos na antena voz do jornalista Nelson Moando para atualizar a informação. Muito boa noite.
1: Muito boa noite, Henrique Dias e ouvinte.

0: O presidente da República diz que Moçambique e Zimbábue serão uma plataforma logística de referência regional nos abastecimentos de produtos petrolíferos, com o aumento da capacidade de transporte no oleoduto que liga os dois países. Daniel Chapo considera, porém, que o Corredor da Beira vai continuar a ser um ponto estratégico na dinamização da economia dos países do Interland. O chefe de Estado falava esta quarta-feira no distrito de Inhambatanda, em Sofala, no lançamento da primeira pedra para a ampliação da infraestrutura de transporte de combustíveis, um projeto que prevê a construção de duas estações de bombagem.
1: Moçambique continuará, deste modo, a afirmar-se como uma plataforma logística privilegiada da África Austral. Mas queremos ser mais do que um território de passagem. Queremos transformar a nossa posição geográfica em desenvolvimento para Moçambique e em competitividade para toda a região, junto aos países irmãos, como estamos a fazer hoje.
0: Para o presidente do Zimbábue, Emmerson Mnangagwa, o projeto Nosso vai consolidar as relações de amizade e cooperação bilateral, como também dinamizará as economias dos dois países. O presidente da República, Daniel Chapo, dirige esta quinta-feira na cidade de Maputo a cerimónia de abertura do quarto diálogo sobre pequenos negócios e empreendedorismo da Cplp. Ainda esta quinta-feira, Daniel Chapo vai orientar na cidade de Maputo a abertura do simpósio dos 15 anos da Índico Seguros, que vai decorrer sob o lema Os Seguros em Moçambique, Evolução Histórica e Perspectivas. O Presidente da República tem ainda como agenda a participação na Assembleia da República na cerimónia de encerramento do 8º Parlamento Infantil, que decorre sob o lema O Bem-Estar da Criança é a Nossa Prioridade, reafirmando a importância da promoção e projetos dos direitos da criança. O Ministério da Administração Estatal e Função Pública está a desenvolver uma plataforma digital que servirá de base para a contratação de funcionários para o setor público. Segundo o Ministro da Administração Estatal e Função Pública, Inocêncio Impissa, a iniciativa assenta na necessidade de uma melhor seleção dos candidatos e garantia de um quadro de pessoal capaz de responder aos desafios atuais.
2: Através de um recrutamento mais eficiente, pretendemos assegurar que o Estado consiga atrair e selecionar pessoas com competências adequadas às necessidades. É neste contexto que se insere o esforço de implementação de um modelo de recrutamento centralizado, que pretende conferir maior eficiência, racionalidade e transparência no processo de admissão de funcionários e agentes do Estado.
0: O Ministro da Administração Estatal e Função Pública, Inocêncio Impissa, falava na abertura do 12º Conselho Coordenador do Setor, que decorre até a próxima sexta-feira em Macaneta, província de Maputo, sob o lema pela profissionalização e digitalização da administração pública para a prestação de serviços de qualidade. O Governo anuncia a aprovação do Plano de Ação sobre Crianças em Situação de Rua para acabar com a mendicidade no país. O plano foi elaborado tendo em conta as realidades das cidades de Maputo e Pemba, na província de Cabo Delgado. A ministra do Trabalho, Gênero e Ação Social explicou que a elaboração do plano de ação contou com o envolvimento de crianças que vivem na rua. Iveta Lan falava esta quarta-feira em Maputo, no decurso da 8ª sessão do Parlamento Infantil Nacional.
3: Os titios trabalharam com as crianças da rua, foram elas que disseram o que é que gostariam que estivesse no plano, como é que gostariam que o plano fosse implementado. Então, esse plano foi aprovado pelo Conselho Nacional de Ação Social há cerca de um mês atrás. E até este momento nós conseguimos retirar 296 crianças que viviam em situação de rua. O número ainda é pequeno, ainda temos que fazer muito mais.
0: Os trabalhos da 8ª sessão do Parlamento Infantil Nacional retomam esta quinta-feira com os pequenos deputados a colocarem perguntas de insistência aos membros do Governo. Mais de 130 milhões de dólares serão aplicados pelo Governo até 2028 na requalificação e apetrechamento de 30 institutos técnicos profissionais no país. Segundo o secretário de Estado do Ensino Técnico Profissional, até o momento foram assegurados 33 milhões de dólares, o correspondente a mais de 2 mil milhões de meticais, para a reabilitação de 9 institutos técnico-profissionais. Leu Jamal fez saber que está em curso a entrega de 6 laboratórios que se afiguram como base para o desenvolvimento do país.
4: Testemunhamos aqui a entrega de 3 laboratórios, um laboratório na área de construção civil, um laboratório na área de eletricidade com alguma particularidade, especialização para a área da automação e um laboratório na área de soldadura que põe à disposição destes jovens simuladores na área de soldadura que vai reduzir aquilo que é o custo de formação. É uma visão de Sua Excelência o Presidente da República, porque a sua visão é investirmos no ensino técnico profissional como a base essencial para o nosso desenvolvimento. E para aí vamos ter que investir naturalmente em novos equipamentos e também na requalificação de novas infraestruturas.
0: Léo Jamal falava esta quarta-feira em Xai-Xai, na cerimónia central do lançamento da Semana do Ensino Profissional. O Gabinete de Informação Gabinfo realiza esta quinta e sexta-feira na cidade de Maputo o 5º Conselho Coordenador do Setor. De acordo com o comunicado recebido da nossa redação, o evento constitui um espaço estratégico de coordenação, avaliação e planificação integrada das atividades do Gabinfo. No desporto, descobertos mais 30 novos casos de falsificação de documentos e idades na 16ª edição do Festival Nacional dos Jogos Desportivos Escolares, evento que decorre na província de Inhambane. As irregularidades envolvem atletas das delegações de Sofala, Cabo Delgado, Zambésia, Niassa e da anfitriã Inhambane. A porta-voz do festival, Arlinda Chaquis, assegura que todos os implicados nestas fraudes serão penalizados. Na atualidade internacional, a Comissão Eleitoral Independente da África do Sul voltou a rejeitar as alegações de que houve falhas no sistema informático a afetar a inscrição de candidatos para as eleições de 4 de novembro, correspondente Eduardo Figurão.
5: A queixa partiu de vários partidos, incluindo o ANC. Esta quarta-feira, em conferência de imprensa, o diretor-geral da Comissão Eleitoral Sul-Africana, Sai Mamabolo, garantiu que os relatórios oficiais não mostram qualquer prova de mau funcionamento do sistema no último dia de inscrições. Recorde-se que, numa nota publicada na segunda-feira, o ANC alegou que não conseguiu inscrever candidatos em alguns municípios do Cabo Oriental devido a problemas na plataforma digital da comissão. Sai Mamabolo contraria esta versão e reitera que não haverá qualquer exceção para reabrir os prazos. Eduardo Figurão, Joanesburgo.
0: Temperaturas máximas previstas para esta quinta-feira. A cidade de Tete poderá registrar 36 graus centígrados, Maputo 35, Xai-Xai 32, Chimoio, Quilimane e Nampula 31, Inhambane, Beira e Pemba 28, Lixinga e Vilanculo 26 graus centígrados de temperatura máxima. Apresentamos as notícias próximas às 22 horas.

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1: As notícias a seguir apresentadas por Nelson Moando. Nelson, boa noite.
2: Boa noite, Sérgio Guissamoli, ouvinte. O presidente da República diz que Moçambique e Zimbábue serão uma plataforma logística de referência regional nos abastecimentos de produtos petrolíferos, com o aumento da capacidade de transporte no oleoduto que liga os dois países. Daniel Chapo considera, porém, que o Corredor da Beira vai continuar a ser um ponto estratégico na dinamização da economia dos países do Interland. O chefe de Estado falava esta quarta-feira no distrito de Inhambatanda, em Sofala, no lançamento da primeira pedra para a ampliação da infraestrutura de transporte de combustíveis, um projeto que prevê a construção de duas estações de bombagem.
3: Moçambique continuará, deste modo, a afirmar-se como uma plataforma logística privilegiada da África Austral. Mas queremos ser mais do que um território.

0: passagem. Queremos transformar a nossa posição geográfica em desenvolvimento para Moçambique e em competitividade para toda a região, junto aos países irmãos, como estamos a fazer hoje.
1: Para o presidente do Zimbábue, Emerson Mnangagwa, o projeto nosso vai consolidar relações de amizade e cooperação bilateral, como também dinamizará as economias dos dois países. O presidente da República, Daniel Chapo, dirige esta quinta-feira na cidade de Maputo a cerimónia de abertura do 4º Diálogo sobre Pequenos Negócios e Empreendedorismo da Cplp. Ainda esta quinta-feira, Daniel Chapo vai orientar na cidade de Maputo a abertura do simpósio dos 15 anos da Índico Seguros, que vai decorrer sob o lema Os Seguros em Moçambique, Evolução Histórica e Perspectivas. O presidente da República tem ainda como agenda a participação na Assembleia da República na cerimónia de encerramento do 8º Parlamento Infantil, que decorre sob o lema O bem-estar da criança é a nossa prioridade, reafirmando a importância da promoção e projetos dos direitos da criança. O Ministério da Administração Estatal e Função Pública está a desenvolver uma plataforma digital que servirá de base para a contratação de funcionários para o setor público. Segundo o Ministro da Administração Estatal e Função Pública, Inocêncio Impissa, a iniciativa assenta na necessidade de uma melhor seleção dos candidatos e garantia de um quadro de pessoal capaz de responder aos desafios atuais.
2: Através de um recrutamento mais eficiente, pretendemos assegurar que o Estado consiga atrair e selecionar pessoas com competências adequadas às necessidades. É neste contexto que se insere o esforço de implementação de um modelo de recrutamento centralizado, que pretende conferir maior eficiência, racionalidade e transparência no processo de admissão de funcionários e agentes do Estado.
1: O Ministro da Administração Estatal e Função Pública, Inocêncio Impissa, falava na abertura do 12º Conselho Coordenador do Setor, que decorre até a próxima sexta-feira em Macaneta, província do Maputo, sob o lema pela profissionalização e digitalização da administração pública para a prestação de serviços de qualidade. O governo anuncia a aprovação do plano de ação sobre crianças em situação de rua para acabar com a mendicidade no país. O plano foi elaborado tendo em conta as realidades das cidades de Maputo e Pemba, na província de Cabo Delgado. A ministra do Trabalho, Género e Ação Social explicou que a elaboração do plano de ação contou com o envolvimento de crianças que vivem na rua. Iveta Lan falava esta quarta-feira em Maputo, no decurso da 8ª sessão do Parlamento Infantil Nacional.
3: Os titios trabalharam com as crianças da rua, foram elas que disseram o que é que gostariam que estivesse no plano, como é que gostariam que o plano fosse implementado. Então, esse plano foi aprovado pelo Conselho Nacional de Ação Social há cerca de um mês atrás. E até este momento nós conseguimos retirar 296 crianças que viviam em situação de rua. O número ainda é pequeno, ainda temos que fazer muito mais.
1: Os trabalhos da 8ª sessão do Parlamento Infantil Nacional retomam esta quinta-feira com os pequenos deputados a colocarem perguntas de insistência aos membros do governo. Mais de 130 milhões de dólares serão aplicados pelo governo até 2028 na requalificação e apetrechamento de 30 institutos técnicos profissionais no país. Segundo o secretário do Estado do Ensino Técnico Profissional, até o momento foram assegurados 33 milhões de dólares, o correspondente a mais de 2 mil milhões meticais, para a reabilitação de 9 institutos técnico-profissionais. Leu Jamal fez saber que está em curso a entrega de 6 laboratórios que se afiguram como base para o desenvolvimento do país.
4: Testemunhamos aqui a entrega de 3 laboratórios, um laboratório na área de construção civil, um laboratório na área de eletricidade com alguma particularidade, especialização para a área de automação, e um laboratório na área de soldadura, que põe à disposição destes jovens simuladores na área de soldadura, que vai reduzir aquilo que é o custo de formação. É uma visão de Sua Excelência o Presidente da República, porque a sua visão é investir no ensino técnico profissional como a base essencial para o nosso desenvolvimento.
1: Léo Jamal falava esta quarta-feira em Xai-Xai, na cerimónia central do lançamento da Semana do Ensino Profissional. O Gabinete de Informação Gabinfo realiza esta quinta e sexta-feira na cidade de Maputo o 5º Conselho Coordenador do Setor. De acordo com um comunicado recebido na nossa redação, o evento constitui um espaço estratégico de coordenação, avaliação e planificação integrada das atividades do Gabinfo. No desporto, descobertos mais 30 novos casos de falsificação de documentos e idades na 16ª edição do Festival Nacional dos Jogos Desportivos Escolares, evento que decorre na província de Inhambane. As irregularidades envolvem atletas das delegações de Sofala, Cabo Delgado, Zambésia, Niassa e da anfitriã Inhambane. A porta-voz do festival, Arlinda Chaquice, assegura que todos os implicados nestas fraudes serão penalizados. Na atualidade internacional, a Comissão Eleitoral Independente da África do Sul voltou a rejeitar as alegações de que houve falhas no sistema informático a afetar a inscrição de candidatos para as eleições de 4 de novembro. Correspondente Eduardo Figurão.
5: A queixa partiu de vários partidos, incluindo o ANC. Esta quarta-feira, em conferência de imprensa, o diretor-geral da Comissão Eleitoral Sul-Africana, Sai Mamabolo, garantiu que os relatórios oficiais não mostram qualquer prova de mau funcionamento do sistema no último dia de inscrições. Recorde-se que, numa nota publicada na segunda-feira, o ANC alegou que não conseguiu inscrever candidatos em alguns municípios do Cabo Oriental devido a problemas na plataforma digital da comissão. Sai Mamabolo contraria esta versão e reitera que não haverá qualquer exceção para reabrir os prazos. Eduardo Figurão, Joanesburgo.
1: Temperaturas máximas previstas para esta quinta-feira. A cidade de Tete poderá restar 36 graus centígrados, Maputo 35, Xai-Xai 32, Chimoio, Quelimane e Nampula 31, Inhambane, Beira e Pemba 28, Lixinga e Vilanculo 26 graus centígrados de temperatura máxima. Apresentamos as notícias próximas às 23 horas e 30 minutos inseridas no último jornal. 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
1: A seguir, conheça os tópicos do último jornal apresentados por Nelson Moando. Nelson, boa noite.
2: Muito boa noite, Sérgio Guissamo e ouvintes. São principais assuntos do último jornal. O oleoduto que liga Moçambique e Zimbábue vai passar a transportar 5 milhões de metros cúbicos de combustíveis por ano. O facto resulta da expansão da infraestrutura que liga o Porto da Beira ao Zimbábue, cujas obras já arrancaram esta quarta-feira. 30 institutos técnicos profissionais do país serão requalificados e apetrechados até 2028. O governo de Moçambique estima investir para tal mais de 130 milhões de dólares. Ainda no último jornal, acidente de viação envolvendo 2 minibases faz 3 mortos e 5 feridos graves no Ghana. Às 23 horas e 30 minutos cá estaremos para o desenvolvimento destas e de outras notícias. Até já.
0: A Santa Ventibla em Paquiava, ele quem leva Moçambique 23 horas nem minuto é moça.
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0: Aí, 23 horas, nem 8 minutos, Semaratia Moçambique. 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
1: Mano, ah? O namorado é comportamento de Anacha.
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0: 23 horas e 28 minutos em Maratia, Moçambique. Maconico, a Nimpaninha Província e o Cabo Delgado.
1: Yahaya, isso é na troca.
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1: Boa noite. O oleoduto que liga Moçambique e Zimbábue vai passar a transportar 5 milhões de metros cúbicos de combustíveis por ano. O facto resulta da expansão da infraestrutura que liga o Porto da Beira ao Zimbábue, cujas obras já arrancaram esta quarta-feira. 30 institutos técnico-profissionais do país serão requalificados e apetrechados até 2028. O governo de Moçambique estima investir para tal mais de 130 milhões de dólares. Acidente de viação envolvendo dois minibases faz 13 mortos e 5 feridos graves no Ghana. Começa agora o último jornal. Nelson Luando está na apresentação e Michel Horácio na sonorização. Fique conosco.

0: bem-vindo. A infraestrutura de bombeamento de combustíveis a partir do porto da Beira em Sofala para o Zimbábue será ampliada. Anualmente passam pela tubagem 3 milhões de metros cúbicos de combustíveis, volume que poderá ser incrementado para 5 milhões quando a infraestrutura estiver concluída em finais do próximo ano. O presidente da República, Daniel Chapo, que dirigiu a cerimónia de lançamento da primeira pedra para a ampliação do oleoduto, assegurou que Moçambique e Zimbábue serão uma plataforma logística de referência regional no abastecimento de produtos petrolíferos. Leiton Sifa.
1: Daniel Chapo considera, porém, que o Corredor da Beira continua a ser um ponto estratégico na dinamização da economia dos países do Interland. O chefe de Estado falava esta quarta-feira no distrito de Nhamatanda, em Sofala, no lançamento da primeira pedra para a ampliação da capacidade do oleoduto, um projeto que prevê a construção de duas estações de bombagem. As infraestruturas estão a ser erguidas nos distritos de Nhamatanda, em Sofala, e no posto administrativo de Massica e Manica, e devem estar prontas em finais do próximo ano.
2: A pedra que hoje lançamos em Nhamatanda não ficará apenas nos alicerces desta infraestrutura. Queremos que ela seja também uma pedra nos alicerces de uma África Austral mais unida, mais integrada, mais conectada, mais competitiva e economicamente mais forte. O Corredor da Beira ocupa um lugar estratégico nesta visão dos alicerces para a independência económica. Moçambique continuará, deste modo, a afirmar-se como uma plataforma logística privilegiada da África Austral. Mas queremos ser mais do que um território de passagem. Queremos transformar a nossa posição geográfica em desenvolvimento para Moçambique e em competitividade para toda a região, junto aos países irmãos, como estamos a fazer hoje.
1: Para o presidente do Zimbábue, Emerson Mnangagwa, este projeto não só irá consolidar as relações de amizade e cooperação bilateral, como também dinamizará as economias dos dois países.
3: O aumento desta capacidade vai contribuir para o crescimento econômico do nosso país, vai aumentar as fontes de energias confiáveis e sustentáveis. E nós saudamos efusivamente esta iniciativa, que vai ser uma caminhada muito longa, por forma a aumentarmos a cadeia de fornecimento de combustível, incluindo o fortalecimento da nossa posição como parceiro comercial para a logística dentro dos nossos territórios e da nossa região. Integração regional e também vai ajudar o nosso continente no geral.
4: And nationalization agenda. And indeed, the African continent as a whole.
1: O presidente do Conselho de Administração da Companhia Pipeline Moçambique e Zimbábue, António Laís, destaca os investimentos em curso para tornar a empresa uma referência no abastecimento de combustíveis aos países da região austral de África.
5: Esta fase ocorrerá a par e passo com as projeções de crescimento da procura identificadas por um estudo independente contratado pelo governo do Zimbábue e partilhado com a CPMZ, que aponta para uma procura progressiva pelo Zimbábue e pelo Interland, que atingirá os 5 milhões de metros cúbicos somente em 2036.
1: O oleoduto que liga Moçambique e Zimbábue compreende quase 300 quilômetros e transporta produtos como gasóleo, gasolina e combustível de aviação. Leighton Sifa, em Nhamatanda.
0: E o presidente da República, Daniel Chapo, dirige esta quinta-feira na cidade de Maputo a cerimónia de abertura do 4º Diálogo sobre Pequenos Negócios e Empreendedorismo da Cplp. Ainda esta quinta-feira, Daniel Chapo vai orientar na cidade de Maputo a abertura do simpósio dos 15 anos da Índic Seguros, que vai decorrer sob o lema Os Seguros em Moçambique, Evolução Histórica e Perspectivas. O presidente da República tem ainda como agenda a participação na Assembleia da República na cerimónia de encerramento do 8º Parlamento Infantil, que decorre sob o lema O Bem-Estar da Criança é Nossa Prioridade, reafirmando a importância da promoção e proteção dos direitos da criança. Está a acompanhar o último jornal. A Primeira-Ministra participa amanhã na República Democrática de São Tomé e Príncipe, na cerimónia de investidura do presidente daquele país, Carlos Villanova, recentemente reeleito para um novo mandato. Bem-vinda a Levi, participa no evento em representação do Presidente da República, Daniel Chapo, convidado pelas autoridades são-tomenses para assistir à cerimónia de tomada de posse do chefe de Estado reeleito. Uma nota do gabinete da Primeira-Ministra indica que a margem da investidura do estadista são-tomense, a governante vai manter contactos com entidades são-tomenses para reforçar as relações entre os dois países. Continuamos com o jornal. 30 institutos técnico-profissionais do país serão requalificados e apetrechados até 2028. O governo de Moçambique estima investir para tal mais de 130 milhões de dólares. Teodomiro Nhantumbo, em Xai-Xai.
6: Até o momento, foram assegurados 33 milhões de dólares, o correspondente a mais de 2 mil milhões de meticais, valor que está a ser investido na reabilitação de 9 institutos técnico-profissionais. A informação foi partilhada esta quarta-feira em Xai-Xai, Gaza, pelo secretário do Estado do Ensino Técnico-Profissional, Léo Jamal, na cerimónia central do lançamento da Semana do Ensino Profissional, onde disse que está em curso a entrega de 6 laboratórios que se figuram como base para o desenvolvimento do país.
7: Por isso, testemunhamos aqui a entrega de 3 laboratórios, um laboratório na área de construção civil, um laboratório na área de eletricidade com alguma particularidade, especialização para a área de automação, e um laboratório na área de soldadura, que põe à disposição destes jovens simuladores na área de soldadura, que vai reduzir aquilo que é o custo de formação. É uma visão de Sua Excelência o Presidente da República, porque a sua visão é investirmos no ensino técnico profissional como a base essencial para o nosso desenvolvimento. E para aí vamos ter que investir naturalmente em novos equipamentos e também na requalificação de novas infraestruturas.
6: Para o secretário do Estado em Gaza, Jaime Neto, os laboratórios entregues ao Instituto Industrial e Comercial 7 de Setembro de Xai-Xai irão permitir que os instruendos saiam com técnicas práticas para desenvolver as suas comunidades.
8: Este impulso representa a visão que é renovar Moçambique, uma nova era, um pacto com o povo. Este impulso que deram a este Instituto deve produzir resultados no âmbito desta visão. Por isso, esperamos muito dos resultados que aqui serão produzidos.
6: E o representante da Organização das Nações Unidas para a Educação, Ciência e Cultura, UNESCO em Moçambique, Michael Croft, garantiu continuar a financiar as ações de melhoramento do ensino técnico profissional no país.
9: Financiamento sustentável continua a ser determinante. É necessário reforçar o investimento público, expandir o acesso, melhorar a qualidade e operacionalizar o Fundo Nacional de Educação Profissional com transparência, responsabilização e confiança dos interventes, em especial do sector privado e da sociedade civil.
6: Sob o lema, por uma formação profissional de qualidade, relevante e inclusiva, que responde às exigências do mercado de trabalho, a Semana do Ensino Profissional será marcada por exposições de arte e artesanato e o saber fazer. Tchulumiru Yantumbo, em Xai-Xai.
0: Moçambique ocupa lugar de destaque na competição de habilidade robótica industrial realizada na Rússia. O feito é do estudante Carson Fumo, que leva as autoridades da educação a procurar mecanismos de aprimorar o acompanhamento de estudantes talentosos. Adérit Magaia.
10: A ministra da Educação, Samaria Tovela, diz que Moçambique precisa de identificar e acompanhar jovens com talento tecnológico para responder às novas exigências da indústria. A governante falava na recepção ao estudante Carson Fum, do Instituto Industrial de Maputo, que conquistou o segundo lugar individual e o terceiro coletivo na competição de habilidade robótica industrial realizada na Rússia. Samaria Tovela considera o resultado uma demonstração do potencial do ensino técnico profissional moçambicano e defende mais oportunidades para o desenvolvimento de talentos.
11: É um orgulho enorme para os professores verem que conseguiram fazer de si uma mente brilhante, e sobretudo esse jovem que conseguiu brilhar, e vamos conseguir com o Ministério fazer um seguimento, porque achamos que não podemos deixar assim, de qualquer maneira. Então precisamos efetivamente continuar a fazer o seguimento da sua formação, vermos quais são as oportunidades que possas ter.
10: Carson Fum diz que a participação na competição permitiu-lhe conhecer tecnologias com as quais ainda não tinha tido contacto em Moçambique.
12: Lá foi uma experiência maravilhosa, vi muitas coisas incríveis, coisas que não tinha visto antes aqui. Foi uma experiência, eles ensinam bem, têm paciência, são muito amigáveis. Foi uma experiência muito incrível lá. Aprendi muito com eles. Fiz alguns amigos, trocamos contatos. São muito receptivos eles.
10: A conquista na Rússia coloca em evidência o potencial dos jovens moçambicanos na área tecnológica e reforça o desafio de transformar esse talento em capacidade para responder às necessidades da indústria nacional.
0: E o governo provincial de Nampula e parceiros estão a trabalhar na definição de estratégias concretas para o desenvolvimento do ensino técnico profissional no país. Disse-nos da conta Júlio Moro.
13: O desafio neste sentido visa igualmente fazer com que este ramo de saber seja a primeira escolha profissionalizante dos jovens moçambicanos para o seu autoemprego. Os esforços para um ensino técnico profissional cada vez mais robusto, de excelência e relevante, foram avançados esta quarta-feira na cidade de Nampula por Boa Vida Milea, chefe do Departamento de Educação no Serviço Provincial de Assuntos Sociais de Nampula, em representação do secretário de Estado da província. Falando por ocasião do lançamento da Semana do Ensino Técnico Profissional, Milea disse ainda haver necessidade de aprimoramento de técnicas que visam formar estudantes que possam responder com as exigências do mercado nacional e além fronteira.
14: Incluindo capacidade para empreendedorismo e o autoemprego num mundo cada vez mais competitivo e em transformação. O nosso objetivo principal é formar indivíduos com competências que melhor se adequam ao emprego, com qualificações técnicas humanas desejadas nos postos de trabalho, capazes de competir no mercado de trabalho de todas as dimensões.
13: Boa Vida Melea, chefe do Departamento de Educação, no Serviço Provincial de Assuntos Sociais de Nampula, por uma educação profissional de qualidade, relevante e inclusiva, que responde às exigências do mercado de trabalho, é o lema escolhido este ano. De Nampula, Júlio Moro.
0: Na província de Tete, cresce nos últimos anos o número de mulheres que frequentam instituições de ensino técnico profissional, impulsionadas pelas oportunidades de emprego geradas pelo governo e seus parceiros. Jornalista de Olinda Batavel.
15: As raparigas representam atualmente 60% dos cerca de 6 mil alunos matriculados nas instituições de formação técnico-profissional da província. As estudantes estão a frequentar cursos tradicionalmente associados aos homens, com destaque para eletricidade, serralharia, geologia e minas, construção civil, entre outras áreas técnicas. A informação foi partilhada pela diretora do Serviço Provincial das Atividades Económicas na abertura da Semana Nacional do Ensino Técnico, ocasião em que se destacou a importância da formação profissional na preparação dos jovens para o mercado de trabalho. Segundo Jacinta Antaia, a crescente participação feminina nestas áreas é apontada como um sinal de mudança na escolha profissional das mulheres e uma oportunidade para reforçar a sua autonomia económica e participação no desenvolvimento da província, e aponta alguns desafios.
16: Sentimos aqui para a área de mecânica que temos muito poucas mulheres que estão a aprender o curso de mecânica, de eletricidade, de serralharia. Mas queremos motivar aquelas que estão lá a incentivarem as outras mulheres a aderirem a esses cursos que no passado nós dizíamos que eram cursos dos homens.
15: A nossa reportagem conversou com alguns formandos que, à margem da Semana Nacional do Ensino Técnico Profissional, apresentaram as suas inovações e projetos desenvolvidos durante a formação. De Tete, de Olinda Matavel.
0: Lançado em Maputo, o projeto Transformando a Conservação da Vida Selvagem e os Meios de Subsistência à Escala da Paisagem em Moçambique Transforme, o governo olha para a iniciativa como oportunidade para reforçar a conservação da biodiversidade, a gestão sustentável dos recursos naturais e a promoção de oportunidades para as comunidades. Joana Mauai.
17: Para a implementação do projeto, a Administração Nacional das Áreas de Conservação, em parceria com o Programa das Nações Unidas para o Desenvolvimento, vai desembolsar 15 milhões de dólares. Segundo o diretor-geral da NAIC, Pejulo Kalenga, a iniciativa visa responder aos desafios de gestão das áreas de conservação e prover benefícios às comunidades locais.
18: Mas também transmitirmos algumas oportunidades para que elas façam dos recursos naturais um mecanismo também para melhorar os seus meios de vida. E se olharmos para aquilo que é a paisagem de implementação do projeto, este financiamento tem em vista fazer esta transformação da gestão da biodiversidade na paisagem que chamamos de paisagem de Lugenda, que é a reserva especial do Niassa, mas também o Parque Nacional das Quirimbas em Cabo Delgado e, obviamente, obviamente, Niassa. Mas também temos a paisagem de Marromeu e contempla as áreas de caça no complexo de Marromeu, mas também o Parque Nacional da Gorongosa.
17: Pejul Kalenga disse ainda que o projeto Transforme visa igualmente travar o conflito homem-fauna bravia com enfoque para as províncias de Sofala e Niassa.
18: Entendemos que se pudermos dar oportunidade às famílias de ter algum sustento adicional, elas libertam-se cada vez mais desta dependência crescente em relação aos recursos naturais e, obviamente, conseguimos fazer com que este conflito que existe seja cada vez menos frequente e, por essa via, reduzamos os conflitos. Mas também trazemos uma outra abordagem. Entendemos que a questão do conflito também está associada às questões de como é que nós usamos o nosso território. E os instrumentos de ordenamento do território também serão uma prioridade.
17: Por sua vez, o representante do PNUD, Cleofas Torori, disse esperar que o projeto contribua para a redução da caça furtiva e o tráfico de fauna bravia. O projeto transformando a conservação da vida selvagem e os meios de subsistência à escala da paisagem em Moçambique terá duração de 7 anos.
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0: A FACIM 2026 cumpriu hoje o terceiro dia. As principais incidências deste dia por Gerson Jamis.
20: Moçambique desdobra-se na FACIM à busca de parceiros capazes de implementar projetos de transformação local dos recursos naturais existentes no país. A iniciativa tem em vista a adição de valor aos recursos naturais através da aposta na industrialização para sua exportação e, consequentemente, a criação de maior disponibilidade de divisas para o mercado nacional. Foi o que explicou o Ministro dos Recursos Minerais e Energia no seminário sobre perspectivas para as áreas de minas, energia e conteúdo local em Moçambique. Ganho do novo quadro legal. Estevão Pali indicou que o encontro serve de antecâmara da conferência sobre a adição de valor aos recursos minerais e energéticos disponíveis a ter lugar em Nacala, Nampula, de 19 a 24 de outubro do ano corrente.
21: Relativamente a isto, está ligado também à promoção da conferência que se vai realizar em Nacala, na perspectiva da adição de valor aos nossos produtos em termos de industrialização, tendo em conta que o que se pretende com a visão do nosso chefe de Estado é que não sejamos apenas exportadores de matéria-prima, que possamos fazer adicionar valor na nossa produção mineira em Moçambique, criar industrialização, emprego. É nessa perspectiva que estamos a tentar trazer potenciais investidores para a industrialização do nosso país.
20: A conferência sobre a adição do valor aos recursos minerais e energéticos vai reunir instituições públicas e privadas para a busca de estratégias para o futuro da industrialização de Moçambique. Ainda na esteira da industrialização, a secretária de Estado do Setor indica que é necessário a revitalização das unidades fabris. Dinica Samu.
22: A secretária de Estado da Indústria, Custódia Pounde, disse que a estratégia passa pela revitalização da indústria nacional, priorizando o processamento de produtos como algodão, soja, gergelim, castanha de caju, madeira e cereais. Segundo a governante, o Executivo pretende igualmente estimular o desenvolvimento das indústrias de modo a reduzir a dependência tecnológica externa.
23: Seria a revitalização da indústria nacional, onde o governo está focado em modernizar a nossa base fabril, impulsionando a agroindústria sustentável e as indústrias de transição verde. Queremos continuar a atrair investimento estrangeiro focado na industrialização. Aos investidores estrangeiros aqui presentes, queremos deixar uma garantia. Moçambique é um destino seguro, transparente e aberto para negócios. O terceiro aspecto é que queremos apoiar incondicionalmente as PMEs locais.
22: O representante de parceiros, Jaime Cumis, alerta que o processo exige melhorias no ambiente de negócios, infraestruturas de qualidade e formação de mão de obra especializada, sobretudo engenheiros, cientistas e técnicos.
24: Nós falamos em industrializar, mas temos que olhar para o contexto regional, para o contexto global, que não são estáticos. Temos mudanças bruscas na geopolítica mundial e mudanças também acentuadas na predisposição dos parceiros de desenvolvimento.
22: Os participantes do evento, que decorreu no âmbito da FACIM 2026, defendem que a industrialização deve resultar em ações concretas, incluindo a construção e revitalização de fábricas, criação de empregos e aumento da produção nacional.
20: A tarde de hoje na FACIM 2026 foi marcada igualmente por apresentação de estratégias para a migração digital. É neste contexto que o Executivo aposta na modernização e transformação dos serviços de abastecimento de água, visando tornar o acesso aos serviços mais simples, célere, transparente e próximo do cidadão. Ana Avenila.
1: Para efeito, foi lançada esta quarta-feira na FACIM em Marraquene, província de Maputo, a plataforma iAguas, uma nova ferramenta digital de âmbito nacional destinada a modernizar a gestão dos recursos hídricos e melhorar o acesso à informação do setor. O secretário permanente do Ministério das Obras Públicas, Habitação e Recursos Hídricos, Hélio Banza, disse que a iniciativa representa mais um passo na modernização dos serviços públicos, permitindo maior comodidade no acesso, pagamento e utilização dos serviços de água.
2: Quando falamos de transformação digital, estamos a falar de coisas muito simples, mas que fazem muita e grande diferença na vida das pessoas. Menos filas, menos deslocações, menos burocracia e mais tempo para os cidadãos dedicarem suas famílias, mas não só, a outras atividades que são produtivas para desenvolver o nosso país.
1: Com a implementação da iAguas, espera-se melhorar o acesso à informação, apoiar o planeamento e reforçar a capacidade de tomada de decisões no setor, contribuindo para uma gestão mais eficiente e sustentável da água em Moçambique. De Marraquene, Ana Avenila.
20: E por falar em transformação tecnológica, a Rádio Moçambique também encontra-se igualmente no processo de migração digital. A aposta no processo mereceu uma apreciação positiva por parte do secretário-geral da Frelimo, que visitou hoje o stand da RM na FACIM. Shaquila Bubacar explica que a Rádio Pública tem sido, neste evento, um instrumento catalisador no processo de divulgação das potencialidades e oportunidades de investimento no país.
3: Temos acompanhado com bastante agrado os desafios que a Rádio Moçambique tem conseguido superar, e a rádio é hoje, de facto, o principal vetor de comunicação dos moçambicanos. Sentimos isso por onde passamos. Então, viemos dizer muita força, continuem a contar com o nosso apoio, o nosso suporte, para que, de facto, a rádio continue a informar e formar os moçambicanos. Aqui, o que nós estamos a constatar é que há muita coisa que é feita, mas poucas pessoas sabem. E é feita por moçambicanos e em Moçambique. A rádio, principalmente a Rádio Moçambique, tem esta missão histórica de continuar a informar os moçambicanos.
20: Secretário-Geral da Frelimo, Shaquila Bubacar, falando nesta tarde, durante a visita que efetuou ao stand da Rádio Moçambique no pavilhão do setor empresarial do Estado, no terceiro dia da 61ª edição da Feira Internacional de Maputo, de onde vos falou Gerson Jamisse.
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0: O Gabinete de Informação Gabinfo realiza esta quinta e sexta-feira na cidade de Maputo o 5º Conselho Coordenador do Setor. De acordo com um comunicado recebido na nossa redação, o evento constitui um espaço estratégico de coordenação, a avaliação e planificação integrada das atividades do Gabinfo. Na atualidade internacional, pelo menos 13 pessoas morreram e outras 5 ficaram gravemente feridas na sequência de um acidente de viação ocorrido hoje na região de Grande Accra, no Ghana. O acidente ocorreu na localidade de Sege Hada, cerca de 80 km a leste da capital, quando dois minibuses que circulavam em sentido oposto colidiram frontalmente. Ainda no estrangeiro, a Comissão Eleitoral Independente da África do Sul voltou a rejeitar as alegações de que houve falhas no sistema informático a afetar a inscrição de candidatos para as eleições de 4 de novembro. A queixa partiu de vários partidos, incluindo o ANC. Eduardo Figurão, em Joanesburgo.
4: Esta quarta-feira, em conferência de imprensa, o diretor-geral da Comissão Eleitoral Sul-Africana, Sai Mamabolo, garantiu que os relatórios oficiais não mostram qualquer prova de mau funcionamento do sistema no último dia de inscrições. Recorde-se que, numa nota publicada na segunda-feira, o ANC alegou que não conseguiu inscrever candidatos em alguns municípios do Cabo Oriental devido a problemas na plataforma digital da comissão. Sai Mamabolo contraria esta versão e reitera que não haverá qualquer exceção para reabrir os prazos.
5: The commission has...

0: Esta energia elétrica. Do nosso lado, podemos confirmar que não há registro de um sistema inoperacional no último dia de inscrições. Importa ainda sublinhar que a plataforma ficou disponível a 21 de junho, muito antes da proclamação da data do escrutínio.
1: Well ahead of the proclamation of the election date.
0: Sai Mamabolo, diretor-geral da Comissão Eleitoral da África do Sul. Informações avançadas pelo portal News 24 indicam que a direção do ANC no Cabo Oriental exige agora que o secretário-geral do partido, Fikile Mbalula, apresente um relatório detalhado sobre as causas que levaram à falha na entrega das listas. Devido a este atraso, o partido arrisca-se a ficar de fora das urnas em 3 municípios da província, onde historicamente sempre teve fortes resultados eleitorais. Rádio Moçambique, Eduardo Figurão, Joanesburgo.
2: Do estrangeiro para o desporto, descobertos mais 30 novos casos de falsificação de documentos e idades na 16ª edição do Festival Nacional de Jogos Desportivos Escolares, evento que decorre na província de Inhambane. As irregularidades envolvem atletas das delegações de Sofala, Cabo Delgado, Zambésia, Niassa e da anfitriã Inhambane. A porta-voz do festival, Arlinda Chaquis, assegura que todos os implicados nestas fraudes serão penalizados. Instantes finais do último jornal, temperaturas máximas previstas para amanhã. A cidade de Tete poderá registrar 36 graus centígrados, seguida de Maputo com 35. Para Xai-Xai, previsão máxima de 32 graus. Chimoio, Climane, Nampula 31, Inhambane, Beira e Pemba 28, por fim, Lixinga e Vilanculo 26 graus centígrados de temperatura máxima. Fica por aqui esta edição do Último Jornal. Recebo os cumprimentos de Nelson Wando na apresentação e Michel Horácio na sonorização. Boa noite.
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